0: 21 horas e 3 minutos.
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0: Meu anjo da guarda, minha doce companhia, me protege, me guarda de noite e de dia, no caminho da escola, no caminho de casa, junto com a minha família. Amém.
1: Se liga, pessoal. Ame sua mãezinha e seu papai. E ame seus irmãozinhos.
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2: Vinte e uma horas e 12 minutos.
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5: Olá, ouvinte da Web Rádio Fraternidade. Aqui é Tati Brito, na cobertura da 71ª Semana Espírita de Vitória da Conquista. Conosco para um bate-papo, o professor e advogado Jacob Sotrovão. Uma alegria ter você aqui na emissora do bem. Aqui na Semana Espírita de Vitória da Conquista, o tema de sua explanação é mediunidade como colheita de paz. Como é que isso funciona?
6: A verdade é que nós precisamos ampliar o conceito de mediunidade e de médium para entender o pensamento de Allan Kardec quando ele diz que todos nós somos médiuns. E efetivamente é isso que ocorre, ele faz essa menção, ou os espíritos fazem, porque a gente tem o hábito de dizer Kardec falou isso, Kardec falou aquilo, mas na verdade foram os espíritos que disseram, e a Kardec apenas compilou. Os espíritos informam no livro dos médiuns, mais de uma vez, que todos nós somos médiuns. Isso decorre da faculdade mediúnica. Embora algumas pessoas ainda divulguem que nós todos não somos médiuns. Porque Kardec utilizou essa expressão apenas para os ostensivos. Mas nós vamos observar no livro dos médiuns a fala, em alguns momentos Kardec se referindo a médium no sentido lato senso, para todas as pessoas, e médium no sentido estrito senso, referindo-se apenas àqueles que têm capacidade de produzir fenômenos ditos ostensivos, psicografia, psicofonia, evidência e coisas assim. Mas ele trabalha no livro dos médiuns a totalidade dos médiuns, porque é muito interessante, todas as vezes que a gente observa o fenômeno pesquisado por Kardec, qualquer um dos fenômenos que ele estuda, a escrita direta, a psicografia, a mediunidade falante, a vidência, tudo vai chegar num ponto comum. Todo o desenvolvimento de Kardec vai chegar num ponto comum. Ele começa analisando o fenômeno das mesas girantes e chega num ponto. Pesquisa ali o movimento, um piano que toca sozinho, ele chega num ponto. Como eu disse, a psicografia, ele chega. Qual é esse ponto? O pensamento, que é a linguagem universal dos espíritos. Todo fenômeno mediúnico é produzido pelo pensamento do espírito em associação com o pensamento do encarnado. Então, Kardec, na verdade, puxa um fio e vem um novelo. Ele puxa o fio do fenômeno e vai descobrir algo muito maior, que é um potencial psíquico humano de contato que a pessoa pode ter com encarnados ou desencarnados pela mente. Todos nós somos capazes de captar pensamento de espíritos. Isso não é exclusivo dos ditos médiuns ostensivos. Então, todas as vezes que há uma troca de pensamento, há uma comunicação inteligente, esse fenômeno é ostensivo. Então nós temos muito mais fenômenos ostensivos do que nós imaginamos, porque a gente não cataloga como fenômeno ostensivo a intuição, que é claramente uma transmissão psíquica. Ele é também ostensivo, como a psicografia. Tanto é que Kardec coloca lá psicografia mecânica, sem mecânica e intuitiva. Então é um fenômeno ostensivo, a intuição. Então a intuição, ela é natural nas pessoas, essa possibilidade de contato mental. Então, isso nos faz modificar a visão de que médium é aquele que vai para a reunião mediúnica. Médium somos todos nós. E para que a gente tenha, portanto, uma colheita de paz, é preciso semear a paz. Paz semeada de que forma? pelo pensamento. Nós precisamos harmonizar os nossos pensamentos. Nós precisamos modificar, começar a prestar atenção mais no que a gente pensa, deseja, para que a gente melhore o campo de atratividade nosso em relação aos espíritos. Porque nós atraímos espíritos, nós convidamos espíritos à nossa convivência pelo nosso pensamento, pela linguagem universal. Os espíritos não conversam com a boca. Os espíritos não têm mais boca, não têm voz. Então, o que, que eles utilizam? O pensamento. Embora muitos até pensem, quando desencarnados, estão falando. Mas, na verdade, toda a comunicação entre desencarnados ela é psíquica, ela é mental. Por isso que Kardec, quando vai estudar o fenômeno, ele chega no pensamento, porque o fenômeno mediúnico é a ação do pensamento sobre a matéria, é a ação do espírito sobre a matéria. Daí a importância de se compreender isso para que a gente modifique o padrão de vida. Eu sou médium. E o que, que isso implica? Numa profunda reflexão da minha vida, para eu entender que eu vivo em contato com a dimensão espiritual e, portanto, preciso cuidar do que faço e falo, a fim de que eu tenha uma plenitude de existência. E não fique subjugada a mentes oportunistas, como Kardec revela na questão 459 de O Livro dos Espíritos, quando ele pergunta se os espíritos nos influenciam. E eles dizem, influenciam muito mais do que vocês imaginam. O comum são eles vos dirigirem. Isso é extremamente perigoso. Quem está me dirigindo? São espíritos que eu atraio para junto de mim. Então eu perco a minha capacidade de domínio, de equilíbrio e de segurança, porque eu estou atraindo espíritos que vão acabar me perturbando, mas não por culpa deles, por culpa minha. Porque muitas pessoas, inclusive, perguntam, mas a questão 459 não tira o livre-arbítrio da pessoa? Não, eu tive a liberdade de convidar. Ele é um convidado meu. E ele está do meu lado enquanto eu mantiver o meu estado mental. Daí porque a gente precisa mudar o tônus mental para semear a paz, o equilíbrio, a harmonia em torno de nós e colhermos isso de volta.
5: Qual seria a melhor abordagem a adotar para garantir que a prática mediúnica seja conduzida de maneira frutífera e alinhada aos seus verdadeiros propósitos?
6: No Livro Consolador há uma pergunta muito interessante ao Espírito Emmanuel, através da psicografia de Chico Xavier. Quando indagam ao elevado benfeitor, qual é a maior necessidade do médium? E aí estamos falando do médium no sentido estrito do termo. E o Emmanuel responde que a maior necessidade do médium é a sua própria evangelização. Então, toda preocupação do médium deve estar focada na sua transformação moral e não propriamente na produção do fenômeno. Ou seja, ele precisa criar disposições psíquicas que o promovam. Afinal, qual é a finalidade dele ter encarnado na Terra? Psicografar a vida inteira? Incorporar inúmeros espíritos? Não é isso. Porque, na verdade, ele precisa aliar o conhecimento à prática. Então, ele precisa estudar bastante. Ele precisa conhecer para melhorar a sua condição evolutiva. Ele precisa se transformar moralmente para estabelecer novas perspectivas existenciais nesta vida e em outra vida. O médium ele reencarna com compromisso de resgate de compromissos de vidas passadas, porque muitos trazem débitos gravíssimos, porque feriram intensamente as leis divinas, e também buscar a sua evolução. Então nós estamos na Terra para transformar o nosso passado e evoluir. Então o médium ele não veio para incorporar, ele veio para se transformar. Qual é o grande propósito da reunião mediúnica? Não é exclusivamente atender aos espíritos, mas é promover a transformação moral dos envolvidos. Que, aliás, é um questionamento muito grande quando Allan Kardec fala que as reuniões têm que ser instrutivas. O que ele quer dizer com as reuniões mediúnicas instrutivas? É aquela que se aprende. O que, que você aprende numa reunião mediúnica? Ora, observando o sofrimento do encarnado, do desencarnado, as suas angústias, as suas preocupações, o que o levaram a esse estado mental em que se encontram, a perturbação depois da morte. Observando tudo aquilo, a gente começa a mudar a própria vida agora, para amanhã não estar na mesma condição. Então os Espíritos vão nos dizer que os desencarnados manifestam na reunião mediúnica a nosso benefício, porque eles têm recursos outros que poderiam atender os espíritos na dimensão espiritual, eles não dependem da reunião mediúnica. Então, o médium tem esse grande compromisso de aprender que ele está ali na reunião mediúnica para observar e se transformar. Você não pode entrar numa reunião mediúnica e sair dela do mesmo jeito. É impossível, se você entender o que aconteceu ali. Porque eu vendo o sofrimento de uma pessoa, um suicida, por exemplo, aquilo tem que causar em mim uma reflexão muito profunda. Então, a gente torna a reunião mediúnica uma coisa comum, corriqueira. Vou quando eu quiser, vou quando eu tiver problema, vou quando for me agradável. Mas aquilo ali é todo um conjunto de ações focados na minha transformação moral. E também, estendendo a análise da mediunidade amplamente, como faculdade humana, todas as pessoas estão sendo convidadas a rever seus potenciais psíquicos, ampliá-los para uma sintonia mais elevada. Porque muitas vezes a gente se preocupa com os espíritos inferiores, mas nós deveríamos nos preocupar mais com os espíritos superiores. Orar, meditar, fazer o bem, exercer a caridade. Nós estamos com isso atraindo os benfeitores espirituais e melhorando o nosso campo mental através de uma transformação interior. Então, realmente, os médiuns são convidados a rever os seus propósitos, a buscar a sua evangelização. Seja o médium que vá na reunião mediúnica ou todos nós outros portadores da faculdade mediúnica.
5: Como o médium deve usar sua mediunidade a favor do bem maior, sem cair nos escolhos apontados no Livro dos Médiuns?
6: O maior escolho ou obstáculo que o médium enfrenta, por incrível que pareça, está dentro dele mesmo. É a ausência do Evangelho no seu coração. Porque Kardec estuda escolhos externos, como, por exemplo, a obsessão ou a interferência do meio, que são aqueles espíritos que estariam presentes no momento da manifestação mediúnica e que interfeririam negativamente no resultado de uma comunicação. A influência do meio e a obsessão são obstáculos externos. Mas o grande obstáculo que o médium enfrenta está dentro dele, ou seja, é a ausência da prática evangélica no cotidiano. Então, o médium precisa trazer para a sua vida comum os aspectos essenciais do esforço de transformação que se espera. Qual é o objetivo da mediunidade, do médium ostensivo na Terra, agora falando de forma genérica? Os médiuns ostensivos têm um compromisso de ajudar os médiuns que não são ostensivos, porque uns têm uma possibilidade de percepção mais direta da dimensão espiritual, enquanto os outros têm uma percepção mediúnica, têm a faculdade mediúnica, mas ela é latente. A maioria não percebe os espíritos de forma clara, não é, quando estão em estado de vigília, ou seja, acordados. Isso decorre de uma condição evolutiva nossa. Então, alguns têm essa faculdade ampliada, que são esses que nós chamamos, entre aspas, médiuns ostensivos. Então, a função deles é ajudar os demais. Qual é, portanto, o papel do médium, não é, junto à humanidade, junto às pessoas? É se tornar carta viva do Evangelho de Jesus junto ao povo. Muitos se transformam em meros correios, só trazendo mensagem, em público, inclusive, ou na reunião mediúnica. Então, a função que ele pensa da mediunidade dele é trazer carta. Mas ele mesmo não se torna uma carta viva às pessoas e nem convida as pessoas a se transformarem pela sua renovação moral. Porque a mediunidade vira um correio, só uma mera informação, notícia de lá e de cá, solução de problemas materiais, incluindo a obsessão, porque a pessoa quer resolver o problema obsessivo, mas é porque ela quer ter um bem-estar material. Não é porque ela quer ter uma melhoria espiritual. Então, o grande obstáculo que o médium enfrenta é exatamente a sua interioridade, em que ele precisa compreender a necessidade de se tornar uma carta viva do Evangelho de Jesus perante a humanidade.
5: Ouvimos o expositor Jacobson Trovão, do Distrito Federal, Tati Brito, direto da 71ª Semana Espírita de Vitória da Conquista, especial para a Web Rádio Fraternidade.
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7: 21 horas e 28 minutos.
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7: 21 horas e 28 minutos.
9: Olá, amigos. Nós vamos começar aqui na Web Rádio Fraternidade o programa Papo do Bem. Comigo, André Trigueiro. Eu espero que você goste do tema que a gente preparou para hoje.
10: O Espiritismo é a filosofia espiritualista que mais compartilha informações detalhadas sobre a realidade do suicida no plano espiritual. Então, quem é espírita, vocês, aqueles espíritas, por favor, se quiserem, façam essa aferição. Eu não encontrei em outra religião ou doutrina filosófica, religiosa, mais informação sobre a realidade do suicida no plano espiritual do que no Espiritismo. Primeiro probleminha enfrentado pelo suicida quando consuma a morte física: descobrir-se vivo. Descobrir-se vivo nos seguintes termos: se eu me matei, aqueles meus amigos, familiares, conhecidos, que registraram a partir do meu autoextermínio dor, no movimento, a gente sabe no Espiritismo que pensamento e emoção não são abstrações, tem força e direção. Tem força e direção. Você está sofrendo, você está irradiando sofrimento. Você está feliz, você está irradiando felicidade. Significa dizer, meus amigos, que quem comete suicídio será alvejado por petardos espirituais disparados involuntariamente por aqueles que estão sofrendo na Terra e que, ao sofrerem pela sua perda, fazem com que você sinta a dor deles. Se você já estava em desequilíbrio a ponto de querer se matar para resolver o problema, entre aspas, esse problema é agravado exatamente por essa situação que lhe é hostil, porque oprime o peito, estilhaça o coração. Segundo probleminha, esse relatado em detalhes por Dona Ivone Pereira, em Memórias de um Suicida. Por que que o suicida tem enorme dificuldade em se desvencilhar dos seus despojos carnais? São relatos que se repetem. Todos nós, quando reencarnamos para executar um projeto. Existe um projeto de vida. A vida não é um estalar de dedos, a vida é um projeto. 16 ou 17 desencarnados participam da ajuda para confeccionar o projeto da próxima encarnação. Em que momento você vai reencarnar, em que país ou cidade, filho de que pai e de que mãe, que DNA você vai ter, tudo isso já foi estabelecido. Isso não tem nada a ver com livre-arbítrio. Isso já é o pacote. Bem pronto. E quando a gente retorna, isso eu estou falando da cosmovisão espírita, ok, gente? Quando a gente retorna, nós temos um prazo de validade. Ele é negociável, mas ele é pré-estabelecido. André vai viver 135 anos? Ok. Eu vou precisar de combustível que alimente o corpo físico na jornada terrena. O nome do combustível, que eu acho bonitinho, é fluido vital. Eu vou precisar de fluido vital compatível com o tempo da jornada pré-estabelecida, ok? Se eu cometo suicídio, eu rasguei o contrato. Rasguei o contrato. Livre-arbítrio é soberano. Eu fiz a escolha. Rasguei o contrato. Ah, agora fui. Não, peraí, não é bem assim. Não é bem assim por quê? A carga residual de combustível ou de fluido vital, que tem a única função de promover o elo, a ligação do corpo denso, físico, com o espírito, essa carga residual mantém a sensibilidade do espírito em relação às ocorrências do corpo físico. Dona Ivone diz, não há palavras conhecidas no vocabulário que descrevam o que é a sensação de estar atrelado a um corpo de um cadáver. Ok? Chico Xavier, isso também está no livro, a gente publica o resultado de uma entrevista, sabe para quem que ele deu? Hebe Camargo. Sensacional. E ele explica as sequelas espirituais do suicídio a partir do abalo causado no corpo físico pelo gênero de morte que o suicida escolheu. Por exemplo, uma pessoa que resolve estilhaçar o centro do sistema nervoso. Ok? Ela está estilhaçando não apenas o corpo físico, mas o perispírito. O perispírito fica sequelado. Há um impacto na forma do perispírito. Desencarnou com o ferimento. Qual é a solução para o ferimento deixar de existir na forma, no perispírito? Nas encarnações vindouras, não raro, pode se resolver em uma ou mais encarnações, cada caso é um caso. Certos casos, não todos, de loucura ou idiotismo, têm origem, certos casos, não todos, de idiotismo ou loucura, têm origem na reprodução no corpo físico do que a forma variada pelo abalo causado pelo suicídio registrou. Então, para sanear o espírito, o corpo funciona como um fio terra, drena o ferimento. Está claro? Significa dizer que certos casos de enfisema ou perda brutal de capacidade respiratória não associada a tabagismo pode ter origem, em alguns casos, à asfixia por inalação de gás ou afogamento em águas doces ou salgadas. Entrou gás, entrou água doce ou salgada nos alvéolos pulmonares, determinando a morte física, eu tenho uma sequela espiritual nessa parte do corpo, no meu perispírito. Como é que eu dreno a sequela? Encarnação futura, uma debilidade na capacidade respiratória.
7: 21 horas e 35 minutos.
9: Esse foi o nosso Papo do Bem aqui na Web Rádio Fraternidade. 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Um grande abraço e até a próxima.
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9: Olá, amigos. Aqui é André Trigueiro. Eu queria convidar vocês para acompanhar com a gente na Web Rádio Fraternidade o programa Papo do Bem. E todos os detalhes com os dias e as horas certinhos você vai acompanhar na grade da programação da Web Rádio Fraternidade, ok? Eu espero então você. Um grande abraço e até lá!

0: 21h48.
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2: O grande precursor do Evangelho, João Batista, apresenta uma frase que deveria ser para todos nós cristãos uma meta de vida. Conforme narrado no Evangelho de João, não o Batista, mas o Evangelista, capítulo 3, versículo 30, dirá o Batista: é preciso que ele cresça e que eu diminua. Uma frase que nos apresenta todo o programa de nossas realizações no campo da fé. É necessário que Jesus cresça cada vez mais em nós e nós, representado aqui pelo nosso egoísmo, diminuamos. Muitas vezes, quando nós nos integramos de maneira mais profunda a uma experiência religiosa e espiritual, nós desejamos partilhar essa experiência àquelas pessoas próximas a nós, à família, aos amigos, às pessoas que trabalham conosco. Mas, no início, em geral, quando ainda estamos muito empolgados, entusiasmados, muitas vezes com certo exagero, nós nos acabamos tentando fazer isso de maneira mais impositiva, mais por meio de palavras em si, do que efetivamente por aquilo que seria a melhor maneira de transmitir ou de difundir essa fé. Acabamos muitas vezes criando mais resistência do que de fato aderência e compreensão, o que muitas vezes leva as pessoas a terem um certo receio, um pé atrás com a nossa postura religiosa, porque nos esquecemos desse fundamento de João Batista. A melhor maneira de estender a fé que apresentamos, a fé que nutrimos em Cristo, a melhor maneira de estender a mensagem de Jesus ao mundo, a mensagem do seu Evangelho de renovação, é justamente a da nossa própria vida. A melhor, entre aspas, propaganda que possamos fazer do Evangelho consiste da nossa vida. Aliás, não é possível nem mesmo separar a divulgação do Evangelho da vida.

0: Cristo. É um esforço tremendo este, bem o sabemos. É, em última instância, a grande realização da criatura, despertar o Cristo que há em si. Mas não há outro caminho para a renovação, para a construção de um mundo melhor partindo da nossa atuação que não seja este. Um caminho que é universal, que independe de religiões e que está centrado essencialmente em viver na nossa vida aquilo que Cristo apresentou na sua: amor, humildade, perdão, paciência, compreensão, enfim, todas as virtudes divinas que trazemos em potencial. Isso é fazer com que o Cristo cresça em nós, e é essa a melhor maneira de difundir o bem no mundo. Apagando o nosso egoísmo, o nosso ego, e ampliando, amplificando para o mundo o Cristo que há em nós. Aí sim, nossas palavras terão vida, terão sinceridade, e muitas das vezes, na maioria mesmo, até mesmo prescindiremos delas, porque a vida, os gestos falam sem voz. E são, para o espírito que nos vê, que nos acompanha, mais contagiantes do que as próprias palavras. São mais convincentes do que as próprias palavras. Então fica aqui o roteiro para todos nós. Diante da incompreensão em relação à nossa fé, meditemos. Tem o Cristo de fato crescido em mim? Tem a minha vida refletido cada vez mais de maneira límpida, pura, cristalina, os ideais que eu nutro? A minha fé tem se concretizado em obras que tragam vida à fé, que a alimentem, que a sustentem e que contagiem? Só assim seremos efetivamente colaboradores do Cristo, porque passaremos a ser não mais os mensageiros, mas sim mensagens. Mensagens que falam sem palavras, porque falam pela voz do coração, do sentimento, da inspiração. É o que João Batista fez, é o que os discípulos depois fizeram, e com isso conseguiram transformar a tantos. Conseguiram convidar a tantos para essa proposta universal, que é o despertar do Cristo em nós. Que ele, portanto, cresça, e que nós, o nosso egoísmo, diminua a cada dia mais. Meditemos nisso. Que a paz do Cristo permaneça conosco.
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1: 22 horas e 2 minutos.
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Olá, queridos amigos e amigas. Nós, da Web Rádio Fraternidade, gostaríamos de enviar o nosso abraço a você que faz aniversário no mês de agosto. O nosso abraço vai para a Rita de Cássia Pereira Borges, de Itumbiara, Goiás. A Natália de Jequitinhonha, em Minas Gerais. A Juliana de Laguna, Santa Catarina. A Graça da cidade Mendes, do Rio de Janeiro. A Eliane Fernandes de Araguari, Minas Gerais. A Reginalva da Costa Silva. A Tamires Augusto, de Sydney, nos Estados Unidos. A Linda Butenco, de Goiânia, Goiás. A Renata Paz Pereira, de Uberlândia, Minas Gerais. E a Mona Lisa Farias, de João Pessoa, na Paraíba. E se você desejar ouvir seu nome neste momento de felicitações, entre em contato conosco através do e-mail faleconosco@radiofraternidade.com.br, informando o seu nome e a data do seu aniversário. Que Jesus abençoe.

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1: 22 horas e 9 minutos.
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4: Olá, amigos da Web Rádio Fraternidade. Eu sou Humberto Fabre e começamos aqui na Emissora do Bem mais uma edição do nosso radiobook. Nós vamos dar continuidade hoje a mais um trecho da obra A Executiva. Espero que você goste. Estamos no capítulo 22, título Meras Hipóteses. Maria Lúcia, desperte. O que se passou? Onde estou? Que pesadelo horrível. Estamos na instituição responsável por sua recuperação. Sou a doutora Sofia. Este ao meu lado é o enfermeiro-chefe, Vicente. Lembra-se? Sim, sim, estava saindo do coma ou algo assim, quando me foi proposto um trabalho de regressão. Quanto tempo fiquei neste estado? Tempo é algo que não importa nesse instante. Queremos saber como se sente diante dos quadros que foram rememorados. Muito confusa. Sonhos tormentosos, muita dor e sofrimento, com necessidades básicas não atendidas. Você aceitaria a hipótese de ter realmente vivenciado estas experiências, Maria Lúcia? Apenas como hipótese de trabalho, doutora. Apesar de minha formação ser no terreno das ciências exatas, interesso-me em ler algumas publicações relativas às pesquisas realizadas com o cérebro e suas intermináveis possibilidades. Segundo alguns estudos, a realidade está de acordo com a interpretação de cada indivíduo, sendo totalmente possível com o estímulo nos lóbulos temporais, imagens e situações não necessariamente vivenciadas ou existentes apresentarem-se como verdadeiras. Todavia, não lhe parece real demais para ficar somente no terreno das hipóteses? O que a senhora está querendo insinuar, doutora? Que a vida se expande além dos limites conhecidos, ou melhor, muito pouco conhecidos. Ora, doutora, isso está no campo das crendices. Não tenho tempo para aspectos subjetivos diante de tanto progresso da ciência no mundo. Está bem, Maria Lúcia. Entretanto, a sua recusa não altera a realidade de outras dimensões. E posso adiantar que estamos muito próximos daquela que você praticamente acabou de deixar. Diante do quadro que se apresentava para mim, estando presumivelmente em um hospital ligado a alguma doutrina ou religião, continuar debatendo o ponto aceito por eles seria de minha parte extremada estupidez, porque inclusive isso poderia prolongar minha estada desnecessariamente. Teria que usar de minha sagacidade simulando entrar no jogo. Doutora, supondo que eu aceite essas explicações como verdadeiras, como entender, por exemplo, todas as sensações que experimentei? Inicialmente, sem que seja obrigatória de sua parte qualquer aceitação, Maria Lúcia, porque seu livre-arbítrio é sagrado e respeitado, não somente por nós, mas pelo próprio Criador. Iremos analisar juntas alguns acontecimentos após o acidente com o avião em que você estava como passageiro. Está bem assim? Sim, senhora. Admitindo apenas como hipótese de trabalho que somos espíritos antes do estágio no planeta onde envergamos um corpo perecível e após a chamada morte, que trataremos aqui como desencarne, porque a rigor ninguém morre. Algumas ocorrências experimentadas por você poderiam ser mais bem explicadas. Por exemplo, doutora, os dois idosos que a abordaram mais de uma vez, identificando-se como seus bisavós e que foram solenemente rejeitados desde o primeiro instante, foram os mesmos que a socorreram recentemente. Contudo, doutora, um quadro comatoso ou a violência do acidente, sofrendo um traumatismo craniano, poderia causar impressões desta natureza, não? Poderiam. Entretanto, continuemos um pouco mais, utilizando apenas alguns exemplos para não nos perdermos em detalhes. Não foi estranho ser percebida apenas por um cão quando a fome e a sede se tornaram insuportáveis? Por que somente algumas poucas pessoas conseguiram identificá-la? Num primeiro momento, o motorista de um ônibus e logo após a funcionária de sua residência. Veja, Maria Lúcia, não estou querendo impor crenças cegas, doutrinas ou religiões. Sendo você uma pessoa inteligente e dinâmica, gostaria que raciocinasse um pouco mais a respeito destes pontos que acabei de expor. Saiba, no entanto, que nesse local de trabalho abençoado por Jesus não é necessário jogar o jogo, sob receio de não ser atendida em suas necessidades, sejam elas quais forem. Treinada como era, não desviei o olhar para não me incriminar diante de sua última observação. Intrigou-me o fato de a médica ter empregado algumas palavras que haviam ficado somente em minhas elucubrações. Fiz-me de desentendida, porém, olhando-me suave e docemente, ela completou: "Não se esqueça, minha filha, que os olhos serão sempre os espelhos da alma. Deixaremos você para continuarmos nossos atendimentos, pedindo a Deus, nosso Pai, que possa iluminar a sua mente, auxiliando o seu discernimento. Fique na paz do nosso Senhor." 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

Olá, amigos da Web Rádio Fraternidade. Eu sou Humberto Fabri e começamos aqui na Emissora do Bem mais uma edição do nosso Radiobook. Nós vamos dar continuidade a um trecho da obra A Executiva. Hoje no capítulo 23, intitulado Ela Virá Depois. Fui atendida durante todo o dia e a noite por enfermeiros competentes. Vicente somente retornou na manhã do dia seguinte. Bom dia, Maria Lúcia. Sente-se disposta? Sim, muito melhor. Obrigada, Vicente. Tenho uma boa notícia para você. A doutora Sofia autorizou um passeio pelos jardins de nossa instituição assistencial. Para um banho de sol e, caso seja de sua vontade, poderá interagir com outros pacientes que aqui se encontram. O que acha? Esplêndido, Vicente. Excelente. Vou providenciar uma cadeira de rodas motorizada para que você possa ter a maior mobilidade possível. Farei companhia por alguns minutos apenas, porque as atividades do dia estão me aguardando. Depois que fui alojada cuidadosamente na cadeira, saímos de meu quarto para os amplos corredores do que realmente me parecia agora um avançadíssimo hospital. Grande movimentação de enfermeiros e médicos chamou minha atenção. Resolvi perguntar. Vicente, percebo que a tecnologia, pelo menos a aparente, é extremamente avançada. Estamos em um hospital realmente, apesar de as instalações serem confortáveis como um hotel. Na realidade, Maria Lúcia, trata-se de um complexo assistencial, onde estas instalações que você se encontra presentemente são classificadas, dentro do possível, como um hospital. Contudo, conforme suas próprias observações, são mais bem aparelhadas do que a maioria conhecida no planeta. Realmente, a tecnologia utilizada é de última geração, diferindo em muito da usada atualmente entre os nossos irmãos reencarnados. Da minha parte, resolvi não continuar as minhas indagações, porque imediatamente percebi que Vicente entraria naquele assunto estranho do dia anterior. Era melhor não facilitar e continuar observando apenas. Ao sairmos por uma porta lateral, deparei-me com belos e muito bem cuidados jardins. Flores perfumadíssimas e plantas ornamentando o local com tamanho esmero que me impressionou fortemente. Uma fonte lindíssima oferecia água em abundância para um aquário enorme que se estendia em braços para vários pontos dos jardins, onde pequenas pontes eram feitas de um material semelhante ao cristal. Peixes de variadas cores e tamanhos nadavam também nesses filetes de água, incrementando a beleza do ambiente. Muitos pacientes caminhavam pelas alamedas, alguns acompanhados de enfermeiros zelosos, outros em suas cadeiras de rodas movimentavam-se sozinhos. O sol refletia-se na água e nas folhas que ainda estavam orvalhadas, transformando as gotículas em verdadeiros diamantes de brilho e beleza. Senti uma paz incrível invadir o coração como nunca experimentara até então. O ar que respirava me pareceu mais sutil e revitalizante. Vicente, que seguia empurrando a cadeira, interrompeu polidamente meus devaneios, comunicando: preciso voltar ao trabalho de assistência. Você acha que pode manobrar a cadeira sozinho? Sim, vejo que é muito simples, não se preocupe. Bem, companhia não irá lhe faltar, como você pode ver. Caso não se sinta confortável, fique à vontade para retornar aos seus aposentos, está certo? Estou me sentindo muito bem, vou procurar passear um pouco dentro das minhas possibilidades, respondi com um meio sorriso. Ele me olhou com carinho e despediu-se. Fico muito feliz por você estar bem. Sabe que todos nós vibramos para que a sua recuperação se materialize no período mais curto possível. Fique em paz. Em instantes, percebi que dominava tranquilamente os comandos da cadeira que me servia e pude circular pelas alamedas floridas e perfumadas. Parei diante de um roseral imenso e fiquei por minutos admirando a variedade de flores quando ouvi uma voz que me pareceu um tanto familiar. Como tem passado, Dona Maria Lúcia? Virei-me quando constatei de quem se tratava, fiz uma força enorme para que meu queixo não caísse, dada a surpresa que me acometeu. Não poderia ser possível aquilo estar acontecendo. Talvez a doutora Sofia e Vicente estivessem utilizando novamente as técnicas regressivas, ou o que eu via seria verdade? Na dúvida, procurei novamente entrar naquele jogo para não enlouquecer, se é que de fato já não estava com algum viés esquizofrênico após o acidente. Procurando conter-me diante da surpresa, perguntei: Josué, o que faz por aqui? Se é que você ou eu sejamos reais, já nem sei mais o que pensar.
Fique calma, dona Maria Lúcia. Aos poucos a senhora irá entender o que se passa. Claro, se quiser, evidentemente. Caso deseje, posso contar sinteticamente a minha história. Pelo que você pode notar, caso não esteja ocupado, tenho todo o tempo do mundo. Bom, minha ocupação é exatamente essa, fazer companhia aos nossos irmãos assistidos. Interessante. Como você veio parar por aqui, Josué? Posso ser sincero? Claro que pode. Lembra-se de nossa última conversa? Diante de um impasse, era mestra em contemporizar e transformar situações em meu favor. Mentalmente elaborei bem a resposta para não cometer qualquer deslize e falei: sim, recordo-me de que fiz algumas observações, procurando dar-lhe diretrizes para que você se candidatasse aos possíveis novos desafios em sua carreira. Ao mesmo tempo pensei, se é que aquela conversa realmente poderia ter ocorrido, aliado ao fato de que na última vez que falara com a pessoa que estava à minha frente, havia sido um tanto direta. Sim, pois é. O que a senhora me disse calou fundo em meu coração e, num primeiro momento, magoou-me bastante. Você me desculpe, mas não era essa a minha intenção. Respondi procurando me safar diante de uma possível troca de acusações. Todavia, a senhora não sabe o bem que me fez. Não diga, é mesmo? Com certeza. Quando saí de sua presença, fui até o refeitório e, procurando um canto escondido, sentei-me no chão. Minhas faces inundaram-se de lágrimas. Jamais recebera uma admoestação daquele calibre. Foi quando ouvi alguém. Inicialmente acreditei tratasse da senhora. No entanto, surpreendi-me com uma matrona que me estendia as mãos, convidando-me a levantar. Confesso que não entendi absolutamente nada do que se passava, porém, resolvi aceitar o pedido. Levantei-me como pude, buscando secar minhas lágrimas, quando ela me disse: perdoe, Josué, para que a mágoa não tome conta do seu coração. Recorde Jesus na recomendação feita a Pedro, seu apóstolo, em Mateus, capítulo 18, versículo 21. Perdoar 70 vezes, 7 vezes. Venha comigo, irei encaminhá-lo para uma instituição que prestará socorro adequado para suas necessidades e, gradativamente, oferecerá, caso você deseje, orientação por meio do Evangelho de Jesus. Já não é hora de parar de se impor tanto sofrimento? Fiquei envolvido por aquela senhora que transpirava um amor puro e verdadeiro. Vencido que me encontrava diante de tanta bondade e do esgotamento que vivera até aquele dia, concordei. Vou com a senhora, sim, porque aqui não me resta mais nada. Naquele instante lembrei-me da senhora e do estado em que se encontrava e resolvi questionar. E a dona Maria Lúcia, o que será dela? Não se preocupe, Josué, ela virá depois. Fiz uma força enorme para conter as lágrimas e disfarçar, para não transparecer que o depoimento de Josué tivesse me tocado de um modo diferente. Sem entender o que se passava, realmente desabafei. Isso não pode ser real. Devo estar perdendo o juízo e, ao mesmo tempo, tudo está acontecendo. Vou enlouquecer com esses sonhos absurdos que não terminam nunca. Sonhos, dona Maria Lúcia, não são. De repente, ouvi a voz do enfermeiro-chefe que interrompia aquela conversa, que me parecia ser de verdadeiros lunáticos. Chega por hoje, meu amigo. Por favor, deixe que eu tome conta daqui por diante. Obrigado pela sua atenção. Vicente, por misericórdia, tire-me daqui. Não suporto mais a situação que estou vivendo. Tornei-me uma esquizofrênica, não é? Por misericórdia, diga-me a verdade. Tranquilize-se, Maria Lúcia. Você está em seu juízo perfeito. Somente alguns aspectos apresentam-se confusos diante da nova realidade. Ele depositou sua mão direita sobre a minha cabeça e adormeci profundamente. Esse é o nosso radiobook, com a leitura de livros espíritas de nossa autoria. E esperamos você na próxima edição, quando daremos continuidade à leitura da obra A Executiva. 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

0: Olá, amigos da Web Rádio Fraternidade. Eu sou Humberto Fabri e começamos aqui na Emissora do Bem mais uma edição do nosso Radiobook. Nós vamos dar continuidade na obra A Executiva. Espero que você goste. Hoje será o nosso capítulo 24, cujo título é Terapia Prescrita. Vicente, estou aqui, Marelo, se acalme-se. Diga-me, seja honesto. Depois do acidente, me tornei uma esquizofrênica? De maneira alguma. Em seu processo de recuperação, é natural que você sofra algumas alterações diante do choque da nova realidade. Como assim nova realidade? Não tenha pressa em entender o que se passou. A vida exige que apliquemos a paciência e reside exatamente aí a recomendação do Cristo, quando registrado por Lucas: na vossa perseverança, salvarei as vossas almas. Inicialmente, segundo me lembro, fui informada por você sobre o despertar de um sono terapêutico. O que significa isso? São técnicas pouco conhecidas ainda na ciência do planeta, que aplicamos comumente em nossa unidade de assistência, com resultados positivos na grande maioria dos casos. Utilizamos esse procedimento com regularidade após o resgate de acidentados e outros assistidos, principalmente aqueles que sofrem de apego excessivo às pessoas ou às conquistas materiais. Assistido? Por que não paciente? Porque pacientes somos todos nós, enquanto não vivenciarmos o amor pleno em nossas vidas. Recordando Jesus novamente, os sãos não são aqueles que têm necessidade de médico, mas sim os enfermos. Sim, entretanto, como estou diante disso tudo? Creio que posso perder a razão a qualquer momento. Isso não acontecerá, Maria Lúcia. Peço que confie em nossas propostas terapêuticas e depois terá liberdade para decidir o que for melhor. Por enquanto, não podemos avançar mais no processo, porque somente imputaríamos sofrimento desnecessário a você. Simplificando, não se pode tomar a medicação diária de uma única vez, aguardando que o efeito surja de imediato, não é mesmo? Faz sentido. A doutora Sofia já prescreveu a terapia adequada para o seu caso, na qual contemplaremos também visitas a familiares queridos e aulas de orientação e esclarecimento. Visitas. A primeira que realizaremos está marcada para amanhã. Nós nos encontraremos com a sua filha, Isabela. O que lhe parece? Meus olhos inundaram-se de sentidas lágrimas e, pela primeira vez, provavelmente por força das circunstâncias, apesar de ser uma ateia ferrenha, deixei escapar uma expressão usual: graças a Deus. Vicente sorriu e completou: estamos evoluindo. Bem, Marelos, devo esclarecer que encontraremos Isabela 10 anos mais velha, praticamente perto de completar 18 anos. 10 anos! Então, o que disse a doutora Sofia é verdadeiro? Estive paralisada por esse período todo? Digamos que paralisada não é bem o termo, mas guardadas as devidas proporções na questão evolutiva, poderíamos considerar um sim como resposta. Continuando com as informações relativas ao nosso encontro, você precisa entender que sua filha cresceu em todos os sentidos. Trata-se de uma moça dinâmica, inteligente, com uma força de vontade admirável e extremamente espiritualizada. Quanto ao dinâmico e inteligente, ela teve a quem puxar, modéstia à parte. Contudo, você disse espiritualizada? Sim, disse. Isabela abraçou a doutrina espírita, tornando-se uma estudante trabalhadora excepcional no grupo de jovens coordenado pela instituição que frequenta. Espírita? Estou vendo que a minha ausência realmente desencaminhou a minha filha. Jamais admitiria tamanha tolice. Maria Lúcia, contenha-se e entenda definitivamente que o mundo não gravita em torno de você. As pessoas são livres em suas escolhas e opiniões, como sempre foi do seu direito também. Desculpe a sinceridade, mas será que não está na hora de ver a vida sob outra ótica? Outra ótica? Qual? Já questionei, irritada. A ótica do respeito ao próximo, por exemplo. Decidi calar-me para não perder a oportunidade que se abria, porque percebi que me encontrava em desvantagem. Seria inteligente depor as armas, pelo menos momentaneamente. Fui novamente tomada de surpresa, como se Vicente pudesse ler a minha mente, porque na sequência ele completou: não se trata de disputar coisa alguma. Ninguém aqui precisará armar-se. Somente aqueles que ainda não exercitam amor é que vivem com receio do seu semelhante. Crescemos muito em inteligência, mas pouco no campo moral, infelizmente. Por isso, construímos armas para garantir a paz. Entre nós, pelo menos, isso não será necessário, não? Estava batido em meus argumentos. Seria bom senso concordar. Foi o que fiz. Certo, Vicente. Você está coberto de razão. Esse é o nosso radiobook, com a leitura de livros espíritas de nossa autoria. E espero você na próxima edição, quando daremos continuidade à leitura da obra A Executiva. Continue conosco em nossa programação. 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
2: 22:32.
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2: 22:33.
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5: Olá, eu sou Jorge Dyer e nós vamos falar sobre saúde e espiritualidade. Hoje nós vamos abordar um tema muito caro, mas também um tanto complexo, onde temos tido avanços enormes na ciência e que o Espiritismo traz luz já há muitos anos. Nós vamos falar sobre mente e cérebro. Emmanuel, no clássico livro Pensamento e Vida, diz que a mente é o espelho da vida em toda parte. E Emmanuel fala algo mais. Ele diz que nos seres primitivos aparece sob a ganga do instinto, nas almas humanas surge entre as ilusões que salteiam a inteligência e revela-se nos espíritos aperfeiçoados por brilhante e precioso a retratar a glória divina. Mais à frente, no capítulo 1, ele complementa, definindo-a por espelho da vida, reconhecemos que o coração lhe é a face e que o cérebro é o centro de suas ondulações, gerando a força do pensamento que tudo move, criando e transformando, destruindo e refazendo, para acrisolar e sublimar. Para compreendermos a mente, nós devemos ouvir bem essas palavras de Emmanuel e também compreender a nossa própria evolução. Os seres primitivos na face da Terra ganham o apogeu e o status de homens com o homem de Neandertal, o ser primitivo, o homem primitivo, que teve uma sobrevivência maior nos períodos pré-Homo sapiens. A grande característica do homem de Neandertal é que, além de ser bípede, ele tem um cérebro já mais volumoso, onde se destacam principalmente os lobos temporais. Convivendo com o homem de Neandertal durante um tempo muito longo, surgiu o homem de Cro-Magnon, que deu origem ao homem europeu moderno. Chama-se homem de Cro-Magnon porque ele foi descoberto nessa região da França. A grande característica do homem de Cro-Magnon é que, além de ter o lobo temporal desenvolvido, ele traz a grande conquista, os lobos frontais. A força do pensamento não depende da criação do cérebro, mas ela necessita do cérebro para se expressar. Enquanto no homem primitivo é o puro instinto, mas já demonstrando sinais de inteligência, de elaboração desse instinto, no homem já mais avançado, ela se torna, essa força do pensamento, ela se torna um instrumento vivo de realizações. É nos lobos frontais que o homem tem a sua grande conquista. André Luiz, no grande livro No Mundo Maior, ele vai dizer, através da psicografia de Chico Xavier, que os lobos frontais são considerados o terceiro andar de uma casa de três andares, onde o cérebro primitivo é o primeiro andar, nossas conquistas remotas. O segundo andar, no diencéfalo, envolvendo também os lobos temporais, é o domicílio da conquista, das conquistas atuais. Mas é no terceiro andar, nos lobos frontais, que nós temos o domicílio das realizações superiores. Isso é extremamente importante, porque nós temos uma região de possibilidades, de vastas possibilidades em nosso cérebro. E para usar esse domicílio das realizações futuras, não dependemos de nenhum instrumento orgânico. Nós já temos esse instrumento pronto. Depende daquilo que Emmanuel chama de grande gerente da nossa vida, que é a vontade. A vontade que se encontra no espírito. Como alcançar a sede das realizações futuras, das realizações superiores? Utilizando magicamente a força do pensamento? Não. Os próprios espíritos, em o Evangelho segundo o Espiritismo, apontam caminhos surpreendentes, porque são singelos. Os espíritos dizem a Allan Kardec que a caridade é o caminho da salvação do homem. O que entender por salvação, se não essa realização futura, a conquista de seres ainda fisiológicos para seres espiritualizados plenamente, usando os domicílios possíveis de seu cérebro, usando todos os seus recursos. Parece algo um tanto quanto simples, mas quando nós analisamos vários trabalhos científicos que mostram que quando o ser doente se envolve em obras caritativas, doando de si mesmo, uma grande transformação acontece. O seu sistema imunológico responde de uma forma diferente, passa a reduzir os índices inflamatórios, aumenta a sobrevida, há um combate maior às doenças, a saúde torna-se duradoura. Quando se analisam vários casos de portadores de hepatite C, uma doença crônica do fígado, que são envolvidos em obras caritativas, a resposta deles aos medicamentos é muito maior. O que ocorre quando alguém se dedica ao outro, de coração, de espírito e de vontade? Existe, naqueles momentos em que há um total desprendimento de si, uma mudança temporária para os andares superiores da mente, para os lobos frontais. Há uma saída da preocupação comezinha do cotidiano, há uma ativação de áreas muito nobres do cérebro que modificam todo o organismo. O nosso grande desafio da nossa conquista futura é viver o maior tempo possível nesse andar superior, nesse terceiro andar da casa mental que André Luiz nos apresenta através da palestra de Calderaro. Para começarmos a atingir esse andar, o Evangelho segundo o Espiritismo nos deu essa dica muito singela: fazer a caridade, fazer o bem. Apesar de ser um tanto difícil fazer o bem, fazer a caridade, para que consigamos, nós devemos iniciar. O outro está não além de nossa porta. De repente, está ao nosso lado, em nossa casa, em nosso lar. Basta que comecemos a enxergar o outro além de nós mesmos e enxergar no outro um campo de trabalho para a realização do bem. Que o nosso Mestre Jesus nos abençoe nessa conquista vindoura, nesse momento de realização, nesse planejamento que a partir de agora iremos fazer para que ocupemos por um tempo longo, um tempo duradouro, o tempo eterno, o terceiro andar de nossa casa mental e assim conquistarmos mais um degrau em nossa evolução. Chegamos ao final do programa Saúde e Espiritualidade aqui na Rádio Fraternidade. Escreva para nós, para algum comentário, dúvida. Nosso e-mail é faleconosco@radiofraternidade.com.br. 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Até o próximo programa.
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2: 22 horas e 43 minutos.
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8: Olá, meus bons amigos e amigas. Feliz por reencontrá-los, trazendo, como sempre, uma mensagem para nossa reflexão, entendimento. Hoje, inspirando-me numa carta de João Evangelista, uma frase muito simples, mas muito profunda, e que pode impactar a nossa vida positivamente. João Evangelista disse simplesmente assim: nós somos de Deus. Nós somos de Deus. Você já parou para pensar no que isso significa? Eu acho que tem um impacto grande na nossa vida. Primeiro por nos sentirmos filhos amados de um Deus que, segundo Jesus, é um Deus que é Pai. Temos um Pai. Não somos órfãos. Não vivemos ao léu. Não estamos abandonados à mercê da sorte ou do azar. Nós somos filhos queridos por Deus. Filhos amados. Eu acho que isso restaura um pouco da dignidade. Isso restaura a nossa autoestima. Isso restaura aquela sensação de carência afetiva que muitas vezes temos quando nós esquecemos que somos filhos e pertencemos a Deus, a um Deus que continua velando por nós, continua olhando por nós. Alguém poderia dizer, mas se Deus olha por mim, por que eu passo por problemas e dificuldades? Ora, eu penso que, junto com a doutrina espírita, que as nossas dificuldades são experiências necessárias ao nosso crescimento. A gente não se desenvolveria se não passasse por dificuldades. Assim como muitas vezes a gente precisou, quando pequeno, ir para a escola, isso foi para nós, para a grande maioria, uma grande dificuldade. Porque ter que deixar o lar, começar a ter obrigações, começar a ter disciplina, começar a desafiar a nossa mente com novos conhecimentos. Isso não foi muito agradável no começo, não é? Quantas vezes íamos chorando para a escola? Ficar longe dos nossos pais? Talvez até nós imaginássemos que nossos pais eram ruins por nos levarem para a escola. Eu acho que é assim que a gente acha com Deus hoje, não é? Quando nós estamos passando por experiências de crescimento, as nossas provas, dificuldades. Mas dificuldades absolutamente necessárias. E é certamente porque Deus nos ama, porque Ele nos permite passar. Porque a dificuldade, quando ela é bem entendida, ela promove o nosso crescimento, o despertar das nossas capacidades, das nossas potências. Isso gera crescimento. E crescimento gera felicidade. Então somos de Deus. Outro ângulo desse pensamento de João Evangelista é de que muitas vezes nós supervalorizamos o mal, as trevas, e não a luz. A doença e não a saúde. Porque sendo de Deus, como somos, a única fatalidade que está programada para nós, pelo Criador, é a nossa felicidade. Ele não desejaria, ele não teria outro plano para nós que não fosse a felicidade. Imagine um pai como Deus planejando a nossa desgraça. Não. Nós sabemos que todo mal é passageiro. E que sempre haverá uma solução, que sempre haverá uma porta, uma saída melhor.

0: Não acho. Sendo Deus a inteligência suprema, como aprendemos em O Livro dos Espíritos, o amor supremo, a força soberana, o poder indestrutível, o mal é sempre relativo. Então, isto tem o poder de minimizar a nossa crença no mal, a nossa crença em uma força que superasse o próprio Deus e tirasse dele o governo da nossa vida. Então, meus amigos, estão aí algumas singelas reflexões. A gente poderia acordar todo dia de manhã e talvez ter esse primeiro sentimento: eu sou de Deus. Eu pertenço a Deus. Eu estou em Deus. Mentalizar isto, sentir isto. Eu acho que, eu tenho certeza que isso vai nos dar uma fortaleza, uma força, um vigor espiritual e uma sensação de amparo. Não tem um momento do meu dia em que eu não esteja sob o olhar amoroso e protetor do nosso Pai. Um grande abraço a você.
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1: Queridas amigos, queridos amigos da nossa Web Rádio Fraternidade, o nosso caloroso abraço, o abraço desse colaborador, Marco Antônio Breves, da cidade de Uberlândia. Estamos juntos para o nosso momento de preces e vibrações, em sustentação às atividades da rádio, no preparo para o nosso próximo Congresso Espírita de Uberlândia e em favor de todos os corações aflitos deste planeta. Selecionamos para este momento, do livro Palavras de Vida Eterna, autoria espiritual de Emmanuel, psicografia de Chico, a lição de número 29, no estudo da salvação. E todos os dias acrescentava o Senhor à igreja aqueles que se encontravam em salvação. Atos, capítulo 2, versículo 47. A expressão fraseológica do texto varia por vezes, acentuando que o Senhor acrescentava à comunidade apostólica todos aqueles que estavam se salvando ou que se iam salvar. De qualquer modo, porém, a notícia serve de base a importante estudo da salvação. Muita gente acredita que salvar-se será livrar-se de todos os riscos na conquista da suprema tranquilidade. Entretanto, vemos o Cristo apartando as almas em processo de salvação para testemunho incessante no sacrifício. Muitos daqueles que foram acrescentados ao serviço da Igreja nascente conheceram aflição e martírio, lapidação e morte. Designados por Jesus para a obra divina, não se forraram à dor. Mãos calejadas em duro trabalho, conheceram sarcasmos soezes e vigílias atrozes. Encontraram no excelso amigo não apenas o benfeitor que lhes garantia a segurança, mas também o mestre ativo que lhes oferecia a lição em troca do conhecimento e a luta como preço da paz. É que salvar não será situar alguém na redoma da preguiça, à distância do suor na marcha evolutiva. Tanto quanto triunfar não significa deserção do combate. Consoante o ensinamento do próprio Cristo, que não isentou a si mesmo do selo inflamante da cruz, salvar é, sobretudo, regenerar, instruir, educar e aperfeiçoar para a vida eterna. Queridas amigos, queridos amigos, Emmanuel vem mais uma vez nos convidar ao estudo, à reflexão, trazendo-nos profundas impressões sobre o que entendemos por salvar. Muito comumente, na doutrina espírita, reafirmamos, repetimos, fora da caridade não há salvação. Mas pouco refletimos sobre o que é a salvação. como nos trouxe o benfeitor, talvez no passado tivéssemos a impressão de que salvar seria adquirir aquela condição para o eterno descanso. E agora, com entendimento ampliado, dilatado, pelo novo espiritualismo, entendemos que salvar-nos é estarmos em trabalho, é estarmos em processo de autoaperfeiçoamento, é nos entregarmos oferecendo o nosso melhor àquele ambiente em que a vida nos coloca. É estarmos empenhados na tarefa do Cristo. E por que a caridade nos traz a salvação? Porque saímos da órbita do egoísmo e efetivamente arregaçamos as mangas no trabalho ao próximo. Passa a ser prioridade em nossas vidas minorar o sofrimento do outro, diminuir a dor. E vamos, à medida que avançamos nesse processo, descobrindo que é aí que se encontra a verdadeira felicidade. Pai amado, Senhor da vida, dai-nos, Pai, a sustentação, o arrimo, para que possamos seguirmos salvando a nós próprios, entendendo que é no trabalho, em favor do próximo, que encontramos essa salvação. Sustenta-nos neste propósito de vida, hoje e sempre. Que assim seja.
0: Esse foi o nosso momento de vibração em prol da humanidade e das atividades da Web Rádio Fraternidade, Congresso Espírita de Uberlândia e também em favor de cada um de nós. Até a próxima.
2: 23 horas e 7 minutos.
3: Caros amigos da Rede Fraternidade, nós queremos transmitir o nosso abraço, a nossa gratidão, em especial ao nosso querido Rubens. Estamos aqui com o nosso irmão Marcelo, que está dando toda a cobertura ao evento, dizer da nossa alegria, da nossa felicidade de poder participar de mais um Campo do Grito Espírita, aqui pertinho de Itabaiana, a alguns quilômetros de Aracaju, em Sergipe. Dizer da nossa gratidão de participar de um evento onde se prestigia a arte espírita, o teatro, a música, o cordel, a oratória, palestras, né, e tantos outros meios que a gente possa utilizar para a divulgação da arte. E agradecer, sobretudo a você, internauta, que tem acompanhado a Rádio Fraternidade, prestigiado os eventos, né, dizer dessa importante iniciativa de divulgação da doutrina que tem levado esclarecimento, consolo, esperança a tantos corações. Que possamos ajudar mais, que possamos fazer cada vez mais a nossa parte, levando o consolador a tantos corações que sofrem, a tantas pessoas desamparadas, desoladas com a solidão, com a obsessão espiritual, com a depressão, com a síndrome do pânico, quantas mães chorando um filho querido que lhe é levado pelas garras da morte, quantas pessoas pensando em suicídio, quantas crianças sendo abortadas, sem a oportunidade da vida plena, quanto bem que nós podemos fazer. Então, que a divulgação da doutrina espírita seja a nossa prioridade. Que a evangelização de nós mesmos também seja outro canal para que possamos ser cartas vivas do Evangelho, como nos ensina Paulo, para que podamos levar a mensagem de Jesus a todos os corações, levando paz, esperança, esclarecimento, consolo e alegria por toda parte. Nosso abraço e a nossa gratidão a todos os amigos da Rádio Fraternidade.
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2: 23 horas e 12 minutos.
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0: Você acompanha agora a palestra O Reino de Deus, expositor Haroldo Dutra Dias, de Minas Gerais. Conferência ocorrida no dia 18 de dezembro de 2011, na cidade de Votuporanga, São Paulo, no Centro Espírita.
11: Caros irmãos e irmãs, muito bom dia para todos. É com muita satisfação que eu venho ao Centro Espírita Emmanuel, essa casa fundada nas bases legítimas da doutrina espírita. Para nós é sempre uma alegria grata rever os amigos e poder compartilhar essa abençoada doutrina e o Evangelho que tanto nos sustenta, que tanto nos inspira. Naquele tempo, Jesus se deslocara de Jerusalém, da Galiléia até a cidade de Jerusalém pela primeira vez, já no início do seu trabalho de divulgação do Evangelho. e assentado às portas do templo, não muito longe, se reunia um grupo de sacerdotes e de pensadores ociosos. Um deles, chamado Hanan, impressionado e magnetizado pela figura imponente de Jesus, se aproxima e diz a ele: Galileu, que fazes na cidade? Jesus responde: passo pela cidade buscando a fundação do reino de Deus. Respondendo com modesta nobreza. O sacerdote, impressionado com aquela resposta, diz: reino de Deus? O que pensas tu venhas a ser isso? Jesus disse: esse reino é a obra divina no coração dos homens. Obra divina em tuas mãos? Com que contas para essa empresa difícil? Quais são os teus companheiros e os teus seguidores? Acaso tens o apoio de algum príncipe ilustre para essa difícil tarefa? Jesus responde de forma humilde: os meus companheiros hão de vir de todos os lugares. O sacerdote então dá uma gargalhada irônica e diz assim: com certeza, os tolos e os ignorantes estão em todas as partes do mundo. Com certeza será esse o teu material de apoio. Mas, Galileu, porventura já vistes uma estátua perfeita, modelada com fragmentos de lama? Jesus, apreendendo a agudez da ironia, responde a eles com energia serena: sacerdote, nenhum mármore existe mais puro e mais formoso que o do sentimento, e não há cinzel superior ao da boa vontade. Impressionado com a resposta, responde o sacerdote: conheces Roma ou Atenas? Jesus lhe diz: eu conheço o amor e a verdade. Por acaso conheces os códigos imperiais ou as regras do templo de Jerusalém? E Jesus finaliza dizendo: eu sei qual é a vontade do Pai a meu respeito. O sacerdote então, irritado, se afasta e Jesus prossegue a sua visita à cidade. Após caminhar por Jerusalém, regressa ao lago de Genezaré. E passando pelas margens do lago, próxima à cidade de Cafarnaum, Jesus procura, ansioso, a Simão Pedro e André, pescadores do lago que estavam trabalhando no local. Chega até eles e diz: Simão, André, quereis ser meus discípulos? Os dois parecem reconhecer aquele timbre de voz. Mesmo sem conhecê-lo, aquela fisionomia lhes é familiar. Eles talvez não seriam capazes de explicar de onde conheciam aquela figura doce e amorosa do Mestre. E Jesus então começa a lhes explicar sobre o trabalho do Evangelho, sobre o reino de Deus. E André ingenuamente diz assim: mas um rei, Cafarnaum tem tão poucas casas. E Simão Pedro, qual se for uma criança ingênua que quisesse demonstrar boa vontade, diz assim: não, André, o lago é grande, a muitas cidades, o reino poderá abranger a todas elas. Jesus então sorri e adia prazerosamente as explicações. Começava o trabalho apostólico. Andando mais um pouco, ele chama Levi, que se transformaria depois no apóstolo Mateus, e assim vai reunindo um a um, até se formar o Colégio dos Doze. Formado o Colégio dos Apóstolos, Jesus começa a obra de implantação do Reino de Deus. Na visão dos apóstolos, que esperavam um reino físico, uma obra exterior, mas o Mestre, na verdade, procurava construir por dentro. Esse reino, disse ele ao sacerdote, é a obra divina no coração dos homens. E durante os 3 anos em que educou os apóstolos, Jesus sempre procurava modelar essa grande estátua, esse grande mármore que é o nosso sentimento. Muitos anos depois, Alta de Souza, no livro Parnaso de Além Túmulo, escreveria a poesia Mensagem Fraterna, retomando o tema: meu irmão, tuas preces mais singelas são ouvidas no espaço ilimitado, mas sei que às vezes choras consternado ante o silêncio da força que interpelas. Volve ao teu templo interno e abandonado, a mais alta de todas as capelas, e as respostas mais lúcidas e belas hão de trazer-te alegre e deslumbrado. Ouve o teu coração em cada prece. Deus responde em ti mesmo e te esclarece com a força eterna da consolação. Compreenderás então a dor que te domina, sob a linguagem pura e peregrina da voz de Deus em luz de redenção. Sempre o coração. Sempre o coração. O reino de Deus é obra divina dentro de nós. Dentro de nós. Não obstante a ironia e a petulância do sacerdote Hanã, onde está a velha Atenas? Escombros, ruínas. Onde está a Roma antiga? Ruínas. Onde procurar as civilizações do passado com as suas glórias, com seus exércitos? Tudo se transformou em ruínas. Onde os generais poderosos, todos foram obrigados a atravessar as portas do túmulo. Todos os poderes, toda a grandeza, toda a riqueza humana passa com uma velocidade vertiginosa. A única coisa que permanece é aquilo que nós construímos portas adentro do coração. Apenas as conquistas que nós fomos capazes de manter com dignidade dentro de nós. Era sobre isso que Jesus falava. E assim, focalizando a figura de Simão Pedro,
6: nós vemos o Mestre construindo o reino de Deus, não no lago de Genezaré, dentro de Pedro, no coração de Pedro. Passaram-se algum tempo depois das bodas de Caná, em que Jesus transforma a água em vinho. Simão Pedro procura Jesus com as suas angústias, com as suas dúvidas, e Jesus, com a sua bondade, com a sua pedagogia celeste, vai moldando, modelando o coração do apóstolo. Simão Pedro pergunta: Mestre, por acaso não terias estimulado a bebedice ao transformar a água em vinho? E Jesus pergunta a ele: Simão, conheces a alegria de servir a um amigo? Conheces a alegria de servir a um amigo? A resposta era uma profecia. Naquele casamento, o noivo era alguém do relacionamento íntimo de Jesus. No dia mais importante daquela pessoa, no dia do seu casamento, em que ele recebia familiares, amigos, companheiros, acabou-se o vinho. Desesperado, amargurado, envergonhado, o noivo pede para procurar Jesus. E ele então, dando a lição do servo, transforma a água em vinho, mas ao mesmo tempo aproveita o símbolo para ensinar que o Evangelho se iniciaria na terra em clima de grande alegria. Afinal de contas, é por isso que ele se chama Boa Nova, Boa Notícia. A notícia mais espetacular que a terra já recebeu até hoje. E ele prossegue dizendo para Simão: Simão, os afetos da alma são laços misteriosos que nos conduzem a Deus. Laços misteriosos que nos conduzem a Deus. E prossegue o trabalho. Simão vai sendo educado. De início, um apóstolo rude, apressado, nervoso, não sabia dosar a energia, se excedia facilmente. No final do ministério, Jesus pergunta: o que que eles dizem sobre o Filho do Homem? Uns dizem que você é Jeremias, outros dizem que você é Elias. E vós, que dizeis? Agora, o coração amadurecido de Simão Pedro, o coração já cinzelado pela boa vontade: tu és o Cristo, o Filho do Deus vivo. Bem-aventurado és tu, filho de Jonas, porque não foi a carne nem o sangue que te revelou, mas meu Pai que está nos céus. Mas ainda frágil, qual se for uma criança que ainda necessitasse de ser fortalecido, Simão Pedro oscila quando Jesus começa a descrever os quadros da crucificação que o aguardavam. E Simão diz: mas mestre, não vás, não podes sofrer. E Jesus o repreende: afasta-te de mim, Satanás, afasta-te de mim, adversário, advertindo Simão Pedro sobre os problemas da oscilação. Ora nós estamos sintonizados com as forças superiores da vida, ora nós estamos sintonizados com o egoísmo que nos é peculiar, com a incompreensão da vontade de Deus a nosso respeito. Como diria o sacerdote, conheces os códigos do império e as regras do templo? E lhe responde Jesus, conheço a vontade do Pai a meu respeito. Porque se o reino de Deus é obra divina em nosso coração, Deus quer sempre o melhor. Sempre o melhor. Mas o melhor, nem sempre é o que queremos. Porque se nós sempre quiséssemos o melhor na nossa jornada evolutiva, nenhum de nós enfrentaria expiação e dores. É por escolher o pior que nós atraímos sofrimento para a nossa senda espiritual. Ali Jesus ensina a submissão à vontade divina e se encaminha para Jerusalém, para a festa da Páscoa, todos sem entender, sem perceber que aquela seria a última Páscoa ao lado de Jesus encarnado. Mas o Mestre sabia e diz aos apóstolos, desejo ardentemente comer essa Páscoa convosco. Aquele amor de Jesus, aquele afeto sem limites, que desejava se despedir daquelas crianças espirituais que Deus colocou nas suas mãos para serem educadas. Na ceia, ele adverte Judas, diz explicitamente para ele que o único enganado era o próprio Judas. Jesus sabia exatamente o que se passava no coração de Judas. Mas qual era o plano de Judas? Em que consiste a traição de Judas? Humberto de Campos explica com detalhes. Judas olhava para Jesus e não entendia a mansidão do Cristo. Ele acreditava que Jesus era lento, tímido nas suas resoluções. Judas acreditava que o sucesso do Evangelho dependia de uma aliança com os poderosos da época. Judas não conseguia entender que o reino de Deus é obra divina no coração. Ele imaginava que o reino de Deus é obra externa a ser construída com pedra. É obra que depende de política humana. Então arquiteta um plano humano. E nenhum de nós pode criticar e apontar o dedo para Judas, porque há 2000 anos todos nós estamos repetindo a experiência de Judas. Estamos buscando Jesus fora. Confiamos mais nos poderes humanos e exteriores do que na bondade celeste que nos dirige por dentro. O plano de Judas consistia em fazer uma aliança com os romanos e com as lideranças judaicas. Eles prenderiam Jesus. Judas assumiria a liderança de uma revolução armada, travariam uma guerra pela independência de Israel e, após libertarem Jerusalém do poderio romano, soltariam Jesus e Judas alegremente diria a ele: mestre, o reino está pronto, senta no trono. Eu já matei, eu já conquistei, o sangue já foi derramado, as conquistas foram feitas, agora senta no trono, mestre. Reina soberanamente sobre nós. Esse era o plano de Judas. Conquistar o exterior antes de conquistar o próprio coração. Dominar o semelhante antes de alcançar o autodomínio. Mas na sua ingenuidade, o Messias é preso e é crucificado. Percebendo que ele havia sido vítima da esperteza e da política humana, com um remorso gigante, percebendo o equívoco, percebendo que ele confiara mais nos homens do que em Deus, Judas não suporta a dor e suicida-se. Seria ele o apóstolo que exigiria de Jesus a mais alta dose de amor, porque era o apóstolo que tinha a maior dificuldade de entender que o reino de Deus é obra divina no coração dos homens. Quando Jesus é preso, Simão Pedro, inconformado, retira a espada. Retira a espada. Imaginando como Judas que o reino de Deus é obra externa, se prepara para a luta. Corta a orelha do soldado. Jesus, com a sua serenidade imperturbável, serenidade daqueles que compreenderam a vontade de Deus a nosso respeito, diz: Simão, embainha a tua espada. Guarda a tua espada. Porque aquele que com ferro fere, com ferro será ferido. Resumindo, é como se Jesus dissesse para ele assim: Simão, você acaba de perder uma orelha. Porque, como dizia o Chico, o mal que eu causo ao semelhante é brasa que eu espalho sobre a própria cabeça. Toda vez que nós ferimos o semelhante, é como se semeássemos sofrimento na nossa vida. Pode não ser nessa, mas será na outra. A lei de justiça que rege os nossos destinos manda que a vida nos retribua exatamente aquilo que nós damos a ela. Jesus adverte Pedro: guarda a espada, Pedro, guarda a espada, para que não percas mais do que a orelha. Momentos antes, em conversa com os discípulos, Jesus já havia advertido Pedro. Perguntou para ele: Pedro, tu me amas? Amo, Senhor. Amo. Então cuida das minhas ovelhas, Pedro. Pedro, tu me amas? E Pedro já ficou desconcertado. Amo, Senhor. É claro que eu te amo. Então cuida das minhas ovelhas, Pedro. E pela terceira vez, Pedro, tu me amas? 3 vezes. 3 vezes Jesus chamando atenção para o coração. Pedro, olha para o teu coração. Porque o nosso coração é fonte da vida. Tudo que nos acontece procede do coração. Todos os processos se iniciam em nosso coração. É a partir do sentimento que nós vamos criando, que nós vamos decidindo, que nós vamos agindo e, portanto, vamos determinando o que nos ocorrerá. Pedro pedia para Jesus: timidamente, uma explicação. Por que 3 vezes? Mestre, eu te seguirei até a morte. Sempre gestos exteriores. E Jesus diz a ele: Pedro, crê. Eu te levarei aonde não queiras ir. Eu vou te levar por caminhos que você não vai querer percorrer. Ele não entendeu. Não entendeu. No momento em que Jesus é levado ao martírio, uma senhora pergunta: esse não é o Galileu? Você não é um seguidor? E ele nega. Primeira vez. Nega a segunda vez. Nega a terceira vez. O galo canta e ele se recorda do aviso de Jesus. Pedro, antes que o galo cante, me negarás 3 vezes. É por isso que eu estou te perguntando 3 vezes se você me ama. Porque o reino de Deus é obra divina no coração, Pedro. Amargurado, Pedro se afasta. A crucificação ocorre. O desalento toma conta dos apóstolos. Mas aí, a boa notícia. A boa nova. Jesus ressurge. Emmanuel diz no livro Vinha de Luz: se nós formos capazes de manter a fé em Deus e a fé na imortalidade da alma, nenhum problema será capaz de nos abalar. A fé em Deus e a fé na imortalidade da alma. Como diz Maria de Nazaré, tudo passa. Tudo passa. Todos os problemas da vida do encarnado passam. Passam. Só o bem resiste à eternidade. Só o amor sobrevive ao tempo. Nenhum problema e nenhuma dor ficará de pé. Se formos capazes de manter a fé em Deus e a fé na imortalidade da alma, a volta de Jesus reacende a chama no coração dos apóstolos, porque agora eles estavam conscientes que a obra do Evangelho não era obra externa, não era uma construção fora. Era uma construção dentro. Dentro. De modo paralelo 2000 anos depois, nós vamos encontrar no Brasil um grande companheiro, diretor da Federação Espírita Brasileira, Frederico Figner. O homem criador do selo Odeon. O homem que trouxe o disco de vinil para o Brasil. E responsável pelas primeiras gravações. Fez fortuna. Ajudou na construção do parque gráfico da Federação Espírita Brasileira, numa época em que ninguém queria editar livro espírita. Ele, muito corajoso, disse: se ninguém quer editar, nós vamos fazer uma editora e uma gráfica. Homem arrojado, empreendedor, empresário bem-sucedido ao desencarnar. Vê-se numa situação embaraçosa. Ele olhava para os companheiros que trabalharam ao lado dele na Federação Espírita Brasileira. Todos apresentavam um percentual de luz. Ele olhava para si mesmo e percebeu que emitia uma luz opaca. E ele então perguntava: mas eu construí a gráfica? Eu ajudei a construir a sede? Eu ajudei a fazer isso? Eu ajudei a construir aquilo? Eu ergui isso? E doutor Bezerra lhe disse: meu filho, o que que você ergueu aqui dentro? O que que você construiu aqui dentro, meu filho? Ele entendeu. Ficou tão sensibilizado que disse: mas eu preciso contar isso para os encarnados, eles precisam saber disso. Está todo mundo enganado lá na Terra, como eu. Veio a Uberaba, ansioso, nervoso, queria escrever. E Emmanuel coloca ele numa fila de espera para que ele treinasse a paciência. E ele reclama: ó, esse rapaz está aí, eu sou espírita há quantos anos? Esse rapaz está aí, tem 2 anos só, já está escrevendo um livro, esse tal de André Luiz. E os benfeitores, com toda a paciência, Jacó, ele se deu o pseudônimo de irmão Jacó. Ele era um judeu. Jacó, tenha calma. Você precisa sintonizar-se com o médium. Você precisa entender o sistema de trabalho aqui. E ele então escreve a belíssima obra Voltei. Com um único propósito: contar para cada um de nós encarnados que quando você desencarna, o que conta não é o que você fez fora, é o que você construiu dentro. Mas a maioria dos encarnados dorme um sono profundo. Profundo. A maioria caminha distraído. Porque o mundo material apresenta tantas distrações, tantas atrações, que o nosso espírito se distrai. Voltando a Simão Pedro, Jesus em espírito diz a ele: Simão, vá a Jerusalém, funda uma casa e recebe os assistidos. E começa o trabalho. Qual o trabalho? Onde está a casa do caminho em Jerusalém? Onde? Será que se nós tomarmos um avião e formos a Jerusalém, nós encontraremos a casa do caminho fundada por Simão Pedro? Não. Não existe mais. Não existe. nem ruína. Porque quando Jesus pede a Simão para construir a casa do caminho, ele não pedia uma obra externa, ele queria construir por dentro. Ele sabia que o trabalho que Simão realizaria era um trabalho para aperfeiçoamento do próprio Simão Pedro. Esse reino é obra divina no coração dos homens. E um dia ele encontra Simão triste, sentado, amargurado. Jesus em espírito chega do lado dele. Que foi, Simão? Mestre. E Odebe está dizendo que eu sou ladrão. Que eu recebo aqui os donativos e estou utilizando. Jesus fala, não se preocupe, Simão, e Odebe vai viver. Mas, mestre, e Joaquim difama minha honra, espalha mentiras a meu respeito. Não se preocupe, Simão, e Joaquim vai viver. E assim ele vai apresentando todos aqueles que causavam constrangimento, o nome de um por um, e Jesus fala, não se preocupe, Simão, eles vão viver. Porque a pessoa que fere se esquece. Se esquece. Que a vida é longa. E que se hoje você está com tempo de ferir, amanhã haverá o tempo de receber. Se existe tempo de plantar, existe tempo de colher. E todo aquele que pratica o mal, um dia entende a frase de Jesus, Pai, perdoa-lhe. Eles não sabem o que fazem. Se o assassino soubesse a expiação que o aguarda numa futura encarnação, ele não mataria.

só se acentua. Simão Pedro mal tinha tempo para as refeições, tamanha quantidade de necessidades que ele atendia. E certo dia ele estava cansado. E tem então uma recaída. Se aproxima no relógio 5 horas, ele fala, é hora de fechar. O atendimento é até às 5. Deu 5 horas e fechou as portas. Mas um necessitado abre a porta e entra no recinto. Simão Pedro já recolhia as coisas para se dirigir ao interior da casa do caminho e vê o necessitado na sua frente e fala, pelo amor, o senhor não viu que a porta está fechada? O atendimento já está encerrado. Já acabou. O necessitado retira a túnica. Era Jesus. Jesus não diz nada. Apenas dirige um olhar triste para Simão Pedro. E o apóstolo se sente tão envergonhado que entra num choro convulsivo. Jesus apenas diz a ele, Simão, eu apenas te pedi que cuidasse das minhas ovelhas. Simão coloca o rosto entre as mãos, chora como uma criança. Quando ele termina o pranto, Jesus não estava mais no ambiente. O tempo passa. Prisões, perseguições, Jerusalém é destruída. Simão se transfere para Roma. Reunia-se com os discípulos no cemitério, porque os cristãos precisavam se reunir escondidos, e muita gente morreu para que nós pudéssemos nos reunir hoje publicamente, e alguns não vêm à reunião porque dizem não ter tempo. Realiza o seu trabalho, ali ele já contava com 80 anos de idade. Era um ancião. Cabelo branco, forças físicas se esvaindo. Já não tinha a energia do passado. Mas o coração do apóstolo já não cabia no peito. Jesus havia construído uma obra divina que nenhum de nós é capaz de ver. Construiu dentro de Simão. Ele estava no cemitério, entram soldados, algemam Simão, levam para o cárcere. O choro das mulheres, das crianças, dos velhos, que acompanhavam aquela cena, viam aquele homem que eles consideravam um avô, um ancião, que mal tinha forças para caminhar, e aqueles soldados fortes, aquela truculência, aquela violência, com um homem daquela idade. Ninguém era capaz de entender essa maldade do ser humano. Simão é conduzido e ele caminha cansado, é retirado da prisão para o martírio. Seria assassinado na frente de todos os companheiros. De passo lento, vacilante, mas firme, Simão não pensava em

0: ele caminhava fazendo uma prece a Jesus, pedindo ao Mestre que enviasse à vinha do mundo trabalhadores mais fortes do que ele, porque ele chegava ao fim, precisava que outros continuassem o trabalho. Ele então rogava ao Mestre que enviasse trabalhadores jovens, fortes. Mas não era só isso. Enquanto caminhava para o martírio, Simão foi envolvido por uma profunda saudade de Jesus. Embora ele caminhasse às margens do Tibre e visse aquela suntuosa Roma, o coração dele se transportou para a Galiléia. E ele começou a recordar as flores de Betsaida, as romãzeiras de Dalmanuta, os sítios, os pomares de Magdala, o pequeno vinhedo de Cafarnaum, os tempos em que Jesus acordava 5, 6 da manhã e pescava com eles. E eles podiam usufruir da convivência com Cristo. Naquele momento, o que ele mais sentia era a saudade de Jesus. Uma profunda saudade. Nem percebeu que eles o colocaram sobre um madeiro, pegaram um martelo e pregaram ele numa cruz. Tamanha era a sua saudade, tamanha era a lembrança, que ele não percebeu. E ele ficou absorvido naquele clima de nostalgia e também não percebeu que as horas passavam. E ele não morria. A única coisa que ele percebeu, Sertório Aniceto, um pretoriano, um soldado do exército romano, que proferia impropérios, zombava de Simão, dizia que ele era um ladrão, um imundo, um sujo. Mas Simão estava tão absorto que nem se deu conta de tamanha agressividade gratuita. Porque as pessoas às vezes são vítimas, às vezes elas são instrumentos de forças perversas e saem distribuindo uma agressividade gratuita, sem sentido. Percebendo que Simão não morria, Sertório tomou uma pedra grande nas mãos, mirou a cabeça do apóstolo e jogou certeiro. Quando aquela pedra atingiu a cabeça do apóstolo, começou a jorrar sangue. A única coisa que Simão sentiu foi um torpor. Um torpor. Alguns minutos de confusão e Simão se sente fora do corpo físico. Ao lado, os restos, o que sobrou daquele corpo físico, Simão desencarnara. Mas para sua surpresa e espanto, abre-se um caminho luminoso e ele vê uma figura que, como se fosse uma estrela que se materializasse. Em questão de segundos, ele percebe a presença do Mestre ao seu lado. Era Jesus que vinha buscar Simão. Ele o aconchega ao coração e o leva, qual se for uma criança bem amada, Simão é levado para regiões celestes. Lá ele tem oportunidade de descansar. Esse relato está no livro Antologia Mediúnica do Natal. E diz Humberto de Campos que ele revê amigos, presencia espetáculos de grandeza cósmica. Jesus lhe proporciona experiências assombrosas, maravilhosas. Passados 2 semanas, Jesus chega para Simão e anuncia a despedida. Simão, surpreso com aquilo, fala: mas mestre, aonde vais? Antes da crucificação, Pedro pergunta a Jesus: mestre, aonde vais? E ele responde: crê, te levarei aonde não queiras ir. Jesus é crucificado. Anos depois, Simão Pedro também, segundo a tradição, de cabeça para baixo. E os pés que Jesus lavou, as mãos que Jesus tocou, apontavam para o céu. Agora de novo: mestre, aonde vais? Jesus então aponta uma região escura e diz assim: Simão, descansa o quanto quiseres. Nessas paragens que preparei para te receber. Mas no meu caso, Simão, não descansarei enquanto houver um gemido na terra. Enquanto houver um gemido na terra, Simão, não me será lícito descansar. Simão se levanta e diz: mestre, eu também não. Dá os braços a Jesus e os dois voltam à terra, para Roma. Alguns cristãos seriam imolados naquele dia. Era a véspera de Natal. Ao chegar num cemitério escuro de Roma, Simão se comove até as lágrimas, porque percebe que alguns cristãos entoavam um canto lindo, recordando o natalício de Jesus. Embora prestes a serem martirizados, eles se enchiam de esperança, de fé em Deus, de confiança. Simão se emociona, abraça eles. De repente, Jesus toca nos ombros de Simão. Simão, alguém te procura. Quando Simão vira, era Sertório Aniceto. O pretoriano que atirara a pedra na cabeça de Simão. Agora, era um homem minguado, choroso, trazia uma criança doente nos braços, seu filho. Convertera-se ao cristianismo, arrependera-se dos desmandos que cometera. Estava ali com o filho doente nos braços, no túmulo de Simão Pedro, rogando a Simão Pedro que curasse seu filho. Simão impõe as mãos sobre o filhinho de Sertório, aplica-lhe um passe e a criança se cura. O rosto do soldado se enche de alegria, uma felicidade, ele chora de emoção, porque mesmo tendo assassinado o apóstolo, ele sabia que o cristão verdadeiro sempre retribui o mal com o bem e volta para casa feliz. Para Sertório começava
1: a implantação do reino de Deus no coração. Para Simão Pedro, o serviço continuava. Para cada um de nós, fica agora, nas vésperas de Natal, o convite para a implantação do reino de Deus em nós. Muito obrigado. Bom dia para todos.
2: Você acompanhou a palestra O Reino de Deus, expositor Haroldo Dutra Dias, de Minas Gerais. Conferência ocorrida no dia 18 de dezembro de 2011, na cidade de Votuporanga, São Paulo, no Centro Espírita Emmanuel.
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6: Meia-noite e 10 minutos.
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0: amigos da Rádio Fraternidade, abraço fraterno a todos os ouvintes e as nossas saudações em Jesus. Eu, Hélio Dias e Lenice Varanda, estamos aqui com mais um programa na sua Rádio Fraternidade. Programa Vultos do Espiritismo.
1: Ave Cristo para os grandes vultos do cristianismo.
0: Biografia Anália Franco. Uma série da vida e obra de Anália Franco em capítulos semanais. Capítulo 1. O começo de Anália Franco.

0: Nascida em 1856, na cidade de Resende, Rio de Janeiro, Anália Franco Bastos, mais conhecida como Anália Franco, após passar em um concurso da Câmara de São Paulo, diploma-se como normalista aos 16 anos de idade. Exercendo o cargo de professora primária, já se notava como excelente literata, jornalista e poetisa. Entretanto, após a Lei do Ventre Livre, sua verdadeira vocação se exteriorizou. Trocou seu cargo na capital de São Paulo por outro no interior, a fim de socorrer criancinhas necessitadas. Neste período, Anália aluga uma fazenda e inaugura a primeira casa maternal, atendendo a todas as crianças que lhe batiam à porta, levadas por parentes ou apanhadas nas moitas e desvios dos caminhos.
1: A fazendeira, vendo que a sua casa se transformara num albergue de negrinhos, resolveu acabar com aquele escândalo em sua fazenda. Sem muitos recursos, Anália Franco aluga uma casa na cidade junto ao seu grupo, que ela chamava em seus escritos de Meus Alunos Sem Mães, e anuncia que ao lado da escola pública havia um pequeno abrigo para as crianças desamparadas, o que enche a cidade de curiosos. Moça e magra, modesta e altiva, aquela impressionante figura de mulher que mendigava para filhos de escravas tornou-se num escândalo. Mas rugiu a seu favor um grupo de abolicionistas e republicanos contra o grande grupo de católicos escravocratas e monarquistas.

0: chegamos ao final do programa Vultos do Espiritismo, com Hélio Dias e Lenice Varanda, apresentando a série Vida e Obra de Anália Franco.
1: Voltaremos na próxima semana com o segundo capítulo da série Vida e Obra de Anália Franco. Capítulo 2, Anália Franco, Missão Fraterna.
0: Uma boa semana a todos vocês e Ave Cristo em nossos corações.

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0: Meia-noite e 15 minutos.
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2: Olá, amigos ouvintes da Web Rádio Fraternidade. Muita paz. Este é o nosso programa Falando de Espiritismo com Sueli Caldas Schubert. Nosso tema hoje é A Fé Transporta Montanhas. Nós vamos abordar agora, do Evangelho segundo o Espiritismo, o item 7. É o capítulo 19. E nós vamos ver aqui o que Kardec escreveu. Ele diz assim: em certas pessoas, a fé parece de algum modo inata. Uma centelha basta para desenvolvê-la. Essa facilidade de assimilar as verdades espirituais é sinal evidente de anterior progresso. Em outras pessoas, ao contrário, elas dificilmente penetram, sinal não menos evidente de naturezas retardatárias. As primeiras já creram e compreenderam, trazem ao renascerem a intuição do que souberam. Estão com a educação feita. As segundas, tudo têm de aprender, estão com a educação por fazer. Ela, entretanto, se fará, e se não ficar concluída nessa existência, ficará em outra. A resistência do incrédulo, devemos convir, muitas vezes provém menos dele do que da maneira por que lhe apresentam as coisas. A fé necessita de uma base, base que é a inteligência perfeita daquilo em que se deve crer. E para crer, não basta ver. É preciso, sobretudo, compreender. A fé cega já não é deste século. Importante, vou fazer um parênteses aqui, dizer que numa nota de rodapé está sendo esclarecido que quando Kardec fala já não é desse século, lembrar que ele está falando do século XIX. E continuando, então a fé cega já não é deste século, tanto assim que precisamente o dogma da fé cega é que produz hoje o maior número dos incrédulos, porque ela pretende impor-se exigindo a abdicação de uma das mais preciosas prerrogativas do homem, o raciocínio e o livre-arbítrio. Portanto, nós estamos vendo aí a questão da fé. É um capítulo também muito bonito, como todos os demais do Evangelho segundo o Espiritismo. A nossa pergunta de hoje, ela vem de uma mãe. E essa mãe, que se chama Fernanda, ela está dizendo o seguinte: tenho um bebê de 1 ano e 3 meses e desde que ele nasceu eu não consigo dormir. Quando chega a noite, sinto um medo enorme que aconteça algo com ele e a sua irmãzinha. A maternidade era para me fazer feliz, mas sinto muita tristeza e medo. Tem dias que está tudo bem, tem dias que parece que não vou conseguir passar a noite, mas depois o pensamento melhora. Ela está então trazendo essa questão do temor. As mães passam por isso. Quero dizer a Fernanda que ela não é a primeira nem vai ser a última. Eu vou dar o meu próprio exemplo. Eu tenho 4 filhos. Quando cada um daqueles que nascia, eu ficava preocupadíssima se durante a noite aquele bebezinho ia passar mal, ia ter alguma coisa, se ia cair da cama. Pensava mil coisas, não é? A mãe passa por isso. Agora não pode ficar cultivando isso, tem que ter muito cuidado. Aí faz uma prece, tenha fé. No programa anterior, se a pessoa está assistindo, nós falamos a respeito da fé. E nesse momento também podemos dizer o mesmo para você, Fernanda, que tenha fé, ore, antes de você deitar, antes do bebezinho adormecer, faça uma prece, tenha certeza que junto a ele e a você estão espíritos familiares, amorosos, que antecederam a você, que desencarnaram primeiro, podem ser pai, mãe, avô, avó, bisavô, tia, pessoas amigas, uma irmã, um irmão, e assim por diante. Nós todos temos aquilo que Paulo de Tarso chama de nuvem de testemunhas. Nós temos uma nuvem de testemunhas na nossa vida. E você também tem. Todo ser humano tem. E por isso, esses estão cuidando para que nós possamos ter certeza dessa proteção. Basta elevar o nosso pensamento, basta ter um momento de reflexão. Você deve procurar manter isso. Não se deixe dominar por essa tristeza, por uma depressão. Tanto a sua filhinha, que nasceu primeiro, né, a primogênita, e o bebezinho agora com 1 ano e 3 meses, precisam de você. É preciso que você fique alegre. Eu sempre falo com as pessoas, cante, canta durante o dia, canta umas músicas boas, umas músicas alegres, porque a pessoa fica ruminando, às vezes, pensamentos negativos, não estou dizendo que é o seu caso, mas muitas pessoas fazem isso, ficam com pensamentos negativos, sombrios. Ouça uma boa música, ouça um bom programa, não esses absurdos que andam por aí, mas põe alguma coisa boa para você ouvir, é alguma coisa alegre, canta também, é muito bom cantar. E canta para o seu nenenzinho, oh, que coisa linda cantar para o bebê. Eu criei meus filhos todos cantando, porque eu sou uma cantora em potencial. E uma cantora frustrada, que bem que eu gostaria de ser cantora. Mas então sempre cantei para os meus filhos, criei os meus filhos assim, cantando o tempo todo. E hoje em dia tem muita música bonita, mas também muita música feia também, né? Mas você faz uma seleção. E aí você vai se sentir melhor, você vai ter mais força, você vai ter certeza que Jesus já está protegendo. Jesus fala, deixai vir a mim as criancinhas, porque delas é o reino dos céus. Ou seja, aqueles espíritos que estão com ainda um coração mais voltado para as coisas mais elevadas, especialmente esses que estão retornando ao plano terreno, esses estão com propósitos mais elevados, vieram para resolver determinadas pendências do passado. Você disse que ele convulsionou, então eu não sei por que você não disse se ele está tratando, mas não deixe de tratar, porque isso tem controle, viu? Pode conseguir que isso não se repita, mas aí tem que ser sob a orientação de um médico, do pediatra, que vai orientar, porque isso tudo se resolve. E se você ficar mais calma, com mais fé e compreensão, o que vai acontecer? Você está vibrando bem e o bebezinho vai sentir isso, porque quando você fica aflita, ele fica também, devido à vibração que você está emitindo. Mas se você estiver calma, mais serena, confiante, sabendo que você está cercada por amigos espirituais, familiares, como eu disse, que a antecederam, e assim por diante, e ele vai sentir essa mudança vibratória, vai se acalmar, a meninazinha também, e assim por diante. Então, quando a mãe tem conhecimento espiritual, quando a mãe é espírita ou tem algum tipo de conhecimento sobre essa questão, é claro que ela vai possibilitar aos seus entes queridos um caminho bem melhor. A pessoa que já tem essa noção, ela abre uma perspectiva melhor. Faça o evangelho, fale de Jesus com eles uma vez por semana ou até mais. Fala assim, não precisa muito tempo, 5 minutos, 10 minutos, porque eles são muito pequenos. Mas, na verdade, o espírito desse bebê vai ouvir. Ele vai registrar se você fizer um Pai Nosso junto com ele e a sua outra filhinha. E assim você vai conseguir um ambiente melhor e, além de tudo, você vai ficar mais fortalecida. Que Jesus abençoe você e o seu lar e essas crianças. Muita paz.
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1: Meia-noite e 27 minutos.
2: Os expositores espíritas respondem diversas dúvidas no Respostas. No programa de hoje, o tema é sociedade. Raul Teixeira comenta qual é a posição do Espiritismo sobre a redução da maioridade penal. Nestor Mazotti aborda como tem sido a repercussão das campanhas em defesa da vida. E Marlene Nobre fala sobre transplante de órgãos e como eliminar o trauma em uma gravidez resultante de estupro. Qual a posição do Espiritismo sobre a redução da maioridade penal?
3: Sem dúvida, esta é uma faca de dois gumes. Porque se nós diminuirmos a maioridade penal para 15, para 13, para 12 anos, vamos acabar punindo as crianças, como já ocorre em muitos países, mas não estaremos resolvendo os problemas. O grande desafio para nós todos, seja do Rio de Janeiro, seja de onde for, é o processo educacional. Como vivem esses, como viveram esses moços que hoje estão adotando o crime? Como vivem essas famílias, de onde saíram esses moços e saem esses moços? Faz-nos recordar Allan Kardec ao falar da importância da educação moral, na nota que ele escreveu em O Livro dos Espíritos, a questão 685, item A, quando ele diz que quando se vê a quantidade de indivíduos que diariamente é atirada na correnteza social, sem educação, sem bons princípios, o que se pode esperar de bom da sociedade? De maneira que nós ainda vivemos na base dos paliativos e das providências de periferia. O problema não será diminuir a idade, a maioridade penal, o problema será aumentar a assistência à criança, à família. Quantas famílias desvalidas que não têm com quem deixar seus filhos e precisam trabalhar, então as crianças ficam nas ruas e são apanhadas e são utilizadas pelo tráfico, pelos traficantes, pelas pessoas que também são imaturas, que também são espíritos inferiorizados. Naturalmente que não passará pela nossa mente a ideia de que, ao se diminuir a maioridade penal, nós eliminaremos o problema do crime ou da criminalidade. Apenas estaremos empurrando para mais baixo a faixa etária que envolverá crianças no crime. É importantíssimo que pensemos nessa orientação que Allan Kardec recebeu dos Espíritos e que nós encontramos no Livro dos Espíritos, nas questões 914, 917, quando fala que para mudarmos esses quadros da sociedade, para diminuirmos o egoísmo, só através da educação. E ele chama, os espíritos lhe chamam a atenção para a necessidade de alteração das nossas instituições. A família completamente desorientada para orientar a seus filhos. A escola completamente desorientada para fazer com que o aprendizado ajude os aprendizes a viver. As religiões desaparelhadas dessa vinculação com o Cristo verdadeiro, mas preocupada com os fenômenos sociopolíticos e econômicos do mundo. Então, para onde nós correremos? Para as leis? Mas quem faz as leis também vive conflitado com seus tormentos, com suas angústias, suas buscas. Então, usando uma expressão de Stanislau Ponte Preta, nós estamos no próprio samba do crioulo doido, onde ninguém se entende e todo mundo está querendo resolver a questão. De maneira que, finalizando, a maioridade ou a minoridade criminal não são os problemas. O problema é a maturidade moral que imprimamos na alma dessas criaturas e nas nossas desde as idades mais tenras.
2: Devem os espíritas serem mais presentes perante os clamores sociais?
4: Sem dúvida nenhuma, eu comentei isso aqui. Não adianta nós vivermos numa sociedade e dizermos, não, eu estou só de passagem. Isso não é para mim. Não, isso eu sou espírita e não posso opinar. Eu sou espírita e não posso opinar? O que é isso, meu Deus do céu? Não adianta, enquanto nós virarmos as costas, os valores nos quais nós acreditamos, e são fantásticos, não vão fazer parte da sociedade. Então, quando vem o censo, quem se declara espírita? Menos de 2 milhões de pessoas se declaram espíritas no Brasil. E está na cara que isso é mentira. Porque o que eu tenho de amigo protestante, católico e ateu que frequenta centro espírita não está no gibi. Mas é claro que na hora do censo ele não vai admitir isso. Na hora que a coisa aperta, Maíse, pensa em mim, põe meu nome lá. Né? Eu estou precisando fazer um tratamento, uma hora eu apareço. Né? Eu sou carioca, mas moro há quase 50 anos em Brasília. Mas o carioca tem uma coisa que eu acho linda. Ele te encontra e diz assim, aparece lá em casa. Mas ele nunca dá o endereço dele. A esperteza do carioca é essa. Ele acha que é uma fraternidade absoluta. E ele sempre termina a conversa dizendo, aparece lá em casa. Mas você não sabe onde ele mora. Nós não podemos agir da mesma maneira. Nós temos que fazer parte, sim, não de maneira agressiva, de maneira pontual, quando eu quero eu vou, nada disso. Nem muito menos de maneira preconceituosa. Mas enquanto nós nos omitimos e dizemos, ah, a reencarnação existe, fulano vai resgatar em outra vida, a vida não muda, a vida não melhora. Pessoas, às vezes, equivocadas, assumem postos. Recente psicofonia de Bezerra de Menezes, através de Divaldo Franco, está lá na frase dele. Enquanto aqueles que podem colaborar se omitem, os espertos de espada na mão, tomando espaço. E loucos, inclusive. Gente maluca está assumindo posto na sociedade, sem condição nenhuma. Porque aquele que tem condição sempre diz, ah não, eu acredito em vida além da morte, ele vai pagar do lado de lá. Não, a coisa não é online. Não está todo mundo aí de celular e computador, tem que ser agora. Porque senão nós nunca vamos modificar o nosso destino. E modificar o nosso destino é modificar o destino da humanidade. Porque se Deus quiser, nós ainda vamos voltar para a Terra muitas vezes. Felizes de nós se a Terra ainda for o nosso hospital escola pelas próximas encarnações. Mas caso não seja, nós precisamos deixar aqui a nossa marca. Com coragem. Há muitos anos eu faço palestra no Banco Central, no Banco do Brasil, nos ministérios, no CNPq, na FUNAI, no SERPRO, e as pessoas me acham uma tola, porque nunca cobrei um centavo. Mas você é burra mesmo, você fala no Banco Central de graça? Falo, e falo com orgulho, há mais de 25 anos, porque você precisa levar uma postura positiva em toda parte. Houve lugares onde eu comecei falando, tinha 10 pessoas na minha frente, hoje as pessoas sentam no chão. E chegam e dizem, eu sou ateu, Maíse, mas acredito demais no Chico Xavier. Por que, que a pessoa acredita no Chico Xavier? Porque ele viveu uma vida inteira de coerência. E coerência é a coisa mais difícil de se achar hoje em dia. Então sejamos, no mínimo, coerentes. E se somos espíritas, ou amantes, ou simpatizantes dessa doutrina magnífica, vamos viver conforme aquilo que nós acreditamos. E só isso já vai mudar o nosso destino e o destino de muita gente.
2: Como tem sido a repercussão das campanhas em defesa da vida?
3: De uma forma geral, nós temos observado, por parte dos companheiros que integram o Conselho Espírita Internacional, as várias instituições, uma aceitação muito boa com relação a essas campanhas que têm sido realizadas aqui. Na Federação Espírita Brasileira, no que diz respeito a essas campanhas de interesse social, tem apresentado 3, que são a Em Defesa da Vida e Viver em Família, e também a campanha Construamos a Paz Promovendo o Bem. Já tem havido uma receptividade bastante grande, tem alguns documentos, alguns folhetos que já estão sendo divulgados, traduzidos inclusive para o espanhol, de tal forma que há um crescimento natural nesse sentido. A própria reunião do Conselho Espírita Internacional, que deverá ocorrer em outubro em Cartagena, por ocasião do 5º Congresso Espírita Mundial, deverá tratar deste assunto até para ajudar uma campanha de divulgação mais ampla. Mesmo porque se trata de um assunto de interesse da humanidade inteira, de todos os povos. E os nossos irmãos espíritas de outras terras também vivem e têm interesse de colaborar no encaminhamento desses assuntos.
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6: Qual a posição sobre o transplante de órgãos?
7: Eu sou bem francesa nesse aspecto. Eu respeito muitíssimo o livre-arbítrio das pessoas, de quem convive comigo, de quem escreve contra mim, de quem não pensa coisas agradáveis a meu respeito, respeito os que me amam, respeito todo mundo. Por quê? Porque eu também desejo ser respeitado, né? Então, aquele que escolheu, aquela que escolheu a doação, bendita, bendito seja. Eu sou francamente favorável ao exercício do livre-arbítrio. Eu não gostaria de ser responsável por nada que o outro faça. Assim como também eu acho que ninguém vai responder por aquilo que eu faço. Eu respeito mesmo o livre-arbítrio das pessoas. É um direito que elas têm de agirem assim. Então, se você decidiu que vai doar, doe. Doe. É o que o Chico dizia para a gente. Ao doar, a pessoa tem que se esquecer de si próprio. Tem que doar de coração. A sua alma tem que doar. Porque tudo o mais vai se ajeitar. Não é? O fato de eu ter visto essa mensagem do rapaz que doou o coração, que sofreu, etc, etc, me faz pensar que o transplante cardíaco seja mais difícil do que qualquer outro transplante. No entanto, se a pessoa resolveu doar tudo, doe. Porque é sagrado o momento em que você decide ajudar o outro. Mas não queiram meu aval. Vocês não precisam disso, não é? Então, o rim, o fígado é uma maravilha. Você doa um terço, logo o teu fígado restitui esse um terço, né? A córnea e por aí vai. São órgãos menos assim, importantes na economia orgânica. Coração, eu acho que é um pouco mais importante e requer bastante desprendimento para que a gente doe. É o que eu posso dizer sobre o assunto.
6: O homem do século XXI está mais próximo de Deus?
8: Eu pediria licença para adir que numa atividade desta natureza que atraiu alguns milhares de pessoas, não tivemos a ocasião de receber a visita de um dos órgãos da mídia da capital federal, para poder informar que milhares de pessoas estamos pensando no bem e realizando o bem. Nada obstante, todos esses veículos foram convidados, e alguns dos quais contratados para divulgar o evento. Então seria um dever desses órgãos, cuja atividade é dar notícias, interessar-se por saber de que se tratava e, naturalmente, divulgar que se encontraram nesta cidade alguns milhares de pessoas vindas de várias cidades do Brasil, de diversos países da Europa, da América do Norte, da América do Sul, da América Central, para trabalharmos juntos na construção de um mundo melhor. Então, o silêncio é uma forma terrível de perturbar uma ideia. O homem do século XXI está muito mais próximo de Deus, seja através das propostas iluminativas de todas as religiões, seja através dos mecanismos da própria ciência e da tecnologia, que diariamente demonstram que o ser humano não é mais resultado da manifestação unicista do cérebro. É uma realidade transpessoal. Vários estudiosos, nas diversas áreas médicas, na física quântica, têm chegado à conclusão de que Deus é um fenômeno genético em nós e de que o espírito pode ser encontrado em nosso cérebro, graças a pesquisas de laboratório. No entanto, temos a impressão exatamente contrária, graças ao desinteresse dos veículos multiplicadores de ideia, que, por enquanto, ainda se comprazem em vender o escândalo, o crime, a hediondez, por responsabilidade nossa, que damos preferência e compramos essas notícias.
6: Por que os bons são tão tímidos em fazer o bem?
9: Eu fico pensando, às vezes, a gente tem um ditado que diz assim: cachorro que foi mordido por cobra tem medo de linguiça. Nós já cometemos tantos desatinos, nós já enveredamos por caminhos que nos trouxeram tantos sofrimentos, que quando a gente encontra um porto seguro na bondade, a gente quer ficar paradinho, agarrado, e fica tímido, com medo de cometer desatinos de novo, de cometer erros. É natural isso, mas a gente não pode deixar que esse sentimento nos domine. É natural que a gente tenha medo de errar, de cometer os erros do passado, mas isso não pode ser um erro paralisante. Então nós devemos procurar o que o Bezerra de Menezes fala na mensagem Unificação, de 1964. Os homens de bem da terra precisam se unir. Todo mundo quer ser autor sozinho. Todo mundo quer abrir um hospital para ele. Aí você tem 1000 pessoas querendo abrir um hospital. Imagine se essas 1000 pessoas se unissem para apoiar um hospital que já está aberto. 50 mil querem criar uma creche. Imagina se esses 50 mil se unissem para apoiar as creches que já existem. Então eu acredito que o que vai fazer os homens de bem vencerem a timidez é a união. É unir esforços, dar as mãos, despojar-se desse sentimento de eu quero ser o autor, eu quero ser o fundador, eu quero ser o criador, eu quero ser o pai da criança. Porque o dia que a gente unir, e o dia que a gente der o passo superior à união, que é a unificação, os homens de bem farão uma diferença profunda no mundo, profunda, porque eles já têm todos os recursos na mão, só não estão unidos. E, nesse caso particular, se aplica aquele ditado batido, mas a união faz a força, com certeza.
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6: Como eliminar o núcleo traumático em uma gravidez resultante de estupro?
7: As pessoas ou as mulheres que são estupradas, isso estou falando da realidade brasileira, não conheço a realidade dos Estados Unidos, então vou falar sobre o que eu conheço. No caso das brasileiras, elas não são assistidas, nem quando fazem o aborto, que aqui no Brasil é legal, nem quando o desejam sem fazer o aborto. A que conclusão a gente chega? A ênfase dos abortistas é para que se consuma o aborto. Não vejo nenhuma ênfase para se amparar a parte psicológica da gestante. Esse é o grande erro. Para nós espíritas, o aborto não deve ser feito. Porque vida é um bem disponível para o feto, seja ele qual for. O que as entidades espíritas deveriam fazer é acompanhar as gestações de todas as mulheres ou daquelas que chegarem, disserem que estão grávidas através de um estupro, acompanharem a gestação até o parto, e uma vez a criança, nascida criança, se a mãe não a deseja, ela deve ser dada em adoção. Então, a nossa opinião é que durante toda a gestação, essa paciente, porque não deixa de ser, embora a gestação seja, não seja considerada doença, mas psicologicamente a mãe está doente, a gestante está doente, ela deveria ser acompanhada não apenas através de apoio psicológico, mas também através de apoio espiritual, que poderia ser oferecido durante todo o tempo de gestação. Só quero dizer uma coisa aos que condenam o feto nascido por estupro, que veio a se desenvolver por estupro. Uma vez, o doutor Isaías Claro estava dando uma palestra sobre aborto e uma senhora da assistência levantou-se e disse: eu quero dar um testemunho. Eu era jovem, fui estuprada. Passei um horror. Meus pais queriam que eu realizasse o aborto. Eu não fiz. E disse a eles que não faria. Nunca me casei. A criança veio à luz e hoje é um filho maravilhoso. É pianista e é ele que me sustenta.
6: Apesar de tanta violência, o bem tem aumentado na Terra?
3: Indubitavelmente, queridos irmãos, o bem tem aumentado na Terra. O que vem ocorrendo é que a sua divulgação tem diminuído na Terra. As mídias dos mais variados teores têm procurado o mercado, a venda. Então, a notícia do bem ainda não é apetitosa para a maior parte das mentes ou para grande número delas. Então, as notícias sangrentas, violentas, ainda despertam aquele sentido rude que trazemos em nós, chama-nos mais atenção. Nós todos que lidamos nas mais variadas capas sociais, nos damos conta do número de lares de crianças que se erguem a cada dia e não há uma só notícia sobre isto. Os lares de idosos, os lares que acolhem as mães solteiras, que profissionalizam essas moças, que acolhem as crianças com necessidades especiais, e isto não é alvo do noticiário. Os jovens pobres que estudam à noite, que trabalham de dia e que se formam e que vencem, isso não dá notícia. No entanto, se um jovem desse furtar, usar droga, matar, ele vai para todas as páginas de todos os jornais. Então nós estamos dizendo às pessoas que o mal é que compensa. Nós estamos vivendo esta verdadeira idade do ferro, como conta a mitologia, em que as coisas mais negativas é que ganham maior destaque. De modo que, independente desse fenômeno, o bem está crescendo. E o que vai acontecendo é como nós colocarmos água na base de um torrão de açúcar. Daqui a pouco, esse açúcar afunda nas bases aquosas que pusemos. Daqui a pouco, todo esse mal desaparece. Porque o mal não tem vida própria. Ele é mantido por nós durante essa fase de ansiedade por notícias grosseiras, notícias instigantes, notícias que geram adrenalina. No entanto, é válido lembrar que o bem está crescendo na Terra. Todo esse trabalho de Jesus Cristo, nas diversas igrejas, no movimento espírita que cresce a cada dia, nós não podemos imaginar que com tudo isso o mal esteja crescendo. Seria a contrafação, seria o contrassenso. O que vem acontecendo é que ainda não temos valorizado a divulgação

eles deixarão de vender e vão tentar colocar notícias melhores. Como nós estamos diante de órgãos midiáticos aqui, seria uma excelente proposta divulgar o bem. Como lembra o Espírito Emmanuel quando diz que o mal não merece divulgação em tempo algum? E quando nós acompanhamos a só divulgação, ou quase só divulgação do mal, verificamos que este é um momento difícil do gosto que nós estamos apresentando.

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1: Uma hora e dois minutos.
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4: Você no primeiro céu virtual. Frase de Edilene Santos Silva, de Salvador, Bahia. Quando ouço, quando vejo falar das Minas Gerais, logo o coração pula feliz. Lembro de Chico Xavier e de tanta coisa boa que ele me trouxe, me deixando mais feliz. Desde quando anunciou o Congresso Espírita de Uberlândia da Web Rádio Fraternidade, dessa vez virtual, já preparei minha casa para receber tanta gente boa, a falar do Evangelho do Cristo, a Boa Nova, a terceira revelação, que tanto consolo traz ao meu coração. Deixo aqui, ao Congresso de Uberlândia e à Web Rádio Fraternidade, toda a minha gratidão.
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Jesus. Porque nos disse Emmanuel que muito mais do que espiritismo e espiritualismo, o que a gente precisa mesmo é de espiritualidade.

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Fala garoto, fala garota, é a Rádio Web Fraternidade, a emissora do bem. É isso aí, estamos chegando para ocupar esse nosso espaço, esse momento especial, para falar com o garoto e com a garota, falar também com o papai e com a mamãe, é claro, com os educadores, aqueles que nos derem a alegria da sintonia. O Fala Garoto, Fala Garota é um programa que tem a proposta de falar sobre espiritualidade e o jovem, o garoto e a garota, nesses tempos de tantas turbulências e de tantos desafios. Já que o barco da vida está balançando, pessoal, é o seguinte, vamos se segurar, vamos colocar aí o cinto para passar por essa zona de turbulência que o mundo vive hoje. E eu posso dizer para você assim com muita segurança, com muita tranquilidade, tanto para o garoto quanto para a garota, que sem dúvida alguma, o Evangelho é uma boa, é uma proteção legal, é uma segurança legal para que a gente atravesse esses tempos de dificuldade. Eu não falo aqui de uma maneira a querer te catequizar, fazer com que você vire santo, com que você, garoto ou garota, fique com receio de se aproximar desse Jesus que as religiões apresentaram como aquele cara que está longe, distante, que não está nem aí para a gente. Veio à Terra, trouxe os seus ensinamentos, mas é claro que toda aquela mensagem revolucionária que ele propôs para a gente foi deturpada e vem sendo deturpada ao longo dos séculos, porque os homens querem se apoderar dessa mensagem para manipular a vida de outros homens. O Jesus que a gente conhece, esse jovem Jesus, esse jovem Messias, ele continua o revolucionário e tem propostas desafiadoras. Não é para qualquer um ter amizade com ele. Não é todo mundo que consegue entrar na sintonia, nas propostas que ele tem para oferecer. Também o cara fica pedindo para a gente se amar uns aos outros. E esse papo de amar uns aos outros é interessante, porque hoje as pessoas têm uma vida muito ativa nas redes sociais. E outro dia eu fiquei observando a troca de postagens entre duas pessoas, entre um garoto e uma garota, e ali eles tinham terminado o namoro e estavam se ofendendo mutuamente, mandando indireta, um para um. Outra hora, o outro respondia, de um para outro, toda hora acontecia. Eu me lembrei daqueles duelos antigos que acontecia ainda lá na época de Kardec, lá no século XVIII, século XIX, em que, no instante em que alguém se sentia ofendido, tinha o direito de desafiar o outro para um duelo. E aí as pessoas aceitavam e iam se matar. E hoje em dia, o duelo ficou assim mais sofisticado. Vamos dizer que o duelo agora é tecnológico, é moderno. Ele acontece através das redes sociais, onde as pessoas defendem as suas ideias de maneira agressiva. E é interessante, a gente percebe que basta não concordar com a ideia do outro para que do outro lado venha um tiro. E esse tiro, é claro, é uma ofensa, uma provocação, e muita gente perde tempo se envenenando e participando desses duelos tolos, bobos. E é claro que o jovem que participa de muitas redes sociais, ele, se não tomar cuidado e não estiver vigilante, ele acaba entrando na onda, nessas confusões sem sentido. Então veja, olha como é interessante o comportamento humano. As pessoas vivem se desafiando por causa do orgulho, por causa da vaidade, do egoísmo. Ninguém deixa para lá. Todo mundo quer dar uma resposta à altura para ficar por cima. Eu não posso aceitar que ela diga alguma coisa e essa coisa me ofenda, porque eu estou me sentindo ofendido. Se ela fala e eu respondo, eu estou dando razão a tudo aquilo que parte da pessoa que quer me agredir está me desafiando para um duelo. Então os duelos acontecem nos dias de hoje, infelizmente, de uma maneira um tanto quanto mais covarde, vamos dizer assim.
a agressividade ela ganhou sutileza, requinte, refinamento, mas continua causando mal, espalhando veneno e ódio entre as pessoas. Então, garoto, garota, não replique notícias que você não conhece a fonte, não replique duelos virtuais em que as pessoas se desafiam e se agridem através de xingamentos. Não participe desses convites para dar um rolê e você já sabe que vai ter confusão, onde pode rolar drogas, bebidas e tudo, enfim, que vai te fazer mal. Você é muito maior do que tudo isso e a tua vida é muito mais importante do que todas essas coisas. E a tua vida ela não é virtual, ela é real, mas a vida virtual pode causar um dano muito sério quando alguém troca mensagens com outra pessoa que não conhece. Troca fotografias, troca imagens e às vezes essas imagens revelam a nossa intimidade e depois nós seremos expostos, fuzilados, fulminados pela tecnologia e pelos duelos virtuais. Hoje, a gente constata com muita tristeza que tudo que o homem pode utilizar para agredir outro homem, ele utiliza. E as redes sociais se tornaram parte disso. Os duelos acontecem aos nossos olhos. Basta você abrir a sua página e ficar observando. Sempre surge alguém que está destrambelhado, que está bravo, que se sentiu ofendido e que não gostou do que o outro disse. Aí vem alguém e faz uma postagem. Aí vem outro alguém e entra na página da pessoa e critica a postagem que o outro fez. Não existe assim o menor respeito. Parece que as redes sociais, elas deram para as pessoas uma aura de proteção que na verdade não existe. As pessoas se sentem fortalecidas pelo suposto anonimato, né, que não existe, que as redes sociais oferecem. Aí tem gente que se acha no direito de discriminar, de ter preconceito com pessoas negras, com gays, com religiosos, enfim. São as batalhas do homem, que se revela ainda o mesmo, num instante em que a rede social faz com que você esteja bem pertinho, entre aspas, esse bem pertinho, de uma pessoa que se encontra lá do outro lado do planeta. Estamos próximos um do outro, eu estou falando com você aqui, no nosso Fala Garoto, Fala Garota, pela Rádio Web Fraternidade. E de repente tem alguém lá, eu estou aqui nesse instante gravando o programa, em Olinda, Pernambuco, e pode ter alguém do outro lado do planeta me ouvindo, na Austrália. Pode ter alguém me ouvindo em Madrid, em outros lugares, nos Estados Unidos, enfim, porque a comunicação hoje é instantânea, nos aproxima das pessoas, para que a gente possa empreender ações legais, dignificantes, que promovem o bem, ou que possam promover esses duelos terríveis, em que as vaidades se digladiam, em que os ódios se acentuam. E as pessoas não permitem que os outros tenham opinião diferente da delas. Porque, para algumas pessoas, o mundo deveria existir apenas como elas entendem que o mundo deva ser. E o grande barato da vida não é partir para duelos. Se a gente tem que duelar com alguém, que possamos duelar com a nossa consciência, com o nosso coração, com os nossos pensamentos. Que esse duelo ocorra dentro da nossa alma, para que a gente possa se melhorar, melhorar os conceitos, as ideias, entender o jeito como as pessoas são, aceitar a diversidade que o mundo apresenta. Sabe por quê? Porque o grande barato da vida é ser tudo diferente, cada um ser de um jeito. É a diversidade que o mundo traz que torna ele belo, que torna a vida bela. Então, meu garoto, minha garota, a gente está chegando no fim de mais um encontro aqui na Rádio Web Fraternidade, a emissora do bem, no nosso programa Fala Garoto, Fala Garota. Daqui a pouco a gente se encontra de novo nas ondas de paz e de amor da Web Rádio Fraternidade.
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2: 1:42.
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4: Olá, meus bons amigos e amigas. Feliz por reencontrá-los, trazendo, como sempre, uma mensagem para nossa reflexão, entendimento. Hoje, inspirando-me numa carta de João Evangelista, uma frase muito simples, mas muito profunda, e que pode impactar a nossa vida positivamente. João Evangelista disse simplesmente assim: nós somos de Deus. Nós somos de Deus. Você já parou para pensar no que isso significa? Eu acho que tem um impacto grande na nossa vida. Primeiro por nos sentirmos filhos amados de um Deus que, segundo Jesus, é um Deus que é Pai. Temos um Pai. Não somos órfãos. Não vivemos ao léu. Não estamos abandonados à mercê da sorte ou do azar. Nós somos filhos queridos por Deus. Filhos amados. Eu acho que isso restaura um pouco da dignidade. Isso restaura a nossa autoestima. Isso restaura aquela sensação de carência afetiva que muitas vezes temos quando nós esquecemos que somos filhos e pertencemos a Deus. A um Deus que continua velando por nós, continua olhando por nós. Alguém poderia dizer, mas se Deus olha por mim, por que eu passo por problemas e dificuldades? Ora, eu penso que, junto com a doutrina espírita, que as nossas dificuldades são experiências necessárias ao nosso crescimento. A gente não se desenvolveria se não passasse por dificuldades. Assim como muitas vezes a gente precisou, quando pequeno, ir para a escola, isso foi para nós, para a grande maioria, uma grande dificuldade. Porque ter que deixar o lar, começar a ter obrigações, começar a ter disciplina, começar a desafiar a nossa mente com novos conhecimentos. Isso não foi muito agradável no começo, não é? Quantas vezes íamos chorando para a escola, ficar longe dos nossos pais. Talvez até nós imaginássemos que nossos pais eram ruins por nos levarem para a escola. Eu acho que é assim que a gente acha com Deus hoje, não é? Quando nós estamos passando por experiências de crescimento, as nossas provas, dificuldades. Mas dificuldades absolutamente necessárias. E é certamente porque Deus nos ama, porque Ele nos permite passar. Porque a dificuldade, quando ela é bem entendida, ela promove o nosso crescimento, o despertar das nossas capacidades, das nossas potências. Isso gera crescimento, e crescimento gera felicidade. Então somos de Deus. Outro ângulo desse pensamento de João Evangelista é de que muitas vezes nós supervalorizamos o mal, as trevas, e não a luz. A doença e não a saúde. Porque sendo de Deus, como somos, a única fatalidade que está programada para nós, pelo Criador, é a nossa felicidade. Ele não desejaria, ele não teria outro plano para nós que não fosse a felicidade. Imagine um pai como Deus planejando a nossa desgraça. Não. Nós sabemos que todo mal é passageiro. Sempre haverá uma solução, que sempre haverá uma porta, uma saída melhor. E nesse sentido, quando nós nos sentimos pertencentes a Deus, que forças exteriores poderiam nos tirar desta condição? Vocês não acham? Sendo Deus a inteligência suprema, como aprendemos em O Livro dos Espíritos, o amor supremo, a força soberana, o poder indestrutível, o mal é sempre relativo. Então, isto tem o poder de minimizar a nossa crença no mal, a nossa crença em uma força que superasse o próprio Deus e tirasse dele o governo da nossa vida. Então, meus amigos, estão aí algumas singelas reflexões. A gente poderia acordar todo dia de manhã e talvez ter esse primeiro sentimento: eu sou de Deus. Eu pertenço a Deus. Eu estou em Deus.

0: que eu não esteja sob o olhar amoroso e protetor do nosso Pai. Um grande abraço a você.
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0: Terapia contra o suicídio. O espírito de uma jovem suicida, cujo nome na Terra era Hilda, relata seus padecimentos após a morte do corpo, deixando bem clara a causa do seu gesto infeliz. Além da sua rebeldia em não aceitar a vida com suas naturais dificuldades, também foi inspirada por espíritos obsessores, ou seja, por almas situadas temporariamente nas faixas da ignorância e da maldade. Eis alguns trechos do depoimento do espírito Hilda pela psicofonia do médium Francisco Cândido Xavier, registrado na obra Vozes do Grande Além. Fala-vos, humilde companheira que ainda sofre, depois da aflitiva tragédia no suicídio. Alguém que conhece de perto a responsabilidade da queda que se arrojou infeliz. Obsidiada fui eu, é verdade. Jovem caprichosa, contrariada em meus impulsos afetivos, acariciei a ideia de fuga, menoscabando todos os favores que a providência divina me concedera à estrada primaveril. Acalentei a ideia do suicídio com a volúpia e, com isso, através dela, fortaleci as ligações deploráveis com os desafetos de meu passado, que falavam mais alto no presente. Esqueci-me dos generosos progenitores, a quem devia ternura, dos familiares com os quais me empenhara em abençoadas dívidas de serviço. Olvidei meus amigos, cuja simpatia poderia tomar por valioso escudo em justa defesa. E desviei-me do campo de sagradas obrigações, ignorando deliberadamente que elas representavam os instrumentos de minha restauração espiritual. Em razão disso, padeci, depois do túmulo, todas as humilhações que podem rebaixar a mulher indefesa. Vejamos agora o que nos aconselha a jovem suicida para nos defendermos da ideia nefasta do suicídio. Cumpramos nossas obrigações. Visitemos o amigo enfermo. Atendamos a criança desventurada. Procuremos a boa execução de nossas tarefas. Busquemos o convívio do livro nobre. Tenhamos a conversação robusta e edificante. Refugiemo-nos do santuário da prece e devotemo-nos à felicidade do próximo, instalando-nos sob a tutela do bem e agindo sempre contra o pensamento insensato, porque através dele a obsessão se insinua, a perseguição se materializa e, quando acordamos diante da própria responsabilidade, muitas vezes a nossa consciência chora tarde demais. Ao analisarmos o depoimento de Hilda, cremos que para vivermos neste mundo, precisamos basicamente, primeiro, aceitar as pessoas como são, e segundo, aceitar a vida como se nos apresenta, mas fazendo tudo por melhorá-la incessantemente.
1: Seja o que for que peçais na prece, crede que o obtereis, e concedido vos será o que pedirdes, afirmou Jesus.
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3: 2 horas e 4 minutos.

O Antônio Carlos deseja a todos um feliz 2010, paz e alegria, que Jesus abençoe a todos. Aos ouvintes da Rádio Fraternidade, a emissora do bem,

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Olá, queridos amigos e amigas. Nós, da Web Rádio Fraternidade, gostaríamos de enviar o nosso abraço a você que faz aniversário no mês de agosto. O nosso abraço a Tereza Laura, da Praia Grande, São Paulo. A Abadia Auxiliada da Silva, de Uberaba, Minas Gerais. Ao Wagner, de São Sebastião, São Paulo. A Tátia, de Guarabira, na Paraíba. A Ellen, da cidade Serra do Espírito Santo. A Fabiana Lira Borges, de Campina Grande, Paraíba. Ao Érico Otávio Rocha de Oliveira, de Pernambuco. A nossa querida colaboradora voluntária Josiane, de João Pessoa. A Darcy, do Grupo 1. A Gianete, do Grupo 2. A Cleide Lana, de Alfenas, Minas Gerais. Ao Wilton Pessoa, de Vitória de Santo Antão, no Pernambuco. A Sonira Giosa, de Poços de Caldas, Minas Gerais. A Lourdes, da cidade de Osório, do Rio Grande do Sul. A Valquíria Costa, de Ipatinga, Minas Gerais. E a Maria Lúcia, de São Paulo. E se você desejar ouvir o seu nome neste momento de felicitações, entre em contato conosco através do e-mail faleconosco@radiofraternidade.com.br, informando o seu nome e a data do seu aniversário. Que Jesus abençoe a todos vocês.

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3: 2:10.
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4: Olá, amigos da Web Rádio Fraternidade. Eu sou Humberto Fabre e começamos aqui na Emissora do Bem mais uma edição do nosso radiobook. Nós vamos dar continuidade hoje a mais um trecho da obra A Executiva. Espero que você goste. Estamos no capítulo 22, título Meras Hipóteses. Maria Lúcia, desperte. O que se passou? Onde estou? Que pesadelo horrível. Estamos na instituição responsável por sua recuperação. Sou a doutora Sofia. Este ao meu lado é o enfermeiro-chefe, Vicente. Lembra-se? Sim, sim, estava saindo do coma ou algo assim, quando me foi proposto um trabalho de regressão. Quanto tempo fiquei neste estado? Tempo é algo que não importa nesse instante. Queremos saber como se sente diante dos quadros que foram rememorados. Muito confusa. Sonhos tormentosos, muita dor e sofrimento, com necessidades básicas não atendidas. Você aceitaria a hipótese de ter realmente vivenciado estas experiências, Maria Lúcia? Apenas como hipótese de trabalho, doutora. Apesar de minha formação ser no terreno das ciências exatas, interesso-me em ler algumas publicações relativas às pesquisas realizadas com o cérebro e suas intermináveis possibilidades. Segundo alguns estudos, a realidade está de acordo com a interpretação de cada indivíduo, sendo totalmente possível com o estímulo nos lóbulos temporais, imagens e situações não necessariamente vivenciadas ou existentes apresentarem-se como verdadeiras. Todavia, não lhe parece real demais para ficar somente no terreno das hipóteses? O que a senhora está querendo insinuar, doutora? Que a vida se expande além dos limites conhecidos, ou melhor, muito pouco conhecidos. Ora, doutora, isso está no campo das crendices. Não tenho tempo para aspectos subjetivos diante de tanto progresso da ciência no mundo. Está bem, Maria Lúcia. Entretanto, a sua recusa não altera a realidade de outras dimensões. E posso adiantar que estamos muito próximos daquela que você praticamente acabou de deixar. Diante do quadro que se apresentava para mim, estando presumivelmente em um hospital ligado a alguma doutrina ou religião, continuar debatendo o ponto aceito por eles seria de minha parte extremada estupidez, porque inclusive isso poderia prolongar minha estada desnecessariamente. Teria que usar de minha sagacidade simulando entrar no jogo. Doutora, supondo que eu aceite essas explicações como verdadeiras, como entender, por exemplo, todas as sensações que experimentei? Inicialmente, sem que seja obrigatória de sua parte qualquer aceitação, Maria Lúcia, porque seu livre-arbítrio é sagrado e respeitado, não somente por nós, mas pelo próprio Criador, iremos analisar juntas alguns acontecimentos após o acidente com o avião em que você estava como passageiro. Está bem assim? Sim, senhora. Admitindo apenas como hipótese de trabalho que somos espíritos antes do estágio no planeta onde envergamos um corpo perecível e após a chamada morte, que trataremos aqui como desencarne, porque a rigor ninguém morre. Algumas ocorrências experimentadas por você poderiam ser mais bem explicadas. Por exemplo, doutora, os dois idosos que a abordaram mais de uma vez, identificando-se como seus bisavós e que foram solenemente rejeitados desde o primeiro instante, foram os mesmos que a socorreram recentemente. Contudo, doutora, um quadro comatoso ou a violência do acidente, sofrendo um traumatismo craniano, poderia causar impressões desta natureza, não? Poderia. Entretanto, continuemos um pouco mais, utilizando apenas alguns exemplos para não nos perdermos em detalhes. Não foi estranho ser percebida apenas por um cão quando a fome e a sede se tornaram insuportáveis? Por que somente algumas poucas pessoas conseguiram identificá-la? Num primeiro momento, o motorista de um ônibus e logo após a funcionária de sua residência. Veja, Maria Lúcia, não estou querendo impor crenças cegas, doutrinas ou religiões. Sendo você uma pessoa inteligente e dinâmica, gostaria que raciocinasse um pouco mais a respeito destes pontos que acabei de expor. Saiba, no entanto, que nesse local de trabalho abençoado por Jesus não é necessário jogar o jogo, sob receio de não ser atendido em suas necessidades, sejam elas quais forem. Treinada como era, não desviei o olhar para não me incriminar diante de sua última observação. Intrigou-me o fato de a médica ter empregado algumas palavras que haviam ficado somente em minhas elucubrações. Fiz-me de desentendida, porém, olhando-me suave e docemente, ela completou: "Não se esqueça, minha filha, que os olhos serão sempre os espelhos da alma. Deixaremos você para continuarmos nossos atendimentos, pedindo a Deus, nosso Pai, que possa iluminar a sua mente, auxiliando o seu discernimento. Fique na paz do nosso Senhor." Esse é o nosso Rádio Book, com a leitura de livros espíritas da nossa autoria. E espero você na próxima edição, quando daremos continuidade à leitura da obra A Executiva. Continue conosco em nossa programação. 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

Olá, amigos da Web Rádio Fraternidade. Eu sou Humberto Fabri e começamos aqui na Emissora do Bem mais uma edição do nosso Radiobook. Nós vamos dar continuidade a um trecho da obra A Executiva. Hoje no capítulo 23, intitulado Ela Virá Depois. Fui atendida durante todo o dia e a noite por enfermeiros competentes. Vicente somente retornou na manhã do dia seguinte. Bom dia, Maria Lúcia. Sente-se disposta? Sim, muito melhor. Obrigada, Vicente. Tenho uma boa notícia para você. A doutora Sofia autorizou um passeio pelos jardins de nossa instituição assistencial. Para um banho de sol e, caso seja de sua vontade, poderá interagir com outros pacientes que aqui se encontram. O que acha? Esplêndido, Vicente. Excelente. Vou providenciar uma cadeira de rodas motorizada para que você possa ter a maior mobilidade possível. Farei companhia por alguns minutos apenas, porque as atividades do dia estão me aguardando. Depois que fui alojada cuidadosamente na cadeira, saímos de meu quarto para os amplos corredores do que realmente me parecia agora um avançadíssimo hospital. Grande movimentação de enfermeiros e médicos chamou minha atenção. Resolvi perguntar. Vicente, percebo que a tecnologia, pelo menos a aparente, é extremamente avançada. Estamos em um hospital realmente, apesar de as instalações serem confortáveis como um hotel. Na realidade, Maria Lúcia, trata-se de um complexo assistencial, onde estas instalações que você se encontra presentemente são classificadas, dentro do possível, como um hospital. Contudo, conforme suas próprias observações, são mais bem aparelhadas do que a maioria conhecida no planeta. Realmente, a tecnologia utilizada é de última geração, diferente em muito da usada atualmente entre os nossos irmãos reencarnados. Da minha parte, resolvi não continuar as minhas indagações, porque imediatamente percebi que Vicente entraria naquele assunto estranho do dia anterior. Era melhor não facilitar e continuar observando apenas. Ao sairmos por uma porta lateral, deparei-me com belos e muito bem cuidados jardins. Flores perfumadíssimas e plantas ornamentando o local com tamanho esmero que me impressionou fortemente. Uma fonte lindíssima oferecia água em abundância para um aquário enorme que se estendia em braços para vários pontos dos jardins, onde pequenas pontes eram feitas de um material semelhante ao cristal. Peixes de variadas cores e tamanhos nadavam também nesses filetes de água, incrementando a beleza do ambiente. Muitos pacientes caminhavam pelas alamedas, alguns acompanhados de enfermeiros zelosos. Outros, em suas cadeiras de rodas, movimentavam-se sozinhos. O sol refletia-se na água e nas folhas que ainda estavam orvalhadas, transformando as gotículas em verdadeiros diamantes de brilho e beleza. Senti uma paz incrível invadir o coração como nunca experimentara até então. O ar que respirava me pareceu mais sutil e revitalizante. Vicente, que seguia empurrando a

olhou com carinho e despediu-se. Fico muito feliz por você estar bem. Sabe que todos nós vibramos para que a sua recuperação se materialize no período mais curto possível. Fique em paz. Em instantes, percebi que dominava tranquilamente os comandos da cadeira que me servia e pude circular pelas alamedas floridas e perfumadas. Parei diante de um roseral imenso e fiquei por minutos admirando a variedade de flores quando ouvi uma voz que me pareceu um tanto familiar. Como tem passado, Dona Maria Lúcia? Virei-me quando constatei de quem se tratava, fiz uma força enorme para que meu queixo não caísse, dada a surpresa que me acometeu. Não poderia ser possível aquilo estar acontecendo. Talvez a doutora Sofia e Vicente estivessem utilizando novamente as técnicas regressivas, ou o que eu via seria verdade. Na dúvida, procurei novamente entrar naquele jogo para não enlouquecer, se é que de fato já não estava com algum viés esquizofrênico após o acidente. Procurando conter-me diante da surpresa, perguntei: Josué, o que faz por aqui? Se é que você ou eu sejamos reais, já nem sei mais o que pensar. Fique calma, Dona Maria Lúcia. Aos poucos a senhora irá entender o que se passa. Claro, se quiser, evidentemente. Caso deseje, posso contar sinteticamente a minha história. Pelo que você pode notar, caso não esteja ocupado, tenho todo o tempo do mundo. Bom, minha ocupação é exatamente essa: fazer companhia aos nossos irmãos assistidos. Interessante. Como você veio parar por aqui, Josué? Posso ser sincero? Claro que pode. Lembra-se de nossa última conversa? Diante de um impasse, era mestra em contemporizar e transformar situações em meu favor. Mentalmente elaborei bem a resposta para não cometer qualquer deslize e falei: sim, recordo-me de que fiz algumas observações, procurando dar-lhe diretrizes para que você se candidatasse aos possíveis novos desafios em sua carreira. Ao mesmo tempo pensei, se é que aquela conversa realmente poderia ter ocorrido, aliado ao fato de que na última vez que falara com a pessoa que estava à minha frente, havia sido um tanto direta. Sim, pois é. O que a senhora me disse calou fundo em meu coração e, num primeiro momento, magoou-me bastante. Você me desculpe, mas não era essa a minha intenção. Respondi procurando me safar diante de uma possível troca de acusações. Todavia, a senhora não sabe o bem que me fez. Não diga, é mesmo? Com certeza. Quando saí de sua presença, fui até o refeitório e, procurando um canto escondido, sentei-me no chão. Minhas faces inundaram-se de lágrimas. Jamais recebera uma admoestação daquele calibre. Foi quando ouvi alguém. Inicialmente acreditei que tratasse da senhora. No entanto, surpreendi-me com uma matrona que me estendia as mãos, convidando-me a levantar. Confesso que não entendi absolutamente nada do que se passava, porém, resolvi aceitar o pedido. Levantei-me como pude, buscando secar minhas lágrimas, quando ela me disse: perdoe, Josué, para que a mágoa não tome conta do seu coração. Recorde Jesus na recomendação feita a Pedro, seu apóstolo, em Mateus, capítulo 18, versículo 21. Perdoar 70 vezes, 7 vezes. Venha comigo, irei encaminhá-lo para uma instituição que prestará socorro adequado para suas necessidades e, gradativamente, oferecerá, caso você deseje, orientação por meio do Evangelho de Jesus. Já não é hora de parar de se impor tanto sofrimento? Fiquei envolvido por aquela senhora que transpirava um amor puro e verdadeiro. Vencido que me encontrava diante de tanta bondade e do esgotamento que vivera até aquele dia, concordei. Vou com a senhora, sim, porque aqui não me resta mais nada. Naquele instante lembrei-me da senhora e do estado em que se encontrava e resolvi questionar: e a Dona Maria Lúcia, o que será dela? Não se preocupe, Josué, ela virá depois. Fiz uma força enorme para conter as lágrimas e disfarçar, para não parecer que o depoimento de Josué tivesse me tocado de um modo diferente. Sem entender o que se passava, realmente desabafei. Isso não pode ser real. Devo estar perdendo o juízo e, ao mesmo tempo, tudo está acontecendo. Vou enlouquecer com esses sonhos absurdos que não terminam nunca. Sonhos, Dona Maria Lúcia, não são. De repente, ouvi a voz do enfermeiro-chefe que interrompia aquela conversa, que me parecia ser de verdadeiros lunáticos. Chega por hoje, meu amigo. Por favor, deixe que eu tome conta daqui por diante. Obrigado pela sua atenção. Vicente, por misericórdia, tire-me daqui. Não suporto mais a situação que estou vivendo. Tornei-me uma esquizofrênica, não é? Por misericórdia, diga-me a verdade. Tranquilize-se, Maria Lúcia. Você está em seu juízo perfeito.

somente alguns aspectos apresentam-se confusos diante da nova realidade. Ele depositou sua mão direita sobre minha cabeça e adormeci profundamente. Esse é o nosso radiobook, com a leitura de livros espíritas de nossa autoria. E esperamos você na próxima edição, quando daremos continuidade à leitura da obra A Executiva. 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

0: Olá, amigos da Web Rádio Fraternidade. Eu sou Humberto Fabri e começamos aqui na Emissora do Bem mais uma edição do nosso radiobook. Nós vamos dar continuidade na obra A Executiva. Espero que você goste. Hoje será o nosso capítulo 24, cujo título é Terapia Prescrita. Vicente, estou aqui, Maria Lúcia, acalme-se. Diga-me, seja honesto. Depois do acidente, me tornei uma esquizofrênica? De maneira alguma. Em seu processo de recuperação, é natural que você sofra algumas alterações diante do choque da nova realidade. Como assim nova realidade? Não tenha pressa em entender o que se passou. A vida exige que apliquemos a paciência e reside exatamente aí a recomendação do Cristo, quando registrado por Lucas: na vossa perseverança, salvarei as vossas almas. Inicialmente, segundo me lembro, fui informada por você sobre o despertar de um sono terapêutico. O que significa isso? São técnicas pouco conhecidas ainda na ciência do planeta, que aplicamos comumente em nossa unidade de assistência, com resultados positivos na grande maioria dos casos. Utilizamos esse procedimento com regularidade após o resgate de acidentados e outros assistidos, principalmente aqueles que sofrem de apego excessivo às pessoas ou às conquistas materiais. Assistido? Por que não paciente? Porque pacientes somos todos nós, enquanto não vivenciarmos o amor pleno em nossas vidas. Recordando Jesus novamente, os sãos não são aqueles que têm necessidade de médico, mas sim os enfermos. Sim, entretanto, como estou diante disso tudo? Creio que posso perder a razão a qualquer momento. Isso não acontecerá, Maria Lúcia. Peço que confie em nossas propostas terapêuticas e depois terá liberdade para decidir o que for melhor. Por enquanto, não podemos avançar mais no processo, porque somente imputaríamos sofrimento desnecessário a você. Simplificando, não se pode tomar a medicação diária de uma única vez, aguardando que o efeito surja de imediato, não é mesmo? Faz sentido. A doutora Sofia já prescreveu a terapia adequada para o seu caso, na qual contemplaremos também visitas a familiares queridos e aulas de orientação e esclarecimento. Visitas. A primeira que realizaremos está marcada para amanhã. Nós nos encontraremos com a sua filha, Isabela. O que lhe parece? Meus olhos inundaram-se de sentidas lágrimas e, pela primeira vez, provavelmente por força das circunstâncias, apesar de ser uma teia ferrenha, deixei escapar uma expressão usual: graças a Deus. Vicente sorriu e completou: estamos evoluindo. Bem, Maria Lúcia, devo esclarecer que encontraremos Isabela 10 anos mais velha, praticamente perto de completar 18 anos. 10 anos! Então, o que disse a doutora Sofia é verdadeiro? Estive paralisada por esse período todo? Digamos que paralisada não é bem o termo, mas guardadas as devidas proporções na questão evolutiva, poderíamos considerar um sim como resposta. Continuando com as informações relativas ao nosso encontro, você precisa entender que sua filha cresceu em todos os sentidos. Trata-se de uma moça dinâmica, inteligente, com uma força de vontade admirável e extremamente espiritualizada. Quanto ao dinâmico e inteligente, ela teve a quem puxar, modéstia à parte. Contudo, você disse espiritualizada? Sim, disse. Isabela abraçou a doutrina espírita, tornando-se uma estudante e trabalhadora excepcional no grupo de jovens coordenado pela instituição que frequenta. Espírita? Estou vendo que a minha ausência realmente desencaminhou minha filha. Jamais admitiria tamanha tolice. Maria Lúcia, contenha-se e entenda definitivamente que o mundo não gravita em torno de você. As pessoas são livres em suas escolhas e opiniões, como sempre foi do seu direito também. Desculpe a sinceridade, mas será que não está na hora de ver a vida sob outra ótica? Outra ótica? Qual? Já questionei irritada. A ótica do respeito ao próximo, por exemplo. Decidi calar-me para não perder a oportunidade que se abria, porque percebi que me encontrava em desvantagem. Seria inteligente depor as armas, pelo menos momentaneamente. Fui novamente tomada de surpresa, como se Vicente pudesse ler a minha mente, porque na sequência ele completou: não se trata de disputar coisa alguma. Ninguém aqui precisará armar-se. Somente aqueles que ainda não exercitam o amor é que vivem com receio do seu semelhante. Crescemos muito em inteligência, mas pouco no campo moral, infelizmente. Por isso, construímos armas para garantir a paz. Entre nós, pelo menos, isso não será necessário, não? Estava batido em meus argumentos. Seria bom senso concordar. Foi o que fiz. Certo, Vicente. Você está coberto de razão. Esse é o nosso radiobook, com a leitura de livros espíritas de nossa autoria. E espero você na próxima edição, quando daremos continuidade à leitura da obra A Executiva. Continue conosco em nossa programação. 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
2: 2:32.
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2: 2:33.
4: 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Louvar a Deus. Elohim, Iavé, Jeová, Alá, Força Suprema, Energia Maior, Deus. Não importa como o denominemos, o sentimento de Deus é inerente à criatura humana. Em todos os povos e culturas, não se encontrará um sequer onde a crença em uma força maior inexista. Houve povos que conceberam Deus como muitos deuses. Confundiram as obras da criação e seus fenômenos com o próprio Criador, denominando-o por diversos nomes. Outros tantos humanizaram Deus, transferindo-lhe nossas paixões e desejos, criando deuses ciumentos, cheios de cobiças, enfim, com todas as falhas humanas. Há outros que, apesar de crerem em um Deus único, o veem como perseguidor, ou como o Deus vingança, o Deus que fica à espreita, esperando nossos erros para logo em seguida imputar suas pesadas penas. Alguns, entendendo a mensagem de Jesus, passam a vê-lo como Pai, protetor e soberanamente bom e justo. Nas mais diferentes culturas, as mais diferentes visões de Deus. Porém, sem exceção, a preocupação do relacionar-se e do louvar a Deus sempre se mostrou presente. Porém, há que nos perguntarmos, qual a melhor maneira de louvarmos a Deus? Como devemos louvar a Deus? Devemos mesmo fazê-lo? O sentimento de louvor a Deus nasce naturalmente na intimidade da criatura, quando percebe a grandiosidade do Criador. Toda vez que olhamos o milagre da vida se desenvolvendo no ventre materno e nos emocionamos, estamos louvando a Deus. Se somos capazes de parar o carro na beira da estrada somente para admirar um trigal a esparramar-se com as carícias do vento, será esse um louvor a Deus? O arco-íris que nos faz parar um momento na correria dos nossos afazeres para admirá-lo. Um jardim florido que nos enternece a alma. O cheiro de chuva que nos faz refletir a respeito da sabedoria da natureza. São momentos de louvor ao Criador. mas é necessário que nosso louvor se estenda além do momento de enternecimento e admiração. Deve ampliar-se no sentimento de respeito ao autor da vida e às suas obras. Assim, estaremos louvando a Deus quando respeitarmos as obras da criação, não poluindo rios e mares, não destruindo animais e plantas. Louvaremos a Deus olhando nosso próximo como irmão e assim o tratando, trocando o olhar de indiferença com que muitas vezes cruzamos a multidão por um olhar de ternura e apreço. Embora tantos pensem no louvar a Deus como algo etéreo ou místico, algo interno ou metafísico, o louvar a Deus pode estar nas ações mais simples do nosso cotidiano. Quando nossa mente, mergulhada na grandiosidade do amor de Deus, conseguir percebê-lo nas pequenas ações de cada dia, louvar a Deus será sentimento companheiro de nossas almas.

0: 2:48.
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2: Olá, meus irmãos, aqui é Nicola Frattari. Estamos começando mais um Refletindo com Jerônimo Mendonça, aqui na sua Web Rádio Fraternidade. Vamos, meus irmãos, trazer mais um trecho, mais uma frase dos pensamentos de Jerônimo Mendonça. Essa frase está contida no livro Crepúsculo de um Coração. Vamos ver o que Jerônimo nos disse. Seja perseverante no ideal superior que te acalenta o espírito. Recorda-te que o soberbo jequitibá da floresta foi apenas um sonho que dormia na semente. Veja vocês, meus irmãos, cada planta maravilhosa um dia foi uma semente que dormia e desabrochou. Inclusive o jequitibá, figura trazida pelo nosso irmão Jerônimo Mendonça. E assim também Jerônimo analisava a alma humana, nos fazendo compreender a grandeza da vida quando nós nos dispomos ao bem, a amar e a perdoar. Devemos, meus irmãos, fazer o melhor todos os dias, o que conseguirmos fazer de melhor, sem comparações. Nós não devemos estipular metas e ficar nos comparando com as pessoas que estão à nossa volta. Nós temos que entender qual é a nossa potência, o que nós temos que podemos oferecer a quem está ao nosso lado. O que nós conseguimos fazer de bom para as pessoas, materialmente e espiritualmente. Nós temos que entender este processo conosco mesmo e não ficarmos nos comparando. Porque se olharmos para alguém, nós podemos nos frustrar, porque essa pessoa pode estar fazendo mais coisas e com certeza ela tem condições para isso. Ou então, podemos até desacelerar a marcha, porque acreditamos que estamos fazendo muito mais que outras pessoas. Nada disso. Nós devemos nos perceber. É aquilo que nós podemos fazer, que nós temos que dar conta de fazer. Quanto todo bem que nós fizermos, tudo de bom que nós plantarmos, eu estou falando de um pensamento positivo, de um sorriso, de uma oração, de um copo d'água estendido, de um conselho dado, ou de um ombro amigo que nós ofertamos somente para ouvir a dor de outra pessoa. Todas as vezes que nós agimos com sinceridade, com paixão verdadeira pelo nosso próximo, é uma semente que nós plantamos. Talvez nós podemos achar que estamos vivendo num verdadeiro deserto. Talvez nós construímos esse deserto com as nossas atitudes, seja nesta existência ou em existências passadas. Nós sabemos, né, que tudo que nasce é porque é resultado de um plantio. Então, se estamos num deserto, se estamos num lugar árido, sem vida, sufocados, é porque este lugar foi construído por nós mesmos. E fazer o bem, é plantar uma semente. Muitas sementes, elas demoram para nascer. Então, quando nos dispomos a este plantio, gradativamente, lentamente, nós vamos começar a perceber que o cenário à nossa volta irá mudar. A paisagem vai melhorando gradativamente, em todos os sentidos, em todos os lugares por onde nós transitamos. É por isso que nós não devemos fazer as coisas esperando retorno e agradecimento daquelas pessoas às quais nós estamos fazendo. Toda vez que a gente faz o bem para alguém, é uma oportunidade de melhorarmos a nossa existência

0: a nosso favor, é a compaixão que está dentro de nós, nos movendo a auxiliar alguém. Isso é o que vai ser levado em consideração. Isso é o que vai fazer com que nós possamos ter mérito suficiente para que as nossas dores mais profundas sejam tratadas. Às vezes nós buscamos especificamente a cura para determinada questão da nossa existência. Pode ser uma doença física, pode ser uma perda de alguém querido, alguém que desencarnou e nós estamos vivenciando aquele luto. E nós buscamos a cura muito específica para isso. E o que é que nós aprendemos nas obras de André Luiz? Quando os espíritos estão na espiritualidade, que eles têm problemas ainda associados à Terra, parentes em dificuldade, questões outras que os oprimem do lado de lá, o que é que os espíritos aconselham para eles? Porque muitos não têm merecimento para resolver aquelas questões. Não plantaram. Então eles se engajam em equipes do bem e vão socorrer, vão trabalhar para plantar sementes de luz. E assim, automaticamente, em pouco tempo adquirindo merecimento, eles vão começar a colher e as suas mazelas, as suas dores serão confortadas. E os problemas serão resolvidos, encaminhados da melhor maneira possível. Então, meus irmãos, hoje nós ficamos com essa reflexão. Não vamos ficar presos à nossa dor. Não. Vamos fazer o bem e deixar com que Deus, com que Jesus cuide dessa dor, que no momento certo, de acordo com o merecimento que conquistarmos nesta nova jornada de trabalho, tudo irá se organizar, se acomodar e entrar no equilíbrio. Que Jesus nos abençoe e que assim seja.
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1: Olá, amigos da Web Rádio Fraternidade. Meu nome é Natália, sou voluntária da rádio e também do Congresso Espírita. E hoje estou aqui com vocês para fazermos juntos a prece em favor da humanidade e do 10º Congresso Espírita de Uberlândia. Para a leitura edificante de hoje, escolhi o texto Esperança, do livro Vinha de Luz, que é um livro escrito por Chico Xavier pelo Espírito Emmanuel. Esperança. Porque tudo o que dantes foi escrito para nosso ensino, foi escrito para que, pela paciência e consolação das Escrituras, tenhamos esperança. Paulo, Carta aos Romanos, capítulo 15, versículo 4. A esperança é a luz do cristão. Nem todos conseguem, por enquanto, o voo sublime da fé, mas a força da esperança é tesouro comum. Nem todos podem oferecer, quando querem, o pão do corpo e a lição espiritual. Mas ninguém na terra está impedido de espalhar os benefícios da esperança. A dor costuma agitar os que se encontram no vale da sombra e da morte, onde o medo estabelece atritos e onde a aflição percebe o ranger de dentes. Nas trevas exteriores, mas existe a luz interior, que é a esperança. A negação humana declara falências, lavra atestados de impossibilidade, traça inextricáveis labirintos. No entanto, a esperança que vem de cima, à maneira do sol que ilumina do alto e alimenta sementeiras novas, desperta propósitos diferentes, cria modificações redentoras e descerra visões mais altas. A noite espera o dia, a flor, o fruto, o verme, o porvir. O homem, ainda mesmo que se mergulhe na descrença ou na dúvida, na lágrima ou na dilaceração, será socorrido por Deus com a indicação do futuro. Jesus, na condição de mestre divino, sabe que os aprendizes nem sempre poderão acertar inteiramente, que os erros são próprios da escola evolutiva e, por isto mesmo, a esperança é um dos cânticos sublimes do seu evangelho de amor. Imensas têm sido até hoje as nossas quedas, mas a confiança do Cristo é sempre maior. Não nos percamos em lamentações. Todo momento é instante de ouvir aquele que pronunciou: ouvinde a mim. Levantemo-nos e prossigamos, convictos de que o Senhor nos ofereceu a luz da esperança, a fim de acendermos em nós mesmos a luz da santificação espiritual. Então, eu escolhi esse texto porque eu achei ele muito bonito, né? O próprio título, né? Esperança, uma palavra linda que traz consolo pra gente, né? Principalmente nos momentos de dor, de dificuldade. Se a gente tem esperança de que vai passar, de que o melhor está por vir, e até o entendimento junto, né? De que aquele sofrimento é necessário, a gente passa de forma mais leve, né, as turbulências da vida. Então, como disse a primeira frase, né, a esperança é a luz do cristão. Então, que tenhamos esperança, né, esperança no futuro, esperança no que há de vir, esperança na humanidade, né. Às vezes a gente perde a esperança na humanidade. Começa a acontecer coisas tão absurdas, que a gente, eu mesmo, falo por mim, chego a perder a esperança. Mas aí eu me lembro que existe um Criador, que existe um Deus que comanda tudo, que existe um Mestre, né, que é Jesus, que nos pediu para ter paciência, ter esperança, ter fé. E aí a gente tem que lembrar disso. Então, todas as vezes que a gente se vê desesperançado consigo mesmo, ou com a humanidade, ou com as outras pessoas, que a gente tenha, lembre da esperança. Lembre e tenha esperança. Porque assim poderemos viver melhor, com menos dor, com menos sofrimento, com um pouco mais de alegria. Então, com essas palavras desse texto tão lindo, eu encerro este momento de prece com uma oração, pedindo a Jesus que ilumine as nossas vidas, as nossas famílias, que cuide de cada um de nós, que olhe pela humanidade, pelo Congresso, pela humanidade no sentido de trazer esperança a todos e também no cuidado com os, principalmente as pessoas que estão em sofrimento em tantos lugares no mundo. Que possamos, enquanto humanidade, ajudarmos uns aos outros, sempre. E também em favor do Congresso Espírita, para que seja um evento de paz, de alegria e, como sempre, de esperança. Sempre saímos de lá com esperança de um ano melhor, de dias melhores. Então, que Deus abençoe todos os preparativos e o Congresso. Que assim seja.
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3: 3 horas. E 7 minutos.
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11: Fé inabalável, só é aquela que pode encarar a razão face a face em todas as épocas da humanidade. Allan Kardec. 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
12: 3 horas e 11 minutos.
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0: Você acompanha agora a palestra O Reino de Deus, expositor Haroldo Dutra Dias, de Minas Gerais. Conferência ocorrida no dia 18 de dezembro de 2011, na cidade de Votuporanga, São Paulo, no Centro Espírita.
14: Caros irmãos e irmãs, muito bom dia para todos. É com muita satisfação que eu venho ao Centro Espírita Emmanuel, essa casa fundada nas bases legítimas da doutrina espírita. Para nós é sempre uma alegria grata rever os amigos e poder compartilhar essa abençoada doutrina e o Evangelho que tanto nos sustenta, que tanto nos inspira. Naquele tempo, Jesus se deslocara de Jerusalém, da Galiléia, até a cidade de Jerusalém, pela primeira vez, já no início do seu trabalho de divulgação do Evangelho. E assentado às portas do templo, não muito longe, se reunia um grupo de sacerdotes e de pensadores ociosos. Um deles, chamado Hanã, impressionado e magnetizado pela figura imponente de Jesus, se aproxima e diz a ele: Galileu, que fazes na cidade? Jesus responde: passo pela cidade buscando a fundação do reino de Deus. Respondendo com modesta nobreza. O sacerdote, impressionado com aquela resposta, diz: Reino de Deus? O que pensas tu venhas a ser isso? Jesus disse: esse reino é a obra divina no coração dos homens. Obra divina em tuas mãos? Com que contas para essa empresa difícil? Quais são os teus companheiros e os teus seguidores? Acaso tens o apoio de algum príncipe ilustre para essa difícil tarefa? Jesus responde de forma humilde: os meus companheiros hão de vir de todos os lugares. O sacerdote então dá uma gargalhada irônica e diz assim: com certeza, os tolos e os ignorantes estão em todas as partes do mundo. Com certeza será esse o teu material de apoio. Mas, Galileu, porventura já vistes uma estátua perfeita
15: modelada com fragmentos de lama? Jesus, apreendendo a agudez da ironia, responde a eles com energia serena: sacerdote, nenhum mármore existe mais puro e mais formoso que o do sentimento, e não há cinzel superior ao da boa vontade. Impressionado com a resposta, responde o sacerdote: conheces Roma ou Atenas? Jesus lhe diz: eu conheço o amor e a verdade. Por acaso conheces os códigos imperiais ou as regras do Templo de Jerusalém? E Jesus finaliza dizendo: eu sei qual é a vontade do Pai a meu respeito. O sacerdote, então, irritado, se afasta, e Jesus prossegue a sua visita à cidade. Após caminhar por Jerusalém, regressa ao lago de Genezaré. E passando pelas margens do lago, próxima à cidade de Cafarnaum, Jesus procura, ansioso, a Simão Pedro e André, pescadores do lago que estavam trabalhando no local. Chega até eles e diz: Simão, André, quereis ser meus discípulos? Os dois parecem reconhecer aquele timbre de voz. Mesmo sem conhecê-lo, aquela fisionomia lhes é familiar. Eles talvez não seriam capazes de explicar de onde conheciam aquela figura doce e amorosa do Mestre. E Jesus então começa a lhes explicar sobre o trabalho do Evangelho, sobre o reino de Deus. E André ingenuamente diz assim: mas um rei, Cafarnaum tem tão poucas casas. E Simão Pedro, qual se for uma criança ingênua que quisesse demonstrar boa vontade, diz assim: não, André, o lago é grande, há muitas cidades, o reino poderá abranger a todas elas. Jesus então sorri e adia prazerosamente as explicações. Começava o trabalho apostólico. Andando mais um pouco, ele chama Levi, que se transformaria depois no apóstolo Mateus, e assim vai reunindo um a um, até se formar o Colégio dos Doze. Formado o Colégio dos Apóstolos, Jesus começa a obra de implantação do Reino de Deus. Na visão dos apóstolos, que esperavam um reino físico, uma obra exterior, mas o Mestre, na verdade, procurava construir por dentro. Esse reino, disse ele ao sacerdote, é a obra divina no coração dos homens. E durante os 3 anos em que educou os apóstolos, Jesus sempre procurava modelar essa grande estátua, esse grande mármore que é o nosso sentimento. Muitos anos depois, Alta de Souza, no livro Parnaso de Além-Túmulo, escreveria a poesia Mensagem Fraterna, retomando o tema: meu irmão, tuas preces mais singelas são ouvidas no espaço ilimitado. Mas sei que às vezes choras consternado ante o silêncio da força que interpelas. Volve ao teu templo interno e abandonado, a mais alta de todas as capelas, e as respostas mais lúcidas e belas hão de trazer-te alegre e deslumbrado. Ouve o teu coração em cada prece. Deus responde em ti mesmo e te esclarece com a força eterna da consolação. Compreenderás então a dor que te domina, sob a linguagem pura e peregrina da voz de Deus em luz de redenção. Sempre o coração. Sempre o coração. O reino de Deus é obra divina dentro de nós. Dentro de nós. Não obstante a ironia e a petulância do sacerdote Hanã, onde está a velha Atenas? Escombros, ruínas. Onde está a Roma antiga? Ruínas. Onde procurar as civilizações do passado com as suas glórias, com seus exércitos? Tudo se transformou em ruínas. Onde os generais poderosos, todos foram obrigados a atravessar as portas do túmulo. Todos os poderes, toda a grandeza, toda a riqueza humana passa com uma velocidade vertiginosa. A única coisa que permanece é aquilo que nós construímos portas adentro do coração. Apenas as conquistas que nós fomos capazes de manter com dignidade dentro de nós. Era sobre isso que Jesus falava. E assim, focalizando a figura de Simão Pedro, nós vemos o Mestre construindo o reino de Deus, não no lago de Genezaré, dentro de Pedro, no coração de Pedro. Passaram-se algum tempo, depois das bodas de Caná, em que Jesus transforma a água em vinho, Simão Pedro procura Jesus. Com as suas angústias, com as suas dúvidas, e Jesus, com a sua bondade, com a sua pedagogia celeste, vai moldando, modelando o coração do apóstolo. Simão Pedro pergunta: Mestre, por acaso não terias estimulado a bebedice ao transformar a água em vinho? E Jesus pergunta a ele: Simão, conheces a alegria de servir a um amigo? Conheces a alegria de servir a um amigo? A resposta era uma profecia. Naquele casamento, o noivo era alguém do relacionamento íntimo de Jesus. No dia mais importante daquela pessoa, no dia do seu casamento, em que ele recebia familiares, amigos, companheiros, acabou-se o vinho. Desesperado, amargurado, envergonhado, o noivo pede para procurar Jesus. E ele então, dando a lição do servo, transforma a água em vinho, mas ao mesmo tempo aproveita o símbolo para ensinar que o Evangelho se iniciaria na terra em clima de grande alegria. Afinal de contas, é por isso que ele se chama Boa Nova, Boa Notícia. A notícia mais espetacular que a terra já recebeu até hoje. E ele prossegue dizendo para Simão: Simão, os afetos da alma são laços misteriosos que nos conduzem a Deus. Laços misteriosos que nos conduzem a Deus. E prossegue o trabalho. Simão vai sendo educado. De início, um apóstolo rude, apressado, nervoso, não sabia dosar a energia, se excedia facilmente. No final do ministério, Jesus pergunta: o que que eles dizem sobre o Filho do Homem? Uns dizem que você é Jeremias, outros dizem que você é Elias. E vós? Que dizeis? Agora, o coração amadurecido de Simão Pedro, o coração já cinzelado pela boa vontade: tu és o Cristo, o Filho do Deus vivo. Bem-aventurado és tu, filho de Jonas, porque não foi a carne nem o sangue que te revelou, mas meu Pai que está nos céus. Mas ainda frágil, qual se for uma criança que ainda necessitasse de ser fortalecido, Simão Pedro oscila quando Jesus começa a descrever os quadros da crucificação que o aguardavam. E Simão diz: mas mestre, não vás, não podes sofrer. E Jesus o repreende: afasta-te de mim, Satanás, afasta-te de mim, adversário, advertindo Simão Pedro sobre os problemas da oscilação. Ora nós estamos sintonizados com as forças superiores da vida, ora nós estamos sintonizados com o egoísmo que nos é peculiar, com a incompreensão da vontade de Deus a nosso respeito. Como diria o sacerdote: conheces os códigos do império e as regras do templo? E lhe responde Jesus: conheço a vontade do Pai a meu respeito. Porque se o reino de Deus é obra divina em nosso coração, Deus quer sempre o melhor. Sempre o melhor. Mas o melhor, o melhor nem sempre é o que queremos. Porque se nós sempre quiséssemos o melhor na nossa jornada evolutiva, nenhum de nós enfrentaria expiação e dores. É por escolher o pior que nós atraímos sofrimento para a nossa senda espiritual. Ali Jesus ensina a submissão à vontade divina e se encaminha para Jerusalém, para a festa da Páscoa, todos sem entender, sem perceber que aquela seria a última Páscoa ao lado de Jesus encarnado. Mas o mestre sabia e diz aos apóstolos: desejo ardentemente comer essa Páscoa convosco. aquele amor de Jesus, aquele afeto sem limites, que desejava se despedir daquelas crianças espirituais que Deus colocou nas suas mãos para serem educadas. Na ceia, ele adverte Judas, diz explicitamente para ele que o único enganado era o próprio Judas. Jesus sabia exatamente o que se passava no coração de Judas. Mas qual era o plano de Judas? Em que consiste a traição de Judas? Humberto de Campos explica com detalhes. Judas olhava para Jesus e não entendia a mansidão do Cristo. Ele acreditava que Jesus era lento, tímido nas suas resoluções. Judas acreditava que o sucesso do Evangelho dependia de uma aliança com os poderosos da época. Judas não conseguia entender que o reino de Deus é obra divina no coração. Ele imaginava que o reino de Deus é obra externa a ser construída com pedra. É obra que depende de política humana. Então arquiteta um plano humano. E nenhum de nós pode criticar e apontar o dedo para Judas, porque há 2000 anos todos nós estamos repetindo a experiência de Judas. Estamos buscando Jesus fora. Confiamos mais nos poderes humanos e exteriores do que na bondade celeste que nos dirige por dentro. O plano de Judas consistia em fazer uma aliança com os romanos e com as lideranças judaicas. Eles prenderiam Jesus. Judas assumiria a liderança de uma revolução armada, travariam uma guerra pela independência de Israel, e após libertarem Jerusalém do poderio romano, soltariam Jesus, e Judas alegremente diria a ele: mestre, o reino está pronto, senta no trono, eu já matei, eu já conquistei, o sangue já foi derramado, as conquistas foram feitas, agora senta no trono, mestre. Reina soberanamente sobre nós. Esse era o plano de Judas. Conquistar o exterior antes de conquistar o próprio coração. Dominar o semelhante antes de alcançar o autodomínio. Mas na sua ingenuidade, o Messias é preso e é crucificado. Percebendo que ele havia sido vítima da esperteza e da política humana, com um remorso gigante, percebendo o equívoco, percebendo que ele confiara mais nos homens do que em Deus, Judas não suporta a dor e suicida-se. Seria ele
14: o apóstolo que exigiria de Jesus a mais alta dose de amor. Porque era o apóstolo que tinha a maior dificuldade de entender que o reino de Deus é obra divina no coração dos homens. Quando Jesus é preso, Simão Pedro, inconformado, retira a espada. Retira a espada. E imaginando como Judas que o reino de Deus é obra externa, se prepara para a luta. Corta a orelha do soldado. E Jesus, com a sua serenidade imperturbável, serenidade daqueles que compreenderam a vontade de Deus a nosso respeito, diz: Simão, embainha a tua espada. Guarda a tua espada. Porque aquele que com ferro fere, com ferro será ferido. Resumindo, é como se Jesus dissesse para ele assim: Simão, você acaba de perder uma orelha. Porque, como dizia o Chico, o mal que eu causo ao semelhante é brasa que eu espalho sobre a própria cabeça. Toda vez que nós ferimos o semelhante, é como se semeássemos sofrimento na nossa vida. Pode não ser nessa, mas será na outra. A lei de justiça que rege os nossos destinos manda que a vida nos retribua exatamente aquilo que nós damos a ela. Jesus adverte Pedro: guarda a espada, Pedro. Guarda a espada. Para que não percas mais do que a orelha. Momentos antes, em conversa com os discípulos, Jesus já havia advertido Pedro. Perguntou para ele: Pedro, tu me amas? Amo, Senhor. Amo. Então cuida das minhas ovelhas, Pedro. Pedro, tu me amas? E Pedro já ficou desconcertado. Amo, Senhor. É claro que eu te amo. Então cuida das minhas ovelhas, Pedro. E pela terceira vez: Pedro, tu me amas? Três vezes. Três vezes Jesus chamando atenção para o coração. Pedro, olha para o teu coração. Porque o nosso coração é fonte da vida. Tudo que nos acontece procede do coração. Todos os processos se iniciam em nosso coração. É a partir do sentimento que nós vamos criando, que nós vamos decidindo, que nós vamos agindo e, portanto, vamos determinando o que nos ocorrerá. Pedro pedia para Jesus: timidamente, uma explicação. Por que três vezes? Mestre, eu te seguirei até a morte. Sempre gestos exteriores. E Jesus diz a ele: Pedro, crê. Eu te levarei aonde não queiras ir. Eu vou te levar por caminhos que você não vai querer percorrer. Ele não entendeu. Não entendeu. No momento em que Jesus é levado ao martírio, uma senhora pergunta: esse não é o Galileu? Você não é seguidor? E ele nega. Primeira vez. Nega a segunda vez. Nega a terceira vez. O galo canta e ele se recorda do aviso de Jesus: Pedro, antes que o galo cante, me negarás três vezes. É por isso que eu estou te perguntando três vezes se você me ama. Porque o reino de Deus é obra divina no coração, Pedro. Amargurado, Pedro se afasta. A crucificação ocorre. O desalento toma conta dos apóstolos. Mas aí, a boa notícia. A boa nova. Jesus ressurge. Emmanuel diz no livro Vinha de Luz: se nós formos capazes de manter a fé em Deus e a fé na imortalidade da alma, nenhum problema será capaz de nos abalar. A fé em Deus e a fé na imortalidade da alma. Como diz Maria de Nazaré, tudo passa. Tudo passa. Todos os problemas da vida do encarnado passam. Passam. Só o bem resiste à eternidade. Só o amor sobrevive ao tempo. Nenhum problema e nenhuma dor ficará de pé. Se formos capazes de manter a fé em Deus e a fé na imortalidade da alma, a volta de Jesus reacende a chama no coração dos apóstolos, porque agora eles estavam conscientes que a obra do Evangelho não era obra externa, não era uma construção fora. Era uma construção dentro. Dentro. De modo paralelo, 2000 anos depois, nós vamos encontrar no Brasil um grande companheiro, diretor da Federação Espírita Brasileira, Frederico Figner. O homem criador do selo Odeon. O homem que trouxe o disco de vinil para o Brasil e responsável pelas primeiras gravações, fez fortuna, ajudou na construção do parque gráfico da Federação Espírita Brasileira, numa época em que ninguém queria editar livro espírita. Ele, muito corajoso, disse: se ninguém quer editar, nós vamos fazer uma editora e uma gráfica. Homem arrojado, empreendedor, empresário bem sucedido ao desencarnar. Vê-se numa situação embaraçosa. Ele olhava para os companheiros que trabalharam ao lado dele na Federação Espírita Brasileira. Todos apresentavam um percentual de luz. Ele olhava para si mesmo e percebeu que emitia uma luz opaca. E ele então perguntava: mas eu construí a gráfica, eu ajudei a construir a sede, eu ajudei a fazer isso, eu ajudei a construir aquilo, eu ergui isso. E doutor Bezerra lhe disse: meu filho, o que que você ergueu aqui dentro? O que que você construiu aqui dentro, meu filho? Ele entendeu.
16: ficou tão sensibilizado que disse: mas eu preciso contar isso para os encarnados, eles precisam saber disso. Está todo mundo enganado lá na Terra, como eu. Veio a Uberaba, ansioso, nervoso, queria escrever. E Emmanuel coloca ele numa fila de espera para que ele treinasse a paciência. E ele reclama: ó, esse rapaz está aí, eu sou espírita há quantos anos? Esse rapaz está aí, tem 2 anos só, já está escrevendo um livro, esse tal de André Luiz. E os benfeitores, com toda a paciência, Jacó, ele se deu o pseudônimo de irmão Jacó. Ele era um judeu. Jacó, tenha calma. Você precisa sintonizar-se com o médium. Você precisa entender o sistema de trabalho aqui. E ele então escreve a belíssima obra Voltei. Com um único propósito: contar para cada um de nós encarnados que quando você desencarna, o que conta não é o que você fez fora, é o que você construiu dentro. Mas a maioria dos encarnados dorme um sono profundo, profundo. A maioria caminha distraído, porque o mundo material apresenta tantas distrações, tantas atrações, que o nosso espírito se distrai. Voltando a Simão Pedro, Jesus em espírito diz a ele: Simão, vá a Jerusalém, funda uma casa e recebe os assistidos. E começa o trabalho. Qual trabalho? Onde está a casa do caminho em Jerusalém? Onde? Será que se nós tomarmos um avião e formos a Jerusalém, nós encontraremos a casa do caminho fundada por Simão Pedro? Não. Não existe mais. Não existe. Nem ruína. Porque quando Jesus pede a Simão para construir a casa do caminho, ele não pedia uma obra externa, ele queria construir por dentro. Ele sabia que o trabalho que Simão realizaria era um trabalho para aperfeiçoamento do próprio Simão Pedro. Esse reino é obra divina no coração dos homens. E um dia ele encontra Simão triste, sentado, amargurado. Jesus em espírito chega do lado dele: que foi, Simão? Mestre, e o débito está dizendo que eu sou ladrão, que eu recebo aqui os donativos e estou utilizando. Jesus fala: não se preocupe, Simão, e o débito vai viver. Mas, mestre, e o Joaquim difama a minha honra, espalha mentiras a meu respeito. Não se preocupe, Simão, e o Joaquim vai viver. E assim ele vai apresentando todos aqueles que causavam constrangimento, o nome de um por um, e Jesus fala: não se preocupe, Simão, eles vão viver. Porque a pessoa que fere se esquece. Se esquece. Que a vida é longa. E que se hoje você está com tempo de ferir, amanhã haverá o tempo de receber. Se existe tempo de plantar, existe tempo de colher. E todo aquele que pratica o mal um dia entende a frase de Jesus: Pai, perdoa-lhe. Eles não sabem o que fazem. Se o assassino soubesse a expiação que o aguarda numa futura encarnação, ele não mataria. Se o suicida soubesse os sofrimentos que o aguardam na recuperação, ele jamais daria cabo da vida. Se nós soubéssemos as lágrimas que vamos derramar em decorrência do sofrimento que causamos, ninguém se disporia a semear o mal, o sofrimento. Eles vão viver. Passado um tempo, a tarefa se acentua. Simão Pedro mal tinha tempo para as refeições, tamanha quantidade de necessidades que ele atendia. E certo dia ele estava cansado. E tem então uma recaída. Se aproxima no relógio 5 horas, ele fala: é hora de fechar. O atendimento é até às 5. Deu 5 horas e fechou as portas. Mas um necessitado abre a porta e entra no recinto. Simão Pedro já recolhia as coisas para se dirigir ao interior da casa do caminho e vê o necessitado na sua frente e fala: pelo amor, o senhor não viu que a porta está fechada? O atendimento já está encerrado. Já acabou. O necessitado retira a túnica, era Jesus. Jesus não diz nada. Apenas dirige um olhar triste para Simão Pedro. E o apóstolo se sente tão envergonhado que entra num choro convulsivo. Jesus apenas diz a ele: Simão, eu apenas te pedi que cuidasse das minhas ovelhas. Simão coloca o rosto entre as mãos, chora como uma criança. Quando ele termina o pranto, Jesus não estava mais no ambiente. O tempo passa. Prisões, perseguições, Jerusalém é destruída. Simão se transfere para Roma, reunia-se com os discípulos no cemitério, porque os cristãos precisavam se reunir escondidos. E muita gente morreu para que nós pudéssemos nos reunir hoje publicamente. E alguns não vêm à reunião porque dizem não ter tempo. Realiza o seu trabalho. Ali ele já contava com 80 anos de idade. Era um ancião. Cabelo branco, forças físicas se esvaindo, já não tinha a energia do passado. Mas o coração do apóstolo já não cabia no peito. Jesus havia construído uma obra divina que nenhum de nós é capaz de ver.
15: construiu dentro de Simão. Ele estava no cemitério, entram soldados ao

Simão é conduzido e ele caminha cansado, é retirado da prisão para o martírio. Seria assassinado na frente de todos os companheiros. De passo lento, vacilante, mas firme, Simão não pensava em si. Ele caminhava fazendo uma prece a Jesus, pedindo ao Mestre que enviasse à vinha do mundo trabalhadores mais fortes do que ele. Porque ele chegava ao fim. Precisava que outros continuassem o trabalho. Ele então rogava ao Mestre que enviasse trabalhadores jovens, fortes. Mas não era só isso. Enquanto caminhava para o martírio, Simão foi envolvido por uma profunda saudade de Jesus. Embora ele caminhasse às margens do Tibre e visse aquela suntuosa Roma, o coração dele se transportou para a Galiléia. E ele começou a recordar as flores de Betsaida, as romãzeiras de Dalmanuta, os sítios, os pomares de Magdala, o pequeno vinhedo de Cafarnaum, os tempos em que Jesus acordava 5, 6 da manhã e pescava com eles. E eles podiam usufruir da convivência com Cristo. Naquele momento, o que ele mais sentia era a saudade de Jesus. Uma profunda saudade. Nem percebeu que eles o colocaram sobre um madeiro, pegaram um martelo e pregaram ele numa cruz. Tamanha era a sua saudade, tamanha era a lembrança, que ele não percebeu. E ele ficou absorvido naquele clima de nostalgia e também não percebeu que as horas passavam. E ele não morria. A única coisa que ele percebeu, Sertório Aniceto, um pretoriano, um soldado do exército romano, que proferia impropérios, zombava de Simão, dizia que ele era um ladrão, um imundo, um sujo. Mas Simão estava tão absorto que nem se deu conta de tamanha agressividade gratuita. Porque as pessoas às vezes são vítimas, às vezes elas são instrumentos de forças perversas e saem distribuindo uma agressividade gratuita, sem sentido. Percebendo que Simão não morria, Sertório tomou uma pedra grande nas mãos, mirou a cabeça do apóstolo e jogou certeiro. Quando aquela pedra atingiu a cabeça do apóstolo, começou a jorrar sangue. A única coisa que Simão sentiu foi um torpor. Um torpor. Alguns minutos de confusão e Simão se sente fora do corpo físico. Ao lado, os restos, o que sobrou daquele corpo físico.

0: Simão desencarnara. Mas para sua surpresa e espanto, abre-se um caminho luminoso e ele vê uma figura que, como se fosse uma estrela que se materializasse. Em questão de segundos, ele percebe a presença do Mestre ao seu lado. Era Jesus que vinha buscar Simão. Ele o aconchega ao coração e o leva, qual se for uma criança bem amada. Simão é levado para regiões celestes. Lá ele tem oportunidade de descansar. Esse relato está no livro Antologia Mediúnica do Natal. E diz Humberto de Campos que ele revê amigos, presencia espetáculos de grandeza cósmica. Jesus lhe proporciona experiências assombrosas, maravilhosas. Passadas 2 semanas, Jesus chega para Simão e anuncia a despedida. Simão, surpreso com aquilo, fala: mas mestre, aonde vais? Antes da crucificação, Pedro pergunta a Jesus: mestre, aonde vais? E ele responde: crê, te levarei aonde não queiras ir. Jesus é crucificado. Anos depois, Simão Pedro também, segundo a tradição, de cabeça para baixo. E os pés que Jesus lavou, as mãos que Jesus tocou, apontavam para o céu. Agora de novo: mestre, aonde vais? Jesus então aponta uma região escura e diz assim: Simão, descansa o quanto quiseres. Nessas paragens que preparei para te receber. Mas no meu caso, Simão, não descansarei enquanto houver um gemido na terra. Enquanto houver um gemido na terra, Simão, não me será lícito descansar. Simão se levanta e diz: mestre, eu também não. Dá os braços a Jesus e os dois voltam à terra, para Roma. Alguns cristãos seriam imolados naquele dia. Era a véspera de Natal. Ao chegar num cemitério escuro de Roma, Simão se comove até as lágrimas, porque percebe que alguns cristãos entoavam um canto lindo, recordando o natalício de Jesus. Embora prestes a serem martirizados, eles se enchiam de esperança, de fé em Deus, de confiança. Simão se emociona, abraça eles. De repente, Jesus toca nos ombros de Simão. Simão, alguém te procura. Quando Simão vira, era Sertório Aniceto. O pretoriano que atirara a pedra na cabeça de Simão. Agora, era um homem minguado, choroso, trazia uma criança doente nos braços, seu filho. Convertera-se ao cristianismo, arrependera-se dos desmandos que cometera. Estava ali com o filho doente nos braços, no túmulo de Simão Pedro, rogando a Simão Pedro que curasse seu filho. Simão impõe as mãos sobre o filhinho de Sertório, aplica-lhe um passe e a criança se cura. O rosto do soldado se enche de alegria, uma felicidade, ele chora de emoção. Porque mesmo tendo assassinado o apóstolo, ele sabia que o cristão verdadeiro sempre retribui o mal com o bem. E volta para casa, feliz. Para Sertório, começava a implantação do reino de Deus no coração. Para Simão Pedro, o serviço continuava. Para cada um de nós, fica agora, nas vésperas de Natal, o convite para a implantação do reino de Deus em nós. Muito obrigado. Bom dia para todos.
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1: Nós estamos agradecendo você que acompanhou conosco mais esse evento que nós transmitimos para você. E olha só, você já se manifestou, deixou seu recadinho aí no nosso livro de visitas? Se não deixou, por favor, se manifeste. É muito importante nós termos o feedback de vocês, termos o retorno de vocês, porque nós vamos encaminhar para o expositor, para a expositora que trouxe esse tema para nós e também para os organizadores. Esperamos o seu recadinho, esperamos a sua mensagem aqui conosco. E continue ligadinho aqui com a gente, porque a programação da Rádio Fraternidade é 24 horas no ar, com mensagens, música, programas e você aqui conosco. Um grande abraço a todos vocês que estiveram com a gente, que se manifestaram em nosso livro de visitas, o nosso carinho e a nossa gratidão. Que Jesus abençoe e ampare todos vocês.
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2: 4 horas e 8 minutos.
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5: Olá, bom dia, mais uma manhã e mais uma reflexão aqui no Trilhas de Luz. Lendo a questão 922 do Livro dos Espíritos, nós verificamos o seguinte, a seguinte pergunta: a felicidade terrestre é relativa à posição de cada um. O que basta para a felicidade de um constitui a desgraça de outro. Haverá, contudo, alguma soma de felicidade comum a todos os homens, a todos os seres? E os Espíritos responderam: com relação à vida material, é a posse do necessário. Com relação à vida moral, a consciência tranquila e a fé no futuro. Essa questão 922 do Livro dos Espíritos nos chama a atenção para um aspecto importante na nossa vida: a felicidade. Todos nós a queremos, mas muitas vezes nós buscamos a felicidade onde ela não se encontra. Ou seja, nós buscamos a felicidade nas questões exteriores. Buscamos a felicidade nas pessoas, nas coisas, nos momentos. Pessoas, coisas, momentos podem nos conferir alegrias ou tristezas, Mas a felicidade aqui os espíritos nos colocam no mundo moral, no mundo da consciência, mostrando-nos que a ideia de felicidade é algo que é intrínseca a nós mesmos, ou seja, a ideia da felicidade é intrínseca, está em nós. Os filósofos contemporâneos, né, senhores Almir Sater e Renato Teixeira, eles disseram isso num tratado existencial chamado Tocando em Frente, quando disseram que cada ser em si carrega o dom de ser capaz, o dom de ser feliz. Então nós muitas vezes deixamos de lado o local onde está a felicidade, dentro de nós. É importante observarmos esse estado de consciência, como disseram aqui os benfeitores espirituais, consciência tranquila. O que é a consciência tranquila? Ela não depende das posses, ela não depende das circunstâncias, ela não depende das outras pessoas. Ela depende de nós, dos nossos sentimentos, das nossas ações. Então pensemos muito bem nesse aspecto, no aspecto da felicidade verdadeira. Disseram os espíritos que, do ponto de vista da vida moral, a felicidade seria a posse do necessário. Aí está uma outra pergunta para fazermos para nós mesmos. O que é o necessário e o que é o supérfluo? Necessário é aquilo que nós precisamos. O supérfluo, muitas vezes, é aquilo que nós queremos. É preciso que diferenciemos desejo de necessidade. Desejo é o que eu quero. Necessidade é o que eu preciso. Nem tudo que eu quero, eu preciso. Então observemos bem o que tem, por assim dizer, desnorteado-nos ou desnorteado nossa conduta. É a busca do desejo ou é a busca da necessidade? O que é necessário efetivamente? Isso me lembra uma música cantada pelo urso Balu, lá do filme Mowgli, do desenho animado Mowgli, quando ele dizia: necessário, somente o necessário, o extraordinário é demais, por isso eu uso e vivo o necessário. Então nos perguntemos: o que é necessário nas nossas vidas e o que é apenas desejo? O que nós queremos e o que nós de fato precisamos? Precisamos de amigos? Precisamos do alimento? Precisamos do ar? Precisamos daquilo que a natureza nos dá? Precisamos de uma boa convivência? Agora, o que nós desejamos muitas vezes vai além do que precisamos. Disseram que certa vez Platão foi procurado por pessoas que pediram a ele que diferenciasse desejo de necessidade. E ele teria dito que, para a pessoa que o perguntou, durma no chão por 30 dias e passe a pão e água. Qualquer coisa além disso é desejo. Ou seja, a necessidade é dormir. Onde é desejo? A necessidade é comer. O que é desejo? Então observemos bem onde se encontra o foco da nossa existência. Se estão nos desejos, se está, melhor dizendo, o foco no desejo ou se está na necessidade. Aí nós encontraremos a ideia de felicidade trazida pelos espíritos, que vale a pena aqui repetir. Para a vida moral, a felicidade é a consciência tranquila. Para a vida material, é a posse do necessário. Que Deus nos abençoe ao longo desse dia. Muito obrigado, fiquem com Deus.
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0: 4:26.
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Desde a primeira hora do apostolado divino, Jesus está chamando cooperadores para os serviços de extensão do reino de Deus na terra. A princípio, buscou Pedro e André, os pescadores humildes, a tarefa de salvação. Convocou Mateus, o administrador de impostos, a coleta de bens do céu. Trouxe Maria de Magdala, obsidiada de vários demônios, a necessária renovação. Convidou Joana, a esposa admirável de ilustre funcionário do bem público, ao concurso fraterno. Chamou Zaqueu, o mordomo da fortuna, do alto de um sicômoro, ao esforço de benevolência. Exaltou em Maria da Betânia o valor da meditação. Requisitou Marta, a preocupada servidora doméstica, às obras do pensamento sublime. Acordou Nicodemos, o mestre intelectual de Israel, para o ministério da santificação. Ergueu Lázaro do sepulcro para a manifestação do divino poder. E ainda, no último dia e na derradeira hora, despertou um ladrão crucificado para a divina esperança. Em todos os 20 séculos de cristianismo que estamos vivendo, o Senhor está chamando colaboradores para a sua obra excelsa de redenção e aprimoramento. Há serviço para cada um e degraus iluminativos para todos. Para onde segues, irmãos? Jesus por nós imolou-se na cruz. Que fazemos nós por ele? Emmanuel.

Estás aflito? Está alguém entre vós aflito? Ore, Tiago, capítulo 5, versículo 13. A maioria das pessoas inquietas pede alívio apressadamente, como se a consolação real fosse obra de improviso, a impor-se de fora para dentro. Se tens fé, meu amigo, aprende a orar nas situações difíceis. Toda aflição tem uma causa. Não é preciso, porém, que o médico ou o sacerdote venha indicá-la aos teus olhos. Geralmente, nossas angústias se radicam em nossa própria leviandade no trato com a vida, quando não procede de reprováveis deslizes nas existências anteriores. Se o erro é de hoje, reparemo-no enquanto respiramos no caminho daqueles que ofendemos. Se as sombras chegam de ontem, demonstremos coragem e valor moral, desfazendo-as através do trabalho perseverante no bem. Se a inquietação te bate à porta, busca a prece e medita. Amigos espirituais, benfeitores de tua paz íntima, acudirão em teu socorro, inspirando-te o roteiro a seguir com palavras consoladoras e reconstrutivas em forma de pensamentos santificantes. Humilhaste alguém? Solicita desculpa e corrige o erro impensado. Credores atormentam-te. Habitua-te a comer e vestir de acordo com as tuas possibilidades e paga os teus débitos com paciência. O desânimo absorve-te o coração? Lembra-te que o tédio é um insulto à fraternidade humana, porque a dor e a necessidade, a tristeza e a doença, a pobreza e a morte não se acham longe de ti. Há muito trabalho por fazer além dos teus muros felizes. Ajusta-te ao ideal de servir por amor, sem espírito de recompensa, e as tuas horas estarão repletas de abençoado serviço aos semelhantes. De qualquer modo, nas aflições, não atires a tua cruz sobre os companheiros de tarefa. Ora, com serenidade, examinando-te a claridade da verdadeira justiça, e busca solucionar os problemas que te inquietam, usando os recursos divinos que o Senhor confiou a ti mesmo. Emmanuel.

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0: 5:02.
1: Judas socorrido por Jesus. O texto evangélico relata que Jesus apareceu materializado a Maria Madalena após o terceiro dia da sua morte. O diálogo estabelecido entre ele e Madalena neste acontecimento está narrado em forma de poema pelo espírito Maria Dolores, através da psicografia de Francisco Cândido Xavier. Sob o título Amor e Perdão, no livro Coração e Vida, o final desse diálogo apresentado a seguir revela o imenso amor de Jesus, que após a sua morte vai ao encontro de Judas, que se enforcou ao constatar que o mestre fora crucificado por culpa de sua insensata ambição política. Senhor, onde estiveste? Mas Jesus respondeu: Não, Maria, não fui ainda ao alto, nem me elevei sequer um palmo à luz do firmamento. Quem ama não consegue achar o céu de um salto. Ao invés de subir aos altos resplendores, desci, mas desci muito aos reinos inferiores. Despertando no túmulo, escutei os gritos de aflição de alguém que muito amei e que muito amo ainda. Embora visse além a luz sempre mais linda, sentia nesse alguém um amado companheiro, em crises de tristeza e de loucura. Fui à sombra abismal para a grande procura, e ao reencontrá-lo, amargurado e louco, a ponto de não mais me conhecer, demorei-me a afagá-lo, e pouco a pouco, consegui que ele enfim pudesse adormecer. Senhor, interrogou Madalena, quem é o amigo que te fez descer antes de procurar a luz do Pai? Mas Jesus replicou em voz clara e serena: Maria, um amigo não esquece a dor de outro amigo que cai. Antes de me altear a celeste alegria, ao sol do mesmo amor a Deus em que te enlevas, vali-me após a cruz das grandes horas mudas e desci para as trevas, a fim de aliviar a imensa dor de Judas. Essa revelação via mediúnica, esclarecendo onde esteve o Cristo nos 3 dias após a sua morte, fato não registrado no Novo Testamento, demonstra, sobretudo, a extensão da infinita misericórdia de Jesus para todos os sofredores.
2: Não são os que gozam de saúde que precisam de médico, sentenciou Jesus.
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0: 5:05.
4: Eu vou repetir o que Lúcio sempre tem dito. Não se esqueça de uma coisa, queridas irmãs. Nós não temos mais tempo para perder. Deus sustenta, Jesus orienta, mas é você que se salva. E que Jesus possa abençoar a todos nós.
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7: 5 horas e 9 minutos.
11: 7 minutos com Emmanuel. Episódio 52, Carta de Tiago, capítulo 1, versículo 6. Comentário do livro Pão Nosso, capítulo 22, intitulado Inconstantes. Porque aquele que duvida é semelhante às ondas do mar, impelidas e agitadas pelo vento. Comenta o benfeitor.

Inegavelmente, existe uma dúvida científica e filosófica no mundo que, alojada em corações leais, constitui precioso estímulo à posse de grandes e elevadas convicções. Entretanto, Tiago refere-se aqui à inconstância do homem que, procurando receber os benefícios divinos na esfera das vantagens particularistas, costuma perseguir variadas situações no terreno da pesquisa intelectual sem qualquer propósito de confiar nos valores substanciais da vida. Quem se preocupa em transpor diversas portas em movimento simultâneo acaba sem atravessar porta alguma. A leviandade prejudica as criaturas em todos os caminhos, mormente nas posições de trabalho, nas enfermidades do corpo e nas relações afetivas. Para que alguém ajuize com acerto com respeito a determinada experiência, precisa enumerar quantos anos gastou dentro dela, vivendo-lhe as características. Necessitamos, acima de tudo, confiar sinceramente na sabedoria e na bondade do Altíssimo, compreendendo que é indispensável perseverar com alguém ou com alguma causa que nos ajude e edifique. Os inconstantes permanecem figurados na onda do mar, absorvida pelo vento e atirada de uma para outra parte. Quando servires ou quando aguardares as bênçãos do alto, não te deixes conduzir pela inquietude doentia. O Pai dispõe de inumeráveis instrumentos para administrar o bem, e é sempre o mesmo Senhor paternal através de todos eles. A dádiva chegará, mas depende de ti, da maneira de procederes na luta construtiva, persistindo ou não na confiança, sem a qual o divino poder encontra obstáculos naturais para exprimir-se em teu caminho. Voltando ao mesmo versículo do episódio anterior, Emmanuel sublinha as diferenças substanciais entre a dúvida nascida dos corações sinceros e operosos, posicionados nos campos da ciência e da filosofia, com a sublime tarefa de investigar, examinar e propor explicações, contribuindo assim para o progresso da razão humana, e aquela dúvida oriunda da leviandade, da inconstância e da ausência de confiança na providência divina. Em todos os setores do progresso onde a bondade de Deus provisoriamente nos situar o espírito em marcha para os cimos, é preciso guardar a fidelidade e a confiança. Aquele que confia na sabedoria e na bondade do Altíssimo sabe que a perseverança é requisito essencial para o êxito em qualquer empreitada. Nas sábias palavras do benfeitor, para que alguém ajuize com acerto com respeito a determinada experiência, precisa enumerar quantos anos gastou dentro dela, vivendo-lhe as características. Não basta simplesmente receber ou fornecer informações sobre pessoas e circunstâncias. É preciso abandonar a inquietação e a inconstância, permitindo que o tempo e a experiência nos ajude e edifique por dentro. Viver é mais que simplesmente conhecer. Somente quem vive as características de pessoas e situações pode ajuizar com segurança. O pomar repleto de frutos, dadivoso e abundante, é reflexo da generosidade de Deus, que se expressa
através da lei de amor e justiça, mas reclama o pomicultor operante, perseverante, atento, cuidadoso, amoroso e, acima de tudo, fiel aos propósitos do alto. Os inconstantes podem até plantar, mas desconhecem a dádiva da colheita abundante, fruto da dedicação e do trabalho dos que souberam perseverar. Como nos adverte Emmanuel, nossa maneira de proceder na luta construtiva interfere positiva ou negativamente na maneira pela qual a dádiva celeste se expressará em nosso caminho. E jamais podemos nos esquecer que o Pai dispõe de inumeráveis instrumentos para administrar o bem e é sempre o mesmo Senhor paternal através de todos eles.

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1: Olá, você que está conectado na Web Rádio Fraternidade, a emissora do bem, o nosso abraço, a nossa saudação a você. Não importa onde você esteja, como esteja, o que nós desejamos é que você levante a cabeça com bom ânimo, com coragem, com disposição para o bem. Deus nunca nos abandona, confia sempre, nunca te esqueças de Jesus. A gratidão que possamos expressar é um recurso infalível para que possamos estar bem. Desejo a você um dia de harmonia, de equilíbrio, de felicidade. Meu abraço, Orson Peter Carrara.
2: 5 horas e 17 minutos.
3: Doutor Andrei, qual a sua visão sobre a adoção por casais homossexuais?
4: A adoção por pessoas e casais homossexuais é um direito e é uma necessidade também em nossa sociedade, que conta com tantas crianças órfãs que sofrem o abandono e sofrem verdadeiramente a exclusão de núcleos amorosos. Antigamente se pensava, o que muitos indivíduos ainda pensam hoje, que a adoção por pessoas e casais homossexuais poderia produzir algum dano no filho, pela falta de uma figura do outro sexo ou pela própria questão dos indivíduos serem homossexuais. A Associação Americana de Psiquiatria e a Academia Americana de Pediatria, nos últimos 30 anos, têm feito pesquisas relativas aos efeitos da adoção por pessoas e casais homossexuais e têm descoberto que os filhos de pais homossexuais são tão equilibrados do ponto de vista do desenvolvimento cognitivo, escolar, afetivo, do uso ou abuso de substâncias e até mesmo na própria porcentagem de ser ou não homossexual, do que os filhos de casais heterossexuais, mostrando que não há diferença. E o que a ciência demonstra hoje é que a diferença ela não se deve à orientação sexual dos indivíduos, mas ao contexto educacional. E assim, quando nós tenhamos um acolhimento em um lar que tenha amor, suporte, proteção, educação, fraternidade, valores morais, nós teremos indivíduos equilibrados, independente da orientação sexual e afetiva. E se olhamos do ponto de vista espírita, entendemos que o espírito ele é imortal e não tem sexo. O espírito ele escolhe encarnar ora num sexo, ora no outro, como já dissemos. E, portanto, esta figura pode ser predominantemente masculina ou feminina. Assim, num casal gay, nós também teremos um indivíduo que é predominantemente masculino com outro que é predominantemente feminino, em uma complementaridade, e isso produz um efeito sobre a criança de forma positiva. Lacan, um dos desenvolvedores da psicanálise pós-freudiana, disse que é importante que o indivíduo tenha uma figura masculina e feminina, e não necessariamente é um homem ou uma mulher. E as pesquisas têm demonstrado os resultados disso. Então, a Academia Americana de Pediatria soltou um documento em 2002, se mostrando favorável como instituição científica à adoção por pessoas e casais gays. E eu não vejo nenhum motivo para nós sermos de opinião contrária aonde o amor pode se expressar e aonde as crianças podem encontrar o acolhimento educacional que necessitam.

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1: 5 horas e 26 minutos.
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3: Prezado amigo telespectador da TV Mundo Maior, é com muita alegria que estamos iniciando mais um programa Abrindo a Bíblia na TV. Agradecendo a Deus essa oportunidade e a você. Motivo do nosso estudo, motivo desses mais de 5 anos, entrando no lar de vocês, na casa de vocês, e agradecendo essa receptividade. Por onde nós temos caminhado e passado, São Paulo, recentemente, agora em fevereiro, nós tivemos em Araçatuba, onde tivemos grande receptividade pelo nosso amigo e companheiro Ricardinho, muito conhecido, muito atuante naquela cidade, onde nós tivemos assim uma receptividade fantástica por todos os araçatubenses, para quem eu mando meu abraço carinhoso e fraterno. A Júnior, que nos recebeu tão bem com a sua esposa Jaqueline e seus filhos em sua residência, e todos aqueles centros espíritas e casas onde visitamos, na Cátia, na Eliane, todos muito carinhosos conosco, que nós só temos a agradecer, fruto do carinho de vocês e da receptividade que o nosso trabalho tem tido através desse período, onde nós buscamos equalizar Bíblia e Espiritismo, mostrando que ambos se completam. A Bíblia é composta da primeira e da segunda revelação, e o Espiritismo como terceira veio exatamente para complementar, esclarecer e nos ajudar a entender melhor o significado das passagens, dos versículos e, sobretudo, das mensagens mediúnicas que existem na Bíblia. Mas eu queria iniciar o programa de hoje agradecendo ao nosso querido irmão Ricardo da Intervidas, aí da cidade de Catanduva, em São Paulo. Ricardo nos enviou uma obra onde ele coloca aqui: olá, professor Severino, saudações fraternas, desejo encontrá-lo desfrutando de saúde e alegria na companhia dos familiares queridos. É com satisfação que compartilho o mais recente lançamento da Intervidas. Entrega-te a Deus, de Divaldo Pereira Franco e Joana de Ângeles. Espero que goste. Agradeço-lhe pelo carinho com que sempre nos envolveu e rogo suas preces amigas. Desejo a vocês e seus familiares um Natal muito feliz e um ano de 2011 com muita saúde, paz e harmonia. Abraços, Ricardo. Eu agradeço, Ricardo, a sua atenção, retribuo a sua gentileza e desejo também a vocês, seus familiares, um 2011 cheio de alegria, de paz, sobretudo de saúde e muita felicidade. Essa obra realmente estou lendo, uma obra que merece, como todas as obras do nosso querido Divaldo, toda a nossa atenção, apreço e reflexão sobre as mensagens espirituais, que elas são sempre bem portadoras. Entrega-te a Deus, essa obra da Intervidas, uma encarnação muito boa e, sobretudo, um conteúdo muito importante. Inclusive, eu estou indo a Nova York falar sobre uma das coisas, é a ação de Deus sobre os homens. E aqui tem muita coisa interessante que nós estamos lendo e estamos encontrando suporte, sobretudo, para a ação de Deus sobre nós, que inicia desde a criação e da preparação do mundo para que nós tenhamos um lar, uma família, água, oxigênio, tudo isso são dádivas da misericórdia de Deus para conosco. Portanto, é uma obra que eu recomendo, sem sombra de dúvida, mesmo que eu não recomendasse, quem conhece o que é bom, com certeza gostaria de ler essa obra. Mas, Ricardo, e todos aí os amigos de Catanduva, recebam o meu fraternal abraço e a minha gratidão pela obra e pela gentil mensagem que você nos enviou. Todos da Intervidas, recebam meu carinho e a meus votos de muita paz. Temos aqui um e-mail da nossa querida Lucimara de Moraes. Ela é da cidade de Atibaia, São Paulo. Ela coloca aqui o programa Abrindo a Bíblia, onde ela coloca a seguinte informação. Meu caro Severino, boa tarde. Você poderia comentar sobre a passagem que diz que somos criados à imagem e semelhança de Deus? Não consegui localizar a passagem na Bíblia. Gostaria de esclarecimentos a esse respeito, uma vez que, sendo Deus perfeito, se considerarmos essa informação, não seríamos também nós criaturas perfeitas? Esclareça-nos, por favor. Grata, Lucimara, Atibaia, São Paulo. Muito bem, Lucimara, nós temos aqui a nossa Torá, a nossa Bíblia em hebraico, e essa passagem que você coloca está no capítulo 1, versículo 26 do livro do Gênesis, onde está escrito aqui em hebraico, Vayomer Elohim. Vayomer é do verbo lemor, quer dizer no passado. Vayomer, e disse Elohim, que é traduzido como Deus, Naase Adam, façamos um homem e não o homem. Deixando logo bem claro que Adão não é um homem, mas simboliza toda a humanidade. Não é o, porque o Adão aqui no original, nascer, que é o futuro do verbo lassot, que é fazer, nasce, façamos nós. Adão não é, ele não colocou et, Adama colocou um Adão, um o no sentido de humanidade e não de homem. Aí ele coloca aqui, Betsalmeino, nossa imagem, Kidimuteino, e nossa semelhança. Ora, imagem e semelhança está lá, você pode ler em qualquer Bíblia, em português está no Gênesis, capítulo 1, versículo 26, no sentido de que, quando ele diz assim, quando você bem coloca, se Deus é perfeito e considerarmos essa informação, não seríamos também nós criaturas perfeitas? Claro, concordo plenamente com você. Só que nós somos criados, como diz o Gênesis, lá que Adão e Eva estavam nus e não viam, lógico que não eram cegos, eles não tomavam conhecimento do significado da nudez, porque eles eram simples, eles não tinham conhecimento, a semelhança da questão 115 do Livro dos Espíritos, de que nós somos criados simples e sem conhecimento. É a mesma coisa dita agora pelo Espírito da Verdade. Assim é que a nossa semelhança com Deus não é material, porque Deus nunca foi visto. Se Deus nunca foi visto, ninguém sabe como é Deus, a gente sabe como é o homem. Mas como é quem tem certeza se Deus tem essa semelhança? E é aí que as religiões, que as tradições religiosas têm colocado Deus como um ser humano, ou seja, antropomórfico, com forma humana. E não é correta esta informação. Mas você não saia daí, que nós vamos informar mais alguma coisa nesse sentido na segunda parte do nosso programa. Continue conosco. Até já. Estamos de volta com o programa Abrindo a Bíblia, respondendo. Começamos na primeira parte do programa a responder a nossa irmã Lucimara, de Atibaia, que nos fez uma ilustre e lúcida colocação com relação à questão de, sendo Deus perfeito e homem imagem e semelhança de Deus, por que nós também não deveríamos ser criaturas perfeitas? Esclareça-nos, por favor. Esclareça, porque nós não somos. E o nosso lado humano, quando a gente toma o corpo humano, recebe o Espírito de Deus e nós somos colocados em determinadas localizações deste universo, que tem muitas moradas, como já dizia Jesus, de acordo com o nosso processo evolutivo. Deus cria incessantemente espíritos, que é o seu sopro, está simbolizado no Gênesis 2:7. Um sopro, Neshamat Haim, um sopro de vidas, que é traduzido pela maioria como um sopro de vida, mas a vida aqui significa que nós somos eternos, e como eternos, o nosso corpo físico perece e se reinicia numa outra existência, nesse processo evolutivo maravilhoso, organizado, que é o universo de Deus. Mas aí vamos esclarecer. O texto original fala, como nós já vimos, nascer Adão, façamos um ser, que Adão vem de Adamá. A gente viu, vai ver isso no Gênesis 2:7. Adamá é terra. Afar mini ha Adamá, diz o Gênesis 2:7. Que o Deus fez o vai ser Yahvé Elohim e formou Yahvé Elohim et ha Adam, o homem. Aí está classificado como a figura humana, o ser humano, e não um homem. Observe que no 26 ele diz, vamos fazer um homem. Mas ele não diz quem é esse homem. Adão, um Adão, alguém que vai ser gerado ou criado do afar, min ha-adamá, que é. Esse afar tem um significado muito mais profundo, todo mundo traduz como pó, mas do ponto de vista científico, este pó, ou este afar, como está aqui no Gênesis 2:7, vou ler aqui, vai ser Yahvé Elohim, et ha-adam, afar. Este afar não é simplesmente como se traduz pó. Alguns traduzem como terra, outros traduzem como solo. Mas afar é todo um conjunto de elementos que constituem o corpo físico humano. Que esses elementos são extraídos da terra. Daí Adão de Adamá. Adamá, que é a mãe, é como se ela criasse ou dela derivasse o Adão, que somos todos nós. Adão é homem e mulher juntos. Não é um homem, nenhuma primeira mulher. Deus os fez Nahar Venekevar, Zahar Venekevar, masculino e feminino. Alguns traduzem como macho e fêmea. Claro, dualidade com relação ao sexo. Um homem e uma mulher. Mas essa criação veio de quê? Afar. O afar do Adamá, que é afar min, extraído. O homem foi extraído de todas as essências do planeta Terra, ou da mãe Terra, ou do Adamá. Olha a semelhança, Adamá, Adão. Adão só não tem o rei final, que é a última letrinha, mas tem o Adão como o homem, o ser humano. Extraído, juntado, todas essas essências. Daí porque o nosso corpo, Lucimara, tem água, que é da terra, tem sais minerais, que vem da terra, tem o ferro, o cobre, o zinco, o potássio, o cloro, o fosfato, todos, enxofre, todas as estruturas extraídas da terra. Daí esse afar é toda uma essência que nós trazemos, herdamos de Deus. Então a parte física é da terra. Agora, a imagem, porque aí ele diz aqui, quando ele diz nascer Adão, façamos um homem, do ponto de vista um Adão, na verdade não seria nenhum homem, não podemos nem traduzir como um homem, façamos um Adão, ou seja, um protótipo extraído da terra, que nós hoje, que esse protótipo, depois de receber o Afar, em Radamá, ele se transforma o que nós somos. Mas aí, Elohim diz assim, Adam Bessalmeino, nossa imagem. Não é imagem aqui, não pode ser traduzido como imagem física, nem imagem boa, nem perfeita. Por quê? Porque nós somos, na criação divina, o nosso Espírito de Deus se transforma em Nechamá e quando chega nesse corpo físico, se transforma em Nefesh, que é o ser vivente. Ora, a imagem e semelhança nossa com Deus não é a física, não é o Adão que é a semelhança de Deus, mas a centelha espiritual que nós temos, o Nechamá ou o Nefesh, Ruach, Deus, sai de Deus. Nechamá, ao entrar no corpo, ao juntar o Adão com o Nechamá, nós temos Nefesh. Nefesh Raiá, o ser existente, o ser vivente. Raim é vida, é um ser com vida. Então, é nesse sentido. Em que é que nós nos assemelhamos com Deus? Na centelha espiritual. A sabedoria judaica, que explica muito bem tudo isso aqui, ela diz o seguinte. Toda vez que nós fizermos o bem a alguém, ou fizermos alguma coisa em prol do outro, sem esperar nada em troca, pelo simples prazer de servir, de ser útil, de ajudar, de ser fraterno, aí nós estaremos sendo imagem e semelhança de Deus. Ou seja, quem é a maior imagem e semelhança de Deus entre nós? Jesus. Amou indistintamente. Foi útil, fraterno, divino, maravilhoso, solidário. Tudo que nós possamos dizer de adjetivo sobre bondade, misericórdia, paz, amor, se enquadra muito bem em Jesus. Então, Jesus é espiritualmente a imagem e semelhança de Deus. E nós poderemos ser, quando fizermos qualquer coisa pelo outro, sem interesse de receber nada em troca. Isso é que se chama imagem. É nesse sentido que podemos dizer, Lucimara, imagem e semelhança de Deus. Agradecemos demais o seu e-mail. Obrigado pela oportunidade de a gente explorar um pouco melhor o significado da criação do homem e do que nós somos, do que Deus chama imagem e semelhança, naquilo que nós temos de bom. Porque o que é bom vem do espírito, não vem do corpo. A matéria física não raciocina, tem instinto. O nosso cérebro, pela sintonia com a espiritualidade, é que nos dá essa condição de ser fraterno, amoroso, bondoso, misericordioso e justo. É nesse sentido que nós somos a imagem e semelhança de Deus. Mas não saia daí, porque nós vamos para um pequeno intervalo e retornaremos no minuto. Obrigado pela sua presença e até já. Fiquem com Deus. Estamos de volta com o programa Abrindo a Bíblia na TV. Lembrando a você que lançamos agora, esse ano, no final do ano, a mais recente obra. Chama-se O Evangelho e o Cristianismo Primitivo. Para vocês terem uma ideia, essa obra, depois de lançada com apenas um mês, esgotou a primeira edição. Lançamos uma segunda, que já está praticamente esgotada. Já estamos trabalhando na terceira edição. É uma obra que tem o prefácio do nosso querido Dom Aldo de Tilo Pagotto, arcebispo arquidiocesano da Paraíba, que nos deu a honra de prefaciar esta obra e que nos deu um exemplo de fraternidade e ecumenismo, respeito à opinião e ao estudo, o que mostra que é uma obra séria. Como nós colocamos, existem já muitos irmãos e amigos pastores e essa obra é uma obra de indicação acadêmica no curso de licenciatura em Ciência das Religiões aqui na Universidade Federal da Paraíba. É o livro texto dos nossos alunos do curso de graduação em Ciência das Religiões. Portanto, já é um livro didático, como também são as nossas outras obras, na pós-graduação e etc, etc. Mas é uma obra que está trazendo pela experiência que nós colocamos aqui das nossas pesquisas e viagens a Israel, nós colocamos muitas vezes você, caro leitor, em contato com a Terra de Jesus, com as emoções que nós vivemos lá. E é um livro que desmistifica muita coisa da criação do cristianismo, que nós mostramos um Jesus autêntico, com família, com mãe, com pai, com pessoas que não diminuem de maneira alguma o grande ser, o, como diz João, o unigênito de Deus, o único gerado de Deus, o único filho de Deus. Então, essa obra você pode encontrar aonde? 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Você pode encontrar alguma coisa sobre clone, células-tronco e espiritualidade, que são alguns trabalhos que nós fazemos pela ciência e pela doutrina. Portanto, peça antes que se esgote já a segunda edição, porque você vai gostar. Estive com o Jeter no programa Nova Consciência, da rádio, da minha querida Rádio Boa Nova, de Guarulhos. Ele elogiou bastante a obra, gostou, está gostando, e todo mundo está mostrando que ela tem a mesma característica do Analisando, só que agora é sobre Evangelho, que era um pedido de muita gente, e com uma nova roupa, novos conceitos sobre o cristianismo primitivo. E se você quiser pedir as outras obras, está aqui o Bereshit, que é uma tradução do Gênesis, direto do hebraico para o português. O Sermão do Monte, a sublime e consoladora mensagem de Jesus, uma tradução dos capítulos 5, 6 e 7 do Evangelho de Mateus. E esta obra aqui, que já está na 7ª edição, com quase 40 mil exemplares vendidos. Nós recebemos e-mails do mundo todo, Estados Unidos, Europa, Itália, Milão, naquela região da Itália, Milão. Nós recebemos da Flórida, que aliás eu mando um abraço para os nossos companheiros de lá, e digo a você que nós agradecemos o seu carinho, a sua assistência, e estamos aqui para tirar suas dúvidas, ser útil à causa de Jesus, unindo a Bíblia e o Espiritismo. Muita gente tem mandado e-mail agradecendo pelo nosso estudo sobre a Bíblia, mas eu sempre costumo dizer, Bíblia e Espiritismo não se antagonizam, se completam. O que tem de obscuridade, de efeito, vamos dizer assim, sentido figurado na Bíblia, a doutrina espírita explica muito bem. E esse é o objetivo do nosso trabalho. Pastores, padres, pessoas de todas as religiões gostam dos nossos estudos, assim como os nossos alunos dos nossos cursos de ciência das religiões, que a princípio Nós encontramos alguma resistência, mas depois, como estudiosos que são, acabam descobrindo a sua própria verdade, como vocês descobrem, como nós temos trazido isso sem nenhuma imposição. O objetivo aqui é estudar juntos, crescer juntos para o reencontro com Jesus. Fique com ele. Nosso muito obrigado. Até o próximo programa e muita paz.
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1: 5 horas e 52 minutos.
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6: Oração e humildade. Meu Deus, sei que ainda sou um ser em evolução e que muitas vezes fujo dos objetivos que o Senhor traçou para que eu alcance a minha felicidade. Sei também que nem sempre consigo fazer o bem que desejo, e muitas são as vezes em que faço o mal que já não gostaria de fazer. Por isso venho a Ti, Senhor, para rogar forças, coragem e lucidez para acertar mais vezes do que me equivocar. E quando me equivocar, que seja por fraqueza ou ignorância, mas nunca por deliberação. Venho a Ti para pedir que não permitas em tempo algum que eu perca a vontade de viver, apesar dos momentos de dor e de sofrimento que por certo terei de passar. Pedir ajuda para cultivar o otimismo, mesmo que o futuro não seja tão promissor. Para que me ensines a desenvolver o romantismo, ainda que em meu peito o coração pareça ter emudecido. Senhor, ajuda-me a não perder a fé na amizade, mesmo que às vezes os amigos me traiam ou me abandonem nos momentos em que mais precisar deles. Ajuda-me a cultivar o hábito e a alegria de ajudar as pessoas, ainda que muitas delas sejam ingratas e incapazes de retribuir. Ensina-me a manter o equilíbrio até nos momentos de grandes abalos, em que tudo conspire para que eu perca o rumo. Senhor, ajuda-me a amar sem esperar retribuição nem reconhecimento dos seres amados. A observar a vida com brilho no olhar, até nos momentos em que a escuridão turbar os meus olhos. A enfrentar os desafios da vida com garra e disposição, mesmo sabendo que as derrotas são inevitáveis no meu caminho. Permita-me usar sempre a razão e o bom senso, ainda que o apelo dos vícios seja forte, insistente e constante na minha intimidade. Sobretudo, Senhor, ajuda-me a elevar o sentimento de justiça acima dos meus próprios interesses. Permita-me conservar o amor pela família, mesmo que ela me exija imensos esforços e árduas renúncias em prol da sua harmonia. Ensina-me a ver sempre o lado bom e belo das coisas, apesar das lágrimas que brotarem amargas do fundo da minha alma. Senhor, que eu jamais perca a vontade de herdar as estrelas, mesmo habitando um planeta pequeno e de categoria inferior. E acima de tudo, que eu jamais esqueça que o Senhor é a inteligência suprema do universo e que me ama infinitamente. Que provê minhas necessidades, ampara-me sempre e só quer o meu aperfeiçoamento. Que eu possa entender as pessoas que são mais frágeis do que eu, a não julgar o meu semelhante, a educar meus sentimentos e a desenvolver minha inteligência. E por fim,

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1: Divaldo Pereira Franco.

Quando a luz nasce, ela não precisa lutar contra a escuridão. Ela simplesmente ilumina. Assim é o amor de Jesus, uma luz que transforma tudo ao seu redor.

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0: Muito bom dia, queridos internautas, queridos amigos, em sintonia conosco aqui na nossa emissora do bem, para mais uma edição do programa Momento de Oração, esse programa de prece que a gente faz todos os dias aqui na nossa emissora do bem, a Web Rádio Fraternidade, e compartilha com você aí do outro lado, né, pela rede mundial de computadores, chegando a lugares que a gente nem imagina, né? Que bacana essa possibilidade aqui de Uberlândia, esse simples local que abriga a nossa emissora do bem e a gente chegando até você aí pelo mundo afora, né? Muito bacana. Queria agradecer a você pela presença, viu? Agradecer aos nossos amigos que estão escutando pela rádio. E como a gente reprisa o programa ao meio-dia, às 18 horas, eu queria saudar vocês que estão aí acompanhando com a gente nesse horário também, tá bom? Repetindo, a gente está repetindo aqui na rádio o programa, então muito obrigado pela presença amiga aqui conosco. E também dizer da alegria em poder compartilhar esse nosso momento aqui no YouTube da rádio, né? Que a gente colocou tvfraternidade.com.br, os nossos amigos que estão aí nos canais parceiros, a TV IDEAC, Seridó Espírita, Portal da Luz, excelente dia para vocês. Pessoal que está no Instagram, muito obrigado também pela presença, no Facebook, no X, vamos que vamos, né? Hoje a gente lê, eu acho que é a última lição, vou só confirmar aqui, mas eu acho que é a última lição do livro, deixa eu ver. Isso, é a última lição do Rindo e Refletindo com Chico Xavier. Aí, para a gente mudar um pouquinho, a gente vai ler a partir de amanhã esse outro livro aqui, ó. Amanhã a gente começa a ler esse outro livro do Raul Teixeira, pelo espírito Ivan de Albuquerque. É o primeiro livro, se eu não me engano. Depois a gente vai ler junto aqui. Mas eu acho que na abertura tem uma fala que é o primeiro livro que o Raul escreveu, né, depois do problema de saúde que ele teve. E foi instrumento da espiritualidade para trazer esse aqui, ó, Avisos Espíritas para a Juventude. A gente vai ler junto aí. A gente precisa observar essas orientações para a nossa juventude. Então, daqui a pouquinho, a gente segue aqui lendo a última lição do Rindo e Refletindo com Chico Xavier. Aí, daqui a pouco, daqui a um tempinho, a gente volta com a edição número 2, tá? Mas eu queria também te convidar, que está aí do outro lado, para colocar o seu copo com água, a sua garrafa, a sua jarra. E tenha certeza da espiritualidade envolvendo esse líquido e colocando nele a medicação necessária ao uso de cada um. Nós também vamos refleti hoje com um trecho do programa que o nosso querido Rafael Siqueira apresenta aqui na rádio, né, ao Encontro de Jesus. E a gente vai tirar um trechinho, um pedaço do programa, com uma reflexão dele. E, claro, te convidar para assistir a íntegra, se você ainda não assistiu, não ouviu aqui na rádio. Porque, como a gente tem falado, a gente já vai para o programa. Esse programa que está no ar é o programa de número 120. E o Rafael tem feito com muito carinho essa tarefa, tá bom? Vamos lá, seguindo aqui com vocês, porque a gente vai ter os pedidos de prece, vai ter a prece feita pelo Marcelo no final, tá bom? Então vamos lá, hoje a lição Melhor Não Questionar. E aí o Richard traz o caso, ou o caos, né? Ó, os cachorrinhos latindo aqui. Ó, conversava-se sobre a nebulosa atualidade terrestre. Deixa eu fechar a porta. É ao vivo, né, gente? A participação da Bela. Ó, melhor não questionar. Conservava-se sobre a nebulosa atualidade terrestre. Conversava-se sobre a nebulosa atualidade terrestre. A terra parece invadida por espíritos primitivos e maus, que tomaram de assalto pelos condutos da reencarnação. Violências, assassinatos, estupros, atentados terroristas. Comentários eram desalentadores. Piorou muito. Alastra-se a maldade. Um horror. E o Chico diz o quê, gente? É engano, minha gente. A Terra nunca recebeu tanta gente boa como nos tempos atuais. Aí o Richard vai comentar. Otimismo simplório? Contestação ingênua? Absolutamente. A observação de Chico está calcada na realidade, observados alguns ângulos da questão. A Terra tem hoje, na época que o livro foi escrito, né, 6 bilhões e 400 milhões de habitantes. Acho que hoje já tem mais de 7, quase 8. Aos que vieram das regiões umbralinas que circulam o planeta. São espíritos primários, senso moral subdesenvolvido, dominados por impulsos de agressividade, vícios e mazelas, dispostos a resolver suas pendências e impor seus desejos no grito. Vivem suas derradeiras oportunidades de crescimento e renovação que os habilitem a permanecer no planeta antes de serem transferidos para mundos primitivos, compatíveis com o seu gênero, com seu comportamento. No capítulo 18 de A Gênese, Kardec reporta-se a uma grande emigração. E aí o Richard traz o texto, um pedacinho dele. Há dos que praticam o mal pelo mal, ainda não tocados pelo sentimento do bem, os quais, já não sendo dignos do planeta transformado, serão excluídos, porque senão lhe ocasionariam de novo perturbação e confusão e constituiriam obstáculo ao progresso. Mas, como destaca Chico, multidões de espíritos conscientes e esclarecidos estão reencarnando dispostos a exercitar o respeito pelo próximo, empenhados em levar a vida a sério e a cumprir seus deveres, fazendo com que reinem na Terra a justiça, a paz e a fraternidade, como acentua Kardec no mesmo capítulo. O problema é o destaque que se dá aos maus. Esse é um grande problema mesmo, gente. Como músicos desafinados de uma grande orquestra, chamam a atenção a produzirem sons que impressionam desagradavelmente. Há a velha história do jovem repórter que trouxe a notícia de que um homem fora mordido por um cachorro. O redator vetou a matéria. Isso não interessa, meu filho. Notícia seria se o homem morder o cachorro. Resumindo, publiquemos o insólito. A rotina na Terra envolve multidões trabalhando, cuidando da vida, levando a sério seus empregos, seus compromissos com a família, tentando acertar. O insólito está nos episódios envolvendo crimes, vícios, licenciosidade e corrupção. A população brasileira anda perto dos 180 milhões de habitantes, já é muito mais. A população carcerária é de aproximadamente 180 mil sentenciados. Isso na época que o livro foi escrito, né, gente? Isso equivale a um peso para cada 1000 habitantes. Você dirá, leitor amigo, que o número de sentenciados está muito aquém dos que deveriam estar atrás das grades. Não obstante, mesmo que consideremos os espíritos ardilosos, intelectualmente desenvolvidos e moralmente subdesenvolvidos, que escapam da justiça, os corruptos de todos os matizes, os ditadores e todos aqueles que se colocam acima da lei, ainda assim, o somatório dos que merecem ver o sol nascer quadrado é bem inferior ao dos que cuidam de suas vidas sem prejudicar o semelhante. E aí o Richard vai dizer, olha, concordo plenamente com o Chico. Nunca houve tanta gente boa na Terra. Gente que assume compromissos sérios com a família, com o trabalho, com a ordem, com a disciplina. Sobretudo, continua o Richard Simonetti, nunca houve tanta gente voltada para a solidariedade, empenhada em servir, em fazer algo pelo bem da humanidade. Se você imagina, leitor amigo, que está lendo demais, que está lento demais esse processo de separação do joio e do trigo, a que se refere Jesus, digo-lhe que é prudente não questionar os desígnios divinos, sempre calcados na justiça, sem jamais descartar a misericórdia. Será que essa morosidade não beneficia a nós mesmos? E aí o Richard lança uma outra pergunta também para encerrar a lição e o livro. Quem pode garantir que Deus, se Deus acelerar os processos migratórios, não iremos de pronto comer o pão, aí ele coloca entre em itálico, né, que é uma citação, comer o pão que o diabo amassou em remoto rincão da Via Láctea? Fica aí para a gente refletir essa lição do Rindo e Refletindo com Chico Xavier, do querido Richard Simonetti, que a gente trouxe e leu, né, no programa essas últimas manhãs aí, tá bom? Então vamos lá para o nosso minuto de sabedoria, né? Hoje o minuto de número 200. Eu volto já já.
1: 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Mensagem 200. A morte não existe. Se você perdeu um ente querido, não se desespere. Tenha certeza de que ele não morreu. Apenas mudou de estado. E mais cedo ou mais tarde, você o irá novamente encontrar. Não dê a ele, pois, a decepção de querer fugir da luta. Não pretenda ser superior a Deus. Aceite o que Deus determinou em sua sabedoria e será imensamente feliz. O nosso verdadeiro destino é a sabedoria e o amor. Que assim seja, paz e bem.

0: Muito bem, de volta. A gente já vai trazer os pedidos de prece, hoje gravados pela Joseane. Vamos lá?
1: Olá, meus queridos amigos, meus queridos irmãos. Vamos elevar o nosso pensamento ao alto. Vamos orar pelos pedidos de prece que recebemos. Recebemos um pedido da Glória Lúcia Rodrigues Pinheiro, para o Danúzio Martins Pinheiro Filho, para a Sheila Rodrigues Pinheiro e para a Patrícia Rodrigues Pinheiro. Nosso amado Mestre Jesus possa amparar a cada um desses irmãos. Posso olhar também por todos nós que aqui nos encontramos nesse momento realizando os nossos pedidos. Que assim seja, graças a Deus.
0: Muito bem, também acrescentamos essas rogativas, a gente agradece a Josiane pela participação, acrescentando ainda as rogativas em favor de Aline Cristina Afonso, o Gabriel Afonso Azevedo, o Matheus Afonso Azevedo e a Sofia Afonso Azevedo, que a presença do Mestre Jesus acolha, envolva e ampare. Ampare também, Senhor, o nosso irmão Natael Ferreira Rocha, que os médicos da terra sejam instrumentos da espiritualidade, auxiliando o nosso irmão. Também reforçamos aqui, reiteramos a nossa rogativa para Laís Barbosa de Souza e toda a família, em especial a mamãe, ela, né? Que Jesus fortaleça. Fortaleça também, envolvendo a Priscila Soares. Envolva também, Senhor, o Pedro Ribeiro e a Maria das Dores Soares. Que Jesus acolha as vibrações em favor dos nossos irmãos. Também registramos o pedido para Solange Marcon, o Cauê, o Kaique e a Caroline Marcon Lopes. Mas não só esse, Senhor. Muitos amigos estão aqui com a gente agora, colocando seu pedido aí no chat. Aqueles outros que fazem as suas rogativas mentalmente. Permita que os teus tarefeiros possam ir ao encontro dos corações dos nossos amigos, levando toda a assistência de que tiverem necessidade. Vamos refletir com Rafael Siqueira. Eu volto já já.
2: Vou pegar o texto de João, no capítulo 2, versos de 13 a 16. Olha o que diz essa passagem. Estando próxima a Páscoa dos judeus, Jesus foi para Jerusalém e encontrou no templo os que vendiam bois, ovelhas e também os cambistas assentados. Tendo feito um chicote de cordas, expulsou todos do templo, com as ovelhas e os bois. Derramou o dinheiro dos cambistas pelo chão, virou as mesas, disse aos que vendiam as pombas: "Tirem estas coisas daqui. Não façam da casa de meu pai uma casa de negócio." Agora nós vamos começar a trazer algumas interpretações. E por que interpretações? Porque não existe uma única interpretação. Ao longo dos anos, dos séculos, nós nos acostumamos com a interpretação da igreja, que nós tínhamos que seguir. Mas é bem verdade que nós podemos, em vendo o texto evangélico, extrair algumas conclusões que nem sempre vão bater uns com os outros, porque a leitura do evangelho, ela é livre. E quanto mais a gente estuda, mais nós conversamos, nós chegamos a conclusões diversas. E eu hoje quero trabalhar com vocês cinco conclusões que historiadores, que exegetas foram trazendo sobre esses textos. São apenas essas cinco? Podem existir outras. Eu vou trazer essas cinco, vou trazer aquela que a mim me parece a mais crível. Quinta possibilidade, essa eu me afino com ela. Os fatos ocorreram, mas eles têm um aspecto simbólico, como tudo que Jesus ensinou. Porque vejam, quando um pai quer corrigir um filho, ele às vezes levanta um pouco o tom da voz. Ele às vezes fala com mais firmeza, mas ele não deixa de amar o filho. Ou seja, onde está o simbolismo? O chicote é simbólico, porque Jesus não bateu em ninguém. Ele ensinou com mais força para que as pessoas pudessem aprender. O derrubar das mesas é simbólico. O que Jesus estava derrubando era o status quo vigente, ou seja, não é para agir dessa forma. O templo é um local de oração, é um local de conexão com Deus. Então, quando a gente pega o próprio trecho da purificação do templo no Evangelho de Marcos, eu li o de João, a gente sabe que ele foi no templo duas vezes. No dia anterior, ele vai e vê tudo aquilo. Ele vai até Betânia, no caminho para Betânia, ele encontra-se com a figueira que era cheia de folhas, mas não tinha frutos. No dia seguinte, quando ele volta, a figueira estava seca, porque, de acordo com o ensinamento, ele tinha amaldiçoado a figueira. Mas, no simbolismo, ele estava dizendo, se tem folhas e não tem frutos, é apenas vistosa por fora. Não cumpre o seu fundamento, que é dar frutos. Da mesma forma, o templo. Então, quando ele vai ao templo, é um templo que não cumpre o seu propósito. Dar frutos, dar possibilidade às pessoas de serem religiosas. Então, esse amaldiçoar é simbólico. É provável que ele tenha sido enérgico, é provável que ele tenha falado com força, mas não é crível que ele tenha batido em ninguém, que ele tenha virado mesas, que ele tenha agido com violência. Tudo isso é uma demonstração simbólica de que ali ele esteve, e da mesma forma como a figueira ela tornou-se seca, ele estava dizendo, o templo não é para isso. Nós precisamos renovar as expectativas, renovar a nossa forma de entender a religião e a religiosidade. Quero rememorar com vocês. Primeira tese, os fatos ocorreram. Para mim não é crível, porque não se coadunam com Jesus amor. Os fatos não ocorreram. Para mim não é crível, porque ele está relatado nos quatro evangelhos. Ou seja, se os quatro registram, é que o provável que ele tenha ocorrido. Parábola de encenação. Jesus de fato encenou ali um ensinamento, mas o ensinamento não foi só parabólico, ele foi real. Dizer que foi começado pelos zelotas é uma linha de interpretação. Para mim não é a mais ajustada. E a quinta, que é também a seguida por Divaldo, é a que nos diz que Jesus esteve no templo, admoestou as pessoas, mas não agiu com violência. Ele agia tal qual um pai que ama seu filho, um professor que corrige o seu aluno, alguém que tem uma autoridade moral que está dizendo, dessa forma nós não podemos seguir em frente. Nós precisamos consertar as nossas veredas. Então vejam, era a autoridade de Jesus purificando não só o templo externo, mas convidando a cada um de nós para purificarmos o nosso templo interno. Essa a proposta. E daí a gente deixa de ver violência para ver amor. Nós deixamos de ver confusão para ver ressignificação de propósitos.
3: Gente, eu trouxe o recorte da semana passada. Queria pedir desculpa, então vai o recorte que a gente tinha separado, que é esse aqui, ó.
2: Referindo-se de forma simbólica aos fariseus, Jesus estabelece que a pedra rejeitada pelos construtores tornou-se a principal na colheita do Senhor. Citação de Mateus, capítulo 21, versos 42 a 46. Qual é essa pedra? Que de rejeitada se transforma em principal na vinha. Nós já conversamos em alguns episódios anteriores que o nosso estudo do Evangelho, dos textos bíblicos, não deve ocorrer na literalidade, mas naquilo que o texto evoca, os símbolos, as metáforas, tirando a essência do texto. Não por outra razão, o apóstolo Paulo, quando escreveu em 2 Coríntios, capítulo 3, verso 6, ele assim estabeleceu: a letra mata, o espírito vivifica. toda a interpretação, então, tem que buscar o espírito, a essência. De que pedra Jesus está falando? Será que é uma pedra daquela que a gente encontra no meio da rua, que serve para construir uma casa? Vamos ler a resposta do Raul, depois do Divaldo, e a gente vai fazendo algumas colocações. Primeira do Raul. A referência feita por Jesus, consoante o texto de Mateus, evoca o conteúdo dos versículos 22 e 23 do Salmo 118. Ou seja, o texto que a gente encontra em Mateus, dizendo que houve uma pedra rejeitada pelos construtores, que se tornou a pedra angular. Não é apenas uma citação do Novo Testamento, mas se encontra no Antigo Testamento. E é bom que o Raul faça essa leitura conjunta, porque nós precisamos ter em mente que, para entender o Espiritismo, nós precisamos voltar ao texto evangélico. A Marcos, a Mateus, a Lucas, a João, as cartas de Paulo, a leitura do Apocalipse, e para entender o Novo Testamento, nós precisamos remontar, voltar, estudar o Antigo Testamento. E por que que nós colocamos isso? Porque durante muito tempo houve, vou colocar entre aspas, um determinado preconceito com relação ao estudo do Antigo Testamento. Quando nós espíritas dizíamos, nós já temos a codificação. Mas se a codificação é a terceira revelação, é porque existe uma segunda, Jesus, que se baseou numa primeira, Moisés. Então, se nós queremos entender em profundidade a revelação, dividida em três partes, Moisés e os Dez Mandamentos, Jesus e a Lei do Amor e o Espiritismo, que traz a voz dos Espíritos do Senhor, falando de imortalidade, de reencarnação, nós precisamos estudar a Bíblia como um todo e a codificação espírita. A velha referência do salmista dá conta de que os construtores da sociedade, do povo, dos costumes, rejeitaram o ser mais importante no meio social. Ou seja, a pedra não é a pedra calcária que nós conhecemos, mas a pedra é Jesus. E agora, quando a gente faz uma releitura do Salmo 118 e do capítulo 21 de Mateus, versos 22 a 46, fica mais fácil nós entendermos. A pedra que os construtores rejeitaram se tornou a pedra angular. Quem que os construtores rejeitaram? E os construtores nós podemos entender aqueles que eram os doutores da lei da época. Os fariseus, os saduceus, os escribas, ou seja, a nata da sociedade. Eles rejeitam Jesus. E essa pedra que é Jesus depois se torna a pedra angular. Por que pedra angular? Hoje nós temos construções de concreto, tijolo concreto, e vemos subir os edifícios, os prédios. Mas naquela época, Jesus, que falava conforme os tempos e os lugares, ele valia-se das construções de então. E para a gente sustentar qualquer construção, nós precisávamos de uma pedra angular. Porque você colocava ela num determinado ângulo da construção e todas as outras se apoiavam nela. Ou seja, se eu tiro a pedra angular, toda a construção cai. Jesus é a pedra angular. Jesus é o fundamento das nossas vidas. Jesus é o esteio da nossa construção enquanto espíritos imortais, que precisamos de uma pedra, de um fundamento para seguir em frente. Por não saber do seu valor na construção da própria vida. É por isso que compara esse ser que procedia do Senhor à pedra angular, uma vez que a pedra angular é aquela fundamental para sustentar de pé um edifício, responsável por seu ângulo. Percebam aqui então o dinamismo da resposta do Raul. Jesus era, sem embargo, a pedra angular, que, nada obstante rejeitada, tinha maior importância na estrutura fundamental do edifício social. Vamos pensar nisso tudo agora, fazendo uma ponte com a doutrina espírita. Quando nós abrimos o Livro dos Espíritos, em a questão 625, qual a pergunta que é feita por Allan Kardec? Qual tipo mais perfeito que Deus enviou ao mundo para ser nosso modelo e nosso guia? E a resposta? A menor do Livro dos Espíritos, Jesus. Vamos pensar aqui na estrutura da pergunta de Allan Kardec, qual o tipo mais perfeito? Kardec pergunta aos imortais de um tipo, de um espírito, do modelo que Deus enviou ao mundo, e depois ele constrói aqui dois substantivos para que a gente medite sobre ele, sobre eles, para ser nosso modelo e nosso guia. Se Jesus é o nosso modelo, é para nós copiarmos Jesus. O que que isso quer dizer? Que o mundo pode apresentar vários modelos. Há os modelos da filosofia, há os modelos da sociologia, há os modelos dos homens da contemporaneidade, mas são homens e mulheres transitórios, imperfeitos tais quais cada um de nós. E vejam, não há problema gostar de um escritor, gostar de um artista, gostar de alguém que se notabiliza em alguma área da ciência. Eu, por exemplo, gosto de Francisco de Assis, gosto de Albert Schweitzer, gosto de Madre Teresa de Calcutá, mas o tipo mais perfeito é Jesus. Porque em determinados momentos, as pessoas que nós gostamos podem cometer deslizes. E aí a gente pode ficar, vamos dizer assim, naquela crise, mas fulano fez isso? É porque nós criamos expectativas em pessoas que ainda são imperfeitas.

Querido Mestre Jesus, amoroso irmão, muito obrigado, querido irmão amoroso, por mais este momento de amor, por mais este momento de oração, um bálsamo nos corações de todos nós. Muito obrigado, Mestre Jesus, por estar presente na vida de todos nós. Gratidão, querido irmão, do fundo dos nossos corações, bastante doloridos ainda, querido Mestre, pela jornada que todos estamos atravessando, muitas dores, como vós mesmos sabeis, conhece a cada uma das suas ovelhinhas, bastante teimosas, querido irmão, ó Mestre amoroso. A dificuldade é tão grande de fazer a conexão com vós, partindo de mim, Senhor, deste coração pequeno e fragilizado, na verdade, Mestre, deste coração fraco, extremamente falho. Oh, Senhor, tanta dificuldade, as coisas do dia, da matéria, que nos envolve no trabalho, nas questões do cotidiano, nos faz ficar tão distante de vós, por falha nossa. Por isso, querido irmão, nós te imploramos neste momento de amor, a qual sentimos o vosso abraço. Nós nos aproximamos desta conexão de amor, porque não estamos em uma pessoa, Senhor, mas somos muitos, milhares, espalhados por este lindo planeta. Então unimos, Senhor, em um só coração, em um só pensamento voltado a vós, voltado ao nosso Pai Celestial, e sentindo o abraço desses amorosos trabalhadores da vossa seara, onde nos ajuda, Senhor, a nos conectar novamente, a sentir o vosso abraço de amor, Mestre amoroso. Por isso nós te imploramos todos os dias, que insista com cada um de nós. Caímos constantemente em pensamentos, em palavras, em atitudes tristes, falhas, porque ainda somos pequenos, Senhor. Mestre, te imploramos a vós e ao nosso Pai amoroso, que tenha misericórdia por todos os corações, por todos os corações que estão te pedindo neste momento, pedindo por ajuda, por amparo, pelo restabelecimento da saúde, pelo trabalho material que falta, pelo desespero.

silêncio, querendo desistir da vida. Senhor, irmão de infinita misericórdia, não permita que isso aconteça. Permita que seus emissários vá ao encontro desses corações que são muitos, Senhor. São muitos. E leve a paz. Renove a esperança na certeza que todos os dias este sol que ilumina as nossas vidas e esquenta os nossos corações é o vosso amor que vem em nossa direção. Ó Mestre amoroso, muito obrigado. Muito obrigado por brilhar na vida de cada um de nós. Obrigado por nos despertar, Senhor, deste sono tão pesado ao qual nos encontramos caídos nas questões da matéria. Gratidão, Senhor, por estender as vossas mãos em nossa direção e mais uma vez dizendo a cada ovelha, a cada um de nós, vem e segue-me, que somente assim, Senhor, não sentiremos mais dores. A nossa sede desaparecerá permanentemente. Mestre Jesus, obrigado por seu farol em nossas vidas. Obrigado por nos libertar das amarras a qual nos prende ao nosso passado infeliz. Obrigado, Senhor, por nos trazer o Consolador prometido, onde renova nossos corações e nos dá esperança para que nós possamos recomeçar e fazer o nosso melhor. Gratidão, irmão. Gratidão, querido Pai Celestial, de infinita misericórdia e amor, e amigos espirituais, muito obrigado pela paciência e por nos abraçar carinhosamente, amenizando as nossas dores. Nos abençoe, querido irmão, nos ampare e nos guarde em vossa paz por todo sempre.

0: excelente dia para todo mundo, fiquem em paz e que esse momento que a gente foi envolvido possa permanecer com você durante todo o dia. Até amanhã, se Deus permitir. Fiquem com Deus. Muita luz. Esperança sempre.
1: Esperança. Guarde a certeza que dias melhores virão. Ajuda. Aguarde no bem sempre. Tenha certeza de que as dores passarão, deixando as marcas para o Cristo de aprendizado e paz. Tendes esperanças. Deus não desampara. Jesus não nos abandona. Mãos amigas surgirão. Uma nova alvorada surgirá radiante. Guarde o amor e aguarde o labor do bem, e a felicidade reinará. Afinal, devemos saber que não importa se a esperança é a última que morre, mas tem que ser a primeira que nasce. Alfredo Júlio.
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6: 6:42.
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7: Muitas vezes as pessoas lendo os evangelhos perguntam sobre o reino de Deus, que é uma fala de Jesus, aliás, várias falas de Jesus. E vamos avaliar então, não diria analisar, mas vamos apenas perceber esse aspecto do reino de Deus. Jesus conta diversas parábolas, em especial no capítulo 13, que nós chamamos parábolas do reino. E são 5 parábolas muito claras sobre essa ideia do reino de Deus. E diz Jesus que o reino de Deus é semelhante a um homem que foi ao mar, jogou as redes, pegou peixes grandes e pequenos, e segue a parábola. Em outra parábola, ele diz que o reino de Deus é semelhante a um homem que semeou a boa semente, à noite o inimigo semeou o joio, segue a parábola. Em outra, ele diz que o reino de Deus é semelhante a um comerciante que encontrou uma pérola e, sabendo o valor daquela pérola, vendeu tudo que tinha e comprou aquela pérola. Em outra parábola, ele diz que o reino de Deus é semelhante a um homem que encontrou um tesouro em um campo e, sabendo o valor daquele tesouro, vendeu tudo que tinha e comprou aquele campo. E em outra parábola, ele diz que o reino de Deus é semelhante a uma mulher que fez a massa, colocou 3 medidas de farinha, 1 medida de fermento, e o fermento levedou a massa e a massa cresceu. Essas parábolas, elas têm algo em comum. Pensemos, onde se pesca um peixe? Dentro da água. Onde se planta uma semente? Dentro do suco. Onde estava ou onde se encontra uma pérola? Dentro de uma ostra. Onde estava o tesouro? Dentro do campo. E onde o fermento age? Dentro da massa. Então, nessas 5 parábolas, nós temos uma figura muito interessante. A figura dentro. Dentro da água, dentro do suco, dentro da ostra, dentro do campo, dentro da massa. Ou seja, dentro. Ou seja, interiorização. O reino de Deus, disse o Cristo em outra oportunidade, não vem com aparências exteriores, pois o reino de Deus está dentro de vós. Assim disse ele. Então pensemos nesse aspecto do reino de Deus. O reino de Deus não vem com aparências exteriores. E as parábolas nos disseram então que o reino de Deus está dentro de nós. Que o reino de Deus é algo que construímos em nós mesmos. É um processo de nos reconhecermos como seres criados por Deus, como seres divinos, e que estamos aqui na Terra para honrar essa divindade, vivendo em conformidade com os preceitos trazidos pelo Cristo, esse mensageiro de Deus. Então, quando formos buscar o reino de Deus, não o busquemos em questões, em coisas exteriores. Busquemo-lo em nós mesmos. Busquemos por uma análise pessoal, por um processo de autoanálise, de autoconhecimento. E assim nós encontraremos esse reino de Deus para poder depois levá-lo a outras pessoas por meio das nossas condutas. Então nos lembremos dessa frase do Cristo: o reino de Deus não vem com aparências exteriores, pois o reino de Deus está dentro de vós.
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6: 6:46.
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paz. Nossa, a paz é o que a gente mais deseja nesse mundo, um mundo de paz. E a gente vê por essa letra tão significativa que a paz a gente vai construindo com o nosso próprio esforço, com o nosso trabalho, com a nossa dedicação. Essa voz de Marielza é algo assim que denota uma brasilidade admirável, um timbre aberto, gostoso da gente ouvir, a pronúncia das palavras, de cada sílaba, muito bem assim, não é, é imposta ou colocada para nós de uma forma clara, uma dicção muito gostosa. Isso é bom quando a gente vai curtindo, vai ouvindo e vai degustando cada palavra, cada sílaba, cada letra. E nesse sentido da paz, isso é fundamental. Linda, linda, linda, linda. Marielza Tiscati já é uma referência, tantas músicas bonitas, importantes para nós. E esse momento significativo da gente ser agente da paz. Nós somos construtores da paz. Não podemos esperar que a paz venha de fora, mas a gente precisa engendrar essa paz, construir essa paz com as nossas próprias ações. Vamos construir a paz e o amor, vamos construir um mundo melhor. Esse mundo que a gente deseja para nós, ele é construído primeiramente em nossa mente, em nosso coração. Não vai vir pronto de fora. É um empreendimento. E como todo empreendimento leva tempo, a gente precisa trabalhar com esforço, com dedicação, com interesse. Porque esse edifício da paz construído nas bases do amor, ninguém vai destruir. Por isso que é importante a gente manter a esperança. Me lembrei também, Marielza tem uma música linda chamada Sorriso de Esperança, não é? E é tão importante a gente ter essa certeza de que vamos vencer. É o que o Espiritismo nos propõe através da fé. A fé como a certeza de se alcançar o que se espera. Essa esperança ativa do verbo esperançar. A paz é essa construção que começa dentro de cada um de nós. Então vale a pena investir na paz, pensar, falar, sentir e, sobretudo, viver a paz em cada minuto da nossa vida, para que a gente possa estar efetivamente em paz, de consciência, e também com Deus, nosso Pai, lembrando que serão aqueles pacíficos e pacificadores que terão direito ao reino dos céus também. Serão esses pacificadores que encontrarão harmonia, são esses mansos que herdarão a terra. Portanto, a virtude da paz é algo que a gente vai construir aos poucos, gradativamente. Tenhamos confiança, tenhamos esperança, tenhamos fé na certeza de que vamos conseguir esse mundo que tanto almejamos, porque estamos dispostos e disponíveis a agir a partir de agora. Um beijo no coração de Marielza Tiscati. Muito obrigado por essa produção tão linda.

0: 6:52.
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0: 6:53.
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5: Eis os inimigos da humanidade. A questão 785 de O Livro dos Espíritos. Qual é o maior obstáculo ao progresso?
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6: Os dois grandes obstáculos ao progresso, que se desenham como os dois grandes inimigos da sociedade e do indivíduo de per si, é o orgulho e o egoísmo. Duas expressões que falam da nossa estrutura humana centrada demasiadamente na perspectiva do ego. Ou seja, nós nos olharmos mais como seres humanos do que como seres espirituais que somos efetivamente. Assim, perdemos a mão de uma caminhada mais profunda, mais qualitativa, porque ficamos numa superficialidade enquanto comportamento humano, centrado numa perspectiva meramente egoica, e traduzimos isso através da nossa insegurança, o que representa o orgulho, e da nossa fome, que representa o egoísmo. São duas expressões que falam da nossa vulnerabilidade excessiva e que nos fazem estabelecer relacionamentos precarizado, porque o orgulho como insegurança nos projeta para posturas de autoproteção e que faz-nos efetivamente assumir a arrogância. Colocamos-nos prepotentemente, maquiamos o nosso relacionamento com os outros e diante de nós mesmos para camuflar a nossa vulnerabilidade que não assumimos. O egoísmo, por outro lado, centra dentro de si mesmo o centro da vida. Tudo tem que circular em torno de nós mesmos. E assim, nós ficamos como alguém que comparece na humanidade e que tem que ser visto. E tudo tem que ser convergido para si. É a egolatria, o egotismo, que faz nos centrar, portanto, no indivíduo em detrimento do outro que está ao lado e também da humanidade por extensão. Há que se fazer um mergulho de superação do ego para mergulhar na estrutura espiritual mais profunda que somos, no self, no eu superior, naquilo que traz de mais sagrado que está para além da nossa personalidade. E assim, ego e egoísmo, ego e orgulho podem ser acolhidos de uma forma mais adequada pela humildade, pela atitude da amorização, e passamos por

num processo mais dativo, mais cooperativo, mais iluminativo, porque mais solidário, mais fraterno, mais humano. Assim, diante desses dois grandes inimigos, a solução de proposição oposta, proveniente do eu superior, para o orgulho, humildade, para o egoísmo, caridade.

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2: 6:59.
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5: Voz Animal, uma reflexão sobre a espiritualidade dos irmãos animais à luz da doutrina espírita. Episódio 17. Hoje é 4 de outubro e uma singela homenagem de gratidão precisa ser feita. Hoje vamos louvar e agradecer ao irmão Sol, amigo da natureza, o pobrezinho de Assis, Francisco. Agradecer por toda a sua palavra de esperança e paz e por trazer ao mundo a mensagem de amor a todas as formas de vida. Hoje comemoramos a vida de todos os animais. Em 3 de outubro de 1804, nasci em Lyon, na França, Hippolyte Léon Denisard de Rivail, grande cientista e professor do século XIX, conhecido mais tarde pela codificação das obras espíritas sob o pseudônimo de Allan Kardec. Sem dúvidas e sem coincidências, no mesmo dia, 7 séculos antes, em Assis, também a 3 de outubro de 1226, morria nos braços da irmã Terra, aquele que foi na Terra, o nobre Giovanni de Pietro de Bernardoni, conhecido por todos nós como Francisco, o poverello de Assis. O Voz Animal não poderia deixar de homenagear a história deste grande espírito. Sem ele, não estaríamos aqui, lutando e estudando sobre a vida dos nossos irmãos de jornada. Abre aspas. Francisco veio aclarar para os seus contemporâneos e para nós outros, agora no século XXI, o sentido de beleza que há em toda a criação, que está presente no murmúrio dos rios e das cascatas, no canto dos pássaros, na singeleza das flores rasteiras, na copa exuberante das árvores, na força ou suavidade do vento, na bênção da chuva e no sentido de renovação trazida pelo sol. Sendo Francisco a reencarnação do apóstolo João e tendo conhecido muito de perto o seu mestre, sabia, melhor do que ninguém, que ele não fora o senhor da tristeza, mas da alegria festiva e serena que acompanha todos aqueles que cumprem as leis divinas e se conduzem com a consciência tranquila. Fecha aspas. Conta-nos Guilherme Samor em seu livro Francisco, de 2018, páginas 94 a 96, que o santo alimentou as abelhas, cuidava com seus passos para não pisar nos insetos e vermes do caminho, pregou para os pássaros, devolveu o peixe ao mar, libertou animais de caçadores. Era amigo de um falcão e de um faisão. Na cidade de Gúbio tem-se uma das histórias mais conhecidas de Francisco. Quando a cidade estava ameaçada por um lobo terrível e feroz, ele vai até o lobo, conversa com

um animal e percebe que o amigo lobo encontrava-se faminto. Francisco alimenta-o e o grande lobo passa a respeitar o irmão Francisco e viver em harmonia com todos da cidade de Gúbio. O amigo dos animais cantava com a cigarra e com as aves fazia prece. E por tanto que fez, por tanto que nos ensinou há 9 séculos, é considerado o protetor dos animais. E no dia 4 de outubro, em sua homenagem, comemora-se o Dia Mundial dos Animais. São inúmeras histórias e biografias de Francisco de Assis. No entanto, a mensagem se converge em amor soberano ao Cristo, na simplicidade da conduta da vida, ao respeito a todas as formas de vida, tratando os animais, as plantas, as águas, o sol, a terra, como irmãos, agradecendo e confiando nos momentos de dor e dificuldades. Francisco conviveu com o Cristo e participou da codificação de Allan Kardec. Encontramos seu nome assinado nos prolegômenos de O Livro dos Espíritos como João Evangelista. Até hoje, não conhecemos, depois do Mestre Divino, outra criatura de tanta luz como Francisco de Assis. É o símbolo da humildade, do amor universal, da paz e da alegria, do canto e do louvor ao Cristo de Deus. Devemos ao irmão Sol, que estende todos os dias sua benevolência aos filhos da Terra, o mínimo de compreensão pela sua mensagem de amor. Quanto tempo já passou desde a estada de Francisco entre nós e o quanto temos negado aos animais e à natureza? Por fim, Francisco deixou-nos ainda uma oração enobrecedora, uma canção de amor e louvor ao divino, um resumo daquilo que podemos fazer todos os dias, sendo instrumento de paz no mundo. Abre aspas, oração da paz. Senhor, fazei-me de mim um instrumento de vossa paz. Onde houver ódio, que eu leve o amor. Onde houver ofensa, que eu leve o perdão. Onde houver discórdia, que eu leve a união. Onde houver dúvida, que eu leve a fé. Onde houver erro, que eu leve a verdade. Onde houver desespero, que eu leve a esperança. Onde houver tristeza, que eu leve a alegria. Onde houver trevas, que eu leve a luz. Ó Mestre, fazei que eu procure mais. Consolar, que ser consolado. Compreender, que ser compreendido. Amar, que ser amado. Pois é dando, que se recebe. É esquecendo de mim, que me encontro. É perdoando que se é perdoado, e é morrendo que se vive para a vida eterna. Livros citados: Joana e Jesus, Uma História de Amor, de César Braga Said e Divaldo Pereira Franco, de 2020, editora FEP. Trecho citado, segunda parte, Clara de Assis, páginas 59 e 60. Um fraternal abraço e o desejo sincero de coragem de sermos nós o instrumento da paz que queremos para o mundo. O Instagram do Voz Animal é o @ espiritualidade irmãos animais. 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No Spotify Voz Animal você encontrará os áudios divulgados todos os domingos sobre essa temática. Gratidão, paz e bem.

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1: 7:06. 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

Olá, queridos amigos, queridas amigas. Nós, da Web Rádio Fraternidade, gostaríamos de enviar o nosso abraço a você que faz aniversário no mês de agosto. E o nosso abraço vai para Janete Nascimento Santos, a Marilson Perna, de Abaetuba, no Pará, a Genir Silveira dos Santos Rodrigues, de Uberlândia, Minas Gerais, a Renata, da cidade de Santos, São Paulo, a Maria Margarida Rodrigues, de Florianópolis, a Edna França, da cidade de Recife, no Pernambuco, a Mônica Cristina Paz, de Manaus, do Grupo 1, ao Cláudio Honor, da cidade de Valença, no Rio de Janeiro, a Madalena Alves, de Uberaba, Minas Gerais, ao Alexandre Soares, da cidade de Maringá, no Paraná, a Patrícia Bueno, de Jacareí, São Paulo, a Cibele, de Vitória de Santo Antão, no Pernambuco, e a Jane Carla. Também um abraço a Eduarda Pinho Arbeques, do Rio de Janeiro. E se você desejar ouvir o seu nome neste momento de felicitações, entre em contato conosco através do e-mail faleconosco@radiofraternidade.com.br, informando o seu nome e a data do seu aniversário. Que Jesus abençoe a todos vocês.

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1: 7 horas e 12 minutos.

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1: Boa noite. Então nós vamos continuar aqui o nosso estudo do Evangelho de Mateus, semanal, que nós realizamos aqui na casa, né, no grupo Euridice Barçanufo, em Uberaba. E nós estamos estudando o capítulo 10, um capítulo que fala todo ele, faz parte de um grande bloco que aborda a temática da missão. Então hoje nós vamos fechar com um item muito especial do Evangelho segundo o Espiritismo. Vocês me lembram, não deixam eu esquecer, que é a missão dos espíritas. Eu guardei para hoje. Há muito tempo que ele está lá quietinho, falando, eu vou usar ele. Ele não cogitou em momento nenhum que a espiritualidade transcendia aquela situação prática. Que a missão de Jesus era maior que qualquer dano momentâneo. Não cogitou. Ele ficou só esperando o pior acontecer. E o que é pior? Cogitando. Imaginando. Vai acontecer isso. Porque ele poderia dizer, sim, é meu amigo. Eu sou amigo dele. E não acontecer nada com ele, só com amigo. Não podia? Mas e as dúvidas e aflições? Ele duvidou de quem? Duvidou de Deus. Até mais do que ele duvidou dele mesmo. Ali começa o medo dele, né, Sadel? Olha, se a gente pegar qualquer animalzinho, Sadel, um cachorro, a gente vai observar que a agressividade é proporcional ao medo. Não é? Quanto mais agressivo o cachorrinho demonstrar estar sendo, é sinal que mais medo ele está sentindo. Aquela hora que o Pedro saca a espada e corta a orelha do Malcus, do soldado do templo, aquela foi a expressão patente do medo que ele estava sentindo. Agiu com violência. Toda pessoa violenta é uma pessoa medrosa. Toda pessoa que age com truculência, com estupidez, é no fundo um baita de um covarde. Isso é regra. E aí, gente, eu convoco vocês ao seguinte: não vamos aqui agora no salão, o pessoal aí em casa também, ficar pensando, não é mesmo o fulano? Ele é tão estúpido, é um covardão mesmo. Não. Vamos falar assim, aquelas ocasiões em que eu fui estúpido, eu fui grosseiro, eu fui violento, o que eu estava sentindo no fundo? Medo. Ciúme é medo. Pode falar, seu Celso.
2: Você não acha que o medo da morte sobrepuja tudo isso?
1: É que não é instinto de conservação, né? Seu Celso, amigo querido de Atibaia que está aqui hoje, o pessoal de casa pede para eu repetir, né? Não sai no microfone. Então, seu Celso, amigo querido de Atibaia, está dizendo que se no caso de Pedro não foi, sobretudo, um medo da morte, foi medo da morte. Medo da morte não é instinto de conservação, porque medo da morte é materialismo. Instinto de conservação é preciso permanecer vivo para realizar tudo que foi programado para mim, quitar todos os meus débitos. Isso é instinto de conservação. É claro que você não pondera essas coisas, né? Isso é espontâneo. Medo da morte é: será que existe vida depois da morte? Ele duvidou. Duvidou disso tudo. Porque se ele tivesse convicto de que a alma é imortal, ele não sentia medo. Ele vacilou nessa crença. O seu Adelmo está ali, coitado, mas era um cinto, um simples mortal. É quase que uma autodefesa isso, hein, seu Adelmo? Tá rolando uma identificação entre o senhor e o Pedrão aí, hein? Bem lembrado, seu Adelmo. Seu Adelmo está lembrando aqui. Jesus chamou ele e falou: anda em cima das águas. Ali, ele foi de um extremo ao outro, que era a característica do Simão Pedro. Simão Pedro era que nem as ondas do mar. Ou ele estava na crista, ou ele estava na depressão, lá no fundo. Na hora que Jesus falou, todo mundo sentiu medo ali, Porque o pessoal, gente, e vamos e venhamos. Eles pescavam de madrugada, um breu danado junto com neblina, cerração. De repente vem um sujeito iluminado, cheio de luz, andando no meio das águas. É um fantasma. Até o Chico Xavier assustava. Né? Então todo mundo sentiu medo. O Pedro foi o único que nessa hora foi corajoso, valente. Ele foi quem gritou: não é fantasma coisa nenhuma. É o mestre, é Jesus. E quando Jesus falou, ele perguntou, né? Também não era bobo, né? Mas, desconfiado: Senhor, é o Senhor mesmo! Aí do outro lado gritou: vem! O que que o Pedro fez? Ele foi. Esse sair do barco, gente, é reencarnar. Quando a gente está na colônia espiritual, andando de ônibus que sem roda, que flutua, você está no barquinho seguro. Quando, igual a irmã Laura, lembra da irmã Laura? Esposa do Ricardo, mãe do Lísias. A irmã Laura falava para ela: você tem que reencarnar. É Jesus dizendo: vem para fora do barco. Reencarnar é andar sobre as águas. E a gente reencarna valente, igual Pedro pôs o pé para fora do barco. O problema é que no meio da caminhada, se o vento bate um pouquinho mais, Paulo, vira um pouquinho mais, se a gente sente a brisa um pouquinho mais nos pelos do braço, surge uma coisa chamada medo. Aí você começa a afundar. Certo? E bebe água. E Jesus deixa você dar umas engolidas de água para ficar esperto. E depois te resgata. Entendeu? Então, isso tudo que acontece com Pedro, todas as passagens que são relacionadas a Pedro, estão intimamente ligadas a esse medo. E aí Humberto de Campos encerra, ó. Com o cérebro fervilhando de expectativas e cogitações de defesa própria, que não era instinto de conservação, era medo de morrer mesmo. E medo de morrer, medo, pavor, pânico, isso é falta de espiritualidade. Viu, gente? Ó, conferir o freio do carro, trocar o freio do carro, né? Conferir se o pneu tá legal antes de pegar a estrada, isso é instinto de conservação. Agora, não sair de casa, aí é até uma síndrome patológica, né? De pânico. Não sair de casa com medo de que um avião caia na sua cabeça, isso já não é instinto de conservação. Isso é patológico. Certo? E terminando, para logo, uma das servas da casa se aproximar. Ah, não, tem uma coisa importante antes, ó. Eu dando gafe aqui, ó. De defesa própria, penetrou no extenso pátio onde se adensava a multidão. Humberto de Campos está brincando com palavra aqui, não. Nós já falamos sobre multidão aqui. Nessa hora em que ele se mistura com a multidão, é porque ali ele deixou de se comportar como discípulo. E passou a se comportar novamente como multidão. E a multidão é medrosa. O discípulo tem que ser valente. Para logo, uma das servas da casa se aproximou dele e exclamou, surpreendida: não és tu um dos companheiros deste homem? Indagou, designando a cela onde Jesus se achava encarcerado. O pescador refletiu um momento ao medo. E reconhecendo que o instante era decisivo, ou seja, aquela resposta ia determinar os ônus e os bônus, ônus materiais e bônus espirituais, dissimulando a própria emoção, respondeu: estás enganada, não sou. Eu sublinhei esse não sou. A gente vai ler Bert Campos e passa por esse não sou. Quando você diz não sou, você está negando o quê? O que você é. Então, o medo é uma expressão de negativa íntima. É quando você nega a si mesmo. Você não está negando o outro, você está negando você mesmo. Porque qualquer coisa que nós venhamos a dizer, sobre o medo, a respeito do nosso medo, vai ser introduzida pela frase, não sou. Você é capaz de subir nesse telhado? Você diz, não sou. Você é discípulo do Cristo? Não sou. Você é capaz de perdoar fulano? Não sou. Sempre que tiver essa negação, não sou, pode ter certeza que por detrás disso tem medo. Aí vocês vão dizer, ah, mas e se alguém perguntar, você é um espírito de luz? Qual que é a forma correta de responder? Ainda não. Porque quando você diz, não sou, você está negando. Na verdade, você tem um baita medo de ser. Na verdade, gente, quando a gente diz não sou, assim, categoricamente, sobre a nossa possível evolução, aliás, a nossa certa evolução, isso é medo de altura, medo dos morros altos, medo de elevação. Porque ser espírito de luz é assumir situações em que nós tenhamos que renunciar, em que nós tenhamos que afrontar o medo, o próprio medo. Então a gente nega. Você é bom espírita? Ah, eu não sou não. Ainda não. Ou diz de vez em quando sim, de vez em quando não. Por aí que vai. Entendeu, Thaís? Mas ele disse, não sou. Quando Moisés perguntou para Deus que nome ele deveria dizer ao povo que Deus tinha, qual que foi a resposta de Deus? Eu sou. Eu sou. Porque Deus é completo. Nós, incompletos, e sempre seremos incompletos, eternamente incompletos, para algumas coisas diremos, eu sou, para outras diremos, ainda não. Mas não sou, vou evitar isso. Isso é uma expressão de medo.
3: Então, Luiz, quem sou eu? Não vou fazer isso, quem sou eu? Não sou nem
1: quem sou eu? Essa expressão, quem sou eu, uma expressão de desconhecimento sobre quê? Sobre o quê? Si mesmo. E qual foi a frase que Sócrates encontrou no oráculo de Delfos? Conhece-te a ti mesmo. Qual que é a recomendação de Santo Agostinho na questão 919? Conhece-te a ti mesmo. Quem sou eu? Ó, eu já... Aí a gente tem que dizer o que Paulo disse, ó. Com a graça de Deus, já sou... Quem sou? Com a graça de Deus, já sou quem sou. Outras coisas eu ainda não sou. Tudo isso relacionado à questão do medo, viu, gente? Ó, lição do livro Fonte Viva, lição 132. Tenho medo. Tendo medo, aliás. Tendo medo. Vocês sabem onde que o Emmanuel foi buscar esse título? Uma passagem conhecida lá em Mateus 25, 25. Não dá para esquecer. Mateus 25, 25. E tendo medo, escondi na terra o teu talento. Parábola dos talentos. Um pegou o talento, investiu, né? E prosperou. O outro também. Aí teve um terceiro que pegou o talento e fez o que com ele? Enterrou na terra. Aí, quando ele foi cobrado por essa omissão, por essa inapetência, por essa apatia, por esse desânimo na luta, o que ele responde? Eu fiz isso porque eu tinha medo. Todos os talentos que nós recebemos, porque são conquistas, mas conquistas por concessão. Deus nos concedeu a possibilidade de adquirir aquilo ao longo dos séculos. Se depois eu não ponho esse talento em atividade para produzir, para gerar benefício para o meu semelhante, eu só posso ter feito isso por um motivo, por medo. Então eu tenho um talento musical. Sei tocar, sei cantar. Isso é fruto das conquistas, de muitas existências. Aí alguém fala assim, fulano, você sabe tocar, você sabe cantar tão bem. Aprende as músicas lá do Tim e Vanessa para tocar para a gente aqui no centro. Ah, não, eu tenho medo de tocar perto dos outros. O que você fez com o seu talento? Escondeu na terra. Gente, vai tremer, vai suar, a boca vai ficar seca a primeira vez? Vai. Na segunda vez? Menos. Na terceira? Menos. Na quarta vez, você tá cara de pau que você não imagina. Você já tá no solo no violão lá, né? E aí você vai... E tudo, a todas as outras situações, falar em público também. Bater na porta dos outros para pedir mantimento para a campanha do quilo, também. Mas a gente pega o nosso talento e esconde na terra. Medo, medo. Aí o Emmanuel vai comentar essa passagem. Na parábola dos talentos, o servo negligente atribui ao medo a causa do insucesso em que se infelicita. Receber a mais reduzidas possibilidades de ganho. Contar apenas com um talento. Contar apenas com um talento e temera lutar para valorizá-lo. Então, aquilo que a gente recebe de pouquinho, a gente tem que pegar aquilo e dar desenvolvimento. Ah, mas eu não toco igual o Tim. Se você tocar mais vezes em público, com o tempo, aquele seu talento assim vai ficar assim. E por que que a gente não multiplica o nosso talento? Não faz ele crescer? Por medo. Por isso que eu falo aqui na câmera, tenho falado sem parar. O pessoal nas outras cidades todas. Monta grupo igual esse, gente. Mete a cara. Manda ver. Não fica me chamando para fazer palestra na cidade, não. Monta o grupo. Monta o grupo. Fica ligando pro Haroldo, pro Rossano, não. Vai estudar. Por conta. Ah, mas quem sou eu, né, Doutora Helena? Quem sou eu? Não falo igual o Divaldo. Claro que não fala. Mas um dia o Divaldo também não falou igual fala hoje. O que você tem que fazer? Aperfeiçoar. Desenvolver. E vai acabando o medo. Por que que a gente não mete as caras? Por que que a gente fica usando os outros como muleta, como bengala? Por medo. Por medo. Certo? Continuando. Quanto aconteceu ao servidor invigilante da narrativa evangélica, há muitas pessoas que se acusam pobres de recursos para transitar no mundo como desejariam. Pobres de recursos. Quais recursos? O que que as pessoas alegam? Me falta dinheiro, me falta tempo, me falta saúde, me falta coragem, né? Vai alegando. Falta tudo. Falta recurso. Recurso, gente, a gente angaria ao longo da tarefa. É, tem aquela famosa frase, caminante no hay camino. Só hace camino al andar. O caminho se faz enquanto você caminha. A história se constrói à medida que você se lança ao encontro da vida, para viver. Por que que o miudinho só tem registro em vídeo e divulgar na internet a partir do capítulo 9, versículo 18? Por medo. Porque eu tinha medo. Aí os amigos aqui, principalmente o irmão gêmeo do Pedro ali, chegou e falou, para com essa covardia, mete as caras. Sabe do que eu tinha medo? de crítica. Senhor, e esse medo da crítica tem um outro nome, uma palavrinha que resume isso. Sabe qual que é? Orgulho. Vaidade, orgulho. Tinha medo de pular meu carão no vídeo e o pessoal vinha olhar e falava assim, não, mas que nariz grande. Crítica. Crítica. Mas aí a gente vai perdendo esse medo. Vai perdendo esse medo. E fazendo o que a gente dá conta. Porque Jesus faz uma pergunta tão bonita para os discípulos. Quando os discípulos dizem assim, mestre, a multidão tem fome. Quantos pães tendes? Quantos pães tens? Eles falam, ah, nós temos uma padaria. Não. Né? Eram 5 pães e 2 peixes. Pouquinho. Então é isso que vocês vão oferecer. Quantos pães tens? O que eu tiver, Senhor, é seu. Faz um milagre, multiplica. Por aí. Ó. E recolhem-se à ociosidade alegando medo da ação. A ociosidade é o medo de agir. É o medo de realizar. Isso é ociosidade. Preguiça, ociosidade, é medo de realizar, de produzir o que dá conta. E o duro que em matéria de espiritualidade, esse medo nosso de produzir é o medo da crítica, de quem produz mais. Esquecendo que o pessoal que produz mais é extremamente compreensível com quem produz menos. É claro, claro, que eu não ia comentar o evangelho aqui igual o seu Honório comentava. E para que sentir esse medo? Se o seu Honório é o típico espírito que nunca vai julgar a capacidade de alguém, de realizar a ação de alguém. Esses espíritos nobres, gente, eles não nos avaliam. Eles não nos julgam, não nos criticam. Certamente, quem vai te julgar, avaliar e criticar é quem produz igual ou menos. Se produz igual ou menos, você desconsidera. Entendeu? Só desconsiderar. Aí o Chico falava, era bonitinho, o Chico falava muito, falava assim, meus filhos, a caravana segue e os cachorros, os cães, ficam latindo. A caravana não pode parar por conta disso. Tá? Medo de trabalhar, medo de servir, medo de fazer amigos, medo de desapontar, medo de sofrer, medo da incompreensão, medo da alegria. Medo da dor. Eu tive um cachorrinho que quando ele desencarnou, eu e minha mãe, a gente sofreu tanto. Depois que ele desencarnou, nós nunca mais tivemos cachorro. E sempre que perguntam assim pra mim, pra minha mãe, por que vocês não têm cachorro? Aí a gente fala, era um Cocker Spaniel, Silvano. Aí sempre que fala assim, por que vocês não têm cachorro? O que, que eu e minha mãe a gente responde? A gente tem medo de sofrer de novo com a perda. Por que eu estou contando essa história do cachorrinho? Porque tem gente que não se relaciona com gente pelo mesmo medo. O medo da perda. Às vezes não arruma um namorado, não arruma uma namorada com medo da separação. Com medo do namorado, da namorada, do marido, da esposa. Eu ia falar da marida. Da marida desencarnar. Medo da perda. Ah, a pessoa se isola. Né? Fica no mundinho dela, ela não quer se aproximar. Não, eu não gosto de fazer muita amizade, não. Porque depois a gente sofre. Isso é medo.
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2: 7:37.
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5: Porque evangelho é relação, evangelho é fraternidade. Então, se a gente não tiver disposto a parar para olhar um para o outro em casa, nós não vamos ter disposição para olhar para o próximo na rua. O futuro do movimento cristão é a gente investir desde a semente. Desde a semente, antes dela virar a semente. Você está nervosa? Eu falei, não tô. Porque quando eu venho para o céu, é como se eu estivesse cantando na sala da minha casa. Música não pode faltar. É a música que vai falar assim, vem cá que esse lugar aqui é seu também, é um lugar de alegria, é um lugar onde você vai ser recebido, respeitado, onde a gente vai aprender junto, aqui é seu lugar, a música faz isso. Todos os departamentos do nosso lar têm música, porque eles só trabalham ouvindo música, a música aumenta o rendimento do trabalho, onde tem alegria tem que ter música, mas a música na casa espírita foi a grande responsável para me trazer para o movimento e para eu estar aqui hoje, no céu. A minha bandeira é da evangelização do espírito, é um super desafio, mas é tão prazeroso, e é, assim, quanto mais eu participo disso, mais eu tenho a certeza de que isso é o futuro, para a gente realmente conseguir trazer Jesus para o coração. Se a gente traz essa vibração do Cristo desde o início e vai construindo memórias afetivas entre esse Espírito e o Cristo, é muito mais fluido a gente conseguir, do ponto de vista espiritual, trazer Jesus pra gente, pro coração, e não ficar só na nossa cabeça.
6: Cacá Rezende, muito bom te receber aqui nessa edição do Céu 2025. Já são quantas?
5: Fábio, eu acho que eu só não vim no primeiro.
6: É?
5: É. Já vim pro céu presencial e virtual 7 vezes. A gente tá na 8ª, né?
6: Isso.
5: É, eu só não vim no primeiro.
6: E vamos começar, né? A gente nem estava programado, não, mas você consegue traçar, assim, uma evolução do congresso?
5: Nossa. É, assim, é uma evolução no sentido de...
6: Evolução ou revolução?
5: Os dois. É, assim, vou falar da minha experiência pessoal frequentando o céu. O Congresso de Uberlândia é um congresso diferente, é uma energia diferente, é uma alegria diferente. Eu que estou acostumada a cantar em congressos a vida inteira, desde muito pequena, quando eu venho para cá, eu me sinto literalmente num céu. E eu acho que, assim, as coisas vão evoluindo, né, naturalmente, para todo mundo, em todas as áreas da vida, mas o Congresso de Uberlândia, ele tem uma característica muito peculiar, que é a alegria. É a alegria, é o acolhimento, é uma simplicidade que faz a gente se sentir assim em casa. Eu estava até comentando, trouxe mamãe comigo no congresso, agora eu estava lá antes de cantar, ela, você está nervosa? Eu falei, não tô. Porque quando eu venho para o céu, é como se eu estivesse cantando na sala da minha casa. E é assim que eu me sinto, eu acho que é assim que a gente tem que se sentir sempre que a gente se encontra nesses congressos para compartilhar, para ter trocas. E essa é a sensação. Assim, o congresso, ele só vai evoluindo para melhor. Cada vez que eu vou, que eu venho, que eu vou embora, eu falo, nossa, mas foi bom demais dessa vez, né? Mas foi melhor ainda. Toda vez é melhor ainda, melhor. E é uma coisa que passou por cima da pandemia, né? Porque o congresso aconteceu online, depois que acabou ficou aquele movimento assim, será que vai ter público? As pessoas não estão querendo sair de casa? Isso não aconteceu com o céu está lotado desde que voltou presencial. Então é isso, assim, é revolução, é evolução, é maturidade pra gente, é aprendizado, é reforma íntima, assim, vivenciada aqui dentro.
6: Eu vou te fazer uma pergunta que eu fiz pra ti, Vanessa, que é o seguinte, bom, a gente tem aí, são 17 palestras, né, se não me engano. E a música, onde é que ela entra nesse trabalho de evangelizar?
5: Olha, quanto tempo tem aqui pra te, quantos minutos que eu tenho para te falar? Gente, música dentro da doutrina espírita é ferramenta para uma porção de coisas. ela entra para sensibilizar, ela entra preparando o terreno, porque ela acessa na gente lugares que às vezes só a palavra de cara não acessaria, sabe? Ela vai preparando o terreno, assim, vai sensibilizando a gente, vai levando a gente para outros lugares, vai trabalhando a nossa memória afetiva, né? Quem de nós nunca escutou uma música e veio aquela emoção, né? De uma lembrança lá de trás, uma lembrança da infância, alegre ou triste. A música, ela é muito valiosa. A arte em si, mas já que nós estamos falando da música, o que acontece? Dentro do trabalho espírita, ela é ferramenta de sensibilização, ela é ferramenta de acolhimento, de pertencimento, porque quando cantamos juntos, estamos reforçando esse sentimento de pertencer àquela comunidade, àquela família, que nós entendemos como família universal, a gente está em aprendizado para isso. Também é recurso didático valiosíssimo, porque hoje, especialmente, a gente tem vários artistas pelo Brasil inteiro e também pelo mundo, trabalhando conteúdos espíritas através da música. Então, assim, especialmente com crianças e jovens, música não pode faltar. É a música que vai falar assim, vem cá que esse lugar aqui é seu também, é um lugar de alegria, é um lugar onde você vai ser recebido, respeitado, onde a gente vai aprender junto, aqui é seu lugar, a música faz isso. E ambiência, né? Você pode colocar a música nas reuniões mediúnicas, ela é um recurso, ela é um meio, ela é um fim, assim, tem várias possibilidades para a música, né? A gente, nas obras, a gente vê tantos falar da música. André Luiz tem um livro nosso lá que ele vai mostrar os departamentos lá e ele fala da música. Todos os departamentos do nosso lar têm música, porque eles só trabalham ouvindo música. A música aumenta o rendimento do trabalho. Então, se a gente for conversar disso, amigo, é muita coisa. Mas, assim, principalmente a alegria daquele lugar, a alegria de Jesus, né? Jesus, a alegria dos homens, onde tem alegria tem que ter música.
6: E é com a música, e a música te faz, é a música que te faz se envolver também com o trabalho do Espiritismo, assim, como foi, como é esse encontro?
5: Eu costumo dizer que a música foi uma grande responsável por me trazer esse carinho pela doutrina e por me fazer lembrar o amor que Jesus tem por nós. Eu sempre conto isso nas entrevistas, que eu escutava as canções no Centro Espírita, eu tinha, sei lá, 3, 4 anos de idade, àquela época, que já faz um tempinho bom, não tinham canções para criança, canções espíritas infantis, canções espíritas para jovem, as canções eram hinos. Os hinos das igrejas, hinos aos baluartes do Espiritismo, Irmã Matilde, Sheila, Bezerra. Então, eram canções assim bastante introspectivas, canções para você ficar relaxado e preparar para a prece. Eu era encantada com aquilo. Aí, mamãe começou a me levar para os congressos espíritas, e lá nos congressos em Goiânia, porque eu sou do interior, eu sou de Pameri, interior de Goiás. Nos congressos, eu vi pessoas trabalhando com música e crianças. E quando eu olhei para aquilo, eu falei, é isso que eu quero fazer. E foi isso, assim, a minha paixão começou. Já ouvia música em casa, minha família, todo mundo gosta muito de ouvir música, mas a música na casa espírita foi a grande responsável para me trazer para o movimento e para eu estar aqui hoje, no céu.
6: E esse ano o tema é Maria, né? Como é esse tema para você?
5: Ai, amigo, Maria, para mim é o tema mais especial de todos. Eu acho que eu nunca senti tanta felicidade quando eu vi um tema como esse, Maria de Nazaré. Acho que a gente não tem condições de avaliar o tamanho desse espírito. E eu sou mulher, sou filha, sou mãe, e enfim, depois que a gente é mãe, então a gente ainda entende ainda mais, assim, um pouquinho do tamanho que é Maria, sabe? Como ela é necessária para a vida de todos nós, como ela é fiel ao Senhor, né? Ela é um exemplo, ela é mãe de todos nós. Enfim, se eu ficar falando muito nela, eu vou acabar chorando. Mas eu me sinto honrada de estar fazendo parte desse grupo que está aqui, para a gente cantar Maria, para a gente ouvir histórias e reflexões à luz da doutrina espírita em torno de Maria de Nazaré.
6: E como você se sente quando está lá no palco cantando para essas pessoas?
5: Ah, acho bom demais, sou. Falar com os mineiros. Papai era mineiro, eu sou uma mistura de goiana com mineiro. Então,
6: goianeira.
5: Goianeira. Então, Nossa, é meu lugar, sabe? Aquilo que faz meu olho brilhar é fazer aquilo ali. Então, o palco é um... é minha casa. Aqui, então, como eu estou entre amigos, assim, desde o primeiro dia que eu recebi o convite da Divina e do Rubens para estar aqui, sabe aquela sensação que você tem? Assim, não sei, tem gente que pensa que eu sou de Uberlândia, porque eu estou aqui no céu, sabe? Assim, como se eu já fizesse parte dessa equipe desde antes do céu acontecer. Uhum. Entendeu? Então, assim, aquele palco ali do Congresso de Uberlândia, eu me sinto literalmente em casa. Feliz, assim, você tem que me tirar de lá, senão eu fico lá, não deixo ninguém falar, quero só ficar cantando.
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1: 7:54.
2: E aí, ouvinte da Rádio Web Fraternidade, tudo bem com você? Aqui quem fala é Carol Oliveira e está começando mais um programa do Meninas Espíritas aqui na sua rádio Web Fraternidade, a emissora do bem. Bora pro tema de hoje? Você é uma pessoa competitiva? O que te faz competir? Oi, boys and girls, tudo bem com vocês? Meu nome é Carol Oliveira e esse é o Meninas Espíritas. Se você não se inscreveu, se inscreve aí rapidinho que o assunto de hoje tá, ó, muito bom. Tá todo mundo aí ligado nas Olimpíadas, mas aí eu lhes pergunto, vocês sabem quais são as origens das Olimpíadas? As Olimpíadas, elas são muito tradicionais. Começou na Grécia, na cidade de Olímpia. E lá, a ideia era reunir a galera jovem e tal, pra celebrar, competir alguns esportes e honrar os deuses do Olimpo. Daí, em 1800 e pouquinho, um cara chamado Pierre de Coubertin reuniu uma galera de vários países pra fazer um comitê olímpico para sim implantar os Jogos Olímpicos novamente, a fim de o quê? Trazer a paz e a união entre as nações. Que amor, né? E daí eu lhes pergunto, pessoal, galera, o que te faz competir? Tem alguns tipos de competições dentro da nossa sociedade. Uma delas são os esportes. Mas não só de esporte a gente vive, não é mesmo? A gente tem outros tipos de competição, que é, por exemplo, na escola ou na faculdade. Você compete para tirar as melhores notas. Então, para isso, você tem que estudar, você tem que prestar atenção nas aulas, tem que fazer a lição de casa. No trabalho, é um outro tipo de competição. Ali, você tem que se desempenhar melhor, bater as suas metas, ser um bom funcionário. Agora, o que não é saudável? Por exemplo, numa competição de esporte, o que não pode acontecer de jeito nenhum? Doping, uso de substâncias para aumentar o seu desempenho. Isso você não está competindo do modo certo. Comprar árbitros, usar muito a sua agressividade e assim você machucar o seu adversário.
3: Quando eu apitar, vocês atacam uns aos outros. Pronto?
2: Ou então fingimento quando você toma uma falta, né? Competição da escola, o que não devemos fazer? Colar na prova, pagar para fazerem o seu trabalho, copiar a lição alheia, mentir pro professor e falar que o cachorro comeu seu trabalho.

0: livros da codificação, os capítulos e páginas e capítulos e páginas de tudo.
1: Ou também aquelas pessoas que vê espírito toda hora, todo lugar. Você tá assim de boa conversando e daí ela...
2: I see dead people.
3: How often do you see them?
2: All the time.
1: E você, já passou por alguma situação de competição assim na sua vida, em qualquer ambiente, seja no trabalho, na escola, no centro espírita, onde quer que for? Eu quero saber, comenta aqui embaixo, e se você gostou desse vídeo, deixa o seu joinha. Até a semana que vem, beijos, tchau!

0: E aí, galera? Chegamos ao fim de mais um programa aqui do Meninas Espíritas na Rádio Web Fraternidade. E se você gostou desse conteúdo, acesse lá no YouTube Meninas Espíritas, onde você vai achar muito mais vídeos, outros assuntos e temas bem direcionado para o público jovem, para a gente falar com essa galera, evangelizadores e para todo mundo que queira aprender espiritismo de uma forma divertida e fácil. Eu espero vocês lá, deixe seu comentário dizendo que você veio aqui da rádio, que eu vou adorar receber. Um beijo, até mais!
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0: Oi, oi, boys and girls e ouvintes da Rádio Web Fraternidade. Tudo bem com vocês? Aqui quem fala é a Carol Oliveira e eu tô aqui para fazer um convite. Convido vocês, ouvintes, a acompanhar todos os dias aí na programação da emissora o nosso programa do Meninas Espíritas. Estamos aí estreando na grade de horários da Rádio Web Fraternidade e esperamos vocês. Então, consultem os dias e os horários lá na programação da rádio. E também, caso você queira conhecer o nosso canal lá no YouTube, basta digitar Meninas Espíritas e vai ter uma porção de vídeo esperando lá para serem assistidos diversos temas, uma linguagem jovem e o espiritismo de um jeito leve e divertido. Espero vocês, um super abraço!
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3: 8 horas e 1 minuto.
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1: 8:07. 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
2: Hoje é com muita alegria que estamos recebendo em nossa casa aqui nossa querida irmã Eulália. Eu preparei uma biografia que eu gostaria de ler, um pouquinho da história dela. Eulália Alves Brandão Bueno, dona de uma voz suave, meiga, que nos transmite ternura em suas falas. Nasceu na cidade de Espinho, em Portugal, no ano de 1957. Veio para o Brasil ainda muito criança, na década de 60. Trabalhadora espírita desde 1971, atuando no movimento espírita brasileiro e internacional. No ano de 1994, fundou o Lar Espírita Caminho do Cristo, na cidade de Santos, São Paulo, onde está à frente da diretoria da doutrina e mediunidade. Seus trabalhos estão sob orientação dos espíritos José Martins Fontes e Maria do Rosário Del Pilar, que é sua mentora espiritual. Eulália é oradora e escritora espírita com 9 obras publicadas, como, por exemplo, A Conquista da Felicidade, A Melhor Vida, Estelinha, A Estrelinha que Não Ficou Sozinha, e Superando a Ansiedade, que é justamente o tema da nossa palestra de hoje. Portanto, eu gostaria de convidar aqui à frente a Eulália, para que possa dar a palavra para nós.
3: O nosso carinhoso e grato abraço a todos que aqui estão. Irmãos e irmãs de caminhada, com absoluta certeza todos nós, buscando vivenciar dias melhores, enganosamente, aguardando que esses dias cheguem pelas mãos de outras pessoas, quando somos os senhores da nossa existência. Agradeço imensamente ao Paulo, um amigo que a pandemia nos deu para enfeitar a alma, ao Denis, que nos propicia estender esses laços de amizade em tantos lugares, aos benfeitores desta casa, que harmoniosamente a conduzem e, neste momento, a envolvem de uma forma muito especial, acalentando cada um de nós. E que eles sejam bem-sucedidos naquilo que procuram por todos os meios nos patrocinar. Só depende de nós. Costumeiramente, nós usamos um termo para dizer a alguém que está um pouco fora da casinha, como se diz atualmente. Então a gente fala mais ou menos assim: fulano, fulana, estão pinel. Acho que vocês conhecem esse termo. Mas poucos de nós sabemos a origem da palavra pinel. E é em cima dela que nós vamos tecer o alicerce da reflexão desta noite. Porque pinel não é um substantivo. Pinel é o sobrenome de um médico francês que se destacou na área da saúde mental no final do século XIX, 1700 e alguma coisa. que nós já vamos saber quanto é essa alguma coisa. E que graças a ele, nós hoje estamos na casa espírita e não no manicômio. E não retidos sob pressão, num ambiente onde seríamos inofensivos para os outros. Felipe Pinel formou-se em medicina e porque tinha um amigo de infância, um verdadeiro irmão, que certa feita, sem uma causa aparente, surtou e desapareceu. E colocou esse jovem médico pensando, o que faz uma pessoa normal ter um verdadeiro ataque de loucura? Ele passou então a se especializar na área mental. E foram tão bem sucedidos os seus estudos, o seu trabalho, numa época em que a França jazia mergulhada num abismo de sombras, porque acabava de sair do ápice da Revolução Francesa, recordando que não foi um movimento de aspecto apenas político, mas social, de uma crueldade imensa, porque todos aqueles que se opunham ao regime da época ou eram presos, ou eram mortos, ou eram lançados às celas fétidas do nosocômio que ficava dentro do Hospital Salpêtrière em Paris. Hospital que nós conhecemos porque foi o exato local onde declararam a desencarnação de Lady Diana. Dentro desse complexo hospitalar, haviam dois asilos, como eles nomeavam, para amenizar, um masculino e um feminino. O masculino, chamado Le Bicêtre, foi assumido em 1793, exatamente por Felipe Pinel. E o que ele atestou, o que ele viu, fez com que ele trouxesse à tona questionamentos muito importantes, como não é possível que a loucura seja um estado geral. Porque diagnosticava-se qualquer doença psiquiátrica ou transtorno passageiro a nível mental de loucura. E declarava-se que não havia cura. Aquela criatura era verdadeiramente aprisionada e o Le Bicêtre tinha andares subterrâneos, celas tão pequenas que não permitia que uma pessoa, por menor que fosse a sua estatura, conseguisse ficar de pé ou totalmente esticada. Não tinha janelas, não tinha humanidade. Os alimentos eram precários, a água rara, os medicamentos não existiam. O cuidado passava longe. Ali eram atirados à espera da morte. E muitos dos que ali estavam não tinham doença alguma. Eram o refúgio daqueles que se tornaram intolerantes ao regime da época. E que, por certo, adoeceram. Porque ficaram 20, 30 anos nessa condição. Felipe Pinel fez então uma proposta à classe médica parisiense de que se libertassem aquelas pessoas e lhes oferecesse um tratamento humano, tentando recuperá-las e incorporá-las à sociedade. Obviamente, isso não foi aceito. Ele, então, entrou em acordo com um homem que era, por assim dizer, o guardião daqueles prisioneiros, Jean-Baptiste Poussin, e numa noite abriram todas as celas. O hall de entrada do Le Bicêtre permitia que as pessoas acreditassem que ali era um lugar de paz, porque era amplo, os pisos em mármores, as colunas majestosas e uma grande claraboia que ostentava o teto e permitia que a luz do sol ali adentrasse, banhando de um ar morno um local que, ao invés de ser algum lugar para recuperar, era um grande túmulo cerrado no silêncio dos seus subterrâneos. O que o doutor Philippe Pinel atestou a partir daquele instante das celas abertas, ele nunca mais esqueceu. Pelo meio da manhã, estava ele no hall e muitos dos libertos, sem as mínimas condições sequer de ficar de pé, arrastaram-se como vermes esquecidos. E um deles abeirou-se do doutor Philippe Pinel, tentou agarrar-se a uma coluna para procurar erguer-se, esticando o braço em direção à claraboia, como quem buscasse reter na própria mão o sol que a invadia, mas não conseguia. Ele então ergueu o rosto, deixou que o sol lhe banhasse a face, estendeu ambas as mãos, tentando segurar o calor que lhe agasalhava o corpo, com lágrimas brotando, ele abraçou as pernas do doutor Philippe Pinel, beijou-lhe os pés e disse: muito obrigado, doutor. Eu já havia me esquecido como é quente e lindo um raio de sol. E eu pergunto a vocês, por acaso, seria este um verdadeiro louco? Claro que não. A partir desse gesto, o doutor Philippe Pinel teve absoluta certeza que a sua teoria era positiva. Debruçou-se sobre esses homens. E o seu trabalho foi tão maravilhoso. O resultado foi tão excepcional que 2 anos depois, 1795, ele é convidado a assumir também a direção do asilo feminino de Salpêtrière e estender esse trabalho às mulheres. Mais de 90% dos condenados foram reintegrados ao lar, à família e à sociedade. Philippe Pinel escreveu livros que rasgaram os horizontes da psiquiatria moderna. Ele catalogou neuroses e psicoses. Inaugurou a era da terapia ocupacional. E libertou-nos a todos, declarando que aquelas criaturas, as que podiam ser declaradas doentes, sofriam de um estresse. Alguém já ouviu falar essa palavra? Ela é um pouco nova no nosso dicionário. Sofriam de um estresse que lhes comprimiu o sentimento e a razão, que ultrapassou em muito as suas forças e eles adoeceram. E nós vivemos um tempo em que as doenças não estão diferentes, em que o estresse toma conta sutilmente das nossas almas. E se nós não fizermos absolutamente nada, vamos adoecer. Porque nos ocupamos, ou melhor dizendo, nos pré-ocupamos, de onde se originou a palavra preocupação. Eu estou me ocupando previamente de algo que eu sequer sei se realmente vai acontecer. Estou acumulando sensações desastrosas a partir desse trabalho do Dr. Felipe Pinel. Outros vieram na sua mesma ideação, entre eles um grande neurologista chamado Jean-Martin Charcot, que começou, que partiu das pesquisas de Pinel, e na década 1880 a 1890, então percebam, contemporâneo do espiritismo. Em 1857, Allan Kardec lança a obra basilar, o Livro dos Espíritos. Há perguntas, as perguntas 23 e sequentes falam do espírito e definem pensamento, dizendo que o pensamento é um atributo do espírito. Jean-Martin Charcot disseca milhares de cérebros nessa década para encontrar a deformidade que justificasse a doença. Mas quando se tratavam de neuroses, psicoses, transtornos, não havia diferença. Ele pegava o cérebro de um gênio, o cérebro de um doente, e eles eram absolutamente iguais. Ele então se perguntava: onde está a genialidade? E onde está a doença? Como, sem avaliar a condição, eu posso dizer que este é um cérebro saudável e este é um cérebro doente? Dissecando-os, fatiando-os, ele não encontrou nem a genialidade, nem o armazenamento dos pensamentos, nem o armazenamento das ideias. E depois de 10 anos exaustivos, ele concluiu o seu trabalho dizendo que o cérebro não comporta o poder do pensamento. O pensamento é algo extracerebral. Ele não conheceu o espiritismo. Pois se o pensamento é um atributo do espírito, o cérebro já o recebe pronto. Ele não vai estar no cérebro. O gênio não está no cérebro. É o espírito. Se o mesmo cérebro pudesse ser ora tocado pela genialidade, ora tocado pela loucura, nós iríamos perceber que ele é um órgão que recebe um estímulo externo. Então voltamos a Pinel e refazemos a pergunta: onde estão as neuroses? Onde estão as psicoses? Onde estão os transtornos psiquiátricos? No espírito. é o espírito que está doente. E o estresse é a lida diária que o espírito tem com as suas próprias deficiências, gerando um estado de ansiedade superlativa. Porque a ansiedade é um combustível. Eu vou viajar daqui a uma semana. Vou finalmente realizar a viagem dos meus sonhos. É natural que, movido pela ansiedade, eu comece a idealizar os dias, as horas, a bagagem. Comece a providenciar antecipadamente, a planejar antecipadamente o que eu vou realizar cada dia. É normal. Mas há um estado em que essa ansiedade se torna patológica. Isso para coisas comuns. Eu vou assumir um emprego novo. Eu vou me casar. Eu vou me separar. Eu vou ter um filho. Eu estou vivendo um período de luto. Eu estou ansiando por uma promoção. Tudo isso é saudável. Mas quando eu começo a viver, a experimentar essas sensações sem um motivo que justifique, eu preciso parar. Eu preciso avaliar e eu preciso ter a coragem de me perguntar por quê? Por que eu estou dessa forma? Vocês já viveram dias em que acordaram bem, fizeram todos os planos e eles começaram a não dar certo. E chegou num certo momento em que vocês pensaram assim: hoje eu não deveria ter saído da cama. Está dando tudo errado. Alguém já passou por isso? E a partir dessa concepção, você começou a não se empenhar tanto para resolver as situações daquele dia, porque afinal de contas, não era um bom dia. Tudo estava fadado a dar errado. Nós já paramos para questionar se esse pensamento é realmente meu? Se eu não estou sendo sugestionado pela presença de um espírito do qual está vindo esse pensamento, porque se o pensamento é um atributo do espírito, pode ser do meu espírito e pode ser de outro espírito. E não necessariamente precisa ser de um espírito que tenha algo em particular comigo, que queira se vingar de mim. Mas pode ser de um desocupado. Porque os desocupados têm sempre tempo de tomar conta da vida do outro. Assim na terra como no céu. Nos encarnados como nos desencarnados. E às vezes eles não têm uma finalidade. Eles querem apenas se divertir. Mas a diversão deles pode ser altamente prejudicial para nós. Eles podem encontrar livre acesso na nossa mente. E nós, agasalhando-lhes o pensamento, sem questionar, sem avaliar, sem deduzir se ele é justo ou não. Existe um livro que não é espírita, que se chama Não Faça Tempestade em Copo d'Água. E ele diz que nós nos acostumamos a ser muitos no mesmo dia. Então, nós os espíritas, às vezes acordamos de manhã muito espíritas. Vamos para a frente do espelho, oramos, Lá pelas 10h30 da manhã, já fomos incomodados por algumas situações, já estamos mais ou menos espíritas. À tarde já não somos espíritas. E à noite somos ateus. Então são as muitas facetas de um mesmo espírito. Por quê? Porque esse espírito não sabe quem ele é. Não toma conta de quem ele é. Por isso, de forma excepcional, Kardec formulou a pergunta 459 do Livro dos Espíritos. Influenciam os espíritos em nossa vida? Não apenas influenciam. Na maioria das vezes, são eles que vos conduzem. Bom, então se são os espíritos que me conduzem, deixa conduzir. O que adianta eu me esforçar? É o que falta. Porque quando a gente se esforça, quando tudo é racional, no sentido de que eu não posso ter uma reação esdrúxula para uma coisa pequena. Se eu tenho, eu também tenho uma sociedade espiritual que está investindo pesado nisso. Eu paro e oro. A oração provoca um movimento químico no nosso cérebro que foi recentemente estudado por um neuropsiquiatra chamado Andrew Milberg, na Universidade da Pensilvânia. E ele percebeu, avaliando em neuroimagens, então submetendo as pessoas a exames de ressonância magnética e de outros aparelhos que não estão no Brasil tão de ponta como fora. E ele descobriu que essas pessoas eram acompanhadas, algumas, porque tinham tumores cerebrais. Então elas foram submetidas a anos, mais ou menos 10 anos de observação. Essa tarefa que Andrew Milberg dá sequência agora e que confirma que quando a pessoa ora, não é quando a pessoa reza. Porque pode estar rezando pela minha cartilha. Então eu rezo, às vezes, uma prece decorada. Mas o meu pensamento está desconectado. É algo mecânico. Não me invade o sentimento. Não provém do fundo da minha alma. A prece, quando ela encontra a ressonância, quando ela atinge o mundo espiritual benfeitor, imediatamente ela cria uma ressonância em nós. Então nós começamos a sentir alterações físicas, um estado de leveza, um certo arrepio, uma emoção gratificante. Alguém, nós dizemos assim, parece que alguém está acariciando a minha cabeça. Parece que alguém está tomando as minhas mãos nas suas mãos. Parece que eu estou flutuando. E isso é real. Porque a ação do pensamento sobre o meu corpo produz um quimismo cerebral excepcional e a produção de hormônios, entre eles a dopamina, que a gente paga caro na academia e se mata fazendo exercício para usufruir da dopamina. Que quando oramos é mais efetiva do que na academia, 60%. E não paga nada. Vejam como nós andamos desinformados. Na década de 1990, os Estados Unidos ante a multiplicação das doenças mentais, quantos séculos depois de Philippe Pinel, investiu bilhões e declarou-a a década do cérebro. Foi exatamente nesse período que as pesquisas que agora Andrew Milberg encerra começaram. E começaram com dois homens completamente diferentes. Um era canadense, Michael Persinger, e o outro era indiano, Vilayanur Ramachandran. Eles se uniram e descobriram diferenças entre alguns pacientes. Qual era a diferença? Eles tinham tumores. Eles recebiam uma dose de glicose, porque os tumores são células famintas. Por isso, a pessoa que tem um tumor cerebral, normalmente ela emagrece. Tumor cerebral ou tumor em outra parte do corpo? Porque ele se multiplica tão rápido e precisa de energia para se multiplicar. Então, eles injetavam a glicose e passaram esses 10 anos observando a evolução desses pacientes. Perceberam que uns, quando adentravam a máquina, eles não tinham a área do tumor como a mais ativa, porque consumia a glicose. Eles tinham uma área em comum, que era o neocórtex frontal, que estava literalmente iluminado. Iluminado. Com um movimento muito forte, muito acelerado. E eles começaram a perguntar a essas pessoas o que, que elas estavam fazendo naquele momento. E perceberam que a resposta era a mesma. Estavam orando. Porque diagnosticados com um tumor, parece que a gente rapidamente encontra o endereço de Deus. Quando a gente está bem, a gente perde o endereço de Deus. A gente perde o endereço de Jesus. Porque, afinal de contas, eles nos amam. E eles vão nos esperar para sempre. Eu não consigo perceber que sou eu que preciso deles. Se eu fui criado por Deus, e se Ele pôs em mim todo o seu amor, é Ele que me sustenta. É Ele que me alimenta. Como é que eu posso viver distante da fonte que me sustenta? Então eu vou adoecendo e vou me permitindo tomar, ocupar por todos os ditames que o mundo me impõe. Conceitos e preconceitos, metas e estatísticas. E não me dou conta que me transformo numa máquina. Eu não sou uma máquina. Eu não me alimento de moedas, de cheques. Eu me alimento de amor. E quando eu entro no campo em que o amor não medra, eu começo a sentir fome de amor. Como os tumores. Eles têm fome de amor. Porque se eu tivesse amor em mim, o mal não tinha espaço para crescer dentro de mim. Eu vou me perdendo do Pai. Eu vou me distanciando de Jesus. Então eles perceberam que essas pessoas que apresentavam esse metabolismo luminoso na parte frontal do cérebro, ou se curavam, ou sobreviviam muito além de todas as expectativas médicas. E como a única coisa em comum é que eles estavam orando, que eles estavam em conexão com Deus, esses dois cientistas deram a esse ponto do cérebro o nome ponto de Deus. E ao mesmo tempo, quem estuda o Espiritismo sabe da universalidade do ensino dos Espíritos. Não basta que um médium, um espírito diga algo aqui, e isso se torne verdade. É preciso que essa mensagem reflita em muitos lugares para se confirmar. Porque nós, os médiuns, somos falíveis. E os espíritos nem todos são confiáveis e bons. E usam da nossa inferioridade para se projetar, criando falsas verdades. Então, ao mesmo tempo que eles faziam essa pesquisa nos Estados Unidos, uma física na Universidade de Oxford, na Inglaterra, chamada Dana Zohar, que mais tarde escreveu o livro Inteligência Espiritual, fez a mesma descoberta e, pasmem, deu o mesmo nome. Ponto de Deus. E foi mais além do que os cientistas dizendo. Não há como negar. Cientista, materialista. Não há como negar que o cérebro humano, porque ela é materialista, ela pensa em cérebro. O cérebro humano evoluiu tanto em intelectualidade que ele já tem materializado em si, no neocórtex frontal, um ponto de comunicação íntima com Deus. É a ciência atestando a divindade. Porque eles estão ficando cada dia mais encurralados. Isso é maravilhoso. Mas nós, espíritas, que já sabemos disso há muito tempo, que temos o evangelho como norma de conduta, que vemos ali que não devemos nos preocupar com o dia de amanhã. Claro, nós devemos nos preocupar, mas não nos preocupar. Então hoje, eu não vivo hoje, eu vivo para pagar as contas do final do mês que o dinheiro tem que dar, mas também tem que sobrar. Para a viagem que eu estou planejando para daqui a 1 ou 2 anos, que eu não sei se eu vou estar reencarnado. Talvez eu faça até lá uma viagem mais longa e de graça, né? Só que não vai ter bilhete de volta, pelo menos por enquanto, nem neste corpo. Mas nós não nos preocupamos com essa bagagem. Nós nos preocupamos em vencer no mundo, quando Jesus disse que nós deveríamos nos preocupar em vencer o mundo, passar por ele como espíritos que somos, tirando sim as experiências das coisas materiais sem nos tornarmos dependentes dela. E nós nos permitimos dominar por elas, passando a sofrer de uma ansiedade patológica, que foi denominado transtorno de ansiedade, que hoje é responsável pelo estado depressivo de muitos dos nossos jovens e crianças, porque todas as perspectivas que nós lhes oferecemos são materialistas. Então eles têm que ser o melhor aluno, o melhor profissional, o que se saia bem na universidade, o que faça doutorado, PhD, vá para o exterior, saiba falar várias línguas, se sobressaia em tudo. Quando nós, como espíritos, lutamos para vencer a nós mesmos, e já é uma tarefa árdua, e nós não estamos fazendo nada por isso, para vencer as nossas más inclinações, que até agora escreveram a nossa história, mas que a partir de agora podem modificar a nossa história. Se nós investirmos em conhecê-las, conhece-te a ti mesmo. Santo Agostinho repisa isso na pergunta 919 do Livro dos Espíritos, frase que ele tomou de Sócrates, que tomou do portal do oráculo de Delfos, e que Kardec, alguns números antes, exatamente na pergunta 909, questiona os benfeitores dizendo: se nós estamos, por assim dizer, aprisionados num corpo físico, podados das lembranças totais daquilo que somos, podemos e conseguiremos vencer as nossas más inclinações? Isso não é um trabalho impossível? E os espíritos respondem: ó, não. Às vezes é até bem fácil. Há como não tendes vos empenhado em domar as vossas más inclinações. Essa pergunta para mim é a que mais me pesa na alma. Há como não tendes vos esforçado. E por que não temos nos esforçado? Porque o mundo pede para que nós ignoremos as nossas más inclinações. O mundo pede para que nós só tenhamos boas inclinações. E se alguém souber que nós temos más inclinações, nós seremos descartados. Então nós vivemos num estado de ansiedade terrível. E alguém aqui já se avaliou? Já parou para pensar se tem o transtorno da ansiedade? Sueli Caldas Schubert, no livro Os Poderes da Mente, ela traz um estudo de que o pensamento está no jornal O Globo, 16 de junho de 98. O pensamento foi fotografado. Uau, como? Ele não é um atributo do espírito? Sim, mas ele foi fotografado no cérebro. Então eles inseriram uma microcâmera e viram que cada vez que eles davam para a pessoa um motivo de raciocínio ou de atividade, acontecia uma tempestade no cérebro. Cada pensamento, cada atitude, aconteciam de forma simultânea em partes diferentes do cérebro, e o desenho era como um raio que cortava o céu. Em cores diferentes, porque simbolizavam hormônios cerebrais diferentes. Viajando a uma velocidade impressionante. De 450 quilômetros por hora. Muito mais que um carro de Fórmula 1. E entre um pensamento e outro, esse raio saía de um neurônio em direção ao outro, daquele em direção ao outro. Entre um e outro passava-se um período de um segundo. Aí eu fico imaginando, se a gente pudesse fotografar o cérebro de uma dona de casa. Seria a maior de todas as tempestades. Porque ela cozinha enquanto limpa a casa, enquanto cuida da lição dos filhos, enquanto pendura a roupa, enquanto atende o telefone, enquanto dá uma espiada na televisão. Cada uma dessas atividades é uma tempestade diferente. Mas nos faz pensar o seguinte: imagine eu pensando na mágoa que eu tenho de fulano. Eu estou jogando um carro a 450 quilômetros por hora contra um muro sem cinto de segurança. Imagine eu emitindo uma sensação de amor no Dia dos Namorados, em direção a alguém. Eu viajo a 450 quilômetros por hora, invadindo o outro de amor. Qual desses dois vocês acham que daria melhor resultado para nós? A ansiedade é uma doença que prova que nós nos aprisionamos no mundo, que os nossos objetivos são materialistas e que na ampulheta eu estou ficando cada vez com menos tempo para alcançar os meus objetivos. Então eu estou pressionado. Eu estou sob um estresse desnecessário. E isso faz com que o meu cérebro, que não pensa, ele apenas captura o pensamento e o transforma em hormônios. Dê uma ordem para o cérebro. O pensamento invade e ordena ao cérebro, com um detalhe: o cérebro não consegue diferenciar se eu estou vivendo aquela situação agora ou se eu estou lembrando dela. Então imagine eu lembrando de uma ofensa que aconteceu há 40 anos. O cérebro pensa que está acontecendo. Então ele ordena produção de adrenalina. Com isso, os batimentos cardíacos aumentam. O cérebro vai me preparar para uma reação imediata, para aumentar a oxigenação do meu cérebro. Então, o coração acelera, a pressão sobe, as extremidades esfriam, porque o sangue protege os órgãos vitais. Como eu vou ter que agir para me defender ou sair correndo? Há um derramamento de cortisol, que é um hormônio produzido pelas suprarrenais e que faz com que haja um intenso derramamento de glicose no meu sangue, que é o combustível dos meus músculos. Mas eu não vou fazer nada, eu só estou lembrando. Encontrei um amigo, estou contando para ele. Quanto eu ando triste, magoado, porque aconteceu isso comigo. Quando? Ontem? Não, já faz uns 10 anos, mas está aqui, ó. E o cérebro agindo. Como eu não vou usar, a minha glicemia sobe. Vocês já viram uma época em que tem tantos pré-diabéticos como agora? Ou diabéticos? O açúcar fica retido nos meus músculos e os músculos endurecem. Aí eu chego em casa e digo: hoje eu tive um dia tenso, veja como eu estou aqui. A minha batata da perna, que até hoje eu não sei porque chama batata, enrijece. E eu adoeço todos os dias. Quando eu podia me tratar todos os dias fechando os olhos e fazendo uma oração, conectando-me neste ponto de Deus ao Criador. E até chegar a Ele, invadir o mundo espiritual e conectar-me aos benfeitores amigos. Eu tenho adversidades, que bom. Eu estou sendo convidado a crescer como espírito e essa é a única finalidade pela qual eu estou reencarnado, crescer como espírito. Beethoven, Ludwig van Beethoven, contemporâneo de Philippe Pinel, um homem que foi deserdado de tudo que vocês podem imaginar. A sua mãe morreu quando ele nasceu. O único irmão que ele tinha, porque os demais foram espontaneamente abortados, e o pai o odiavam, porque ele era o culpado pela morte da mãe. Para eles, Beethoven era um idiota, era um imbecil, era um incapaz. O pai, um músico falido, um ébrio, que caía pelas sarjetas de Bonn, na Alemanha, onde ele nasceu e morava. Ele olhava para Beethoven e dizia: ele por si nunca vai ser nada, então eu vou lhe impor que ele seja alguma coisa. E fazia-o passar toda a noite, as noites todas, tocando piano. Queria que ele fosse um mestre do piano. E conseguiu. Conseguiu porque um dia um príncipe alemão

como vocês sabem, a claraboia deixa passar a luz do céu. Beethoven começou a ensurdecer. Ele já era uma pessoa triste por natureza. Aquela praga paternal e fraternal lhe pesou a vida toda. E quando ele começou a ensurdecer, ninguém tinha tempo para parar com calma e falar olhando para ele, para que ele pudesse fazer a leitura labial. Então ele foi se isolando, se deprimindo. E um dia, ele recebe a comunicação de que o seu príncipe morrera. Ele não seria mais nada. Voltava para casa, decidido a se matar. Mas quando chegou à porta da pensão, ele vinha tão distraído que ele tropeçou em algo e viu que era uma jovem que também morava na pensão, que era cega, que sentou-se à porta propositalmente, sabendo que só faltava Beethoven chegar. Então, que quando ele chegasse, ele tropeçaria nela. Ela já o conhecia. Ele vinha com a cabeça em algum lugar. E quando ele tropeçou, ela ergueu-se e disse: Beethoven, como é uma noite de luar? Porque na hora do jantar, todos diziam que hoje o céu de Viena tem o luar mais lindo de todos os tempos. E Beethoven, pela primeira vez naquele dia, tirou os olhos do chão e olhou para o céu. Realmente, a lua estava esplendorosa. E ele pensou: será que hoje a lua está mais linda porque expressa a alegria de receber no céu o príncipe pai da minha própria vida? Compadeceu-se da moça, tomou-a pela mão, dirigiu-se ao sótão e ficou boquiaberto. Ele nem precisava acender o candeeiro. A lua majestosa, como se soubesse que Beethoven iria tocar para ela, posicionou-se na direção da claraboia, iluminando o aposento e derramando os seus raios prateados no painel do piano. As teclas pediam para ser tocadas. Beethoven acomodou a moça numa cadeira e falou-lhe da lua, da única forma que ele sabia. E foi nesse momento que ele compôs Sonata ao Luar. Nós agora vamos fechar os olhos. Vamos acionar o nosso ponto de Deus. Vamos nos deixar conduzir pelas mãos de Beethoven. Sentarmos no sótão da própria alma, onde muitas vezes dizemos que só há escuridão, e recordar que há uma claraboia de luz, por onde o astro Jesus brilha inundando-nos a alma. Dizem os experts em música que estas três notas que se repetem traduzem a palavra por quê em alemão. Era como se Beethoven

0: e lhe perguntasse: por que tirastes meu príncipe pai, que era a luz da minha própria existência? E ele nos convida a manter um diálogo com Jesus, ou com Deus, perguntando-lhes: por quê? Por que caminho na sombra da dúvida, da aflição? Ser criados pelo teu amor, ó Pai, nós deveríamos apenas saber semear a luz e a esperança. Por que, meu Deus? Porque o brilho da matéria e do mundo às vezes é tão incessante que ofusca a vossa presença dentro de nós. Oh, Pai, venha a nós neste momento, como a lua que brilhou altiva no céu escuro de Viena, brilha no céu da nossa alma e ensina-nos a compreender que entre aclives e declives, entre retas e curvas sinuosas, nós vamos construindo a nossa estrada. E por mais que ela se desvie de ti, somos perseguidos pela fatalidade de alcançar-te algum dia. Porque tu nos criastes para a angelitude. Não nos deixes esquecer disso, para que não venhamos a nos perder nas vielas da ilusão e a vergar sobre as chagas dos sofrimentos morais, que podemos vencer contigo a qualquer instante. Derrama, Senhor, sobre este lar espírita a tua misericórdia, que ela venha banhada das luzes do céu infinito, nos preencham, nos acalmem e nos faça sentir que tu nos abençoas agora e deixas em nós a mais profunda marca da tua paz. Que assim seja.
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4: 9:09.
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4: 9:13.
16: Olá, amigo da Web Rádio Fraternidade. Eu sou Saulo César Ribeiro. Convido você para refletirmos juntos sobre mais uma passagem do Evangelho comentada pelo benfeitor Emmanuel. Espero que goste da passagem escolhida para hoje.
17: Episódio número 18. A frase para a nossa reflexão de hoje é: o fracasso, como qualquer êxito, tem suas causas positivas. Essa frase nos convida a avaliar que as situações de sucesso ou insucesso em nossa vida possuem sim uma causa, e que esta causa assenta raízes profundas no nosso comportamento, nas nossas ações, nas nossas perspectivas. Tudo aquilo que nos ocorre está diretamente relacionado às nossas escolhas. E muitas vezes o equívoco, o erro, surgem pela nossa desatenção em relação aos avisos que a vida nos confere. Sempre que nos lembramos de uma situação em que cometemos um ato, tomamos uma postura, fazemos uma escolha, que se mostra depois equivocada, se refletirmos cuidadosamente sobre aquilo que precedeu o nosso equívoco, perceberemos quase sempre o aviso generoso da vida, através de companheiros e situações que nos convidavam a uma preparação, a uma atenção, para que não caíssemos em semelhante equívoco. A vida sempre nos adverte. O problema é que precisamos, para atender a esse chamado, ter os ouvidos abertos, mas, sobretudo, a disposição de agir de acordo com a nossa consciência, que sussurra sempre a estrada correta, o caminho reto, a perspectiva segura. Vamos ouvir agora a íntegra do versículo e do comentário do qual a frase foi retirada. Pedro o seguia de longe, até o pátio interior da residência do sumo sacerdote. Após entrar no pátio, sentou-se com os servidores para ver o fim. Mateus, capítulo 26, versículo 58. Comentário intitulado O Fracasso de Pedro. O fracasso, como qualquer êxito, tem suas causas positivas. A negação de Pedro sempre constituiu assunto de palpitante interesse nas comunidades do cristianismo. Enquadrar-se-ia a queda moral do generoso amigo do mestre num plano de fatalidade? Por que se negaria Simão a cooperar com um senhor em minutos tão difíceis? Útil nesse particular é o exame da sua invigilância. O fracasso do amoroso pescador reside aí dentro, na desatenção para com as advertências recebidas. Grande número de discípulos modernos participam das mesmas negações em razão de continuarem desatendendo. Informa o Evangelho que, naquela hora de trabalhos supremos, Simão Pedro seguia o mestre de longe, ficou no pátio do sumo sacerdote e assentou-se entre os criados deste para ver o fim. Leitura cuidadosa do texto esclarece-nos o entendimento e reconhecemos que, ainda hoje, muitos amigos do Evangelho prosseguem caindo em suas aspirações e esperanças por acompanhar um Cristo à distância, receosos de perderem gratificações imediatistas. Quando chamados a testemunhos importantes, demoram-se nas vizinhanças da arena de lutas redentoras entre os servos das convenções utilitaristas, assentando binóculos de exame a fim de observarem como será o fim dos serviços alheios. Todos os aprendizes, nessas condições, naturalmente fracassarão e chorarão amargamente. Que você tenha um excelente dia, uma excelente tarde, uma excelente noite. E, sobretudo, que seus olhos, ouvidos, coração e mentes possam estar atentos aos avisos da vida, às advertências generosas que nos chegam, a fim de que possamos caminhar de maneira segura nas estradas que nos levarão ao sucesso, à felicidade e à paz. Um grande abraço e nos vemos no próximo episódio da série Reflexões Diárias.

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1: 9:31.
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O homem possui em si a força de progredir, ou o progresso não é senão o produto de um ensinamento? O progresso, sendo uma condição da natureza humana, não está ao alcance de ninguém a ele se opor. É uma força viva que as más leis podem retardar, mas não sufocar. Quando essas leis se lhe tornam incompatíveis, ele as afasta com todos aqueles que tentam mantê-las. E assim o será até que o homem tenha colocado suas leis em conformidade com a justiça divina, que quer o bem para todos, e não leis feitas para o forte em prejuízo do fraco.

0: grande contribuição que o Espiritismo oferece para a humanidade é ter apresentado uma síntese cultural incomparável.
1: Nós sabemos as contribuições que a medicina, que a astronomia, que a química e qualquer outra área, qualquer outro ramo do conhecimento humano pode oferecer para a sociedade, justamente porque nós entendemos qual o papel dessas diferentes atividades, dessas diferentes ciências, dessas diferentes iniciativas do conhecimento humano. O Espiritismo, nesse aspecto, se encaixa perfeitamente em qualquer outro ramo do conhecimento humano, atua como outro qualquer ramo do conhecimento humano.
0: Allan Kardec, estruturando o pensamento espírita, pôde juntar esse conhecimento que fora necessariamente fragmentado para que a humanidade pudesse avançar em função de uma teologia dominante que impedia o homem de poder fazer voos filosóficos no âmbito da pesquisa, da ciência, ficava amordaçado, por assim dizer, por uma visão religiosa tacanha, ditatorial. Essa ruptura ensejou que a humanidade pudesse avançar.
2: Eu queria mostrar essas afirmativas de Kardec, que estão aqui na Gênese. Ele diz o seguinte, no item 14, no capítulo 1. Como meio de elaboração, o Espiritismo procede exatamente da mesma forma que as ciências positivas aplicando o método experimental. Ele diz em seguida, no item 16, que a ciência sem o Espiritismo se acha na impossibilidade de explicar certos fenômenos só pelas leis da matéria. Ao Espiritismo sem a ciência faltariam apoio e comprovação. E se o Espiritismo tivesse vindo antes das descobertas científicas, teria abortado como tudo quanto surge antes do tempo.
3: A proposta espírita vem justamente fazer o quê? Começa, Livro dos Espíritos, lá no frontispício. Filosofia espiritualista. Questionamento filosófico da realidade espiritual é um negócio totalmente diferente. Uma proposta inusitada. E a proposta de questionar a realidade, tá? Usando o quê? A lógica. Então, pensa bem. Tem lógica a existência espiritual? Tem. Então, é uma hipótese que a gente pode trabalhar? Sim. Mas se falhar, é para você abandonar. E tem bases científicas, que são um fenômeno. Não é só para você aceitar, você tem que testar. Lembra a proposta de Kardec? No livro dos médiuns, Espiritismo Experimental, testa. Tem um capítulo das fraudes e mistificações. Como você testar o fenômeno para ver se é autêntico, se não é. Quais as perguntas você tem que fazer. E propõe que o espírita não acredite em nada. Tá? Não é porque diz que é um espírito que você tem que acreditar. Pelo contrário, quanto mais você duvidar, maior probabilidade de você acertar.
2: Então, o que isso está passando para a gente? O que Kardec está querendo dizer? Que, ao ter contato com os fenômenos espíritas, as mesas girantes, e depois o contato com os vários tipos de fenômenos mediúnicos, Kardec buscou aplicar, desenvolver métodos, maneiras de se justificar, de se verificar aquela informação toda nova a respeito da existência da alma, da sobrevivência da alma, da comunicação com os espíritos. Se o Espiritismo tivesse surgido muitos séculos antes, talvez ele teria sido abortado, porque a gente não teria esse critério de definição de conhecimento para poder entender, para poder valorizar o esforço do Kardec na codificação espírita. Então, segundo o Espiritismo, o que nós somos? Somos espíritos encarnados. Ali entre parênteses, 134, a questão que afirma isso, no Livro dos Espíritos. Mas o que é um espírito? Espíritos são seres inteligentes da criação. Somos criados por Deus e somos inteligentes. O que mais? O espírito, então, é criado por Deus, simples e ignorante. Todos nós temos, então, o mesmo começo, ninguém teve privilégio nenhum. Temos todos iguais aptidões para o bem e para o mal, temos livre-arbítrio e somos imortais. Uma vez criados, a gente não morre mais a nossa alma. Só o corpo morre, a alma não.
4: Essa acho que foi a grande contribuição, porque desmistificar, né, a história da vida após a vida foi a grande contribuição, e fazer isso através da razão. Ou seja, de uma maneira, eu diria, entre aspas, científica.
5: Então hoje, a gente, através dessa visão espírita, a gente acredita que a morte existe? Não porque eu tenho fé dogmática, mas eu acredito que eu vou morrer e vou continuar vivendo porque existem uma série de demonstrações. Não é só mais o meu coração que diz, olha, a vida espiritual, a reencarnação, a pluralidade das existências e Deus existe. Mas é a minha mente racional que também se associa ao coração, e essa eu acho que foi a grande contribuição do Espiritismo para nos dar força a nos associarmos ao amor e a cada dia buscar nos transformar, crescer e melhorar os nossos erros e encará-los como aprendizado e crescimento.
2: Kardec destaca o propósito do Espiritismo, que é a regeneração da humanidade através do progresso moral de cada um de nós. A proposta do Espiritismo é a gente, ao aprendermos o Espiritismo e vivenciá-lo no dia a dia, a gente progrida individualmente no sentido moral e a gente, estando um pouco melhor, a gente contribua para o nosso mundo ficar um mundo melhor.
6: Uma vez que a filosofia maior da doutrina, o princípio maior, é a reforma interior em qualquer época da humanidade, onde o ser humano se volte para a sua reforma interior em benefício de servir aqueles que lhe cercam, aí está a doutrina espírita. Portanto, é uma doutrina que, mesmo tendo sido codificada por Kardec há 156 anos, ela continua atuante desde o princípio, se você analisar e observar os seus postulados principais de reforma interior, lei de causa e efeito, reencarnação, imortalidade da alma, Deus como causa suprema e primeira de todas as coisas, você vai observar que tudo isso já existia. Kardec apenas organizou e codificou para agora como terceira revelação a partir do século XIX. Mas os seus postulados, os seus princípios já existiam em todas as épocas da humanidade.
7: Allan Kardec introduziu no Livro dos Espíritos um capítulo que é da lei de sociedade. E esse capítulo é justamente para demonstrar a proposta espírita para a reforma social do nosso planeta. E a reforma social do planeta passa pela verificação do que é mais necessário. E o que é mais necessário é combatermos o materialismo e combatermos o egoísmo do homem.
8: Ele vem exatamente dizer assim, olha, use dos bens da terra apenas para o seu progresso. Use dos bens da terra apenas para a sua elevação. Distribua o seu amor, cresça, né, com tudo. E uma coisa interessante também é assim, estamos em um momento de dor, naturalmente, para o processo de mudanças. E ele vem não apenas abrandar nossas dores, mas esclarecer. Nós começamos então a entender o porquê sofremos, o porquê estamos em determinado estágio também de evolução. E isso nos torna mais fortes e querendo realmente vencer a nós mesmos.
9: Mas mais ainda, eles nos convocam à responsabilidade pelos nossos atos. Bom, a vida continua. Se a vida continua, eu tenho que observar aquilo. A minha vida tem um significado, né? Eu existo por um motivo. Então, se esse significado existe, eu vou olhar para a minha vida de forma mais meio que seguindo o conselho de Jesus. Olha, ama a Deus, ama o próximo, ama a ti mesmo, porque nada termina.
2: Garantem os espíritos que nós somos quase sempre os artífices da nossa própria felicidade. Não depende dos outros. Que a prática de lei de Deus, da lei de Deus, poupa-nos de muitos males e nos leva a alcançar uma felicidade tão grande quanto comporta a nossa existência grosseira. Então, é possível ser feliz ainda encarnado? É possível. Desde que a gente observe a prática da lei de Deus. Não queira mais do que a vida, de fato, pode nos oferecido. Para os bons, a felicidade de conhecerem todas as coisas, não experimento necessidades da vida material, não tenho apego às coisas materiais, o amor que os une é fonte de suprema felicidade, felicidade de fazer o bem e outras coisas que a gente nem imagina, porque a gente não está lá ainda, né? Nossa meta é chegar lá. Para os maus, invejam o que lhes faltam para serem felizes, raiva, ciúme, ansiedade indefinível, desejam os gozos, os prazeres, mas não nos podem satisfazer e isso tortura bastante, isso é fonte de sofrimento.
7: Nós precisamos vivenciar esses pontos, são pontos importantes para a mudança do nosso planeta. Eu penso até que será o motivo de uma grande revolução cultural quando nós tivermos a capacidade de entender e vivenciar cada um desses itens que Allan Kardec traduziu a partir do Livro dos Espíritos, passando para um capítulo especial do livro chamado, A Gênese, e que nós sugerimos a todos que leiam para entenderem o que realmente de proposta o Espiritismo faz para essa grande revolução cultural e social.
10: Para que eu possa progredir na minha evolução espiritual, é necessário que eu faça o meu desenvolvimento moral e intelectual. Como o Espiritismo pode ajudar o homem na sua trajetória existencial?
4: Durante a sua jornada na Terra, o homem que sabe e que tem consciência, mesmo que ele não compreenda totalmente, e nem aceite totalmente, mas que ele sabe que existe vida após a vida, transforma as relações humanas totalmente, né? Em você sabendo que você não é uma coincidência biológica, que a sua vida física não determina o teu eu, né? Que apenas é uma maneira de manifestar o teu eu por um determinado tempo, ou seja, a eternização das relações humanas faz com que eu repense a minha relação com as coisas, com as pessoas e com os lugares.
0: Assim, o Espiritismo proporciona, num contínuo da vida, mostrando que o ser humano tem várias existências, mas uma vida só, ele sai do corpo, volta para o corpo, renascendo. Essa perspectiva de que a vida não se extingue, não se acaba, linkando o passado, presente e futuro de uma forma harmônica, enseja que filosoficamente possamos entender a vida, os problemas que nos assaltam, as circunstâncias, às vezes adversas, os incidentes dos acidentes, tendo uma releitura de tudo quanto se passa na Terra, no campo do sofrimento, da dor, mas também do amor, da graça, da afetividade, da loucura ou da genialidade. O Espiritismo abre um campo de entendimento para os problemas humanos que envolve a sua destinação, que envolve as suas origens mais profundas, analisando, portanto, a causalidade de tudo que acontece no aqui e no agora e dando um ensejo de perspectiva futura que dá ao homem a autonomia e uma maior força de viver o hoje de uma forma mais plena.
10: Nesse contexto da vida espiritual que a doutrina dos Espíritos vem nos trazer, ajuda-nos a entender que, para que eu possa progredir na minha evolução espiritual, é necessário que eu faça o meu desenvolvimento moral e intelectual. Com esse conceito, nós ajudaremos a população, ajudaremos a nossa casa, no nosso trabalho, a todas as pessoas a desenvolver.
2: Então, de fato, os Espíritos dizem que o conhecimento do Espiritismo ajuda? Ajuda. Mas tem uma ressalva que é importante destacar. A prática do bem e a consciência pura são o que maior influência exerce. Então, o Espiritismo sempre faz a relação do conhecimento com a parte moral, que é o propósito, como a gente viu na outra citação de Kardec, que é o objetivo do Espiritismo. Conhecer o Espiritismo, estudá-lo, buscar praticá-lo, tem um poder preventivo. Nas pequenas coisas do dia a dia, né, que a gente tem, é nas pequenas coisas que a gente vai criando o bom hábito de reagir sem agressão, da gente pensar mais vezes antes de responder a uma provocação, etc, etc.
0: O Espiritismo, portanto, trazendo a vida futura, agora documentada pela prova da existência da imortalidade do ser através da mediunidade, e documentando a reencarnação como uma lei filosófica, nos ensejando, portanto, perceber a evolução como um processo infinito, nos dá a possibilidade de ter graça na vida e de fazer da vida uma vida digna de ser vivida.
5: E que isso e aquilo que nos aguarda depende da nossa vida, de como a gente leva essa vida. E a gente passa daí a concluir também que não, a gente não vai agir ou viver para esperar a morte em um momento feliz, porque senão a gente vai ser infeliz também aqui nessa vida. Olhando depois e vendo agora, a gente faz esse caminhar de forma feliz e muito mais tranquila, apesar das nossas dificuldades.
6: Todos nós precisamos passar pelos processos de nascimento e morte. Por quê? Porque através desse processo, o espírito desperta muito.
11: Parece que esse processo de nascimento e morte fica bem representado na figura do plantio. Então, assim como lançamos a semente na terra, para que ela possa frutificar e, enfim, chegar ao seu projeto final, também nós, espíritos, somos lançados nos corpos, grosso modo falando, para que esses nossos potenciais divinos possam, então, aflorar, possam vir à tona e realizar o desígnio divino, que é atingirmos a nossa própria responsabilidade perante a obra de Deus, né? Assumir a parte que nos cabe na obra da perfeição, na obra divina, como ensina o Livro dos Espíritos. Essa é a necessidade da encarnação. Poderíamos lembrar do Instituto do Mérito, para atingirmos determinados patamares de maior felicidade, maior plenitude, temos que ter mérito, temos que ter realizado o trabalho consequente.
9: Nós nascemos, morremos para progredir, é uma lei pedagógica. Deus é infinitamente bom e justo, então essa pedagogia de educação do espírito é uma constante.
1: Num ponto, numa época, num momento que só realmente o Criador sabe com precisão, cada ser nesse planeta, cada pessoa nesse planeta irá morrer. Mas a morte não significa o fim da vida. A morte existe, sem dúvida nenhuma. A todo momento as pessoas, os seres vivos estão morrendo. Mas isso não significa que a sua essência, o que nós somos de verdade, irá se acabar da mesma forma que esse corpo biológico, que essa grande máquina feita de átomos e moléculas e tecidos, enfim, as ciências humanas, a química, a biologia, a medicina têm muito a contribuir para entender o papel desse organismo, mas em um dia ele certamente irá se acabar e nós iremos continuar. Veja que da passagem do mundo material para o mundo espiritual, a gente mudou aqui um pouquinho a coloração, vamos dizer, desse bonequinho, mas é apenas para dar uma ideia. É um grande erro imaginar que após a morte há uma mudança brusca em cada um de nós. É muito comum, às vezes, as pessoas perguntarem, mas como é que será que eu vou ser quando eu for um espírito? Mas nós já somos um espírito, revestidos, é verdade, com esse corpo. Mas quer ter uma boa ideia do que nós seremos? Basta olhar para o espelho, porque esse corpo nosso é como uma extensão, vamos dizer assim, do que nós somos de verdade.
6: E nessa ida e nessa volta do espírito, através do nascimento, da lei, da causa de nascer, crescer, se multiplicar, perecer e morrer, nós temos um princípio natural em que o espírito pode evoluir em cada existência. Então, à medida que ele termina uma, necessariamente ele tem que recomeçar a outra. Por isso Jesus diz com tanta propriedade no Evangelho de João, capítulo 3, aquele que não nascer de novo, não entrará no reino dos céus. Daí esse renascimento, esse nascimento uma segunda vez, é um princípio básico do ser humano para a evolução, que é a lei do progresso da humanidade.
12: A vida em sociedade, ela é a mola mestra para o nosso desenvolvimento espiritual. Se uma pessoa viver isolada, viver lá numa montanha sozinha, ela não vai ter oportunidade de conviver com as outras pessoas. O Espiritismo mostra que todos nós somos solidários. Nós precisamos da convivência para que a fraternidade seja exercida, o egoísmo seja combatido, o amor, na verdade, possa reger a nossa vida.
13: Como saber do nosso egoísmo, do nosso orgulho, da nossa inveja, do nosso ciúme, se não convivendo com o outro? No dia a dia, no ambiente do trabalho, na família, aprendemos muito mais sobre nós mesmos se pararmos para prestarmos atenção. O companheiro de jornada nos mostra a cada passo as emoções que trazemos em nós. A nossa tristeza, o nosso orgulho, a nossa vaidade se refletem na vida das outras pessoas, fazendo com que a gente passe a observar a si mesmo.
14: O dia que nós aprendermos que nós somos seres, vamos dizer, totalmente integrados uns aos outros, até o livre-arbítrio, por exemplo, nosso, ele não é pleno. Meu livre-arbítrio chega até onde começa o direito do outro. Então, toda vez que eu faço uma escolha, eu afeto a humanidade inteira. A partir do momento em que esse conceito já estiver assim, um pouco mais consciente nas pessoas, aí nós vamos estar sempre... É claro que você não vai vamos dizer, fazer o que os outros queiram para poder agradá-los, mas você vai saber que qualquer decisão que você tome afeta profundamente a vida de outras pessoas.
11: Jesus instruía, né, aquilo que quereis que vos façam, fazei-o primeiramente aos demais. Aí está toda a lei e os profetas. Então, esse princípio de reciprocidade é a antessala da boa convivência. Porque você não vai, evidentemente, querer receber dos demais o mal. Não gostaria que fosse feito para você? Não faça igualmente para os outros. Eu acho que isso que seria o princípio essencial para a gente viver bem na sociedade. É a regra áurea de Jesus no seu evangelho, né?
3: Se nós tivermos um entendimento espiritual do que é a sociedade, certamente nós teremos uma forma de viver mais solidária, mais fraterna, mais disposta, mais disponível para compartilhar as nossas conquistas. E a sociedade, de maneira geral, nos oferece essas condições.
5: Então o Espiritismo diz, olha, tu pode começar a ser feliz agora. Precisa esperar para amanhã.
3: Viver bem em sociedade. Acho que essa é uma questão bastante delicada e importante. Na verdade, é como viver bem. Porque se eu vivo bem, se eu consigo estar bem com a vida, eu acabo tendo uma relação boa com a sociedade, com as pessoas em geral.
12: E o que é viver bem? É conseguir entender as vicissitudes da vida, é aceitar os problemas que a vida nos mostra, porque eles são ferramentas de evolução. Viver bem não é se pretender ter a felicidade plena, até porque Jesus já nos mostra que a felicidade plena não é desse mundo. Mas também não significa que nós temos que ser infelizes. Nós não fomos criados para ser infelizes, para sermos miseráveis, para ter uma vida só de dor e sofrimento. Viver bem é como está lá no Evangelho, o bem sofrer e o mal sofrer. O bem sofrer já nos ensina que mesmo passando por provas, por dificuldades, nós podemos encontrar uma forma de ser felizes.
13: É fundamental a prática daquilo que o Espiritismo chama de caridade. Caridade é benevolência para com todos, fazer o bem para com todas as pessoas. Indulgências para com as imperfeições ou as faltas alheias. Entender que cada um de nós tem suas dificuldades, seus problemas, que somos almas imperfeitas e que precisamos de misericórdia. Precisamos que cada um ajude o outro a ser melhor. E perdão das ofensas. Ter a capacidade de impedir que o mal praticado pelo outro se transforme no mal dentro de você. Receber o mal sem que esse mal seja seu. Procurando corrigi-lo pelo bem, pela realização daquilo que você considera o melhor caminho, que é o caminho da felicidade para todos.
6: Se você não se preocupa com aqueles que lhe cercam, você vai acabar atropelando o direito de ir e vir das pessoas sem haver o respeito mútuo, a fraternidade, a vontade de ser útil, a preocupação com o bem-estar do outro. Você não vive bem em sociedade.
15: Naturalmente, não existe ainda uma receita. Não existe uma fórmula mágica. Sempre estamos lidando com criaturas humanas que têm vontade, que têm temperamento. E essas pessoas vão agir, vão atuar de acordo com a formação moral, com a educação que tiveram, aquela educação doméstica.
6: Logicamente, a doutrina espírita pode auxiliar bastante nesse aspecto de como viver em sociedade, porque o Espiritismo nos ensina exatamente o amor, a reforma interior, a servidão, a necessidade de ser útil àquele que lhe cerca. Então, o Evangelho de Jesus é a base da doutrina espírita. Não existe espiritismo sem Evangelho. Então, se você segue o Evangelho, você vai ter realmente a preocupação de servir, de amar, de ser fraterno e ser um servidor de todos, como Jesus nos recomendou. E a doutrina revive isso todos os dias e nos orienta e nos aponta para esta tão inteligente saída.
5: O Espiritismo, por sua vez, mostrando embasadamente e racionalmente a existência da vida espiritual, ele nos dá força racional para dizer para que é que eu vou deixar para ser feliz, para ter uma vida tranquila, para me esforçar para melhorar amanhã. e vou viver numa tribulação, se eu posso fazer hoje? Só depende de mim. O futuro, para que, que a gente vai ser um futurista no sentido de esperar o amanhã para depois? Até podemos nos acomodar e esperar o amanhã. Mas se a gente, o desejo de todos nós, sem exceção, se a gente perguntar a qualquer indivíduo se ele quer ser feliz, todos o desejam. Cada um da sua forma, todos nós aqui encarnados ou desencarnados, desejamos ser felizes. Então o Espiritismo diz, olha, tu pode começar a ser feliz agora. Não precisa esperar para amanhã. Então essa é a grande chamada do Espiritismo. Vamos ser felizes agora.
13: A vida social é a grande oportunidade de desenvolvimento interior de cada um de nós, aproveitando a oportunidade da experiência para mudarmos aquilo que somos. Nosso orgulho, nosso egoísmo, nossa inveja só podem ser enfrentados nessa convivência com o outro. Aprendamos a conviver para crescer e progredir melhor. Esta é a proposta espírita, viver na sociedade para mudar-se em primeiro lugar, contribuindo depois para que a sociedade possa mudar também.

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1: 10 horas e 4 minutos.
2: Eu quero dizer que é muito bela e importante e oportuna a iniciativa dos queridos amigos de Uberlândia, essa cidade tão progressista, essa cidade tão bela da nossa Minas Gerais, e também a importância do trabalho espírita realizado ali, que nós conhecemos. E por isso achei muito interessante essa iniciativa e aplaudo muito mesmo, desejando a esses irmãos as bênçãos do Cristo para que prossigam, mas também a todos aqueles que entrarem em contato, para que todos eles possam também receber do Mestre essas mesmas bênçãos. E de nós, nossas melhores vibrações de amor, de fraternidade, de agradecimento, e que prossigamos unidos pela causa maior, que é a causa do Cristo e da doutrina dos Espíritos. Muita paz para todos e muito obrigada.
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Olá, queridos amigos e amigas. Nós, da Web Rádio Fraternidade, gostaríamos de enviar o nosso abraço a você que faz aniversário no mês de agosto. O nosso abraço vai para Alexandra Soares de Melo, de Erechim, no Rio Grande do Sul. A Heloísa, de Mirassol, São Paulo. A Cristiana, de Salvador, na Bahia. A Geusinei Coelho Luz, de São Simão, em Goiás. A Mércia Ribeiro, de Belo Horizonte, Minas Gerais. A Georgete, de João Pessoa, na Paraíba. A Gláucia, de Parnamirim, no Rio Grande do Norte. A Rosane Maria Halber, de Santa Cruz do Sul, no Rio Grande do Sul. A Sueli Miranda da Silva Migliorini, de Uberlândia, Minas Gerais. A Paula Francisca, de Montes Claros, em Minas Gerais. A Ivan de Carlos Mendonça, de Guarapiranga, na Paraíba. A Cláudia Ferreira Marques, de João Pessoa, também da Paraíba. A Terezinha Rocha Marques dos Santos. Ao Fernando Assunção, de São Paulo. E a Janaína Noronha de Brito, de Aracaju, Sergipe. E se você desejar ouvir o seu nome neste momento de felicitações, entre em contato conosco através do e-mail faleconosco@radiofraternidade.com.br, informando o seu nome e a data do seu aniversário. Que Jesus abençoe a todos vocês.

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1: 10 horas e 10 minutos.
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4: Olá, amigos da Web Rádio Fraternidade. Eu sou Humberto Fabre e começamos aqui na Emissora do Bem mais uma edição do nosso radiobook. Vamos dar continuidade à obra A Executiva. Hoje, no capítulo 25, intitulado Julgamento Infeliz. O sol nascera, mas eu já me encontrava acordado há muito tempo. Aliás, a noite havia sido mal dormida, porque a ansiedade em rever Isabela me consumia, apesar da imposição de mãos realizada pela enfermeira do plantão noturno. Acalmara-me, sem dúvida, mas não o suficiente para que eu pudesse repousar tranquilamente. De uma coisa eu estava certo, não poderia reclamar e exigir nada naquele momento, porque, em meu estado, sem poder me locomover com minhas próprias pernas, teria que aguardar os desdobramentos. A enfermeira do plantão matinal vestiu-me adequadamente, usou um tipo de maquiagem diferente da que estava acostumada, melhorando em muito a minha aparência. Serviu-me um suco de frutas altamente energético, que me pareceu enxame de vida, uma sensação indescritível, tamanha satisfação que pude experimentar. Em instantes, bateram à porta. Era Vicente perguntando: "Bom dia, posso entrar?" "Sim, você está pronta, Maria Lúcia?" "Prontíssima." Vicente entrou acompanhado de um jovem que aparentava uns 25 anos no máximo. "Quero aproveitar a oportunidade e apresentar o nosso irmão Ricardo. O jovem amigo irá nos acompanhar em nossa visita à Casa Espírita, frequentada por Isabela. Ele vem fazendo treinamento de campo, atendendo aos estágios necessários ao curso que está frequentando. Em breve, estará trabalhando conosco em serviço de assistência. Espero que não se importe." A princípio não gostei muito da ideia, mas fiz cara de boa moça concordando. "Absolutamente. Será um prazer a companhia. A propósito, Vicente, por que essa nossa visita será na Casa Espírita? Não poderia realizar-se na intimidade de meu lar? Desculpe a franqueza, porque bem sei que não estou em posição de exigir absolutamente nada. Porém, nunca entrei em nenhuma agremiação religiosa, quanto mais em uma instituição espírita." "Entendo. Todavia, Isabela vem participando de cursos no centro que frequenta, além de seu serviço voluntário, conforme informei anteriormente. Para o nosso contato ser mais proveitoso, incluindo as anotações necessárias a serem realizadas pelo nosso jovem acompanhante, a instituição na qual sua filha participa é, no momento atual, o lugar mais conveniente para o nosso encontro. Caso não seja do seu agrado, poderemos marcar para uma data mais conveniente." Outra vez eu estava sendo batida pelos argumentos de Vicente. Achei melhor capitular. Para minha surpresa, ele se dirigiu a mim discretamente, contudo firme como um educador. "Somos todos irmãos, Maria Lúcia. O amor supera os obstáculos que nós mesmos impomos em nossos relacionamentos. Não precisamos das disputas mentais entre nós." Fiquei ruborizada, porque tive a impressão clara de que, por algum recurso que me era desconhecido, Vicente parecia ler meus pensamentos. Respondi com um sorriso amarelo: "Não, não, para mim está tudo ótimo." "Muito bem, então podemos partir. Ricardo, por favor, conduza a cadeira da nossa irmã." "Sim?" "Perfeitamente, Vicente, será um prazer." Saímos do meu quarto e fomos até um heliporto. Pelo menos era o que se parecia. Aguardava-nos um modelo de helicóptero que me surpreendeu pelo design. era todo envidraçado, com turbinas maiores que as convencionais e desprovido de hélices. Não quis tornar-me inconveniente iniciar uma bateria de perguntas. Contudo, a tecnologia realmente evoluíra nesse período em que eu me encontrava afastada em coma. Amnésia fosse lá o nome do problema em que estava inserida. Na verdade, eu procurava exercitar-me na alienação daquilo que não entendia corretamente para não enlouquecer. Percebi que Vicente me olhava ternamente como se fosse um pai diante de sua filha. Quebrou o silêncio dizendo: gradativamente, dependendo, é lógico, de sua aceitação, tudo será esclarecido. No entanto, nada tema, porque a imposição não faz parte das leis de Deus. Novamente ele entrava em meus pensamentos mais íntimos. O veículo decolou sem produzir ruído algum e em segundos empreendia uma velocidade impressionante. Em questão de minutos estávamos desembarcando diante de um edifício de 3 andares, cujo letreiro informava: Casa Espírita Fabiano de Cristo. Confesso que senti certo desconforto em pensar que Isabela estava envolvida com aquela doutrina no qual muito provavelmente encontraria gente desqualificada, ignorante e iludida por algum espertalhão. Traí-me absurdamente por esquecer que Vicente poderia estar analisando aquilo que eu pensava. Bem, em todo caso, seria um verdadeiro teste, pensei. Ele me dirigiu um olhar humilde, mas penetrante, e disse: Maria Lúcia, recordemos os ensinos de Jesus registrados por seu apóstolo Mateus, que possuem profunda lógica e bom senso. Diante de nossas análises precipitadas, infelizmente, quase sempre é regra: não julgueis para que não sejais julgados, pois com o critério com que julgades, sereis julgados, e com a medida que usades para medir a outros, igualmente medirão a vós. Desta vez eu estava convicta e ao mesmo tempo impressionada com os recursos que Vicente demonstrava. Em minha análise prática da vida, pensei: ah, se eu tivesse um assessor com esta faculdade que Vicente possui, seria presidente de qualquer grande empresa em curtíssimo prazo de tempo. Minha carreira não teria limites. Vicente olhou-me novamente com aquele ar paternal e simplesmente sorriu. 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

Olá, amigos da Web Rádio Fraternidade. Eu sou Humberto Fabri e começamos aqui na Emissora do Bem mais uma edição do nosso Rádio Book. Hoje nós vamos dar continuidade num trecho da obra A Executiva. No seu capítulo de número 26, intitulado Emoções em Desequilíbrio. Vicente convidou-nos a entrar na instituição. Ao passarmos pela porta, notei finos cabos luminescentes que envolviam totalmente o edifício. Ricardo aproveitou a oportunidade para a sua primeira pergunta. Essas correntes eletromagnéticas são as instalações de defesa, Vicente? Bem observado, respondeu ele. Sim, fazem parte do complexo e estão dispostas dessa maneira, visando impedir o assédio de entidades que somente buscariam causar transtornos e perturbações. A vibração positiva é a chave para a passagem de todos aqueles que visam ao bem ou estão em busca de socorro e lenitivo sincero para suas dores. Caso contrário, qualquer tentativa de assalto por parte de espíritos mal intencionados será imediatamente repelida, sem violência, obviamente, porém de forma enérgica, frustrando inclusive o desejo de futuras tentativas. Trata-se da vigilância e defesa da casa contra as investidas dos ladrões. Nesse caso, refere-se àqueles que buscam roubar a paz e promover a desordem, por conta de insistirem em viver asilados do amor. Se não fosse dessa maneira, Ricardo, a instituição se tornaria uma casa de loucos, não? Com certeza. Impressionou-me a explicação referente à tecnologia utilizada. Mas não tínhamos os sensores com infravermelho operando de maneira idêntica? Logo, questionei-me em pensamento. Como pode um jovem como Ricardo desconhecer tecnologia tão simplória para os dias atuais? No saguão principal, um senhor que aparentava uns 80 anos, acompanhado de uma senhora, veio receber-nos gentilmente. Vicente, amigos, que alegria em vê-los. Sejam muito bem-vindos. O enfermeiro-chefe apresentou-nos e informou. Jardel e sua esposa Diná são os dirigentes responsáveis pelo centro em nossa presente estada. Cumprimentei-os formalmente, contudo, de imediato, o casal declinou as formalidades, solicitando que fossem tratados pelos nomes, sem o senhor ou senhora. Em seguida, Vicente perguntou: pelo pequeno número de pessoas aqui no saguão, as aulas estão para iniciar, estou certo? Sim, em 5 minutos estaremos reunidos com os nossos queridos expositores para a prece. Podemos ir? Imediatamente, meus amigos, respondeu Vicente. Ao entrarmos na sala de aula que se encontrava com lotação completa, notei as mesmas características de uma escola regular, porém meu único foco era encontrar a minha filha. Onde estava Isabela que eu não conseguia identificar? Uma senhora que estava sentada à frente da turma, acompanhada de um jovem, levantou-se e foi para o centro da sala dizendo: bom dia a todos. Por favor, meus irmãos, vamos serenar os nossos pensamentos e preparar-nos para a prece inicial. O que chamou minha atenção foram os alunos que se apresentavam de maneira distinta. A grande maioria parecia ter um corpo mais adensado e não registravam a nossa presença, enquanto que outros nos olhavam de maneira mais significativa. Não foi possível continuar em meus devaneios, porque na sequência mencionada a senhora, que me pareceu a coordenadora da sala, convidou: quem gostaria de fazer a prece inicial? No fundo da sala, no meio de um grupo, levantou-se uma linda jovem com seus cabelos negros cortados na altura do ombro e porte de uma verdadeira princesa, dizendo: eu faço a prece, professora. Meu coração acelerou seus batimentos desgovernadamente. Eu não poderia estar enganada. A confirmação veio em seguida. Então venha até à frente, Isabela. Minha filha estava vindo em minha direção. Tentei levantar-me da cadeira para abraçá-la, todavia foi-me impossível. Vicente veio em meu socorro, solicitando: mantenha-se tranquila. Logo colocaremos você ao lado dela, está bem? Sim, acho que sim. A emoção superara todos os meus limites e simplesmente eu não conseguia segurar a avalanche de lágrimas que desciam dos meus olhos. Queria abraçá-la e cobrir o seu rosto de beijos. O amor da minha vida estava à minha frente e eu precisava conter os meus impulsos. Decidi que não aguardaria numa tentativa de aproximar-me e comandei a cadeira em direção a ela. Somente pude ouvir aquela voz semelhante ao canto do rouxinol dizendo: Pai Nosso. A emoção tomou conta de mim e me senti anestesiada por completo, após um movimento rápido do Vicente, que colocou a sua destra na direção de minha fronte.
Ao despertar, encontrava-me deitado em agradável ambiente semelhante à enfermaria de um hospital. Onde estou? Maria Lúcia, está tudo bem agora. Acalme-se. Isabela, onde está? O enfermeiro-chefe recomendou. Não permita que a sua emoção coloque a perder o momento do reencontro. Em breve você poderá estar com a sua querida filha e matar as saudades. Nesse instante, procure manter-se serena e, acima de tudo, discipline os seus sentimentos, está bem? Desculpe, não consegui conter os meus impulsos. É compreensível, mas não podíamos permitir que a emoção se degenerasse em desequilíbrio. Você entende isso, não? Impressionou-me a minha atitude. Eu, que fora sempre objetivo e firme diante das situações mais delicadas, havia me descontrolado completamente. Estava ficando mole de uma hora para outra. Era minha filha, sim, mas teria que trabalhar estes aspectos em minha personalidade. Sem que eu suspeitasse de coisa alguma, Vicente, que me olhava amigavelmente, explicou. Nós somos seres humanos, Maria Lúcia. Nossas reações não podem ser programadas como os equipamentos comuns que eram utilizados em seu trabalho. Senhores de patrimônio inestimável no terreno dos sentimentos, nem sempre conseguimos domá-los de imediato, em virtude de nossa acanhada evolução. Portanto, não se cobre além do necessário. Antes, exercite-se no controle, porque o maior valor que a criatura tem é a possibilidade de utilizar sua vontade para alcançar os resultados, tanto neste como em outros terrenos, porém, pacientemente. Nesta oportunidade rara, concordei satisfatoriamente. Estou plenamente de acordo, Vicente. Queira desculpar-me o desequilíbrio. Minha irmã, entre nós não existem motivos para desculpas. Estamos todos aprendendo juntos e, diante dessa realidade, é absolutamente normal cometermos nossos equívocos. Saiba que somente aquele que não tenta não poderá errar, não é mesmo? Valorizemos, antes de tudo, o esforço empreendido na luta incessante em nossas mudanças. Acreditemos em nós, para que a nossa fé cresça em Deus e em nosso Mestre Jesus. 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

Olá, amigos da Web Rádio Fraternidade. Eu sou Humberto Fabri e começamos aqui na Emissora do Bem mais uma edição do nosso radiobook. Nós vamos dar continuidade hoje num trecho da obra A Executiva. No capítulo de número 27, cujo título é Observações na Palestra. Diante deste quadro, quando poderei ver minha filha, Vicente? Esta noite vou me encarregar de trazê-la até você, Maria Lúcia. Não sei como posso lhe agradecer. Maria Lúcia, a nossa gratidão deve ser primeiro a Deus, sem faltar, logicamente, com a polidez aos nossos irmãos. Porém, é o Senhor que nos concede em todos os momentos os benefícios, incluindo aqueles que são proporcionados pelo nosso próximo. Em outras palavras, nosso Pai nos auxilia e atende por intermédio dos nossos semelhantes. Neste ínterim, Ricardo bateu à porta da sala. Com licença, posso entrar? Sem dúvida, meu jovem amigo. Diga, no salão principal do centro será realizada uma palestra pública, cujos temas me parecem muito interessantes para as minhas observações. O orador abordará a obsessão e o vampirismo. Qual a sua opinião, Vicente? Creio serem assuntos muito importantes e esclarecedores. Poderemos todos assistir à palestra. Por volta das 14 horas, estávamos em um salão com lotação completa. Novamente pude observar as mesmas atitudes dos presentes. Éramos notados por parte da assistência, e não por todos. Jardel e Diná vieram ao nosso encontro, e depois de demonstrarem profundo interesse pelo meu estado, esclareceram-nos sobre a reunião que estávamos prestes a participar. Amigos, iniciou Jardel, esse trabalho foi recentemente implantado e, pela quantidade do público presente, apresenta um resultado acima das expectativas para a instituição, apesar de ser realizado às 14 horas de uma quarta-feira. Isso denota o interesse das pessoas pela doutrina esclarecedora do Evangelho, não, Jardel? Sem dúvida, Vicente, a procura intensificou-se sobremaneira, principalmente depois do trabalho iluminado de nosso saudoso Francisco Cândido Xavier, com o seu exemplo de amor e humildade. Concordo plenamente, respondeu Vicente. Diná pediu licença para interromper a animada conversa, informando: pessoal, vamos nos concentrar. O trabalho está prestes a começar. Olhei em direção à tribuna e uma jovem, que me pareceu ser a dirigente da reunião, solicitou a todos que os presentes que elevassem os pensamentos a Jesus. Como não tinha vínculo algum com qualquer religião ou seita, foquei minha atenção nos acontecimentos. Diná postou-se ao lado da dirigente na tribuna e pareceu dizer-lhe certas palavras que foram transmitidas em forma de prece. Os efeitos que se produziram no ambiente foram muito interessantes. Luzes azuis prateadas com pequeninas estrelas envolveram a todos, enquanto um fino perfume de orquídeas inebriava os olfatos mais sensíveis. Especificamente, aquelas pequeninas estrelas eram absorvidas pela grande maioria dos presentes. O mesmo não ocorria com certas pessoas, inclusive comigo mesma. Naquele exato momento pensei: incrível como a tecnologia avançou no campo dos efeitos especiais que hoje em dia são utilizados. Ao término da oração, percebi Vicente mais uma vez me olhando daquela maneira diferente. Em seguida, ele discretamente me esclareceu: não são efeitos produzidos pelo homem, são as bênçãos de Deus materializadas para todos nós. Eu fiz cara de admiração, mas sinceramente tive vontade de responder com o meu cínico: então tá. Novamente, de sua parte, ele apenas sorriu suave e elegantemente. Logo, o orador, um jovem rapaz, apresentou-se informalmente e, durante quase uma hora, tratou do assunto proposto de forma didática, utilizando inclusive um projetor com imagens ricamente trabalhadas. Foram incluídos em sua análise aspectos científicos e religiosos, segundo meu fraco entendimento. No término da exposição, foi aplaudido de pé pelo público. Realmente, o estilo do jovem era dinâmico e arrebatador. Ricardo anotava tudo em seu notebook, dando-me a impressão de que não queria perder uma só palavra, tamanho seu interesse. Para o encerramento, a dirigente convidou a todos para a prece, tendo desta vez a Jardel ao seu lado. Os efeitos com as luzes que observei no início da reunião repetiram-se. No entanto, foram extremamente intensificados. Mais uma vez, eu constatava que, tanto no meu caso como de algumas poucas pessoas, aquele tipo de material, porque não saberia descrever do que de fato se tratava, não era pura e simplesmente assimilado.

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2: 10 horas e 32 minutos.
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0: 10:36.
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Olá, olá, minhas queridas amigas, meus queridos amigos, votos de paz, de bem, que Jesus e os benfeitores espirituais possam nos abençoar e se manter entre nós. É sempre com muita alegria que me dirijo a cada um de vocês, ouvintes, internautas, parceiros da Web Rádio Fraternidade, a rádio que espalha o bem na internet, dando sequência ao nosso estudo semanal ao encontro de Jesus. Nós estamos estudando esta obra, Os Evangelhos e o Espiritismo, que é uma sequência de perguntas direcionadas a dois grandes trabalhadores espíritas, José Raul Teixeira e Divaldo Pereira Franco, cujas respostas revestem-se de grande manancial para a nossa vivência evangélica. Nós já nos encontramos na questão de número 23. E como é que nós estamos trabalhando? Nós lemos a pergunta, depois a resposta, e vamos aí costurando algumas observações. Referindo-se de forma simbólica aos fariseus, Jesus estabelece que a pedra rejeitada pelos construtores tornou-se a principal na colheita do Senhor. Citação de Mateus, capítulo 21, versos 42 a 46. Qual é essa pedra? Que de rejeitada se transforma em principal na vinha. Nós já conversamos em alguns episódios anteriores que o nosso estudo do Evangelho, dos textos bíblicos, não deve ocorrer na literalidade, mas naquilo que o texto evoca, os símbolos, as metáforas, tirando a essência do texto. Não por outra razão, o apóstolo Paulo, quando escreveu em 2 Coríntios, capítulo 3, verso 6, ele assim estabeleceu: a letra mata, o espírito vivifica. Toda a interpretação, então, tem que buscar o espírito, a essência. De que pedra Jesus está falando? Será que é uma pedra daquela que a gente encontra no meio da rua, que serve para construir uma casa? Vamos ler a resposta do Raul, depois do Divaldo, e a gente vai fazendo algumas colocações. Primeira do Raul. A referência feita por Jesus, consoante o texto de Mateus, evoca o conteúdo dos versículos 22 e 23 do Salmo 118. Ou seja, o texto que a gente encontra em Mateus, dizendo que houve uma pedra rejeitada pelos construtores, que se tornou a pedra angular. Não é apenas uma citação do Novo Testamento, mas se encontra no Antigo Testamento. E é bom que o Raul faça essa leitura conjunta, porque nós precisamos ter em mente que, para entender o Espiritismo, nós precisamos voltar ao texto evangélico. A Marcos, a Mateus, a Lucas, a João, as cartas de Paulo, a leitura do Apocalipse, e para entender o Novo Testamento, nós precisamos remontar, voltar, estudar o Antigo Testamento. E por que nós colocamos isso? Porque durante muito tempo houve, vou colocar entre aspas, um determinado preconceito com relação ao estudo do Antigo Testamento. Quando nós espíritas dizíamos, nós já temos a codificação. Mas se a codificação é a terceira revelação, é porque existe uma segunda, Jesus, que se baseou numa primeira, Moisés. Então, se nós queremos entender em profundidade a revelação, dividida em três partes, Moisés e os Dez Mandamentos, Jesus e a Lei do Amor, e o Espiritismo, que traz a voz dos Espíritos do Senhor, falando de imortalidade, de reencarnação, nós precisamos estudar a Bíblia como um todo, e a codificação espírita. A velha referência do salmista dá conta de que os construtores da sociedade, do povo, dos costumes, rejeitaram o ser mais importante no meio social. Ou seja, a pedra não é a pedra calcária que nós conhecemos, mas a pedra é Jesus. E agora, quando a gente faz uma releitura do Salmo 118 e do capítulo 21 de Mateus, versos 22 a 46, fica mais fácil nós entendermos. A pedra que os construtores rejeitaram se tornou a pedra angular. Quem que os construtores rejeitaram? E os construtores nós podemos entender aqueles que eram os doutores da lei da época. Os fariseus, os saduceus, os escribas, ou seja, a nata da sociedade. Eles rejeitam Jesus. E essa pedra que é Jesus depois se torna a pedra angular. Por que pedra angular?
Hoje nós temos construções de concreto, tijolo concreto, e vemos subir os edifícios, os prédios. Mas naquela época, Jesus, que falava conforme os tempos e os lugares, ele valia-se das construções de então. E para a gente sustentar qualquer construção, nós precisávamos de uma pedra angular, porque você colocava ela num determinado ângulo da construção e todas as outras se apoiavam nela. Ou seja, se eu tiro a pedra angular, toda a construção cai. Jesus é a pedra angular. Jesus é o fundamento das nossas vidas. Jesus é o esteio da nossa construção enquanto espíritos imortais, que precisamos de uma pedra, de um fundamento, para seguir em frente. Por não saber do seu valor na construção da própria vida. É por isso que compara esse ser que procedia do Senhor à pedra angular, uma vez que a pedra angular é aquela fundamental para sustentar de pé um edifício, responsável por seu ângulo. Percebam aqui então o dinamismo da resposta do Raul. Jesus era, sem embargo, a pedra angular, que, nada obstante rejeitada, tinha maior importância na estrutura fundamental do edifício social. Vamos pensar nisso tudo agora, fazendo uma ponte com a doutrina espírita. Quando nós abrimos o Livro dos Espíritos, em a questão 625, qual a pergunta que é feita por Allan Kardec? Qual tipo mais perfeito que Deus enviou ao mundo para ser nosso modelo e nosso guia? E a resposta? A menor do Livro dos Espíritos, Jesus. Vamos pensar aqui na estrutura da pergunta de Allan Kardec. Qual o tipo mais perfeito? Kardec pergunta aos imortais de um tipo, de um espírito, do modelo que Deus enviou ao mundo, e depois ele constrói aqui dois substantivos para que a gente medite sobre ele, sobre eles, para ser nosso modelo e nosso guia. Se Jesus é o nosso modelo, é para nós copiarmos Jesus. O que isso quer dizer? Que o mundo pode apresentar vários modelos. Há os modelos da filosofia, há os modelos da sociologia, há os modelos dos homens da contemporaneidade, mas são homens e mulheres transitórios, imperfeitos, tais quais cada um de nós. E vejam, não há problema gostar de um escritor, gostar de um artista, gostar de alguém que se notabiliza em alguma área da ciência. Eu, por exemplo, gosto de Francisco de Assis, gosto de Albert Schweitzer, gosto de Madre Teresa de Calcutá. Mas o tipo mais perfeito é Jesus. Porque em determinados momentos, as pessoas que nós gostamos podem cometer deslizes. E aí a gente pode ficar, vamos dizer assim, naquela crise. Mas fulano fez isso? É porque nós criamos expectativas em pessoas que ainda são imperfeitas. Quanto maior a expectativa, mais nós podemos nos frustrar. Mas Jesus não causa qualquer tipo de frustração em nós, porque ele é o tipo perfeito que nos serve de modelo, a pedra angular, a pedra que nos sustenta. Mas também coloca os bons espíritos que ele é guia. E o que quer dizer guia? Nós podemos tomar da própria vivência de quando Jesus veio ter conosco, o pastor e as ovelhas. Ou seja, nós somos ovelhas do aprisco de Jesus. E temos ele como nosso cicerone, como nosso pastor, como aquele que tutoreia os nossos passos. Então não nos deixemos perder. Que nós possamos ter o endereço, a bússola, e falando em termos atuais, o GPS daquele que é a referência dos nossos dias. Por isso o texto de Mateus fala em pedra angular. Leia-se: modelo, guia. Agora para a resposta do Divaldo. Penso que a pedra referida por Jesus é a verdade de que ele se fazia portador e que os presunçosos fariseus rejeitavam. Divaldo vai um pouco mais profundo. Ele concorda dizendo que os construtores são os fariseus, mas que a pedra não é simplesmente Jesus, mas tudo aquilo que Jesus ensinou. Então eu não fundamento a minha vida apenas no homem Jesus, porque Jesus foi um homem histórico, mas eu fundamento em tudo que Jesus ensinou. E o que Jesus ensinou? O modelo da minha vida é o amor. O modelo da minha vida é o perdão. O modelo da minha vida é
tratar as pessoas como gostaria de ser tratado, conforme anotações de Mateus, verso 7, capítulo 7, verso 12. O modelo da minha vida é que eu sou um ser espiritual e que o reino de Deus, o reino que Jesus veio proclamar, não é deste mundo. Então, Divaldo aprofunda, dizendo: Jesus é a pedra angular e o que ele nos ensinou são os fundamentos da sua proposta religiosa. Essa mesma verdade se tornaria essencial para a colheita no futuro, em face do seu conteúdo transformador, encarregado de servir de alicerce ao homem novo e à sociedade. Se nós queremos um homem novo e uma sociedade renovada, do que nós precisamos? Daquilo que Jesus nos ensinou. Viver como Jesus nos ensinou. Toda vez quando se fazem necessários o testemunho, a dedicação ao ideal esposado, faltando resistências morais, recorre-se a artifícios, deixando-se de lado o essencial para viver o secundário. Vejam, será que no mundo atual nós não estamos deixando de lado o essencial para viver o secundário? O que é o essencial? O espírito imortal. O que é o secundário? São as distrações do mundo contemporâneo. Porque às vezes eu começo a achar que o essencial é o dinheiro que eu tenho. E vejam, eu não estou julgando quem tem dinheiro, porque no mundo material ainda precisamos do dinheiro, mas não podemos nos prender ao dinheiro, porque daí nós podemos perder o sentido da vida. O que é o acessório, o supérfluo? É quando eu começo a achar que o poder, o destaque, as curtidas nas redes sociais, quando eu me torno uma pessoa importante aos olhos do mundo, isso tudo é o secundário. O que é o essencial? O essencial é quando eu consigo me transformar num espírito melhor. Quando, ao contato da minha trajetória no mundo, eu consigo amar, perdoar, fazer da minha vida um grande propósito de renovação. E termina Divaldo: nada, porém, consegue substituir o que é legítimo, mesmo utilizando-se da habilidade sofista de que muitos se utilizam. O que é uma habilidade sofista? A habilidade sofista remonta à filosofia clássica, quando nós conseguimos construir argumentos para tudo, porque se nós pararmos para pensar, para tudo existe um argumento. E os argumentos às vezes viram justificativa para os nossos equívocos. Será que nós não estamos construindo justificativas para chancelar os nossos erros? Quando o tempo atual nos convida à renovação, ao despertamento, à vivência da paz, o que é um argumento sofista? Ah, eu estou agindo assim porque todo mundo está agindo. Isso é um sofisma, um argumento falso. Se todos erram, eu vou errar também. Ah, eu estou agindo assim porque o mundo está tão perturbado que se eu não tomar conta de fazer determinados pequenos equívocos, as pessoas passam por cima de mim. Mas isso é um sofisma. Que nós nos mantenhamos íntegros, conscientes das nossas responsabilidades, seguindo aquele que é o modelo, o guia dos nossos passos, porque Jesus é a pedra angular que os construtores rejeitaram. Eu quero terminar esse episódio de hoje lembrando de uma canção do padre Zezinho, quando assim ele nos coloca: um dia, uma criança me parou, olhou-me nos meus olhos a sorrir, caneta, papel na sua mão, tarefa escolar para cumprir. Perguntou-me no meio de um sorriso o que é preciso para ser feliz. Amar como Jesus amou. Andar como Jesus andou. Sentir como Jesus sentia. Sorrir como Jesus sorria. E ao chegar ao final do dia, eu sei, eu morreria muito mais feliz. Ah, Jesus, como é bom tê-lo em nossas vidas. Como é bom saber que seremos felizes como pensarmos como Ti, quando andarmos como Ti, porque ao chegar ao final do dia, leia-se, quando voltarmos à casa verdadeira, à medida em que tenhamos amado, nós seremos mais felizes. Eu agradeço por mais um programa, peço a Jesus nos abençoe, me despeço e até semana que vem.
Beijo grande.

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1: Dez horas e 53 minutos.
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1: 10 horas e 53 minutos.
3: Olá, muito bom dia, muito bom dia. É com muita alegria, com muito amor, que nós estamos aqui para começar mais um Minutos com Jesus. Sintam-se acolhidos, sintam-se acolhidas, que o Mestre nos fortaleça, nos ilumine na nossa jornada de aprendizados. Estamos estudando o livro da Esperança de Emmanuel, obra psicografada por Francisco Cândido Xavier, lição de número 48, perdão, Bênção de Deus. E nós estamos comentando sobre a mensagem de Lacordaire. Ele apontou como direção para a regeneração de nossas almas, nesse grande objetivo que temos na senda do aperfeiçoamento que a gente entrou, ele apontou como a luz que pode nos nortear com segurança para essas conquistas do Espírito, a união sincera e fraternal entre as almas, seja encarnadas e desencarnadas. A gente falou sobre o amor enquanto elemento de conexão, e o ápice do amor é essa união legítima, dignificante, em que os espíritos estão num nível de harmonia, de entendimento, de afeto e de compreensão da sua pureza, da sua inteireza. Essa é a direção que ele aponta, a busca por reconhecer e cultivar espíritos. Nós sabemos que a união sublime, ela é uma construção. Ela não acontece do dia para a noite. Afinidade é um elemento que nós vamos elaborando à medida que o espírito vai vivendo conscientemente e vai escolhendo em determinadas direções. Afinidade, que é o elemento que sustenta a união sincera e fraternal, é um serviço do tempo. É o espírito sobrepondo a matéria, é o espírito aprendendo a escolher com Deus. Essa construção que nós vamos sendo chamados, ela é minuciosa, ela é diária, mas ao mesmo tempo é somente essa construção que pode sustentar em nós os propósitos da regeneração, que podem dizer respeito, porque regenerar é reequilibrar, é reharmonizar diante das nossas, dos nossos impulsos, dos nossos desequilíbrios. A nossa alma tem sede de serenidade, de equilíbrio, e é justamente essa disposição da harmonia com os espíritos, essa construção desses elos mais vindouros, que podem nos auxiliar a promover igualmente esse sustentáculo da paz interior. E como Lacordaire vem frisar, um dos desafios que a gente tem pela frente é o apego. Muitas vezes nós nos apegamos. O amor aos bens terrenos constitui um dos mais fortes óbices ao nosso adiantamento moral e espiritual. Porque a gente esquece o valor do outro, a gente esquece que nós estamos na coletividade de espíritos e nós apenas enxergamos as nossas necessidades que nós consideramos ter. Necessidades que, em verdade, estão ligadas a algumas imperfeições que a gente foi cultivando. Quando o apego toma conta, nós reduzimos os espíritos, né, na sua importância. Ao passo que a união sincera e fraternal é elevar a importância do espírito e a matéria, ela ser conhecida no seu justo valor, como promotora do encontro entre as almas, como promotora desse bem-estar comum. É a partir do momento que a gente entende que a matéria foi elaborada por Deus para servir ao espírito no seu adiantamento, e não o espírito, de algum modo, foi criado para servir a matéria. É nesse paradigma espiritual que nós vamos entendendo essa união. Se a gente reconhece o outro coração, se existe a dignificação da outra alma, a nossa atitude valoriza o outro e a matéria, ela torna-se ferramenta para a construção de elos. Vai nos dando a oportunidade de estar mais perto dos outros. Vai nos facultando poder construir essas pontes para que a gente desfrute dessa experiência entre espíritos, levando em consideração a encarnação como a união desses espíritos nos aprendizados diários.

0: Para estar mais perto das pessoas, para diminuir essas distâncias, para proporcionar momentos de mais união com os outros corações, a gente está indo na direção, porque em verdade é para isso que a matéria foi feita. Vamos para a nossa prece. Gratidão, Senhor, pela oportunidade de aprender, de refletir. O Senhor está sempre presente em nossos corações e nas nossas vidas, chamando-nos a atenção para os valores da alma. Que a gente possa, em reconhecendo as nossas necessidades do Espírito, caminharmos mais decididos a trabalhar esse apego, aprendendo o valor do Espírito e dos Espíritos que estão à nossa volta. Obrigado por tudo. Que a Tua bondade nos ilumine e fortaleça sempre. Que assim seja.
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2: 11 horas e 1 minuto.
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4: No livro O Mundo Invisível e a Guerra, Léon Denis diz que a partir de 1914, a França sofreria por 50 meses, mas seus esforços seriam recompensados. A grande nação sairia enaltecida pela provação e regenerada pelo sofrimento. Enquanto se desenrola o drama da Primeira Guerra Mundial, paira sobre as trincheiras, lá no alto, uma audiência invisível, pronta para auxiliar os homens nesse terrível momento. Ela é formada por grandes líderes e figuras históricas do passado distante e recente da França. Vercingetorix, Napoleão, os generais de Luís XIV e os militares de alta patente da Revolução. E liderando todos eles, uma jovem cuja autoridade ninguém ousa ou deseja questionar. Joana d'Arc. Ela vem consolar os soldados, renovar sua fé, revigorar suas energias e soprar sobre eles a certeza da vitória. Assim como em muitos outros eventos definitivos na trajetória da humanidade, as legiões do alto sempre estiveram presentes. Mas o jovem protagonista da história de hoje não sabe disso. Seu nome é Davi, e ele quer apenas contar aos pais como é sua rotina em meio ao cenário da guerra. A carta de Davi é real. Eu me pergunto onde ele estará hoje, depois de enfrentar o horror das trincheiras. Espero sinceramente que ele tenha conseguido rever seus familiares.

A vida nas trincheiras da Primeira Guerra Mundial era fria, úmida e mal cheirosa. Em questão de minutos, um soldado recém-chegado às valas estaria molhado e infestado de parasitas, se tivesse sorte. Se fosse menos afortunado, poderia sofrer com pé de trincheira, nada menos que um membro apodrecendo aos poucos, a ponto de precisar de uma amputação. E havia também o tifo, a cólera, a disenteria e os ratos. Mesmo assim, e talvez exatamente por isso tudo, os soldados encontravam tempo para escrever cartas. O exército francês, por exemplo, tinha que lidar com milhões delas diariamente. A maioria era destruída pela censura, temendo que informações valiosas fossem parar nas mãos do inimigo. Mas algumas passavam, como a de Davi, um jovem que escreveu aos pais em algum momento de 1914. Queridos pais, cheguei aqui há 15 dias, depois de uma longa viagem de comboio, com cerca de 2.000 homens, todos eles remexendo nas suas mãos, acariciando os rostos gravados numa fotografia, talvez a pensar se conseguiriam regressar a casa. Não é assombroso ainda estar a caminho e já pensar se conseguiriam

voltar a ver os nossos entes queridos? Por fim chegamos, num dia chuvoso, àquele sítio que, por de tantas vezes nos dizerem o quão pavoroso e horrível era, ainda ficáramos surpreendidos. Nos primeiros 4 dias de trincheira, vivi uma guerra mais defensiva do que ofensiva, em que a expectativa sobre o que ia acontecer me dominava. Ao 6º dia, aconteceu o primeiro bombardeamento. Iniciou-se o caos. Não sabia exatamente o que fazer, mas via todos a correr e gritar, e assim fiz. Corri por entre a lama e entre os mortos. Já não conseguia ver muito bem, pois o fumo ocupava todo o ar. Mas consegui. Consegui fugir do grande monstro medonho e poeirento. Juntei-me aos outros homens que também conseguiram sobreviver. E sem mais segundos de espera, começaram a ouvir-se tiros. Abraçamos o chão e rastejávamos até um ponto de segurança. E bom. Vi diante dos meus olhos, sobre as minhas mãos, um soldado. Um homem inocente, que tal como eu arriscou a vida para salvar a pátria e o orgulho da França. Este homem morreu. Chamava-se Manuel Le Drian. Tinha 19 anos. Vinha do sul do país e morreu. Morreu nos meus braços. Nos meus braços sujos que neste momento escorriam sangue. Sangue que não era meu, era de Manuel. Sangue que podia ser meu se Deus o quisesse, mas escolheu salvar-me e deixar morrer este homem, essa criança. Os tiros continuavam, mas eu tinha ordens de não sair daquele ponto e assim passei a tarde, a noite e a manhã apoiada num rochedo e sobre mim um morto, um homem, um francês. Agora, meus pais, vou descansar. Depois vou matar os piolhos com mais um grupo de homens e voltarei à rotina horrenda, terrível e monstruosa. Amo-vos, Davi.

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2: 11 horas e 8 minutos.
3: Em vez de olhar para o céu, há quem diga que em se morrendo tudo termina. Por isso, alimenta a infeliz ideia de que em se matando os sofrimentos acabam. No entanto, isto não é verdade. As comunicações de espíritos suicidas demonstram que a dor que eles experimentam após a morte do corpo é indescritível. Segundo suas dolorosas narrativas das reuniões espíritas, o maior desapontamento é o de verificarem que a morte não os livra de seus tormentos. E pior do que isso, esses tormentos são em muito aumentados pelo gesto de revolta praticado. A esse respeito, Allan Kardec registra na obra O Céu e o Inferno a comunicação de François Simon Louvet, dada espontaneamente em uma reunião dirigida pelo codificador no Havre em 12 de fevereiro de 1863, em que o espírito diz melancolicamente: tereis piedade de um pobre miserável que passa de há muito por cruéis torturas? Oh, o vácuo, o espaço, despenho-me, caio, morro, acudam-me. Deus, eu tive uma existência tão miserável. Pobre diabo, sofri fome muitas vezes da velhice. E foi por isso que me habituei a beber, a ter vergonha e desgosto de tudo. Após a comunicação do pobre suicida, um espírito instrutor esclareceu que François tinha tido na terra a prova da miséria, e vencido pelo desgosto, faltou-lhe a coragem. Em vez de olhar para o céu como devia, entregou-se à embriaguez. Informou ainda que ele, descendo aos extremos do desespero, atirou-se da Torre Francisco I no dia 22 de julho de 1857. Ao final de seus informes, o benfeitor espiritual roga aos presentes àquela reunião piedade para a alma do infortunado suicida, que não era adiantada, mas que já desejava reparar o seu erro numa nova encarnação. Buscando informações a respeito, Allan Kardec encontrou no Jornal do Havre, de 23 de julho de 1857, a notícia que dava conta do lamentável acontecimento e, em certo trecho, dizia: um homem atirou-se da torre, vindo a despedaçar-se sobre as pedras. Era um velho puxador de carroça, cujo pendor à embriaguez o arrastara ao suicídio. Chamava-se François Simon Louvet. Tinha 67 anos de idade. Poder-se-ia aplicar a esse caso uma trova de Casimiro Cunha, psicografada por Chico Xavier em Parnaso de Além Túmulo. Todo suicida presume que a morte é o fim do amargor, sem saber que o desespero é porta para outra dor.
4: Buscai primeiramente o reino de Deus e a sua justiça, que todas essas coisas vos serão dadas de acréscimo. Assim, pois, não vos ponhais inquietos pelo dia de amanhã. Portanto, o amanhã cuidará de si. A cada dia basta o seu mal, asseverou

0: Olá, vejamos mais alguns exemplos de problemas com traduções em O Livro dos Espíritos. Vamos lá para o item 919, que trata do conhecimento de si mesmo. Lá num dos últimos parágrafos da resposta do item 919, item A, nós vamos encontrar na tradução este seguinte texto. Perscrute, consequentemente, a sua consciência, aquele que se sinta possuído do desejo sério de melhorar-se, a fim de extirpar de si os maus pendores, como do seu jardim arranca as ervas daninhas. Preste atenção agora no texto que segue. É aqui que nós temos um problema de interpretação do tradutor. Dê balanço no seu dia moral para, a exemplo do comerciante, avaliar suas perdas e seus lucros. E eu vos asseguro que a conta destes será mais avultada que a daquelas. Vamos nos concentrar nesta parte do texto. Aqui recomenda que você dê balanço no seu dia moral para, a exemplo do comerciante, que também faz balanço ao final do dia, de forma a avaliar as perdas e os lucros. E aqui diz o texto, eu vos asseguro que a conta destes, dos lucros, seria mais avultada que a daquelas, das perdas. Então aqui está dizendo que você deve avaliar o dia moral, como o comerciante avalia o dia de venda deles. E que se, como o comerciante descobre que houve no seu dia de vendas mais lucros e mais perdas, você deveria avaliar o seu dia moral também para descobrir seus lucros e suas perdas. Aqui há dois graves problemas que a gente vai tentar explicar para vocês. Primeiro, esta comparação entre o balanço do dia moral com o dia do comerciante, como se eu pudesse fazer com o mundo moral o mesmo tipo de balanço que eu faço com o mundo comercial. No mundo comercial, o lucro compensa o prejuízo. Então você poderia, por exemplo, ganhar mais num dia que você perdeu mais no outro. E você pode fazer a compensação. Aquela diferença entre quando você ganhou mais pode compensar aquele dia que você ganhou menos. Se você pensa nessa comparação e olha para o dia moral de uma pessoa, num dia moral de alguém você tem virtudes e vícios. E você poderia achar nesta comparação que as virtudes podem compensar vícios, o que não é correto do ponto de vista moral. Nenhuma virtude elimina nenhum vício a não ser o vício que lhe seja oposto. Assim, se você tem lá, por exemplo, a virtude, o vício da maledicência, você pode, por exemplo, ter a virtude da benevolência, a virtude do perdão, a virtude da coragem, que isso não vai eliminar, não vai compensar o vício da maledicência. Você tem que acabar com o vício. Você tem que eliminar esse vício. Ele não pode ser compensado por uma outra virtude. Ou seja, não há no mundo moral uma analogia ao mundo comercial. Nenhum vício pode ser compensado por uma virtude. O vício tem que ser eliminado. Por isso, todas as imperfeições precisam ser eliminadas. Ter uma perfeição não compensa outras imperfeições que você tenha. Você tem que acabar com aquelas imperfeições para conquistar novas perfeições. Então, aqui há uma comparação indevida entre o balanço do dia moral com o do dia comercial, com aquele elemento comercial. Vejamos numa outra tradução como o texto coloca. Faça o balanço de seu dia moral como o comerciante faz o de suas perdas e de seus lucros. E eu vos asseguro que a primeira operação será mais proveitosa do que a segunda. Veja a diferença desta tradução para aquela que acabamos de ler. Aqui não se trata de comparar o dia moral com o balanço do comerciante, no sentido de dizer que são duas operações análogas. Não são, já que virtudes não eliminam vícios. Você tem que acabar com os vícios, mesmo que você cultive outras virtudes. Mas é importante pensar aqui O que este espírito, que é Santo Agostinho, que responde essa questão, está dizendo? Ele está dizendo que a operação de fazer balanço no dia moral é muito mais proveitosa do que a operação de você fazer balanço no seu dia material. Para o espírito, para a alma, é muito mais proveitoso preocupar-se com o dia moral, com suas virtudes, com seus vícios, do que cuidar de sua vida material. Então Santo Agostinho está chamando a atenção para que a gente se preocupe mais com a vida moral, porque preocupar-se com a vida moral é muito mais proveitoso do que preocupar-se com a vida material. Então ele não está fazendo uma comparação dizendo que o dia moral pode ser pensado da mesma forma que o dia do comerciante. Não é isso. Apenas que o dia moral deve ser muito mais motivo de preocupação do que o dia material, já que se trata do processo evolutivo da alma. Então veja como traduções diferentes vão levar a interpretações diferentes. E é claro que esta segunda tradução está muito mais de acordo, porque sendo Santo Agostinho um filósofo, um homem muito inteligente, um espírito superior, ele não cometeria o erro de fazer uma analogia entre um dia moral e um balanço do comerciante, já que, como a gente já comentou, um defeito não é eliminado por outras coisas boas que você faça. Assim, se você é, por exemplo, um médico que, por um lado, faz aborto e, por outro lado, distribui cestas básicas, essa sua atitude de fazer, por exemplo, aborto clandestinos, essa atitude não é compensada pela assistência caridosa que você faça a outras pessoas. Um mal não é compensado por outros bens que você venha fazer. Você tem que eliminar este mal, acabar com ele e não simplesmente buscar compensações em outras atitudes, em outras condutas corretas. Então, desta forma, não é possível estabelecer uma analogia entre o dia moral e o dia do comerciante. Por isso, essa segunda tradução está muito mais correta e está de acordo, inclusive, com o texto em francês. O que o Espírito está dizendo é que fazer balanço do dia moral é muito mais proveitoso do que se preocupar com a vida material. Muito obrigado e até uma outra oportunidade sobre problemas de traduções.
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0: Olá você, seja bem-vinda, seja bem-vindo aqui pela Web Rádio Fraternidade, com a mesma alegria de sempre, uma enorme satisfação, alegria e gratidão por você estar nos dando a sua presença, ouvindo aqui o nosso desafio chamado família, sempre feito com muito amor, no ideal de auxiliar as pessoas, as suas relações familiares, e a inspiração de ter uma família cada dia mais feliz. Sempre lembrando que é rápido, 15, 16 minutos, para poder trazer a cada um reflexões que a espiritualidade superior traz até nós, que é uma visão que a doutrina espírita ajuda a enriquecer sobre a visão já tão trabalhada, enriquecida pelas ciências humanas, na busca de uma família melhor. Estamos aí no nosso programa 62, vamos falar um pouquinho sobre a nova união dos pais, né, os filhos, né, a nova família que se forma, né, quando pessoas que já passam a conviver no regime de conjugalidade, numa relação afetiva, trazendo já filhos de relações anteriores. Então, que Jesus abençoe a todos, muita paz e alegria, para que nós reflitamos sobre esse tema tão interessante. Bom, a primeira coisa que a gente pode sempre ressaltar quando começa a falar disso, lembrar assim, nós vivemos uma época de liberdade afetiva, né? Temos a opinião, a opção, as escolhas que podem ser feitas. Isso é um progresso da vida, é um progresso da humanidade, no caso nosso, o progresso da nossa sociedade brasileira. Porque as pessoas precisam ter a liberdade. Jesus nos ensina, através do seu código de exemplo e conduta e amor, que é o Evangelho, para que nós pensemos com muita gratidão, com muita alegria, sobre a questão das escolhas. Porque nós precisamos acertar porque estamos escolhendo o acerto. Nós precisamos melhorar através dos próprios esforços. Nós precisamos assimilar o bem, assimilar a virtude, assimilar a luz como algo que nós estamos cada vez mais fazendo de forma espontânea. Porque a lógica, a sociedade tem os seus mecanismos, né, de correção, existem sempre, mesmo no dia a dia da vida, existem normas, existem consequências daquilo que fazemos, né? Então as pessoas trazem essa noção do que é preciso, em geral, né, fazer e acertar melhor. Mas nós somos convidados a fazer isso espontaneamente. Esse é o progresso do espírito. Fazer o bem sentindo a necessidade de fazer o bem. Não mais por medo, como nós tivemos ao longo dos tempos. Então a liberdade de escolha, entre elas a liberdade afetiva, a liberdade de orientação sexual, etc., faz parte, então, dos mecanismos naturais de evolução. Bom, mas aí temos aquela velha história. Quando nós vamos incorporando conquistas, virtudes e valores, nós temos que trazer, né, a opção, a vontade e, ao mesmo tempo, o aprendizado na repetição daquelas novas ações, daqueles novos atos. Então, a mesma coisa em relação ao uso da liberdade. O espírito vem se aprimorando, vem incorporando ao longo do tempo a sua busca de elevação e progresso. E vai aprender a usar a liberdade dia a dia, ponto a ponto. A cada encarnação que o espírito renasce na Terra, ele vai melhorando o exercício desses valores. Mas até aprender a usar, vai apanhar, né? Como a gente costuma dizer metaforicamente, nós vamos sofrer. Aprender a fazer o bem com liberdade. Porque nos primeiros momentos em que nós temos liberdade, ao mesmo tempo em que há boas resoluções, há o extravasar de maus hábitos. É assim. Então nós temos uma sociedade onde cada vez mais, por exemplo, existe a liberdade afetiva, a liberdade sexual. Mas aí nós vamos observar que nós não sabemos usar ainda de uma maneira equilibrada, com exceção daquelas almas jamais educadas. Então nós abusamos, exageramos, brincamos com o sentimento alheio, achamos que podemos buscar, né, suprir sensações, ter prazeres, buscar o resultado para que nós nos sintamos bem, mesmo que isso represente magoar outrem, isso que represente atropelar o sentimento de alguém. Então isso acontece muito. Em outras vezes nós até temos uma intenção melhor, mas os esforços para manter algo num patamar superior, nós ainda não conseguimos. Então nas relações afetivas acontece isso. Então hoje nós temos essa liberdade e resultado. Nós acabamos ainda nesse exercício de aprendizado, acertando, errando, levantando, caindo. Então, boa parte das relações afetivas, das uniões, elas acabam não dando certo. Né? Então, no Brasil, por exemplo, na atualidade, 50% dos casamentos acabam em divórcio. Ou seja, metade, né? Nós alcançamos uma média dos países chamados mais desenvolvidos da humanidade. Né? Há países que a média é melhor, né? Mas o Brasil, por exemplo, em 2010, 2011, a média era de 30% dos casamentos acabando em divórcio. Então, por que que aumentou? Porque justamente o que nós estamos falando, o uso da liberdade, ainda no aprendizado do espírito imortal, a gente acaba que poderia fazer melhor, mas não fazemos. Poderíamos evitar certas situações, mas não evitamos. Né? Quando nós falamos adiante, por exemplo, sobre divórcio, então, vamos lembrar isso, né? Em grande parte das vezes nós poderíamos ter caminhado mais, renunciado mais, tolerado mais e perdoado mais, o que faria com que as relações fossem mais duradouras. Então falta-nos aí paciência, tolerância, valores mais nobres de renunciação. Mas isso é assunto para outro dia, né? Outro tema. E aí nós acabamos convivendo com essa situação. Então se metade dos casamentos acabam em divórcio, não é raridade que nós tenhamos pessoas hoje na sociedade divorciadas, separadas. E aí o que que acontece com cada um de nós? Nós desejamos a felicidade afetiva, nós vamos em busca de novas relações, é natural. O ser humano é um ser afetivo, deseja o intuito do anseio emocional, do anseio afetivo, da união. Então é natural que as pessoas busquem refazer a vida. E é isso, é natural. Lógico que toda separação causa impacto. Sem dúvida, toda separação causa aí um abalo, né, emocional em cada um de nós. E aí nós ficamos, né, nessa situação de termos que nos adaptar à nova vida, à nova situação. Passa aquela fase de luto, né, que é a dor, o sofrimento causado por uma situação emocional que nos abala, e aí a vida vai se refazendo, nós vamos buscar novas relações. Então é muito comum nos dias de hoje que as pessoas tornem a estabelecer uniões, sejam uniões não formais, né? Sejam casamentos, né? Tudo isso acaba havendo, né, a chamada união estável, né? Ou casamento, e isso nós vamos ver cada vez mais situações em que as pessoas buscam uma nova relação, mas trazem consigo o espólio, né, da vida até ali, um filho, dois filhos, depende, né? Cada um tem a sua vivência anterior. Mas o importante é que pessoas que se unem, que já trazem de relações anteriores, filho ou filhos. E aí? Como é que fica a adaptação dessa nova união? Natural que nós tenhamos que trabalhar isso. Como é um fato mais natural hoje, esse fato das separações e a busca, né, da nova união, nós vamos, em grande parte das vezes, conviver com essa situação. Então é a hora, primeira coisa, né? É que nós não tenhamos precipitação, já que a experiência da vida já trouxe uma união, que teve lá as suas dificuldades, houve uma separação, houve um rompimento. Alma primeiro precisa buscar centrar-se em si mesma, avaliar, né, o que ela pode fazer melhor, na busca de uma nova relação, buscar valores que sejam positivos para ela, o que ela está disposta a doar, o que ela busca, né, numa relação afetiva e emocional. E aí, conquistar uma nova experiência pela frente. Então, a primeira coisa é isso, não se precipitar, não buscar sofregamente, né, aquela história perigosa, né, a pessoa ter um rompimento, nada como um novo amor para curar um amor antigo. Cuidado, são ditados que não são bons, positivos. Porque o tempo vai curando cada um de nós, né? Como dizem os mineiros, né? O tempo cura tudo, até queijo, né? Então, de fato, é uma brincadeira à parte. Nós temos a convivência do tempo para nos auxiliar nesse processo de adaptação a uma nova situação. E aí, como existem filhos, tanto de um quanto do outro, vai pedir uma postura mais equilibrada, uma postura que exija uma adaptação gradativa. Por isso é importante nessa nova retomada, né, que as pessoas possam, né, buscar com maturidade uma aproximação mais gradual, menos afoita. É uma visão de que quem tem filhos precisa saber bem o terreno que está pisando. Imagine que você já tem filhos e busca uma nova relação. A outra pessoa, como tratará o seu filho ou seus filhos? Você tem uma filha, né? E como é que você vai encontrar um novo companheiro? Quer dizer, essa pessoa vai passar a conviver com a sua filha. E aí? Então, sempre aquele trabalho cuidadoso, mais amadurecido, na busca de uma relação de uma forma mais espiritualizada, mais ampla, que não seja mais aquela coisa do colegial, né? Daquele encontro da juventude sem maior responsabilidade, muitas vezes. Então, sempre muito cuidado, muita calma, sem pressa, porque as coisas têm que ser naturais na convivência das almas, né? Então, é preciso que haja um preparo das duas pessoas, é preciso que haja uma absorção gradual das situações, e ela vai ser mais ou menos difícil, né? Porque há filhos que são mais enciumados, né, em relação aos pais, e vão trazer mais dificuldades. Outros já são menos, adaptam mais rápido. Outros que às vezes veem o pai ou a mãe sofridos naquele rompimento e ficam até felizes em ver uma nova relação que os está fazendo sentir-se melhor, retomando a alegria, o entusiasmo da vida. Então vai ser gradativo, vai ser de acordo com cada um. Então é preciso que se cative aqueles enteados e enteadas de uma maneira mais tranquila e serena, mais calma, né? Profundo respeito aos pais biológicos, né? Então, se você é mulher e está buscando uma relação, quer dizer, não vai, à medida que você conviva com os filhos, né, da outra pessoa, não vai querer substituir a mãe ou o pai, não, de modo nenhum. O papel de pai e mãe biológico são deles. Você não está ali para invadir uma área, você não está ali para ocupar um espaço, você está ali para somar. Oh, sou o companheiro, a companheira atual da sua mãe, do seu pai, vai agregando, vai acolhendo. Se você que vai morar com esses filhos, mais ainda um trabalho de respeito, e à medida que numa mesma casa passem a viver ali o casal e mais filhos de um e de outro, que seja o espírito familiar predominando, né? Não seja mais uma ideia de... Essa palavra enteado, né, nem se usa muito, nem deve ser usada. Deve ser assim, meu filho postiço, minha filha... Não, meu novo filho, minha nova filha. Deixando sempre o profundo respeito, né, aos pais biológicos, né? E no mais, no dia a dia, as mesmas nobres ferramentas da educação. Amor, diálogo e exemplo, as melhores ferramentas. Junto a esses novos filhos, né, que vem com prontos, né, da união nova que estabelece. E outros ferramentas, tolerância, paciência, compreensão. Então é preciso muito isso, né? A frase que eu coloquei aqui de um livro do nosso companheiro Divaldo Pereira Franco, em que ele fala: o seu amor, todavia, demonstrou-me sempre que a maternidade do coração é muito mais vigorosa do que a do corpo. Então, uma obra da Amélia Rodrigues pelo Divaldo Franco, nos falando isso, né? Então, é uma maternidade, uma paternidade do coração. Não é biológica, você não vai substituir ninguém, e sim aumentar o espaço, porque no coração cabem mais pais e mais mães nessa relação da vida, né? Isso é muito importante. A história que nós gostaríamos de contar hoje é uma história de uma jornalista chamada Juliana Souza, em que ela conta, né? Se separou, tinha uma filha pequena, começou a namorar um homem. Ele tinha dois filhos do casamento anterior e foi aquela aproximação, né? A filha chamada Gabriela dele, 15 anos, ela quis conhecê-la logo, ela foi meio ansiosa, mas a coisa foi encaixando, depois o filho mais novo, Lucas, e a coisa evoluiu e eles se casaram. Se casaram, então ele trazendo dois filhos da relação anterior, ela uma filha. E no final ela fala que foi se constituindo uma família alegre, equilibrada, feliz, os dois filhos dele passando a tratar a filha dela como irmã, e ele sempre respeitando muito a posição da mãe, né, dos filhos dele, e ele respeitando a figura do pai da filha dela, e a coisa evoluiu, e hoje, graças a Deus, é uma família equilibrada e feliz. Então é um processo, né, gradual, sereno, tranquilo, sem pressa, né, sem angústia, isso que é importante. Vou ler o verso, né, de hoje, né, que eu gosto de escrever, mais uma vez aqui lembrando também, quem quiser mandar algum tema, um questionamento, pode mandar aí para o e-mail que está na tela, né, joanazarete@medinet.com.br, ou no e-mail da Web Rádio Fraternidade. Bom, o versinho de hoje, o soneto de hoje que eu escrevi, é assim. Nas antigas histórias infantis, encontramos imagem não justa. Falar em madrasta amar se quis, mas ser leal à realidade não custa. No mundo atual é natural nova relação, e padrastos e madrastas muitos serem. Tentar de novo é busca de realização, felicidade e afetividade todos quererem. Uma nova união é algo comum, recomeçar não é problema nenhum, quando temos sincero e real desejo. Desde que amemos os novos familiares, construindo com alegrias renovados lares, amar e abraçar, eis o ensejo. Então, mais uma vez, obrigado, meu irmão, obrigado, minha irmã, né? Foi muito bom sempre estar com você aqui pela Web Rádio Fraternidade. Semana que vem estamos de volta aí com outro tema e com muita alegria, né? Um ótimo restante de dia, de semana, muita alegria, muita paz, e que Jesus abençoe a todos.
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2: 11 horas e 52 minutos.
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2: 11 horas e 52 minutos.
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5: Os mortos vivem. A comemoração dos mortos, hoje denominada Dia de Finados, tem origem na Gália Antiga, no território europeu. É comum no dia de hoje a intensa visitação aos túmulos e se observam cenas interessantes. Existem os que se sentam sobre os túmulos dos seus amados e ali passam o dia, para lhes fazer companhia, como se em verdade eles ali estivessem encerrados. Outros lhes levam comidas e bebidas para que se alimentem, como se o espírito disso necessitasse. Outros ainda gastam verdadeiras fortunas em flores raras e ornamentações vistosas. Decoram o túmulo como se devesse ser a morada do seu afeto. Tais procedimentos podem condicionar o espírito, se não for de categoria lúcida, consciente, mantendo-o ligado aos seus despojos, ao seu túmulo. Como cristãos, aprendemos com Jesus que a morte não existe. Assim, nossos mortos não estão mortos, nem dormem. Cumprem tarefas e distendem mãos auxiliadoras aos que permanecem no casulo carnal. Prosseguem no seu alto aprimoramento, construindo e reformulando o mundo íntimo na disciplina das emoções. E continuam a nos amar. A mudança de estado vibratório não os furta aos sentimentos doces cultivados na etapa terrena. São pais e mães queridas, arrebatados pelo inesperado da desencarnação. Filhos, irmãos, esposos, seres amados. O vazio da saudade alugou as dependências de nosso coração e a angústia transferiu residência para as vizinhanças de nossa alma. É hora de nos curvarmos à majestade da lei divina e orarmos. A prece é perfume de flor que se eleva e funde abraços e beijos, a saudade e o amor. Para os nossos afetos que partiram para o mundo espiritual, a melhor conduta é a lembrança das suas virtudes, dos seus atos bons, dos momentos de alegria juntos vividos. A prece que lhes refrigera a alma e lhes fala dos nossos sentimentos. Não há necessidade de se ter dinheiro para honrar com fervor cristão os nossos mortos. Nem a absoluta necessidade de nossas presenças ao lado das suas tumbas. Eles não estão lá. Espíritos libertos vivem no mundo espiritual, tanto quanto estão ao nosso lado, muitas vezes, nos dizendo da sua igual saudade e de seu amor. Você sabia que foi no ano de 998 que o Dia de Finados começou a ser comemorado nos mosteiros beneditinos na França? E você sabia que somente no ano de 1915 se tornou oficial? Se você deseja honrar seus mortos, transforme em pães e peças de vestuário para crianças e gestantes pobres as quantias amoedadas que gastaria na ornamentação dos túmulos e em flores exuberantes. Oferte-as em nome e por seus amados.

Todos os dias aqui na nossa emissora do bem, a Web Rádio Fraternidade, e compartilha com você aí do outro lado, né, pela rede mundial de computadores, chegando a lugares que a gente nem imagina, né? Que bacana essa possibilidade aqui de Uberlândia, esse simples local que abriga a nossa emissora do bem e a gente chegando até você aí pelo mundo afora, né? Muito bacana. Queria agradecer a você pela presença, viu? Agradecer aos nossos amigos que estão escutando pela rádio. E como a gente reprisa o programa ao meio-dia, às 18 horas, eu queria saudar vocês que estão aí acompanhando com a gente nesse horário também, tá bom? Repetindo, a gente está repetindo aqui na rádio o programa, então muito obrigado pela presença amiga aqui conosco. E também dizer da alegria em poder compartilhar esse nosso momento aqui no YouTube da rádio, né? Que a gente colocou tvfraternidade.com.br. Os nossos amigos que estão aí nos canais parceiros, a TV IDEAC, Seridó Espírita, Portal da Luz. Excelente dia para vocês. Pessoal que está no Instagram, muito obrigado também pela presença, no Facebook, no X. Vamos que vamos, né? Hoje a gente lê, eu acho que é a última lição, vou só confirmar aqui, mas eu acho que é a última lição do livro, deixa eu ver. Isso, é a última lição do Rindo e Refletindo com Chico Xavier. Aí pra gente mudar um pouquinho, a gente vai ler a partir de amanhã esse outro livro aqui, ó. Amanhã a gente começa a ler esse outro livro do Raul Teixeira, pelo espírito Ivan de Albuquerque. É o primeiro livro, se eu não me engano, depois a gente vai ler junto aqui. Mas eu acho que na abertura tem uma fala que é o primeiro livro que o Raul escreveu, né, depois do problema de saúde que ele teve. E foi instrumento da espiritualidade para trazer esse aqui, ó, Avisos Espíritas para a Juventude. A gente vai ler junto aí, a gente precisa observar essas orientações para a nossa juventude. Então, daqui a pouquinho a gente segue aqui lendo a última lição do Rindo e Refletindo com Chico Xavier. Aí daqui a pouco, daqui a um tempinho, a gente volta com a edição número 2, tá? Mas eu queria também te convidar, que está aí do outro lado, para colocar o seu copo com água, a sua garrafa, a sua jarra, e tenha certeza da espiritualidade envolvendo esse líquido e colocando nele a medicação necessária ao uso de cada um. Nós também vamos refletir hoje com um trecho do programa que o nosso querido Rafael Siqueira apresenta aqui na rádio, né, ao Encontro de Jesus. E a gente vai tirar um trechinho, um pedaço do programa, com uma reflexão dele. E claro, te convidar para assistir a íntegra, se você ainda não assistiu, não ouviu aqui na rádio. Porque como a gente tem falado, a gente já vai para o programa. Esse programa que está no ar é o programa de número 120. E o Rafael tem feito com muito carinho essa tarefa, tá bom? Vamos lá, seguindo aqui com vocês, porque a gente vai ter os pedidos de prece, vai ter a prece feita pelo Marcelo no final. Tá bom? Então vamos lá, hoje a lição Melhor Não Questionar. E aí o Richard traz o caso. Ou o caos, né? Ó, os cachorrinhos latindo aqui. Ó. Conversava-se sobre a nebulosa atualidade terrestre. Deixa eu fechar a porta. É ao vivo, né, gente? A participação da Bela. Ó, melhor não questionar. Conservava-se sobre a nebulosa atualidade terrestre. Conversava-se sobre a nebulosa atualidade terrestre. A Terra parece invadida por espíritos primitivos e maus que tomaram de assalto pelos condutos da reencarnação. Violências, assassinatos, estupros, atentados terroristas, comentários

0: eram desalentadores. Piorou muito. Alastra-se a maldade. Um horror. E Chico... E o Chico diz o quê, gente? É engano, minha gente. A Terra nunca recebeu tanta gente boa como nos tempos atuais. Aí o Richard vai comentar. Otimismo simplório? Contestação ingênua? Absolutamente. A observação de Chico está calcada na realidade, observados alguns ângulos da questão. A Terra tem hoje, na época que o livro foi escrito, né, 6 bilhões e 400 milhões de habitantes. Acho que hoje já tem mais de 7, quase 8. Aos que vieram das regiões umbralinas que circulam o planeta. São espíritos primários, senso moral subdesenvolvido, dominados por impulsos de agressividade, vícios e mazelas, dispostos a resolver suas pendências e impor seus desejos no grito. Vivem suas derradeiras oportunidades de crescimento e renovação que os habilitem a permanecer no planeta antes de serem transferidos para mundos primitivos, compatíveis com o seu gênero, com seu comportamento. No capítulo 18 de A Gênese, Kardec reporta-se a uma grande emigração. E aí o Richard traz o texto, um pedacinho dele. Há dos que praticam o mal pelo mal, ainda não tocados pelo sentimento do bem, os quais, já não sendo dignos do planeta transformado, serão excluídos, porque senão lhe ocasionariam de novo perturbação e confusão e constituiriam obstáculo ao progresso. Mas, como destaca Chico, multidões de espíritos conscientes e esclarecidos estão reencarnando dispostos a exercitar o respeito pelo próximo, empenhados em levar a vida a sério e a cumprir seus deveres, fazendo com que reinem na Terra a justiça, a paz e a fraternidade, como acentua Kardec no mesmo capítulo. O problema é o destaque que se dá aos maus. Esse é um grande problema mesmo, gente. Como músicos desafinados de uma grande orquestra chamam a atenção a produzirem sons que impressionam desagradavelmente. Há a velha história do jovem repórter que trouxe a notícia de que um homem fora mordido por um cachorro. O redator vetou a matéria. Isso não interessa, meu filho. Notícia seria se o homem morder o cachorro. Resumindo, publiquemos o insólito. A rotina na Terra envolve multidões trabalhando, cuidando da vida, levando a sério seus empregos, seus compromissos com a família, tentando acertar. O insólito está nos episódios envolvendo crimes, vícios, licenciosidade e corrupção. A população brasileira anda perto dos 180 milhões de habitantes, já é muito mais. A população carcerária é de aproximadamente 180 mil sentenciados. Isso na época que o livro foi escrito, né, gente? Isso equivale a um peso para cada 1000 habitantes. Você dirá, leitor amigo, que o número de sentenciados está muito aquém dos que deveriam estar atrás das grades. Não obstante, mesmo que consideremos os espíritos ardilosos, intelectualmente desenvolvidos e moralmente subdesenvolvidos, que escapam da justiça, os corruptos de todos os matizes, os ditadores e todos aqueles que se colocam acima da lei, ainda assim, o somatório dos que merecem ver o sol nascer quadrado é bem inferior ao dos que cuidam de suas vidas sem prejudicar o semelhante. E aí o Richard vai dizer, olha, concordo plenamente com Chico. Nunca houve tanta gente boa na Terra. Gente que assume compromissos sérios com a família, com o trabalho, com a ordem, com a disciplina. Sobretudo, continua o Richard Simonetti, nunca houve tanta gente voltada para a solidariedade, empenhada em servir, em fazer algo pelo bem da humanidade. Se você imagina, leitor amigo, que está lendo demais, que está lento demais esse processo de separação do joio e do trigo, a que se refere Jesus, digo-lhe que é prudente não questionar os desígnios divinos, sempre calcados na justiça, sem jamais descartar a misericórdia. Será que essa morosidade não beneficia a nós mesmos? E aí o Richard lança uma outra pergunta também para encerrar a lição e o livro. Quem pode garantir que Deus, se Deus acelerar os processos migratórios, não iremos de pronto comer o pão, aí ele coloca entre em itálico, né, que é uma citação, comer o pão que o diabo amassou em remoto rincão da Via Láctea? Fica aí para a gente refletir essa lição do Rindo e Refletindo com Chico Xavier, do querido Richard Simonetti, que a gente trouxe e leu, né, no programa, essas últimas manhãs aí, tá bom? Então vamos lá para o nosso minuto de sabedoria, né? Hoje o minuto de número 200. Eu volto já já.
1: 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Mensagem 200. A morte não existe. Se você perdeu um ente querido, não se desespere. Tenha certeza de que ele não morreu. Apenas mudou de estado. E mais cedo ou mais tarde, você o irá novamente encontrar. Não dê a ele, pois, a decepção de querer fugir da luta. Não pretenda ser superior a Deus. Aceite o que Deus determinou em sua sabedoria e será imensamente feliz. O nosso verdadeiro destino é a sabedoria e o amor. Que assim seja. Paz e bem.

0: Muito bem, de volta. A gente já vai trazer os pedidos de prece, hoje gravados pela Joseane. Vamos lá?
1: Olá, meus queridos amigos, meus queridos irmãos. Vamos elevar o nosso pensamento ao alto. Vamos orar pelos pedidos de prece que recebemos. Recebemos um pedido da Glória Lúcia Rodrigues Pinheiro, para o Danúzio Martins Pinheiro Filho, para a Sheila Rodrigues Pinheiro e para a Patrícia Rodrigues Pinheiro. Nosso amado Mestre Jesus possa amparar a cada um desses irmãos. Posso olhar também por todos nós que aqui nos encontramos nesse momento realizando os nossos pedidos. Que assim seja, graças a Deus.
0: Muito bem, também acrescentamos a essas rogativas, a gente agradece a Josiane pela participação, acrescentando ainda as rogativas em favor de Aline Cristina Afonso, o Gabriel Afonso Azevedo, o Matheus Afonso Azevedo e a Sofia Afonso Azevedo, que a presença do Mestre Jesus acolha, envolva e ampare. Ampare também, Senhor, o nosso irmão Natael Ferreira Rocha, que os médicos da terra sejam instrumentos da espiritualidade, auxiliando o nosso irmão. Também reforçamos aqui, reiteramos a nossa rogativa para Laís Barbosa de Souza e toda a família, em especial a mamãe, ela, né? Que Jesus fortaleça. Fortaleça também, envolvendo a Priscila Soares. Envolva também, Senhor, o Pedro Ribeiro e a Maria das Dores Soares. Que Jesus acolha as vibrações em favor dos nossos irmãos. Também registramos o pedido para Solange Marcon, o Cauê, o Kaique e a Caroline Marcon Lopes. Mas não só esse, Senhor. Muitos amigos estão aqui com a gente agora, colocando seu pedido aí no chat. Aqueles outros que fazem as suas rogativas mentalmente. Permita que os teus tarefeiros possam ir ao encontro dos corações dos nossos amigos, levando toda a assistência de que tiverem necessidade. Vamos refletir com Rafael Siqueira. Eu volto já já.
2: Referindo-se de forma simbólica aos fariseus, Jesus estabelece que a pedra rejeitada pelos construtores tornou-se a principal na colheita do Senhor. Citação de Mateus, capítulo 21, versos 42 a 46. Qual é essa pedra? Que de rejeitada se transforma em principal na vinha. Nós já conversamos em alguns episódios anteriores que o nosso estudo do Evangelho, dos textos bíblicos, não deve ocorrer na literalidade, mas naquilo que o texto evoca, os símbolos, as metáforas, tirando a essência do texto. Não por outra razão, o apóstolo Paulo, quando escreveu em 2 Coríntios, capítulo 3, verso 6, ele assim estabeleceu: a letra mata, o espírito vivifica. Toda a interpretação, então, tem que buscar o espírito, a essência. De que pedra Jesus está falando? Será que é uma pedra daquela que a gente encontra no meio da rua, que serve para construir uma casa? Vamos ler a resposta do Raul, depois do Divaldo, e a gente vai fazendo algumas colocações. Primeira do Raul. A referência feita por Jesus, consoante o texto de Mateus, evoca o conteúdo dos versículos 22 e 23 do Salmo 118. Ou seja, o texto que a gente encontra em Mateus, dizendo que houve uma pedra rejeitada pelos construtores, que se tornou a pedra angular. Não é apenas uma citação do Novo Testamento, mas se encontra no Antigo Testamento. E é bom que o Raul faça essa leitura conjunta, porque nós precisamos ter em mente que para entender o Espiritismo, nós precisamos voltar ao texto evangélico. A Marcos, a Mateus, a Lucas, a João, as cartas de Paulo, a leitura do Apocalipse, e para entender o Novo Testamento, nós precisamos remontar, voltar, estudar o Antigo Testamento. E por que nós colocamos isso? Porque durante muito tempo houve, vou colocar entre aspas, um determinado preconceito com relação ao estudo do Antigo Testamento. Quando nós espíritas dizíamos, nós já temos a codificação. Mas se a codificação é a terceira revelação, é porque existe uma segunda, Jesus, que se baseou numa primeira, Moisés. Então, se nós queremos entender em profundidade a revelação, dividida em três partes, Moisés e os Dez Mandamentos, Jesus e a Lei do Amor e o Espiritismo, que traz a voz dos Espíritos do Senhor, falando de imortalidade, de reencarnação, nós precisamos estudar a Bíblia como um todo, e a codificação espírita. A velha referência do salmista dá conta de que os construtores da sociedade, do povo, dos costumes, rejeitaram o ser mais importante no meio social. Ou seja, a pedra não é a pedra calcária que nós conhecemos, mas a pedra é Jesus. E agora, quando a gente faz uma releitura do Salmo 118, e do capítulo 21 de Mateus, versos 22 a 46, fica mais fácil nós entendermos. A pedra que os construtores rejeitaram se tornou a pedra angular. Quem que os construtores rejeitaram? E os construtores nós podemos entender aqueles que eram os doutores da lei da época. Os fariseus, os saduceus, os escribas, ou seja, a nata da sociedade. Eles rejeitam Jesus. E essa pedra que é Jesus depois se torna a pedra angular. Por que pedra angular? Hoje nós temos construções de concreto, tijolo concreto, e vemos subir os edifícios, os prédios. Mas naquela época, Jesus, que falava conforme os tempos e os lugares, ele valia-se das construções de então. E para a gente sustentar qualquer construção, nós precisávamos de uma pedra angular, porque você colocava ela num determinado ângulo da construção e todas as outras se apoiavam nela. Ou seja, se eu tiro a pedra angular, toda a construção cai. Jesus é a pedra angular. Jesus é o fundamento das nossas vidas. Jesus é o esteio da nossa construção enquanto espíritos imortais, que precisamos de uma pedra, de um fundamento, para seguir em frente. Por não saber do seu valor na construção da própria vida. É por isso que compara esse ser que procedia do Senhor à pedra angular. Uma vez que a pedra angular é aquela fundamental para sustentar de pé um edifício, responsável por seu ângulo. Percebam aqui então o dinamismo da resposta do Raul. Jesus era, sem embargo, a pedra angular, que nada obstante rejeitada, tinha maior importância na estrutura fundamental do edifício social. Vamos pensar nisso tudo agora, fazendo uma ponte com a doutrina espírita. Quando nós abrimos o Livro dos Espíritos, em a questão 625, qual a pergunta que é feita por Allan Kardec? Qual tipo mais perfeito que Deus enviou ao mundo para ser nosso modelo e nosso guia? E a resposta? A menor do Livro dos Espíritos, Jesus. Vamos pensar aqui na estrutura da pergunta de Allan Kardec, qual o tipo mais perfeito? Kardec pergunta aos imortais de um tipo, de um espírito, do modelo que Deus enviou ao mundo, e depois ele constrói aqui dois substantivos para que a gente medite sobre ele, sobre eles, para ser nosso modelo e nosso guia. Se Jesus é o nosso modelo, é para nós copiarmos Jesus. O que isso quer dizer? Que o mundo pode apresentar vários modelos. Há os modelos da filosofia, há os modelos da sociologia, há os modelos dos homens da contemporaneidade, mas são homens e mulheres transitórios, imperfeitos, tais quais cada um de nós. E vejam, não há problema gostar de um escritor, gostar de um artista, gostar de alguém que se notabiliza em alguma área da ciência. Eu, por exemplo, gosto de Francisco de Assis, gosto de Albert Schweitzer, gosto de Madre Teresa de Calcutá. mas o tipo mais perfeito é Jesus. Porque em determinados momentos, as pessoas que nós gostamos podem cometer deslizes. E aí a gente pode ficar, vamos dizer assim, naquela crise, mas fulano fez isso? É porque nós criamos expectativas em pessoas que ainda são imperfeitas.

Querido Mestre Jesus, amoroso irmão, muito obrigado. Muito obrigado, querido irmão amoroso, por mais este momento de amor, por mais este momento de oração, um bálsamo nos corações de todos nós. Muito obrigado, Mestre Jesus, por estar presente na vida de todos nós. Gratidão, querido irmão, do fundo dos nossos corações. Bastante doloridos ainda, querido Mestre, pela jornada que todos estamos atravessando, muitas dores, como vós mesmo sabeis, conhece a cada uma das suas ovelhinhas, bastante teimosas, querido irmão, o Mestre amoroso, a dificuldade é tão grande de fazer a conexão com vós, partindo de mim, Senhor, deste coração pequeno e fragilizado, na verdade, Mestre, deste coração fraco, extremamente falho. Oh, Senhor, tanta dificuldade, as coisas do dia, da matéria, que nos envolve no trabalho, nas questões do cotidiano, nos faz ficar tão distante de vós, por falha nossa. Por isso, querido irmão, nós te imploramos neste momento de amor, a qual sentimos o vosso abraço. Nós nos aproximamos desta conexão de amor, porque não estamos em uma pessoa, Senhor, mas somos muitos, milhares espalhados por este lindo planeta. Então unimos, Senhor, em um só coração, em um só pensamento voltado a vós, voltado ao nosso Pai Celestial, e sentindo o abraço desses amorosos trabalhadores da vossa seara, onde nos ajuda, Senhor, a nos conectar novamente, a sentir o vosso abraço de amor, Mestre amoroso. Por isso nós te imploramos todos os dias, que insista com cada um de nós. Caímos constantemente em pensamentos, em palavras, em atitudes tristes, falhas, porque ainda somos pequenos, Senhor. Mestre, te imploramos a vós e ao nosso Pai amoroso, que tenha misericórdia por todos os corações, por todos os corações que estão te pedindo neste momento, pedindo por ajuda, por amparo, pelo restabelecimento da saúde, pelo trabalho material que falta, pelo desespero.

elixir da vida. Senhor, irmão de infinita misericórdia, não permita que isso aconteça. Permita que seus emissários vá ao encontro desses corações que são muitos, Senhor. São muitos. E leve a paz. Renove a esperança na certeza que todos os dias este sol que ilumina as nossas vidas e esquenta os nossos corações é o vosso amor que vem em nossa direção. Oh, Mestre amoroso, muito obrigado. Muito obrigado por brilhar na vida de cada um de nós. Obrigado por nos despertar, Senhor, deste sono tão pesado ao qual nos encontramos caídos nas questões da matéria. Gratidão, Senhor, por estender as vossas mãos em nossa direção e mais uma vez dizendo a cada ovelha, a cada um de nós, vem e segue-me, que somente assim, Senhor, não sentiremos mais dores, a nossa sede desaparecerá permanentemente. Mestre Jesus, obrigado por seu farol em nossas vidas. Obrigado por nos libertar das amarras a qual nos prende ao nosso passado infeliz. Obrigado, Senhor, por nos trazer o Consolador prometido, onde renova nossos corações e nos dá esperança para que nós possamos recomeçar e fazer o nosso melhor. Gratidão, irmão. Gratidão, querido Pai Celestial, de infinita misericórdia e amor, e amigos espirituais, muito obrigado pela paciência e por nos abraçar carinhosamente, amenizando as nossas dores. Nos abençoe, querido irmão, nos ampare e nos guarde em vossa paz por todo sempre.

0: um excelente dia para todo mundo, fiquem em paz e que esse momento que a gente foi envolvido possa permanecer com você durante todo o dia. Até amanhã, se Deus permitir. Fiquem com Deus. Muita luz. Esperança sempre.
1: Esperança. Guarde a certeza que dias melhores virão. Ajuda. Aguarde no bem sempre. Tenha certeza de que as dores passarão, deixando as marcas para o Cristo de aprendizado e paz. Tendes esperanças. Deus não desampara. Jesus não nos abandona. Mãos amigas surgirão. Uma nova alvorada surgirá radiante. Guarde o amor e aguarde o labor do bem, e a felicidade reinará. Afinal, devemos saber que não importa se a esperança é a última que morre, mas tem que ser a primeira que nasce. Alfredo Júlio.
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6: 12 horas e 32 minutos.
7: Prezados amigos, iniciando mais um momento com música, mais um momento em que nós vamos refletir juntos as bênçãos de Deus sobre nós, as bênçãos do Cristo pelo Evangelho, as bênçãos dos grandes trabalhadores da cultura, na arte, os gênios da arte, os gênios da ciência, né, que vem fazer a humanidade se iluminar, os gênios da filosofia, da educação. Quando falamos gênios, queremos dizer irmãos que têm grande conquista nesses setores, os quais se dedicou muito e tem grande, em larga instância, de conhecimento dentro dessas áreas aqui que nós citamos e tantas outras. Então, o nosso programa leva o nome de Momento com Música, mas nem sempre tem uma música para cantar ao vivo. Às vezes a música é também o BG, é a música que vem de fundo. Mas hoje a gente vai cantar uma música. Às vezes eu tenho que não ir direto por causa das minhas mãos, e que ainda não estão tão saudáveis, e da artrite, né? Mas quando elas permitem, eu vou e toco, e a gente toca junto, e canta junto, e vibra junto. Bom, então, o nosso tema de hoje eu estava aqui preparando um trabalho e selecionei um texto muito bonito, que eu gosto muito, que está no Evangelho, e quero ler para vocês. Olha como isso é bonito, gente. Poucas vezes nós conseguimos perceber algumas coisas do Evangelho, selecionar algumas coisas assim, que é de uma profundidade como não deveria deixar de ser. E esse aqui, olha que achado. Vamos imaginar agora espíritos imortais, espíritos eternos. Bom, eterno é Deus, mas depois que Deus nos criou, também nós ganhamos a nossa imortalidade, para existirmos para sempre, para sempre, para sempre, sempre, sempre, sempre, né? Nunca mais deixaremos de existir. Percorremos vários estágios, né, queridos amigos? A alma dorme na pedra, sonha no vegetal, agita no animal e desperta no homem, né? Então, e vai para os anjos, ainda vamos para o reino angelical. Então, olha que letra, que texto bonito é esse aqui. Na verdade, é Leon Denis, aí depois Santo Agostinho. Aqui é tirado do livro Espiritismo na Arte. Aí depois Santo Agostinho. Olha só o que ele fala aqui. Do fundo do abismo da vida, o ser aspira e sobe em direção ao infinito das concepções estéticas, à ciência divina, aos cumes eternos, onde reina a beleza perfeita. Eu não sei se vocês têm visto ultimamente, tem um grupo que tem feito algumas postagens, produzido alguns vídeos falando do mundo espiritual. Eles chamam de filmes, são pequenos filmes de uma grandeza muito grande. Ontem eu vi um que eles postaram falando já do ano 3000 e pouco, era nova, né? E então, é um bem tão grande isso para todos nós, é uma beleza divina, imensa para todos nós, que nós poderíamos, assim, daqui para frente, não sentirmos mais nenhuma nesga de dificuldade que não seja enxergar nela o motivo de crescimento. De enxergarmos nela o motivo de evolução. Então, esse texto maravilhoso, olha, do fundo do abismo da vida, o ser aspira e sobe em direção ao infinito das concepções estéticas, à ciência divina, aos cumes eternos, onde reina a beleza perfeita. Então, gente, que bonito é isso, que divino é isso, né? Agora sim, Santo Agostinho, olha só que achado do Evangelho. Santo Agostinho diz assim: contemplai, pois, durante a noite, as inumeráveis esferas que brilham sobre as vossas cabeças, procurai as que levam a Deus, e pedi que o mundo regenerador vos abra o seu seio após a expiação terrena. Então, gente, olha o infinito nos esperando, nos aguardando. É de uma grandeza celeste essas propostas do Evangelho de Jesus, né? Essas propostas não. O Evangelho de Jesus é de uma beleza celeste que nós precisamos cuidar de nós. Cuidar de nós com muito mais grandeza, com muito mais beleza. E aí, olha só, o homem de bem precisa cuidar do homem de bem. Porque senão, se nós não cuidarmos de nós, o que ainda não está no bem vai cuidar de nós. Então, cuidar com a visão da eternidade, quando esse conhecimento chega para o espírito, sua vida, de fato, toma outra direção. Contemplai, pois, as estrelas, olhai ao longe, né? E cuidar com silêncio. Precisamos do silêncio, acalmar, evitar tantas notícias que nos agitam o campo da matéria, mas que não nos dá nenhum alimento nas questões espirituais. Cuidar com sabedoria, cuidar com sintonia mais alta, porque aí, alimentando das esferas mais altas, é onde nós iremos ter características em nós dessas esferas altas. Cuidar com compreensão, compreender aqueles que fazem parte dessa programação reencarnatória. Cuidar com a verdade. Isso então, quando Jesus fala para Bartolomeu, a verdade do Evangelho, ele fala: mas Senhor, o Evangelho me cobra sempre. Bartolomeu diz: a verdade não cobra, a verdade transforma. O amor expande. Esse homem de bem vive na terra. Ele vive na terra e vive também no céu, né? E a lei divina o leva para essas regiões celestes. É onde estamos indo, meus amigos. É onde estamos indo. É onde estamos indo para as alturas. Mas nós podemos pensar também para o outro lado assim: será que somos regidos pelas vibrações do Cristo? Pelo conteúdo do Cristo? Ou estamos sendo regidos pelas nossas próprias más inclinações que trazemos do ontem? Uma amiga nossa leu um texto essa semana, ontem aliás hoje, do nosso querido Neil Lúcio, na mensagem que ele estava ali na, em Pedro Leopoldo, antes das, das reuniões, reuniões familiares, falando de saúde, né? Tratando de saúde. E numa das mensagens que ele dá, ele diz assim, que tem um grupo de pessoas queridas ao coração dele, um grupo de espíritos, que estão há 4.000 anos com os mesmos hábitos. Imagina alguém, nós vivemos de 3 a 4 mil anos com os mesmos hábitos, sem mudanças. Então, é complexo a nossa existência eterna. Temos que ter muito cuidado para que a gente possa, de fato, estar fazendo aquilo que esteja dentro das possibilidades divinas da nossa evolução, né? Quer dizer, progredir. E aí Emmanuel, sabiamente, numa outra mensagem, ele fala assim, nesse tema, né, que Neo Lúcio trouxe desses amigos dele, que estão de 3 a 4 mil anos no mesmo lugar, sem mudanças, Emmanuel fala assim, ó, vamos interromper essas encarnações xerox. É fundamental nós observarmos a nós mesmos, nos conhecermos, para que a gente possa de fato fazer o bem. Bom, vamos cantar a música então. A música é Que Brilhante Veste Você Conquistou.

Pronto, que brilhante verso você conquistou, dado toda essa questão cultural divina que nos envolve, né? Que brilhante verso estamos conquistando, que brilhante verso o Pai tem nos dado condição de construirmos em nós mesmos, que Jesus tem promovido em nós esses momentos de construção celeste. E é a hora, meus amigos, é a hora. É hora de vivermos essas regiões mais belas. A humanidade está cansada, né? De tanta notícia desestimulantes, de tanto retorno à Idade Média, nas concepções, inclusive das artes. Muito retorno, expressivo retorno no campo das emoções e a nossa destinação é a construção do amor e não das emoções malsãs, né? O amor substituirá todas essas emoções que ainda vibra o pó da terra, mas haverá de brilhar como a cor das estrelas. As nossas emoções farão parte da linhagem do amor e não da linhagem da paixão, né? Isso será o nosso futuro. Seguramente é o nosso futuro porque é lei, é da lei divina. Temos essas conquistas celestes. Queridos amigos, a nossa vida ela é para brilhar. Existimos na Terra para brilhar. Aliás, estamos na Terra para brilhar. Não deixemos brilhar, não deixemos para brilhar no céu, porque para chegar lá temos que acender a nossa luz aqui na Terra. Então, acendendo a nossa luz aqui, chegaremos lá com ela. Luz apagada aqui, luz apagada lá. Luz acesa aqui, luz clarão lá. Clarão feito por nós aqui, seguramente clarão também lá, né? E o lá e aqui, na concepção filosófica, é praticamente o mesmo lugar. Não é? Estamos no planeta, uma hora com um corpo físico, outra hora sem esse corpo físico potencializado de células, etc., voltadas com um campo mais ligado ao físico, à química da matéria. Mas o corpo nosso será o mesmo, só que com outra característica, né? Ou antimatéria. O ora com o corpo antimatéria, quer dizer, antes da matéria e depois o corpo matéria. E assim a gente vai evoluindo, saindo da matéria e indo para o céu. Forte abraço a todos, que nós possamos seguir a nossa destinação com muito mais alegria, com muito mais bênçãos do céu. Um abraço, queridos amigos, até a final. Até o próximo programa, aliás. Até.

0: 12:48.
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0: 12:48.
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4: Muitas das vezes em que os pais querem que os filhos frequentem as juventudes ou as atividades que sejam, mas eles próprios também não frequentam, sempre. E acaba sendo mais difícil, esse é um pouco dos relatos que a gente vai trocando, de que é importante e fica muito mais fácil para o jovem ir à casa espírita quando seus responsáveis também dão esse exemplo em casa, também chamam para o evangelho no ar, etc.
5: Oi, pessoal que está acompanhando o canal da Web Rádio Fraternidade. A gente segue as entrevistas com os expositores do 7º Congresso Espírita de Goiânia e agora a gente recebe Marina Leal. A Nina, prazer recebê-la aqui.
4: Um prazer é todo meu, uma alegria muito grande poder estar aqui.
5: Bom, Nina, a gente vai começar falando a respeito do teu tema, no sétimo céu, né, que é: nisso reconhecerão todos que sois discípulos, que sois meus discípulos, se tiveres amor uns pelos outros. Gostaria que você falasse a respeito do seu tema.
4: Sobre esse tema, primeiramente eu fiquei muito feliz quando eu recebi o tema, porque é um tema muito precioso, tanto para se abordar, mas principalmente para se refletir em cima do tema. Porque, querendo ou não, todos estamos, de certa forma, já nessa caminhada. Já encontramos o Evangelho, já desejamos ser um discípulo de Jesus no nosso dia a dia, mas às vezes nos perdemos um pouco em como trilhar esse caminho. E Jesus vem dizer: não, é simples, apenas o amor. E aí que ele diz: nisto se reconhecerão que são meus discípulos, né? Pelo amor, e não pelas grandezas, mas apenas pela grandiosidade do amor. E nos dá um norte de dizer: a vida deve ser mais simples. A vida do cristão deve ser simplesmente o Evangelho, vivenciado aos poucos e dentro do dia a dia de cada um.
5: Nina, aproveitando que você está falando a respeito dessa vivência do Evangelho, a gente tem recebido bastante mensagens na Oralidade e Fraternidade a respeito de um esvaziamento de jovens nas casas espíritas. Aproveitando que você, no caso, é uma jovem, queria que você falasse qual que é o principal desafio para aproximar o jovem das casas espíritas.
4: Bom, eu acho, dentro da minha vivência, eu acho que tem dois fatores muito significativos dentro do que eu percebo com os outros jovens. O primeiro fator é o próprio lar, né, de que às vezes, são muitas das vezes em que os pais querem que os filhos frequentem as juventudes ou as atividades que sejam, mas eles próprios também não frequentam sempre. E acaba sendo mais difícil, esse é um pouco dos relatos que a gente vai trocando, de que é importante e fica muito mais fácil para o jovem ir à casa espírita quando seus responsáveis também dão esse exemplo em casa, também chamam para o evangelho no ar, etc. E dentro da casa espírita em si, às vezes a juventude é um, para o jovem, o que o jovem busca, na juventude, um espaço muito mais de aprender sobre Jesus e descobrir quem é Jesus dentro da sua vida. E conciliar um pouco do estudo do Evangelho com esse aproximar de Jesus. E eu sinto um pouco de falta de quem é Jesus para o jovem. Venha, que Jesus tem algo para entregar ao jovem espírita, na casa espírita. E aí chamar para o movimento, para participar das atividades, do que, dentro do que for possível do jovem participar, é importante, a gente gosta da mão na massa da atividade.
5: Legal. Aproveitando a sua presença, aqui tem uma pergunta especial. No livro Há 2000 Anos, nós temos um encontro que certamente marcou muita gente na história, que é o encontro do senador Públio Lentulus com Jesus. Gostaria que você falasse a respeito desse momento e, para quem não sabe, quem é o senador?
4: Ah, vamos lá então. O senador Públio Lentulus é uma das encarnações do nosso querido mentor Emmanuel, né, do mentor de Chico. E falando sobre esse momento em si, eu queria fazer um comentário mais do que me toca mais pessoalmente, que tem uma fala de Jesus para Públio já no final do diálogo, que eu não vou saber reproduzir literalmente, mas que ele diz mais ou menos assim, que sabendo que a vida humana está subordinada às circunstâncias, forçoso é que conduzamos o nosso sentimento e a nossa vontade para aproximar as nossas vidas do bem e do amor ao próximo. E essa mensagem eu acho que talvez seja o que marca a caminhada de Emmanuel, né? De trazer tudo para aproximar do sentimento e do amor ao próximo, e um pouco do chamado para que nós devemos fazer de novo para sermos discípulos de Jesus.
5: É legal como tudo está intercalado, né? Tudo está ligado, né?
4: A mensagem emoção no final da semana.
5: É verdade, isso é verdade. Para a gente finalizar, eu gostaria que você deixasse uma mensagem, porque a Web Rádio Fraternidade está completando 15 anos. Qual a mensagem que você deixa para a gente?
4: A mensagem que eu deixaria é: estar na Web completando 15 anos significa que houve um começo e uma continuidade. E que nessa continuidade a fraternidade se espalhou, né? E o bem se fez. E que vale a pena investir nas obras do bem, vale a pena investir no bem de si próprio, no bem ao outro. E de que uma sementinha plantada do bem, ela sempre vai florescer, mesmo que nós não vejamos esse florescimento, mas ela sempre vai florescer. Então que sejamos discípulos de Jesus e plantemos as sementinhas do bem, do amor, onde quer que estejamos, porque vale a pena e tem resultado.
5: É isso aí, obrigado, Juliana, mais uma vez recebê-la aqui. Gente, até uma próxima.
4: Tá.

0: Olá, amigos da Web Rádio Fraternidade, a nossa emissora do bem na internet. Nós gostaríamos de convidar você para se juntar a nós nesse momento de vibração. Criado na época da pandemia, a direção da emissora do bem decidiu por manter na grade de programação esse momento de conexão junto ao alto. Junte-se a nós em vibração pela humanidade, em favor de vocês, em favor do trabalho da Web Rádio Fraternidade e do Congresso Espírita de Uberlândia. É muito bom contar com a sua vibração.
1: Olá, amigos queridos. Nossa vibração de hoje vai ser em torno

0: plantação. Quanto pesa? Quase nada. Cousa muito inferior, calcada aos pés, sem cuidado, nas lutas do lavrador. No entanto, grãozinho humilde, que pouca gente repara, tem tarefas e caminhos, lições de beleza rara. Humilde, pequena e pobre, abandonada ao monturo, a semente é garantia do edifício do futuro. Cousa mínima lançada ao vasto lençol do chão, vai ser árvore, celeiro, remédio, alimentação. Mas é justo ponderar ao senso da criatura que a espécie de produção responde à semeadura. Laranjeira da laranja, macieira da maçã. Planta rude do espinheiro é mais espinho amanhã. As sementes ignoradas da roça desconhecida são iguais às bagatelas do quadro de nossa vida. Uma palavra, um conselho, um gesto, uma vibração vão produzir, vão crescer e produzir conforme nossa intenção. Casimiro Cunha. Eu fiquei encantada, amigos, com essa lição tão simples, tão meiga, falando da semente, quão pequena, quase nada, às vezes esquecida, às vezes até apodrecida para virar esterco para uma nova chance, né, de ajudar os outros na terra fértil a produzir, até que venha como de novo uma semente caída dos frutos de uma árvore. E a semente é interessante porque ela precisa às vezes morrer para nascer. Ela morre semente, vai germinar e nascer galho, nascer folha, nascer fruto, nascer nova semente. É um ciclo da vida. E aqui as sementes são igual à nossa vibração, aqui que a gente faz. É uma vibração, ela é uma sementinha humilde lançada na intenção, na boa intenção de cada um, cada voluntário que vem aqui, faz a sua prece e a gente pede a Jesus que abençoe a todos. Que permita que cada sementinha que faz parte da Web Rádio Fraternidade possa florir no seu jardim, que possa receber o sol, receber a água, receber adubo, receber um novo ânimo com toda a programação que também sai como sementinhas lançadas em todo o mundo, lançadas no coração do ouvinte. Que Jesus possa abençoar a todos envolvidos nessa semeadura do bem, nessa semeadura com Jesus. Mestre querido, abençoai a todos. Assim seja.
1: Esse foi o nosso momento de vibração em prol da humanidade e das atividades da Web Rádio Fraternidade, Congresso Espírita de Uberlândia e também em favor de cada um de nós. Até a próxima.
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3: 13 horas e 5 minutos.
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3: 13 horas e 11 minutos. 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
1: Você acompanha agora a palestra Testemunhos da Reencarnação, expositor Divaldo Franco, da Bahia. Conferência ocorrida no dia 29 de junho de 2017, em Cascavel, Paraná.
4: No ano de 1955, na cidade de Praga, a veneranda capital da antiga República Tcheco-Eslovaca, um jovem médico de 25 anos teve a audácia de realizar uma experiência sui generis. Psiquiatra, o Dr. Stanislav Grof perguntava-se por que o transtorno de natureza esquizofrênica constituía-se naquela oportunidade um dos maiores enigmas da área da psiquiatria. Trabalhando com pacientes esquizoides, o jovem psiquiatra percebia a inutilidade da terapêutica acadêmica, mesmo naquela oportunidade em que surgiam os barbitúricos. Tendo lido, talvez, a obra de Aldous Huxley, denominada As Portas da Percepção, quando o eminente cientista inglês resolveu utilizar-se do ácido lisérgico para lograr o estado alterado de consciência, o eminente investigador resolveu selecionar alguns pacientes esquizofrênicos e, no anfiteatro da universidade, ao lado de convidados especiais, dar início a uma investigação, aplicando-lhes a substância alucinógena, percebeu que de imediato aqueles pacientes apresentavam estado alterado de consciência. Merece recordar que patologicamente eles se encontravam em estado de consciência alterada. Mas naquele momento, o que eles falavam era bastante singular. Alguns referiam-se a ter vivido antes, ali mesmo, na República Tchecoslovaca, e afirmavam que a enfermidade que os tornavam atormentados procedia de condutas praticadas naquele período existencial. O médico e os colegas investigadores acreditaram tratar-se de alucinações, mas catalogaram os resultados. Repetindo a experiência, selecionaram os sujeitos mais sensíveis e terminaram por supor que o indivíduo tem uma vida antes desta vida. A proposta era audaciosa. Estava-se vivendo o período da parapsicologia, da psicobiofísica, e essas questões estavam sendo examinadas em grandes universidades do mundo, sem que houvesse chegado a qualquer conclusão. O Dr. Stan concluiu, porém, que a psique humana não desaparece quando advém a morte orgânica, e procurou separar daqueles casos aqueles que mais o haviam impressionado, contratando detetives particulares. Ele fez que visitassem as cidades, as aldeias, os lugares referidos, e que procurassem ver se aqueles fatos trágicos a que se referiam os enfermos haviam acontecido. E o resultado foi surpreendente, porque se pôde constatar que, de fato, em determinado período, em épocas transatas, houve aqueles fenômenos trágicos tão bem descritos naquele momento na Academia de Psiquiatria de Praga. Mas neste momento, o Dr. Stanislav Grof foi homenageado com uma bolsa de estudos nos Estados Unidos. Logo depois, através da invasão da República Tchecoslovaca, o país entrou em submissão comunista. Mas o Dr. Grof, transferindo-se para a América do Norte no pós-doutorado, continuou as investigações e publicou um livro. O livro chama-se Mais Além da Mente, ou melhor, do cérebro, procurando demonstrar que o pensamento não é gerado pelo cérebro. Pelo contrário, o cérebro é um decodificador do pensamento. Continua ele as investigações, adquire a cidadania americana, transfere-se para a Califórnia e, aproximadamente nos anos 70, na cidade de Big Sur, dá início a uma série de seminários para modificar a metodologia da ciência médica nos Estados Unidos. Com uma elite de psiquiatras, psicólogos, psicanalistas, psicoterapeutas, radiologistas, tanto da América como da Europa, os seminários de Big Sur chamam a atenção do mundo. Até então, a medicina americana cuidava da doença. A proposta dos novos revolucionários era para que a ciência cuidasse dos doentes, porque de nada adianta libertar o paciente de uma problemática de saúde e ele tombar numa outra. Como resultado, por volta de 1975, esses eminentes médicos fizeram uma proposta. Até então, A psicologia era considerada sob três aspectos. A psicologia behaviorista, psicologia do comportamento. A psicologia mais profunda, quase do sentido da paternidade humana. E a psicanálise. Essas três correntes básicas albergavam todas as escolas psicológicas e psiquiátricas daquela época. A sugestão foi apresentar uma quarta força em psicologia. Quarta força esta, que foi denominada como sendo uma psicologia especial. Uma psicologia que tem por fundamentos Deus, a imortalidade da alma, a comunicabilidade dos espíritos, a reencarnação, as obsessões. Essa psicologia de imediato alongou-se pela Terra e logo, acompanhando esse trabalho, investigadores que tentavam penetrar no inconsciente humano haviam descoberto que através da antiga regressão de memória se poderia visitar o inconsciente individual e o inconsciente coletivo de Carl Gustavo Jung para conhecer-se fatores que desencadeavam hoje vários distúrbios de natureza emocional e psiquiátrica. Por exemplo, a depressão, as dificuldades sexuais, a frigidez feminina, a impotência masculina, determinados transtornos do aparelho digestivo, algumas suspeitas de natureza psicótica. Através da regressão a existências anteriores, acreditava-se que naquelas existências estavam as causas dos fatores de perturbação da atualidade. Expandiu-se essa psicologia, expandiram-se as terapêuticas regressivas. No Brasil, a doutora Maria Júlia Pietro Pérez estabeleceu a base fundamental de que nós somos aquilo que praticamos ontem. Emérita discípula do pai dessa regressão de memória, ela e uma elite de psiquiatras e psicólogos brasileiros logo aderiram à terapêutica regressiva, tornando-se importante. Um excelente psiquiatra norte-americano do estado da Flórida, que conseguiu arrancar de pacientes esquizofrênicos, maníacos, seu estado de perturbação, graças à regressão de memória. Esta análise breve, como um prolegômeno, objetiva demonstrar que, na atualidade, o preconceito contra Deus, contra a imortalidade da alma, contra as obsessões, já não faz parte, como se dizia genericamente antes, do materialismo científico. Porque hoje, grande número de cientistas adota o comportamento teísta. E como é natural, existem aqueles que objetam, são os livres pensadores, os materialistas, os agnósticos, mas, por sua vez, existem aqueles que defendem a tese da imortalidade, graças a um fenômeno muito corriqueiro na área médica, o da morte cerebral. Constatou-se que a morte cerebral não elimina a vida e que o paciente portador de morte cerebral deve ser mantido vivo até que ocorra a morte do tronco encefálico, quando então se pode desligar os aparelhos ou aplicar o que chamaríamos de uma eutanásia. Esses pacientes que voltaram de além da morte, apresentando nos eletroencefalograma a absoluta morte cerebral, asseveram, todos eles, que durante o período em que o cérebro estava com anóxia, sem oxigenação, portanto vida e morte fundidos no aniquilamento mental, continuavam pensando. O seu estado de vida era exuberante, e graças a isso, eles podiam voltar e narrar as experiências que provavam a libertação do psiquismo da massa encefálica. Na Universidade Harvard, dois grandes psiquiatras chegaram a uma conclusão peculiar. Toda vez quando nós amamos, quando nós somos gentis, os nossos neurônios cerebrais eliminam ondas que fazem lembrar a micropartícula fóton. Como o fóton é uma partícula de aglutinação, nós gozamos de saúde, temos bem-estar e naturalmente somos pessoas equilibradas. Toda vez que os mesmos neurônios estão sob a ação da cólera, do ódio, da inveja, do ciúme, eles emitem ondas à semelhança do próton. E como o próton é uma micropartícula destrutiva, nós entramos em transtorno cerebral, em desequilíbrio emocional, em estados de cólera e agressividade. Então estabeleceram que a criatura humana não é aquela dualidade espírito e matéria, é soma significação, soma corpo, significação mente. O indivíduo é o resultado de uma ação mental sob a organização cerebral. Aliás, os latinos já diziam: mens agita-te molem, a mente, o espírito, aciona, move a matéria. É fascinante notar que essas personalidades não têm nenhuma vinculação religiosa, nem filosófica, com qualquer doutrina. São eminentes mestres da neurologia, da neuropsiquiatria, da neurocirurgia, e nas suas investigações acaloradas e contínuas chegaram à essência da vida, que é o ser humano. Permitam-me narrar uma experiência pessoal. Faz 30 anos eu houvera terminado uma reunião doutrinária em nossa instituição em Salvador e me dirigia à sala da Mansão do Caminho, quando naquele momento escutei uma voz que me disse: tu vais ter uma parada cardíaca. Achei curioso, porque eu era jovem, estava apenas com 60 anos, e então estava em plena adolescência. Achei que não podia ter uma parada cardíaca, porque estava muito bem. E de repente, sem me dar conta, junto ao divã, eu perdi a consciência. Desmaiei e tombei sobre o divã. Felizmente, as pessoas correram. Em nossa reunião havia vários médicos, inclusive um filho meu, médico clínico de duas universidades. Correram para me dar assistência. E houve aquele ligeiro tumulto, mas no instante em que eu me dei conta, eu estava fora do corpo e observava o que se passava ali no ambiente. Algumas pessoas começaram a chorar e eu achei interessante Será que estão chorando de felicidade? Porque a vida é muito peculiar. A pessoa está chorando às vezes de contentamento. Deste eu já me vi livre. Então fiquei olhando. Quando meu filho, depois de fazer o exame o exame cardíaco e me aplicaram os aparelhos, disse: olha, é muito sério, está aparentemente morto, vamos chamar o pronto-cor. Fui levado para o pronto-cor e nesse momento da confusão eu estava absolutamente lúcido, sentindo-me muito bem. Então eu calculei: mas se morrer é isto, é uma maravilha, porque eu estou lúcido, estou sentindo-me bem, morrer não dói. E estava contente quando me lembrei que o meu guia espiritual me havia dito oportunamente: se algum dia tu estiveres fora do corpo e chamares por alguém e não te responder, já desencarnaste. Então espera que eu chegue para te conduzir no mundo espiritual. Ao me lembrar, eu aproximei-me de vários amigos e chamei-os pelo nome, inclusive de um velho companheiro, Nilson de Souza Pereira. Chamei-o, sacudi-o e ele nada, chorando. Eu disse: meu Deus, eu já morri. Então daqui eu não saio até o espírito Joana de Ângeles chegar. Levaram o meu corpo e eu fiquei em casa de garantia. Fiquei esperando. Mas nesse momento apareceu minha mãe. Para minha surpresa, eu a olhei, ela era desencarnada. E eu perguntei: mãe, eu já morri? Ela disse: ainda não. Eu não gostei do ainda. Era sinal que estava em processo. E o que é que está acontecendo? Os guias espirituais estão analisando se tu ficas ou se tu voltas. E eu disse: mãe, que mãe é esta? Vá lá correndo dizer para eu voltar. Eu sou tão jovem. Vá saber o que se passa, intervenha. E ela foi sorrindo. E eu então fiz um pedido a Deus: meu Deus, eu vos peço 10 anos. Me arrependi muito. Vos peço 10 anos. O que são 10 anos para o Senhor? Para mim tem um grande significado, porque nós estávamos ampliando a mansão do caminho, mas para o Senhor nada valem. Então fiz a minha oração e naquele momento minha mãe me disse: eles concluíram que você deve voltar. E naquele momento eu perguntei: mas por quanto tempo? E ela concluiu: eles não disseram. Então eu acordei do hospital, acordei com uma dor tremenda, era um infarto do miocárdio. Então o cardiologista e outros ficaram muito sérios e recomendaram a terapêutica da época. Não havia o stent, eu estava com altas taxas de colesterol, com algumas artérias entupidas, uma delas 95%, a outra 70% e a outra 80%. Era um morto que respirava. Então eles fizeram o procedimento, prepararam-me para uma cirurgia em peito aberto, e o chefe da equipe me disse: agora você vai para casa e vai repousar, não pode falar, vai mudar a sua vida, não pode andar, não pode alimentar-se de carnes vermelhas, terá uma vida especial ou terá um novo infarto e morre. Sabendo ele que eu era espírita, eu perguntei: mas qual é a minha probabilidade de vida? Ele disse: bem, se nós conseguirmos operar para colocarmos algumas artérias mamárias ou etc, você terá algum tempo de vida. Mas se não tivermos tempo, porque não podemos fazer agora, você terá no máximo 30 dias. Portanto, deite e espere tranquilamente para morrer. E ficou rindo. Meu Deus, eu olhei para ele e fui morrer. Nós temos reuniões mediúnicas. E no dia seguinte era a reunião mediúnica. eu funciono como médium. E às 18 horas estava deitado, sentindo a área muito dorida, sentindo angina pectoris e tomando Isordil vasodilatador, quando me apareceu a mentora espiritual Joana de Ângeles. Olhou para mim e perguntou-me: que tens? Eu respondi: minha irmã, eu estou 95% morto. Afinal, a senhora é o meu guia espiritual e não sabe o que é que eu tenho? Que guia espiritual é esse? Ela disse: qual é o problema, Divaldo? É que o médico me falou que qualquer esforço eu desencarno, porque eu estou nessa situação deplorável. Ela disse: mas não vejo nenhum problema, porque tu estás falando comigo e eu estou 100% desencarnada. Portanto, não há problema. Dentro de uma hora eu quero te ver na reunião mediúnica. Eu disse: minha irmã, se eu me levantar e andar mais de 100 metros, eu vou desencarnar. Ela disse: qual é o tempo de vida que ele te deu? Eu disse: um mês, se fizer repouso absoluto. E se não fizer? A hora. Ela disse: então eu prefiro que tu morras no trabalho a morrer na ociosidade. Eu disse: mas que espírito é esse? Quem já viu querer a minha morte? Então eu chamei alguém para me ajudar a ir até a sessão mediúnica. Veio um dos meus filhos, me levou suavemente ou com muitas dores, até que cheguei à sala mediúnica. Sentei-me, e para quem não sabe o que é uma sessão mediúnica, é o momento quando nós fazemos as sessões experimentais, as sessões espíritas de pesquisa científica para provar a imortalidade da alma. Elas são em uma luz tíbia, para evitar excesso de claridade e porque os raios luminosos queimam a energia, o ectoplasma. Porém, com uma lâmpada suave, perfeitamente visíveis, sentamos-nos à volta de uma mesa e os trabalhos são iniciados com uma leitura preparatória e depois da oração com os fenômenos mediúnicos. Sendo eu um dos médiuns mais antigos, vem sempre o espírito guia, dá as instruções, eu psicografo, às vezes espíritos sofredores comunicam-se, às vezes não, por meu intermédio. Então, com aquele mal-estar, eu digo: não vou aguentar. Mas entrei em transe. E quando despertei, era 9:30, 1h30 a reunião. Veio o espírito mentor, veio psicografia, veio uma entidade muito sofredora e houve a reunião habitual. Acenderam as luzes. E naquele momento, quando acenderam as luzes, eu respirei e estava sem dor. Achei interessante, porque angina pectoris é uma das dores perversas. Eu digo: meu Deus, e falei ao Nilson: estou melhor e nada indica que eu ia melhorar. Então, eu não sou de falar muito, como se vê. Joana de Anjos disse: agora volta para o repouso, para não desfazeres as energias que nós te demos. Eu voltei para repousar, não morri, aqui estou, e o meu médico morreu de infarte nesse período. E eu fui fazer uma prece com muita emoção, agradecendo a Deus a escolha que Deus fez. Não tenho culpa. Porém, gostaria de contar um detalhe. Quando completaram 10 anos, eu estava muito alegre e há um espírito muito amigo meu. Ele me apareceu e me disse: Baiano, você não é nada inteligente, porque você pediu a Deus 10 anos e hoje completam 10 anos. Então está na hora de você voltar. A Deus a gente sempre pede muito, porque se ele estiver de mau humor, ele corta metade e a gente fica com a outra metade. Mas eu lamentei, eu disse: bem, mas eu pedi, foi para 2010, que já passou. Então o Espírito disse: vou te contar uma anedota. porque se pensam que os espíritos são seres sobrenaturais, fantasiosos. Os espíritos são as almas das criaturas humanas que viveram na Terra. O mundo espiritual é o mundo causal, a Terra é o mundo experimental. Nós vimos, vestimos-nos de matéria, realizamos um aprendizado e voltamos para casa. É um fenômeno biológico natural. A vida terrena é perecível, rápida. A vida espiritual é permanente, indestrutiva. Então o Espírito me contou que um dia uma alma aproximou-se de Deus e perguntou-lhe: Senhor, eu não entendo de eternidade. Gostaria de perguntar-lhe, por exemplo, 1 bilhão de anos, que tempo representa para o Senhor? E Deus disse: 1 segundo. E a alma reperguntou: e 1 bilhão de dólares, que representa para o Senhor? Deus disse: 1 centavo. A alma disse: ó Senhor, dá-me 1 centavo. E Deus respondeu: espera 1 segundo. Então, a partir dali, eu renovei as minhas perspectivas e voltei a pedir mais prazo. Completei 90 anos. E o curioso é que nós não temos o direito de ser uma pessoa de avançada idade, porque todo mundo pensa que vai morrer daqui a pouco. E quando eu completei 85, 86 anos, os amigos dizem: mas Divaldo, você está perto de morrer. Eu vivendo e outros morrendo. Até que começaram a anunciar: venham ouvir a última palestra do Divaldo. E as pessoas iam. Aconteceu no exterior. Eu estava em Londres há 3 anos. E então uma querida amiga irlandesa disse-me: mas meu irmão, eu estou com tanta pena de você. Eu perguntei: mas por quê? Porque você está morrendo. Eu disse: mas Miss Schmidt, todos nós estamos morrendo. A morte começa no momento em que nós somos concebidos. Ela disse: não, mas é que foi anunciado que era a sua última vez que você vem a Londres. Então todos nós vimos para ver a sua morte. Eu digo: nossa, e tem que ser pública. Ela disse: pois é, a última vez. E chorou. Mas ela chorou tanto com pena de mim que eu também chorei com pena de mim. Abraçamos-nos. E eu disse: bom, vamos ver. Mas não morri. No ano seguinte, eu voltei a Londres, mas não me lembrei da senhora Schmidt. No outro ano, voltei a Londres, mas não me recordei. Esse ano, retornei. E quando eu estava fazendo a palestra, eu me lembrei. Estava na Universidade de Londres e fui olhando o auditório para ver se eu encontrava Miss Schmidt. Então não a encontrei. Perguntei à minha tradutora: e Miss Schmidt não veio? Ela disse: ah, Divaldo, ela morreu. Há 3 anos, depois que esteve com você, ela morreu. E digo: nossa, ela recebeu a intuição certa e aplicou na pessoa errada. Então, todo mundo que diz assim: Divaldo, eu soube que você está para morrer, cuidado, hein? Eu irei ao enterro. Mas o que eu quero focalizar é a imortalidade da alma, a reencarnação. Porque graças a esse fenômeno daquela parada cardíaca, e curiosamente, não há muito, eu fui fazer um check-up no Sírio-Libanês, e o melhor cardiologista daquele órgão, talvez da América do Sul, depois de me examinar longamente, deu-me o diagnóstico de um coração fascinante. E eu lhe perguntei: mas doutor fulano, eu tive uma problemática dessa natureza, o que é que aconteceu? Porque deve estar ainda o problema. Ele disse: olha, Divaldo, é uma coisa peculiar. Uma outra veia fez uma curva e se transformou numa artéria, deixando aquele entupimento de lado e irrigando o seu coração. Você tem um conjunto de artérias especial, é uma coisa muito rara. por que será? E eu disse, porque eu sou paranormal. Achei tão chique ser paranormal, porque eu podia dizer, sou médium, eu sou paranormal. Ele disse, eu sei que você é médium, e a mediunidade faz isso. Eu digo, olha, para mim ela fez, e pode ficar contente, fazer ainda outros ramos, pode virar uma árvore, ao invés de estentes, fazer nas próprias veias, transformadas em artérias cardíacas. E apenas há uma semana, na quinta-feira passada, eu me submeti a novos exames cardiológicos, e para 90 anos, eu estava um adolescente, com 7 por 12, 80 e assim por diante, uma maravilha. Porém, estava com ciático de um homem de 150, porque a vida compensa, dá de um lado e tira do outro. Tive que fazer um procedimento muito delicado para bloquear o ciático, e aí me vieram outros problemas, mas que não me impedem de realizar os meus compromissos espirituais. Desta forma, eu próprio vivi a experiência da vida, da parada cerebral e da existência com o pensamento lúcido fora do cérebro. Isto me levou a uma experiência que eu havia tido fazia muitos anos, 1967, quando eu estive em Paris pela primeira vez. Naquela oportunidade, eu me encontrava na Cidade Luz para passar poucos dias em casa de amigos, e tive a noite mais perturbadora da minha vida. No dia seguinte, pela manhã, eu resolvi sair para caminhar um pouco. Era agosto, fazia calor. E então, me veio a ideia de tomar um ônibus a Versailles. E peguei o ônibus. Eu não falo francês em lucidez e não conhecia nada nem a ninguém. Quando o ônibus se afastou da periferia de Paris, da banlieue, deu-me vontade de saltar. Eu dei o sinal, saltei e me adentrei por uma floresta. A floresta me era tão familiar como qualquer uma coisa que eu conhecesse bastante. Era uma segunda-feira, eu andei até ver uma casa monarcal e muito interessante, um mosteiro. Aproximei-me e bati a aldraba. Veio uma monja e me atendeu pela portinhola. E sem que eu me desse conta, eu perguntei se era possível visitar o monastério. E ela disse que não. Primeiro, porque era um monastério de monjas clausuradas. E segundo, era também segunda-feira, dia em que os monumentos parisienses são dedicados à limpeza, por causa do domingo anterior. Mas então eu me dei conta que estava falando francês. Eu pensava normalmente e saía de forma que ela entendia. Eu insisti e pedi para falar à Madre Mestra. Ela me levou ao parlatório, a Madre Mestra veio, e eu comecei a explicar que gostaria muito de visitar aquele monastério. Ela perguntou por quê. Eu digo, porque fui eu quem fundou esse monastério. Eu disse, meu Deus, eu devo estar louco. A freira vai telefonar para a polícia, porque eu falava sem sentir, dentro de um impulso. Ela sorriu e me disse, mas meu filho, esse monastério foi fundado no ano de 1526, no período do cardeal Richelieu. Eu disse, pois é, eu me lembro, porque eu era uma pessoa próxima ao cardeal de Richelieu, era um sacerdote. Ela me olhou penalizada e disse, mas ele morreu há muitos séculos. Eu disse, eu sei, sim, senhora, mas é que ele morreu aqui nesse monastério, e eu desejava ver a cela em que eu morri. Ela diz, mas é uma conversa bastante perturbadora, não é? Eu disse, sim, senhora. Agora a senhora me fale a abadesa. Lá veio a abadesa e repeti tudo. Abadesa me olhou penalizado e disse: olha, meu filho, é melhor voltar para casa. Eu sei que você é estrangeiro, mas estou interessada porque você está falando francês antigo provençal. Eu nem sabia que havia o francês provençal. Eu disse: não me diga. Ela disse: é verdade. Quem ficou mais admirado fui eu. E então ela perguntou: mas por que você tem esse interesse? Porque o nosso fundador, o padre fulano de tal, morreu por volta de 1580 aproximadamente. Digo: sim senhora, eu me lembro. E ele morreu aqui. Ela foi tomada de espanto e disse: mas o senhor leu a história de nosso convento? Nosso convento é de clausuradas e ninguém do sexo masculino adentra, a não ser o nosso confessor. Ele disse: não senhora, eu me recordo, eu sou a reencarnação daquela personalidade. Ela disse: você sabe o que está falando? Eu digo: sei sim senhora, mas gostaria de ir ao lado para a cela passando pela clausura. E ela novamente: mas não pode, porque homem não pode passar pela clausura. Eu digo: mas há uma passagem secreta, o altar mor tem uma portinhola, a gente desce, atravessa um corredor, sai no pátio. Ela disse: mas como você sabe? Eu disse: eu me lembro. Então venha mostrar. Eu levantei-me, ela disse: vai andando na frente. Eu fui e vi a madre abadesa, a madre mestra e a porteira. Então eu disse: como antigamente, as três atrás. Cheguei à portinhola do altar, mostrei, ela mandou eu ir, descemos e fomos até a cela, porque aquele religioso era tão religioso que havia uma lenda de uma pedra que ele, de tanto se ajoelhar, a pedra estava gasta, e havia na parede a figura, uma pintura da Madonna queimada por uma vela. Eu descrevi antes, e quando chegamos lá, estava exatamente. A madre abadesa disse: agora você vai nos explicar isto. E ficamos conversando, eu explicando que a vida não era única, nós tínhamos existências, mas num entusiasmo muito grande. Chegou o meio-dia, convidou para almoçar, eu aceitei, continuamos a conversar. Chegou a tarde, o lanche, eu digo: ai, não posso, eu tenho que voltar a Paris. E conversei, e a religiosa me disse: se é verdade, o que você está dizendo altera completamente a minha e milhares de vidas. A vida é única. Eu digo: sim senhora, a vida é única, mas as existências corporais são muitas. É como um educandário. Nós vamos ao jardim de infância, ao berçário, à creche, ao jardim, ao fundamental, ao ginasial, ao intermediário, logo depois vamos à universidade e ainda fazemos o pós-graduação, mestrado, doutorado, e somos o mesmo indivíduo em várias experiências. Então nós somos seres criados por Deus, simples e ignorantes. Em cada etapa nós desenvolvemos uma faculdade, uma tendência, uma aptidão, vamos crescendo, e toda vez que nós erramos, nós voltamos, como qualquer aluno, a repetir a experiência. E esse repetir a experiência é denominado provação, é um teste ou expiação, quando nós falhamos na provação. Então o espiritismo, falei-lhe do espiritismo, é a ciência da imortalidade que veio provar o significado da vida, como a vida é um poema de alegria, como nós deveremos aproveitar cada instante existencial para nossa felicidade, para nossa plenitude. Diz-se que o reino dos céus não é deste mundo. Não é, mas começa neste mundo. Para que eu atinja uma meta, eu deverei começar de um ponto inicial, e etapa a etapa, até atingir a meta. Conversamos muito, E no dia seguinte, eu lhe mandei as obras básicas do Espiritismo. O Livro dos Espíritos, que estamos comemorando uma idade fantástica, 160 anos de publicado. O Livro dos Médiuns e o Evangelho segundo o Espiritismo. Porque os outros dois, a Gênese e o Céu e o Inferno, eu não encontrei na oportunidade. Então a reencarnação é a base fundamental do Espiritismo. É uma lei universal que explica quem somos, de onde viemos, para onde vamos e por que sofremos. As perguntas fundamentais da filosofia. Quando os gregos começaram a estudar através dos pré-socráticos, Anaxágoras, Anaxímenes, a razão de ser da vida, eles pararam na morte. Será que a morte interrompia a vida? E se interrompia, qual era o sentido da vida? Sócrates vai ser o divisor de águas e vai dizer que nós viemos do mundo das ideias. Este mundo das ideias nos dá a sombra. O corpo é a sombra, o espírito é a realidade. E surge a doutrina ética, a doutrina espiritualista, que mais tarde, com o advento de Jesus Cristo, recebe a carga emocional da vida de Jesus. Jesus não veio à terra fundar uma religião, como se diz. Ele veio à terra dignificar a criatura humana, dizer que a verdadeira religião é o amor, que nós deveremos desenvolver esse sentimento que é Deus em nosso mundo íntimo, como asseveram os esoteristas, nosso Deus interno, esse ser também chamado o Cristo interior, que nós devemos desenvolver para podermos gozar o reino dos céus, que é um estado de consciência. Então é fascinante a doutrina do Evangelho de Jesus, que nós entorpecemos, transformamos numa doutrina respeitável e agora dignificada pelo Papa Francisco, o Papa que veio do outro mundo, o Papa cristão, o Papa verdadeiramente evangélico e bom, que revolucionou a cúria romana, que revolucionou a pompa vaticana e que simples mortal pede a todos nós que oremos por ele, pela sua grande responsabilidade. Eis à frente do maior rebanho religioso do mundo, o catolicismo, 1 bilhão e 100 milhões de crentes, a figura dúlcida deste homem extraordinário, que faz a pacificação com todas as religiões, que não julga a ninguém e que permite ao indivíduo o direito de errar e de reabilitar-se. Bases da doutrina espírita. No passado, o Papa João Paulo II declarou que as comunicações espirituais são verdadeiras. Na década de 1900-2000, conforme o Observatório Romano, o Jornal da Cúria Romana, ele declarou a 15 mil pessoas na igreja de São Pedro que a morte não interditava a vida e que os mortos voltavam a comunicar-se com os vivos. Tese da doutrina espírita. Porque se a morte destruísse a vida, qual era o sentido? Porque a natureza gastaria 2 bilhões de anos quando começou a vida na intimidade das águas oceânicas, para criar a primeira molécula, os organismos unicelulares, as cadeias de açúcares, o pequeno tubo que se vai transformar em algas marinhas e vai desenvolvendo antropologicamente até chegarmos a nós. Porque a natureza, ao chegar a nós, pararia o processo de evolução. Como é que uma célula, depois que está fecundada, o óvulo passa a ser neuroblasto, uma célula. Sobe para o útero, absorve líquido amniótico, se multiplica em duas. E em breve, nós temos este organismo, a fatalidade biológica. Como uma célula pode produzir cerca de 200 tipos de células separadas. Células de marfim, células de lâminas como as unhas, de ossos, as células hepáticas do pâncreas, dos neurônios cerebrais, 100 bilhões que morrendo não renascem. Como é possível que plantando maçã eu possa colher mais tarde pera, jaca, uva? Porque esta célula, para desenvolver, existe um molde que Allan Kardec chama periespírito. Esse molde é reconhecido pela medicina como modelo organizador biológico, que o povo também chama corpo astral. Então nós somos espírito, um envoltório semimaterial e matéria. Morre a matéria. As experiências encaixam-se no perispírito, ele é absorvido pelo espírito para reencarnar-se depois. E ao reencarnar-se, trazer todas as marcas positivas e negativas da existência anterior. Que ocorre? Nós somos autores das nossas vidas. Nós somos aqueles que semeamos, mas somos aqueles que colheremos. Vamos ilustrar para que não fique monótono. No ano de 1939, uma irmã minha suicidou-se. Eu estava com 12 anos e, como minha mãe não sabia ler, fui eu quem leu o telegrama. O telegrama era uma linguagem cruel. Dizia: Nair Franco morreu. Venham dar assistência.

amanhã estará resolvido. Não pode optar pelo seu destino, porque despedaça os destinos nossos. Mas para sintetizar, nós sofremos muito e minha mãe ficou profundamente amargurada. Naquela época todos nós éramos muito católicos e minha mãe foi à igreja comigo, que era coroinha, e pediu ao padre para celebrar uma missa, a missa de sétimo dia. Ele perguntou: e de quem morreu sua filha? Minha mãe disse: suicidou-se. E ele foi cruel: Dona Ana, os suicidas vão para o inferno eternamente. Ela teve um choque. Mas não há possibilidade? Não há, Dona Ana. Morreu, suicidou-se, vai para o inferno. Satanás toma conta. Eu então vi aquela mulher analfabeta dar uma lição de justiça. Ela disse: mas que Deus é este? Eu que sou mãe, que a perco, eu a perdoo. Deus não a perdoa, então é pior do que eu. Como é que ele manda o seu filho nos ensinar o perdão e ele não perdoa? E disse mais: padre, a pessoa que se mata não está com juízo no lugar. Era muito ignorante minha mãe. Mas que lição de psiquiatria! Porque o surto psicótico depressivo ou surto depressivo bipolar de afetividade leva a pessoa a esse estado de volúpia pela morte, pela perda da serotonina, da noradrenalina, da dopamina, da oxitonina. Então o indivíduo perde a noção. Também pode ser por uma obsessão. Então ele é também vítima. E há agravantes como há atenuantes. Então minha mãe disse: se Deus é assim, eu nunca mais voltarei à igreja. E ficou de mal com Deus. Eu fiquei escandalizado e perguntei: mãe, a senhora não vai mais à igreja? Nunca mais, meu filho. Eu disse: então eu também não vou. Ela disse: vai, porque a briga é minha e dele, não é sua. Passaram os anos e minha mãe se tornou espírita, quando eu me tornei espírita. E a primeira pergunta que ela me fez, quando eu a convidei a estudar o evangelho, foi assim: de Deus, o seu Deus perdoa? Eu digo: mãe, não é o meu Deus, Deus de todos nós não perdoa. Mas meu filho, ele não perdoa. Eu digo: não, senhora. Por que que ele não perdoa? Porque ele ama. Quem ama não perdoa. Só se perdoa quando se tem ressentimento. E Deus nunca tem ressentimento de nós. Ele nos ama sempre. Ele compreende a nossa infância. Então ele nos dá outra chance. Ela se comoveu e disse: ensine-me a amar esse Deus. Tornou-se espírita. Passaram seus anos, foi morar na mansão do caminho, e quando ela estava desencarnando, no mês de fevereiro de 1972, ela me disse: meu filho, eu estou vendo seu pai, eu estou vendo Nair, minha irmã suicida, e Nair está me dizendo: mãe, venha me libertar do meu inimigo. Ela foi vítima de uma obsessão cruel. Não aguento mais sofrer, 33 anos de sofrimento, venha me ajudar. E então minha mãe me disse: eu vou, meu filho, mas eu volto para tomar conta de você, porque você é solteiro, não tem ninguém. Eu digo: tenho, tenho uma família extraordinária. Ela disse: mas eu vou voltar. E eu lhe falei com ternura: não volte. A senhora vai ter uma recepção maravilhosa. Os mentores estão aqui. Ela então disse: meu filho, você quer discutir com sua mãe na hora da morte? Porque a velhinha era terrível. Era baixinha, não perdia uma briga nunca. Então eu cedi. Eu estava pregando aqui na cidade de Castro, no Paraná. Uma semana depois, quando ela me apareceu. Eu estava falando, ela apareceu, eu tive um choque. E ela disse: fale para eles que a vida continua. Eu proferi a conferência emocionadíssimo. Passaram os anos e ela começou a me aparecer. Repentinamente ela me disse: Di, Nair vai reencarnar. E vai reencarnar com uma problemática do aparelho digestivo.

0: radioativo, porque ele ingeriu veneno, cianureto e mercúrio. Então destruiu o corpo vibratório perispírito, virá marcada da matéria. Eu perguntei, eu vou conhecê-la? Vai conhecê-la. Passaram-se os 3 anos e chegou à porta da mansão uma senhora afrodescendente com uma criança no colo, morrendo. O porteiro me chamou, eu fui ver e a senhora disse, eu vim pedir ao senhor para salvar a minha filha. Ela está morrendo, coberta com tecido muito sujo. Eu ergui, a menina tiritava, magríssima, com a idade física menor do que a biológica. Levei imediatamente para o centro médico, chamei o meu filho, coloquei a mãe também. Ela disse, nós vivemos de sopa de papelão. Ela é catadora de lixo, era. Pegava aqueles papelões dos bares, tirava a gordura, preparava sopa, punha sal e vivia disto, morrendo a fome aos milhares na periferia de Salvador e de toda a cidade. Então eu me lembrei que numa sociedade que alguém morre de fome, nós deveríamos ter vergonha de viver nela com o nosso desperdício. Mas muito bem, acolhemos-la, elas sobreviveram. E eu perguntei, como é o nome da menina? Nair. Eu tive um choque, porque ela era portadora do lábio leporino bifocal. E à medida que foi crescendo, não conseguia falar, muito fanhosa. Então arranjamos um trabalho para a mãe, na comunidade. Internamos a criança em nossa creche e depois internamos em nossa comunidade. Quando ela completou 4 anos, eu estava caminhando entre todas e ela me gritou, Didi. Eu parece que não ouvi. Voltei-me, ela sorriu e disse, Didi. Didi era como minha irmã me chamava, a única pessoa no mundo que me chamou assim. Eu então disse, ué, por que está me chamando Didi? Porque eu sou Nair. Eu digo, sim, eu sei. Nair, a outra. Qual outra? A outra Didi, que morreu. Eu carreguei-a, coloquei-a no meu colo, me comovi muito, mas não confirmei. Passaram-se uns 2 anos, e ela me perguntou, Didi, eu vou morrer cedo? Eu disse, vai minha filha, porque você suicidou, então vai voltar para casa. Um mês depois, ela teve uma pneumonia dupla e morreu. A mãezinha está conosco até hoje. Pois bem, eu fiquei feliz porque vi minha irmã recuperar naquela marca que poderia ser uma deformidade teratológica, psiquiátrica. Daí a 4 anos minha mãe me disse, meu filho, Nair vai voltar, sem nenhuma marca. Eu perguntei, eu vou conhecer? Vai. E agora eu tenho o júbilo de reconhecer minha irmã no terceiro corpo, linda, porque a beleza lá em casa é de família, então, linda, e também com o mesmo hábito, me chama Didi, hoje várias pessoas me chamam Didi, pela minha narrativa. Então, é a evidência, fato, constatado em laboratório, porque o mais importante é que eu guardei algumas lembranças de minha irmã, que me adorava, e eu estava com 12 anos, como citei, quando ela morreu, e levei um dia a pequena Nair, e hoje a Angélica, ao local em que eu tinha os objetos, deixei casualmente espalhados. Ela entrou e disse assim, meu relógio, mas isso daqui é meu, e entre outros objetos, identificou aquilo que lhe pertencia. Então o Espiritismo nos deu, para esses dias tormentosos, uma razão de viver com alegria, e conseguiu o maior lance da literatura mundial. O Espiritismo matou a morte. Olha que boa notícia, a morte morreu, ninguém morre. Nós nos transferimos de uma etapa para outra na vida, e continuamos a viver, a encontrar aqueles a quem amamos, aqueles a quem odiamos, aqueles a quem prejudicamos. Daí essa doutrina extraordinária que é o Espiritismo convoca-nos a aprofundar as nossas reflexões a respeito do sentido da vida. Qual é o sentido da minha vida? Qual é o sentido da sua vida? Está na hora de nós amadurecermos reflexões e construirmos um mundo melhor. Não mais um mundo de suborno, de vilania, de baixeza, de indignidade. As pessoas dizem que estamos numa hora cruel, estamos numa hora gloriosa. Sempre houve corrupção, não deste molde, mas agora está sendo desvelada graças à República de Curitiba. Ah, a República de Curitiba. Muitos desses indivíduos são condenados à prisão e são liberados por outra corrupção ainda mais indigna do Superior Tribunal Federal. Mas isso não é importante. O importante é que o tumor está lancetado e agora o corrupto terá mais cuidado, não encontrará o apoio governamental, não encontrará o silêncio, porque a pior coisa não é o mal que os maus praticam, é a covardia dos bons que fazem silêncio. Não podemos silenciar. Eu me recordo que Dom Helder Câmara, na época de exceção, que foi a Revolução, ele estava em Paris, no exílio, e disse: Gandhi, diz que ele fala pelos oprimidos. Eu sou a voz daqueles que não têm voz. Então nós espíritas temos que ser o exemplo do verdadeiro cristão. Esses seres espirituais que aqui estão conosco em multidão, que nos inspiram, que nos dão vida, apelam para a nossa consciência. Seja você a exceção. Confie em Deus. É um período de crise internacional, nacional, geral, porque é uma crise humana. A criatura humana perdeu o seu próprio endereço, não sabe para onde vai. O Dr. Holmey, filósofo e teólogo americano, falava do individualismo, do sexismo, do consumismo, da destruição da família que ocorreu a partir dos anos 60 para cá. Mas nós estamos à véspera de uma era nova, da transição planetária, quando o mundo será melhor, quando o mal cederá lugar ao bem. E já vemos na humanidade milhões de pessoas boas, nobres, gentis, dedicadas, devotadas ao bem, que estamos interessados na construção de uma sociedade melhor. Desejamos convocar cada um para que seja feliz hoje. Não postergue nenhum de nós a felicidade para quando o Natal vier, para quando casar ou descasar. Viva a felicidade agora. É importante termos consciência de que nós somos espíritos imortais. Nada nos destruirá. E nós, se perseverarmos no bem, receberemos a palma, a vitória, a glória, porque Deus nos ama. O Jesus que gritou na história as bem-aventuranças, é o mesmo que diz suavemente: vinde a mim, todos vós que chorais e sofreis, recebei de mim o meu fardo, tomai o meu julgamento. Meu julgamento é suave, meu fardo é leve. Vinde a mim, eu vos consolarei. Ergamos a cabeça e saiamos daqui agora reflexionando na certeza de que nos reencarnamos para ter o objetivo de amar. Amar a todos, amar os inimigos, amar aqueles que são difíceis de amar e amarmos-nos a nós próprios. trabalharmos pela nossa renovação moral, pela revolução interior de construir um mundo melhor dentro de nossas vidas. Graças a isto, o professor Stanislav Grof, que eu tive a honra de encontrar na cidade de São Francisco há 3 anos, eu, octogenário, ele também, me ofereceram um livro a respeito do destino das criaturas, que é o encontro com a plenitude. Carl Gustav Jung, o pai da psicologia analítica, dizia que nós marchamos para o estado luminoso, o estado de luz, para a individuação, para o reino dos céus, nas palavras de Jesus. Demos-nos as mãos, agradeçamos as nossas dores, sem masoquismo. O fenômeno do dor é um desgaste. Procuremos preservar o animalzinho que é o corpo, como chamava São Francisco, o burrico. Cavalguemo-lo com ternura e digamos: meu Deus, eu quero dizer-te que eu amo a vida, que para mim é bela e é consentida. Muito obrigado pelo que me deste, pelo que me das. Obrigado pelo ar, pelo pão, pela paz. Obrigado pela beleza que os meus olhos veem no altar da natureza. Pelos olhos meus que veem o céu, a terra, o mar, que acompanham a ave ligeira que voa fagueira pelo céu de anil, e se detém na terra verde salpicada de flores em tonalidades mil. Muito obrigado, Senhor, porque eu posso ver meu amor, mas diante da minha visão eu detecto os cegos que se batem na escuridão. Por eles eu oro e faço uma invocação, porque eu sei que depois desta vida, na outra lida, eles também enxergarão. Muito obrigado pelos ouvidos meus, que me foram dados por Deus, ouvidos que ouvem o tamborilar do vento no ormeiro, da chuva no telheiro, pelos ouvidos que ouvem a música do povo que desce do morro na praça cantar, a melodia dos imortais que a gente ouve uma vez e não esquece nunca mais, a voz melodiosa, canora, melancólica do boiadeiro e a dor que a gente sente e chora no coração do mundo inteiro, pela minha faculdade de ouvir, deixa-me pelos surdos pedir. Eu sei que depois de sofrer na outra vida, deixarão de padecer. Obrigado pela minha voz e pela sua voz, pela voz que ama, pela voz que canta, pela voz que talteia uma canção, pela voz que legisla e o teu nome profere com dúlcida emoção. Diante da minha melodia, eu quero rogar pelos que sofrem de afasia. Eles não choram de noite, eles não cantam de dia. Oro por eles, porque eu sei que depois desta vida, na outra lida cantarão. Obrigado pelas minhas mãos, mãos que aram, mãos que semeiam, mãos que agasalham, mãos de ternura, que libertam da amargura. Pelas mãos que apertam mãos, mãos dos adeuses, que limpam feridas, que enxugam suores, lágrimas das vidas. Pelas mãos de sinfonias, pelas mãos de psicografias, pelas mãos de poesias, pelas mãos de cirurgias, pelas mãos que atendem a velhice, a dor, o desamor, pelas mãos que no seio embalam o corpo de um filho alheio, sem receio, e pelos pés que me levam a andar, sem reclamar. Muito obrigado, Senhor, porque eu posso me movimentar, diante do meu corpo perfeito, eu te quero louvar, porque eu vejo na terra, aleijados, amputados, paralisados, que se não podem movimentar, eu oro por eles, porque eu sei que depois desta expiação, na outra reencarnação, eles também bailarão. Muito obrigado pelo meu lar, é tão maravilhoso ter um lar, não importa se é uma mansão, uma favela, um bangalô, um duplex, um ninho, uma casa no caminhão, seja lá o que for, mas que dentro dele exista a figura do amor, amor de mãe ou de pai. de mulher ou de marido, de filho ou de irmão, a presença de um amigo, alguém que me dê a mão, porque é muito triste viver na solidão, pelo menos na companhia de um gato ou de um cão, mas se eu não tiver ninguém para me amar, nem um teto para me agasalhar, nem uma cama para me deitar, nem aí reclamarei, pelo contrário eu direi, obrigado Senhor, porque eu nasci, obrigado Senhor, porque eu creio em Ti, pelo Teu amor, obrigado Senhor, pela Sua atenção, muito obrigado senhores.
1: Você acompanhou a palestra? 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
3: Nós estamos agradecendo você que acompanhou conosco mais esse evento que nós transmitimos para você. E olha só, você já se manifestou, deixou seu recadinho aí no nosso livro de visitas? Se não deixou, por favor, se manifeste. É muito importante nós termos o feedback de vocês, termos o retorno de vocês, porque nós vamos encaminhar para o expositor, para a expositora que trouxe esse tema para nós e também para os organizadores. Esperamos o seu recadinho, esperamos a sua mensagem aqui conosco. E continue ligadinho aqui com a gente, porque a programação da Rádio Fraternidade é 24 horas no ar, com mensagens, música, programas e você aqui conosco. Um grande abraço a todos vocês que estiveram com a gente, que se manifestaram em nosso livro de visitas, o nosso carinho e a nossa gratidão. Que Jesus abençoe e ampare todos vocês.
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1: 14 horas e 28 minutos.
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0: Alô, amigo ouvinte, aqui estamos para mais um Além do Arco-Íris, com reflexões em torno da doutrina espírita. Rogamos ao Senhor da vida, abençoe nossos propósitos de bem servir. Estaremos hoje respondendo a perguntas de nossos ouvintes sobre temas diversos. Se você tem alguma pergunta ou sugestão para o programa, use meu e-mail, richardsimonetti@uol.com.br. richardsimonetti@uol.com.br. Contaremos uma vez mais com a colaboração de nosso companheiro Carlos Luz. Então vamos lá, Carlos.
1: A primeira questão, Richard, a ser esclarecida aos ouvintes, é sobre aborto espontâneo. Né, às vezes a mulher ela fica muito entristecida quando ela tem um aborto e ela fala até que perdeu o filho, né? E sobre esse aspecto, o Espiritismo poderia consolar, poderia acrescentar mais algum comentário? Por exemplo, no caso de uma mulher ter 2 ou 3 abortos espontâneos, seria sempre o mesmo Espírito?
0: Eu acredito que sim, talvez com algumas exceções, mas eu tenho a impressão que é o mesmo Espírito que tenta várias vezes. Já vi caso, até houve uma comunicação posterior, de um Espírito que tentou 5 vezes, a mãe abortou 5 vezes, espontaneamente, né? Um problema da própria mãe. E, finalmente, o espírito conseguiu reencarnar, nasceu a criança. Posteriormente, veio uma informação da espiritualidade que aquele espírito, ele trazia graves deficiências relacionadas com um suicídio praticado no passado, e havia uma dificuldade para que ele pudesse ajustar-se ao novo corpo em face do destrambelho perispiritual que trazia. E nas sucessivas tentativas, o corpo atua como uma espécie de válvula de escoamento das impurezas perispirituais. É como se ele estivesse dando um banho no perispírito através de sucessivos abortos, até que houve condições para ele se fixar e nascer ou renascer aqui na Terra em condição relativamente boa, sem os problemas que teria numa primeira gestação, por exemplo. Ele tinha um destrambelho muito grande, fatalmente isso se refletiria no corpo físico. Então, às vezes, a mãe reclama, ela fica muito infeliz porque sofreu 2 ou 3 abortos, e mal sabe que, às vezes, está funcionando em benefício dela mesmo, do espírito reencarnante, para que ele tenha melhores condições quando finalmente vier.
1: É interessante que o espiritismo substitui a ideia de perda por uma ideia de adiamento. Então, o sofrimento é menor, né, Richard, nesse
0: caso? Exatamente, exatamente.
1: E ainda nessa linha de pensamento sobre encarnação, sobre o tema adoção, né? Uma criança adotada, ela estava destinada desde o plano espiritual àquela família que o adotou?
0: Geralmente os processos de adoção atendem a planejamento da espiritualidade, tranquilamente. Às vezes o espírito que vai reencarnar pertence àquela família, espiritualmente falando. Ele pertence à família que vai adotá-lo. Mas ele vem por vias indiretas. Às vezes a futura mãe, ela não tem condições mais. Às vezes já está mais ou menos avançada em idade, não tem mais condições de engravidar. Então ele vem por vias indiretas. Vem através de uma outra pessoa que não tem nada a ver com aquele espírito. De repente uma jovem que engravidou, aproveita-se o ensejo. Ela seria quase que uma mãe de aluguel, uma barriga de aluguel, como se costuma dizer. A mulher tem dificuldade para levar a gestação avante, o embrião é fecundado em laboratório e tem uma mulher que vai servir de barriga de aluguel. Então eu diria que nos casos de adoção, muitas vezes a mãe legítima biológica, ela foi apenas uma barriga de aluguel para um espírito que estava destinado a determinada família. E as coisas são ajeitadas de uma tal forma que de repente essa criança vem parar nos braços daqueles que seriam os seus legítimos pais, pelo menos em relação à família espiritual. Eu acho esses casos muito interessantes, e nota-se, inclusive, que é muito comum os pais terem um carinho todo especial pelo filho adotivo, até um carinho maior do que tem pelo próprio filho biológico, em face de ligações do pretérito que tem com aquele espírito. Esses casos são muito interessantes. E eu sempre digo, toda adoção não é fruto do acaso, ela é sempre planejada. Se não de longo prazo, desde a reencarnação daqueles que vão ser os pais adotivos, pelo menos em contingências da vida, quando a espiritualidade entenda que seria interessante que determinado espírito fosse remetido a convivência com determinada família, e se não há condições para isso ser feito diretamente, é feito por vias indiretas, a via da adoção.
1: É interessante que existem estudos de sociologia, de antropologia, que falam do homem ser produto do meio, ou seja, a influência do ambiente, a preponderância da influência do ambiente é sobre o ser que ali se evolui, é educado, né? E aí a questão, se o indivíduo é fruto do ambiente, como ele consegue mudar a situação em que encarnou? Se entre bandidos, ou seja, como consegue modificar o seu futuro se não tem condições para isso?
0: Isso aí é a dúvida de muita gente, né? O cidadão nasce aí no meio paupérrimo, pobre, de bandidos, gente que faz coisa errada, ele pode ter condicionamento, sim. Nós sofremos muita influência do ambiente. Mas é lógico que Deus não iria colocar um espírito para nascer num grupo de bandidos para ele ser bandido. Seria uma falta de misericórdia e de justiça de Deus, né? Vai pôr o cidadão irremediavelmente condenado a ser um bandido. Mas a coisa não funciona assim. Não. Isso, muitas vezes o espírito pede para passar por uma provação dessa natureza, mas ele tem condições, intrinsecamente, todos aqueles que renascem numa situação dessa natureza, têm condições para superar a pressão do ambiente. Nós somos condicionados pelo ambiente se formos espíritos muito imaturos, muito atrasados. E numa situação dessa, Deus não vai colocar um espírito muito imaturo a conviver com bandidos, que ele fatalmente seria condicionado. Vai para essa convivência o espírito que já tem um certo tirocínio, uma condição, inclusive, de resistir às pressões do ambiente. Porque senão Deus estaria sendo injusto.
1: Uma pergunta que nos chega de um ouvinte é sobre os animais e o karma. Ele pergunta, maus tratos que sofrem os animais são decorrentes de um karma?
0: Não, eu diria que maus tratos com animais gera um karma para quem aplica esses maus tratos, né? Os donos que judiam de animais, eles vão ter que responder por isso perante a justiça divina, não há dúvida nenhuma. Agora, o animal que sofre maus tratos, ele não está cumprindo nenhum karma. Eu sempre tenho comentado, ouvinte amigo, animal não tem karma, porque o animal não tem a livre iniciativa, ele não exercita o livre-arbítrio, ele não tem o pensamento contínuo. Consequentemente, ele não é responsável pelas suas ações, ele é comandado pelo instinto. Você pega um leão, por exemplo, que mata e come, ele é um carnívoro. Ele vive de matar e comer. Isso faz parte da espécie dele, dentro da raça em que ele está inserido. Essa é a tendência dele, isso é um instinto. Então, ele não está assumindo karma nenhum quando ele mata e come alguém. Então, os animais estão sujeitos a sofrimento? Sim, nós temos casos teratológicos, vemos um animal já de uma certa idade, ele tem profundas limitações, temos casos de animais que, de repente, perdem uma pata, animais que sofrem doenças, até como câncer, mas isso não faz parte de um karma, o animal não está pagando dívidas, faz parte do próprio processo de evolução a que estamos submetidos, que envolve também a dor. A dor também é um elemento de despertamento para os seres inferiores da criação. A dor acelera o processo de desenvolvimento da complexidade necessária para que o espírito se torne, para que o princípio espiritual que anima o animal se torne um espírito. Nós sabemos que todo ser vivo tem um princípio espiritual em evolução. Enquanto ele é apenas um princípio espiritual situado nos reinos vegetal e animal da natureza, quer dizer, o vegetal também tem esse princípio espiritual, que depois vai ser o princípio espiritual dos animais. Enquanto ele está nesse estágio de inconsciência, ele é apenas um princípio espiritual, ele está submetido, sim, às dores, aos problemas que são próprios da Terra, acelerando a complexidade necessária para que ele se torne um espírito. Agora ele passará a responder pelas suas ações quando ele adquirir a consciência de si mesmo, o pensamento contínuo, conquista o livre-arbítrio, então sim, ele vai ser responsável pelas suas ações. Então o cachorro que está recebendo maus tratos dos seus donos não está pagando karma nenhum, não. Os donos é que estão adquirindo o karma.
1: Falando ainda sobre karma, um outro ouvinte nos pergunta sobre a questão do assassinato. Ele diz: quando uma criança é assassinada, trata-se de um karma? Ela veio para passar por isso?
0: Seria um absurdo, ouvinte amigo. Um absurdo, porque daí você estaria, inclusive, justificando o criminoso. O criminoso foi um instrumento de Deus, né? Para que aquela criança morresse assim. Nenhuma criança, nenhum ser humano veio à Terra para ser assassinado. Ninguém. O assassinato é sempre fruto do exercício indébito do livre-arbítrio. Então, quem mata, ele está contrariando a vontade de Deus. Deus não quer que ninguém morra, não. Assassinato. Deus tem recursos para promover a sua justiça. E Deus não fica matando as pessoas aí para pagarem dívidas. É até mais interessante que a pessoa viva, para que através das suas ações, do envolvimento com doença, com dificuldades e os dissabores da terra, ela possa se reajustar e pagar as suas dívidas. Deus não tem interesse nenhum em estar matando as pessoas. Então, quando isso acontece, é fruto indevido do livre-arbítrio. As pessoas têm dificuldade para entender assim, porque no próprio meio espírita nós vemos companheiros que acham que há uma hora certa para morrer. Você só morre se chegou a sua hora. Se não chegou a sua hora, você não morre. Então, mesmo que lhe deem 200 tiros, se não chegou a sua hora, você não vai morrer. Isso é uma bobagem muito grande. Diariamente nós estamos vendo morrer gente que não tinha que morrer. Morreu por ação indevida de alguém. O cidadão lá no Oriente, aqueles malucos lá, que homens bombas, entram no mercado, explodem com bombas lá, se matam e matam dezenas de pessoas. Aquelas pessoas que morreram daquele jeito, naquela hora, claro que não. Foram mortas, assassinadas estupidamente por alguém empolgado por uma fantasia delirante, né? De ir para o paraíso, ter 72 virgens à sua disposição, coisas semelhantes. Assassinato não faz parte do karma de ninguém, não. É fruto do exercício do livre-arbítrio, indevido por parte daqueles que cometem o crime. A questão... Eu acho até, Carlos, eu quero até fazer um comentário que eu li no jornal Espírita outro dia, que eu fiquei estarrecido de ver o articulista comentar aqueles assassinatos que aconteceram lá no Realengo, né, no Rio de Janeiro. Sim. Morreram 14 crianças. Então o cidadão argumentou o seguinte, que aquelas crianças tinham chegado a hora delas, por isso que elas morreram. E o cidadão foi uma espécie de instrumento para elas morressem. E o articulista diz assim, mesmo que não houvesse esse rapaz para ir matar as 14 crianças, elas acabariam morrendo, se não naquele dia, nos próximos dias, de forma violenta, porque tinha chegado a hora delas, elas tinham que morrer e de forma violenta. Mas que bobagem, é uma bobagem, é um negócio incrível. O cidadão acha que está justificando o mal como sendo fruto da vontade de Deus. Deus quer que o cidadão morra assassinado aqui, ou que morra de forma violenta. Deus não quer ninguém morrendo de forma violenta, não. E nem há, repito, ouvinte amigo, um negócio que a gente precisa enfiar na cabeça. Não há hora certa para morrer. Não há, eu vou morrer no ano de 2040, ou morrer no dia 23 de abril de 2030, não, isso não existe. Porque a hora da morte depende da vida que levamos. O cidadão que é alcoólatra, ele morre bem antes da hora. O viciado, o drogado, o criminoso que vive aí em briga com os seus concorrentes e com a polícia. Quanta gente morre antes da hora? André Luiz diz que é tão difícil morrer na hora, cumprir integralmente o tempo de vida que Deus nos concede, e cumprir o que viemos fazer na terra, o que é o mais difícil, que o cidadão que faz isso é recebido com festas no além. Então, é chamado um completista.
1: Agora, com relação à convivência, Richard, a ouvinte diz que é alérgica à fumaça do cigarro. E ela diz que isso lhe faz muito mal. E diz que o tio que mora com ela fuma o tempo todo. E isso a deixa muito nervosa. Quem está errado? Ela em não compreender o vício dele ou ele em não compreender o problema dela?
0: Eu acho interessante, Carlos, formular-se essas perguntas assim, né? Eu acho que é uma coisa muito pessoal. Tem que resolver lá com o concurso de outros familiares. É claro que o tio está totalmente errado. Totalmente. Você pode querer se matar com um cigarro, e hoje está provado que o cigarro mata mesmo. Pode querer se matar, agora você não pode querer matar os outros, né? Um cidadão que fuma num ambiente público, principalmente em casa, onde o fumante passivo também vai ser envolvido. Hoje há estudos a respeito do assunto, ouvinte amigo. Se você é fumante e não quer prejudicar o próximo, principalmente seus familiares, saiba que hoje há estudos relacionados com o cigarro que falam do fumante passivo. Você sabe, Carlos, que tem gente com câncer no pulmão por ser fumante passivo, né?
1: É vida.
0: E falam, inclusive, que é tão nocivo ao fumante passivo aspirar aquela fumaça quanto ao próprio fumante. Então é um negócio altamente grave. O governo está certíssimo quando institui essas leis que proíbe que se fume em recintos públicos, está certíssimo. Eu me lembro uma vez, há muitos anos atrás, eu fiz uma viagem aos Estados Unidos, na volta, naquela época tinha um setor para os fumantes, né? E naquela época, naquela vez, não consegui passagem entre os não fumantes, eu fui lá na turma dos fumantes, que ficava lá no fundo do avião. Nossa, o ambiente, Carlos, é um verdadeiro nevoeiro, é impressionante. Você fica fumando junto com o pessoal que está ali, né? Uma coisa horrível. Então, o fumante, ele tem que se tocar e saber que ele pode se matar se ele quiser. Mas ele não tem o direito de matar os outros, principalmente em casa. A pessoa tem que se conscientizar. Você quer fumar? Você insiste em querer fumar? Vá fumar na rua, meu filho. Saia lá na área, fuma na rua. Não fica dentro de casa, não. Vemos fumantes que fumam no quarto de dormir. Então, o marido está com a esposa e ele fuma na cama. Fica empesteando o ambiente lá, obrigando a esposa, como fumante passiva, a aspirar aquela fumaça também. Isso é uma falta de respeito para com o semelhante, falta de caridade, falta de compostura da pessoa. Você quer fumar, quer acabar com a sua vida, quer criar problemas para o seu futuro, tudo bem. Mas pense no próximo, não obrigue aqueles que moram com você a aspirar a fumaça também, que vai ser nocivo para eles. No caso aí, o tio está totalmente equivocado, não pode fazer um negócio desse.
1: E ainda sobre o fumante passivo, muitas vezes a pessoa está num local dela, às vezes local de trabalho, entra alguém, dá algumas baforadas naquele local e vai embora.
0: É.
1: Então, quer dizer, o passivo acaba fumando muito mais, porque está respirando o dia todo aquela fumaça que o outro veio e deixou lá e foi embora, né? Uma outra questão sobre desmoronamento, Richard, que está assim acontecendo em São Paulo, no Rio, né? Prédios têm desmoronado frequentemente, inclusive matando várias pessoas. Isso é um karma coletivo? Pergunta o ouvinte.
0: Cara, é a história do karma coletivo. Isso daí, no meio espírita, afundou o barco lá, tinha que morrer todo mundo afogado, caiu o prédio, tinha que morrer. Não, peraí, gente, a coisa não funciona assim. Por que que em países desenvolvidos como os Estados Unidos não cai prédio? Você não vê cair prédio lá em Nova York, por exemplo, pelo menos não tem notícia de que caia. Será que Nova Iorquino não tem o karma coletivo de morrer dentro de um prédio que cai? O que que cai num país como o Brasil? Você vai fazer análise lá do que aconteceu? Foi Deus que derrubou o prédio? Não, foram os homens. Construção mal feita, no caso aí fizeram reformas indevidas, lá sobrecarregaram os pisos do prédio, o prédio caiu. Então, coloque Deus na jogada. Ah, o prédio ia cair, daí levaram um monte de gente lá para morrer, porque tinha que passar por isso. Isso é uma bobagem muito grande. Vocês pensem a dificuldade que seria você reunir, por exemplo, dentro de um barco que afunda, aquele barco, aquele navio grande que afundou o Titanic, morreram quase 2.000 pessoas. E daí, o que Deus fez? Pôs todas as 2.000 pessoas lá dentro e afundou o barco? Não. O barco afundou por barbeiragem, primeiro do navio, por excesso de velocidade, por construção mal feita, uma série de detalhes, falhas humanas que envolveram o afundamento, o naufrágio do Titanic. Então não põe a Deus aí, não, porque aquele povo tinha que morrer assim. Não tinha que morrer assim, morreu porque os homens criaram condições para que isso acontecesse. Se tudo acontecesse porque tem que acontecer, Jesus não precisaria recomendar que sejamos mansos como as pombas e prudentes como as serpentes. Prudentes como as serpentes. Né? Orai e vigiai, dizia Jesus. Por que que ele recomendava isso? Porque muitas coisas acontecem que não tem que acontecer, acontecem por falha dos homens. Ah, mas Deus quis assim. Deus não quer, não. Deus não quer que navio afunde, que prédio caia, não quer nada disso. Numa sociedade mais evoluída, num mundo mais evoluído, de pessoas mais disciplinadas, essas coisas não acontecerão mais, nós é que fazemos acontecer.
1: Uma questão específica do Espiritismo, Richard, a questão da doutrinação de espíritos. Espíritos inconscientes de sua condição de desencarnados manifestam-se com frequência nas reuniões mediúnicas. Nós devemos dizer-lhes que já morreram?
0: Eu me lembro de uma entrevista do Arnaldo Rocha. O Arnaldo Rocha trabalhou muitos anos com Chico Xavier. Tinha lá o grupo Meimei em Pedro Leopoldo, que deu origem, inclusive, a dois livros muito interessantes, Instruções Psicofônicas e Vozes do Grande Além. Esses dois livros são muito peculiares na literatura mediúnica de Chico, porque eles não foram psicografados. Foram obtidos através da psicofonia. O Chico participava das reuniões do grupo Meimei, e elas eram gravadas, né? Ele transmitia manifestações pela psicofonia, eram gravadas, e esses livros, essas gravações se transformaram nesses dois livros. Inclusive são livros que eu recomendo para quem participa de reuniões mediúnicas, Vozes do Grande Além e Instruções Psicofônicas. São muito interessantes, trazem coisas muito boas relacionadas com reuniões mediúnicas e com os espíritos que se manifestam também. Muitas orientações vinham através de Chico Xavier. E uma das orientações que o Arnaldo Rocha recebeu, isso eu vi recentemente numa entrevista publicada pela revista Reformador, se não me falha a memória, parece que foi em junho ou julho do ano passado. A entrevista é o seguinte: perguntam a respeito do início das atividades do grupo Meimei em Pedro Leopoldo, isso me parece que foi na década de 50, e o Arnaldo Rocha diz que Emmanuel, através de Chico, lhe fez duas recomendações no trato com os espíritos: nunca discuta com eles e nunca diga que eles morreram. Foram as duas orientações básicas, que eu acho muito importante. Nunca discutir não quer dizer dialogar, ele quer dizer que você não vai ficar brigando com o espírito, como tem muito espírita, dirigente de reuniões mediúnicas, que quer convencer o espírito à força. Não, você vai dialogar com ele, não vai discutir. E nunca dizer ao espírito que ele desencarnou. Eu acho isso fundamental. O espírito não se manifesta para você dizer que ele desencarnou. Ele não tem condições, no estado de perturbação em que ele se encontra, ele vai ficar mais perturbado ainda. André Luiz diz na obra E a Vida Continua que nós devemos deixar que o espírito perceba por si mesmo. Que a coisa aconteça naturalmente, não force a barra, não. Que se tivesse simplesmente que dizer para ele que desencarnou, os próprios mentores diriam a ele, não haveria nem necessidade da reencarnação. Da comunicação do espírito. Mas vamos ficando por aqui, que a nossa hora está esgotada. Obrigado pela atenção, ouvinte amigo. Até uma próxima oportunidade, se Deus quiser. Que Jesus nos abençoe.
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7: 14 horas e 53 minutos.
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9: Você é o que deseja ser. João era um importante empresário. Morava em um apartamento de cobertura na zona nobre da cidade. Ao acordar pela manhã, deu um longo beijo em sua amada. Fez sua oração matinal de agradecimento a Deus por sua vida, seu trabalho e suas realizações. Tomou café com a esposa e os filhos e os deixou no colégio. Dirigiu-se a uma das suas empresas. Cumprimentou todos os funcionários com um sorriso. Ele tinha inúmeros contratos para assinar, decisões a tomar, reuniões com vários departamentos, contatos com fornecedores e clientes. Por isso, a primeira coisa que disse para sua secretária foi: calma, vamos fazer uma coisa de cada vez, sem estresse. Ao chegar a hora do almoço, foi curtir a família. À tarde, soube que o faturamento do mês superara os objetivos e mandou anunciar a todos os funcionários uma gratificação salarial no mês seguinte. Conseguiu resolver tudo, apesar da agenda cheia, graças à sua calma, seu otimismo. Como era sexta-feira, João foi ao supermercado, voltou para casa, saiu com a família para jantar. Depois, foi dar uma palestra para estudantes sobre motivação. Enquanto isso, Mário, em um bairro pobre de outra capital, como fazia todas as sextas-feiras, foi ao bar jogar e beber. Estava desempregado e naquele dia recusaram a vaga como auxiliar de mecânico por não gostar do tipo de trabalho. Mário não tinha filhos nem esposa. A terceira companheira partira, cansada de ser espancada e viver como um inútil. Ele morava de favor num quarto muito sujo em um porão. Naquele dia bebeu, criou confusão, foi expulso do bar. E o mecânico que lhe havia oferecido a vaga em sua oficina o encontrou estirado na calçada. Levou-o para casa e, depois de passado o efeito da bebedeira, perguntou-lhe por que ele era assim. "Sou um desgraçado", falou. "Meu pai era assim, bebia, batia em minha mãe. Eu tinha um irmão gêmeo que, como eu, saiu de casa depois que nossa mãe morreu. Ele se chamava João, nunca mais o vi. Deve estar vivendo desta mesma forma." Na outra capital, João terminou a palestra e foi entrevistado por um dos alunos. "Por favor, diga-nos o que fez com que o senhor se tornasse um grande empresário e um grande ser humano." Emocionado, João respondeu: "Devo tudo à minha família. Meu pai foi um péssimo exemplo. Ele bebia, batia em minha mãe, não parava em emprego nenhum. Quando minha mãe morreu, saí de casa, decidido que não seria aquela vida que queria para mim e minha futura família. Tinha um irmão gêmeo, Mário, que também saiu de casa no mesmo dia. Nunca mais o vi. Deve estar vivendo desta mesma forma." O que aconteceu com você até agora não é o que vai definir o seu futuro, e sim a maneira como você vai reagir a tudo o que lhe aconteceu. Não lamente o seu passado. Construa você mesmo o seu presente e o seu futuro. Aprenda com seus erros e com os erros dos outros. O que aconteceu é o que menos importa. Já passou. O que realmente importa é o que você vai fazer com o que vai acontecer. E esta é uma decisão somente sua. Você decide o seu dia de amanhã, de coisas positivas ou de amargura, de tristeza ou de felicidade. Pense nisso, mas pense agora.

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1: 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Frase de Sandra Mara Vargas Brás, da cidade de Chapecó, Santa Catarina. 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
1: 15 horas e 10 minutos.
2: Estamos iniciando mais um programa Esclarecimentos Oportunos, um programa da Francisco de Assis, Associação Espírita. Conosco, como sempre, nosso companheiro Milton Felipe. Tá bom, Milton?
3: Tudo bem, prontos aqui para o nosso programa. Quero aproveitar a oportunidade e desejar aos nossos amigos que os bons espíritos nos ajudem sempre.
2: É isso aí, seu Milton. Meu amigo, hoje vamos atender aqui mais uma pessoa que nos encaminhou uma questão. Diz o seguinte: o que é esoterismo? O espiritismo é esotérico? O que podemos falar para esse...
3: Bom, se a gente entrar em muitas livrarias que não conhecem bem a doutrina espírita, a gente vai encontrar livros espíritas exatamente nas prateleiras de livros esotéricos.
2: Esotéricos.
3: Então, por quê? A ideia, a classificação que essas pessoas têm, do ponto de vista da doutrina, é de que o espiritismo é uma doutrina esotérica. Mas não é. O esoterismo, ele reúne doutrinas ocultistas, principalmente, né? E místicas. E o espiritismo não é nenhuma coisa e muito menos a outra, conforme Allan Kardec vai escrever quando ele trata dos caracteres gerais da doutrina espírita. E o esoterismo difere do exoterismo. Um é exo com S e outro é exo com X. O com X é aquilo que é externado, e o com S é o que está interno e que precisa ser revelado. Então, o esoterismo, ele pertence à área do conhecimento místico, de informações que estão recolhidas internamente e que precisam ser reveladas. Não é o caso do espiritismo. Então, existem muitas doutrinas esotéricas. Por exemplo, a teosofia é uma doutrina esotérica. O catolicismo também é uma doutrina esotérica. A maçonaria é uma doutrina esotérica. Por quê? Porque tem informações, cultos internos e que se apresentam dentro de... se revelam através de rituais e de exteriorizações. Então, a doutrina espírita, conforme diz Kardec, é uma doutrina aberta. Ao contrário, ela já está desentranhando o conhecimento anteriormente místico para uma nova revelação clara de tudo quanto se revela no universo.
2: Não existe nada oculto. O espiritismo, ao contrário, como você mencionou, traz todas as informações, e aquela pessoa que quer, está buscando conhecimento, evidentemente com algum um ou outro detalhe, mas na grande maioria das coisas, está tudo exposto de forma clara e objetiva, né? Não tem dúvida, não existe nada oculto. Né,
3: isso mesmo.
2: Está tudo às claras, não é isso?
3: Na missa, o padre, quando ele reza a missa, ele tem usa de algumas formalidades com alguns materiais, e isto é feito dentro de uma leitura esotérica, de uma leitura oculta. E cada coisa tem, cada símbolo tem uma explicação. No espiritismo, não existindo culto, não existindo símbolos, então não é necessário esse procedimento. Na maçonaria também existe isso, na própria teosofia e tudo mais. Então, nós precisamos entender que o espiritismo não é uma doutrina esotérica. Se nós quisermos falar, temos que escrever com X e não com S. É exotérica, né?
2: Então, é preciso também aí que as pessoas estudem um pouquinho, né? Conheçam a doutrina, é uma questão importante.
3: Só de conhecimento.
2: É, porque senão vai se confundir até, né?
3: É, aí a pessoa passa a admitir o Espiritismo como se fosse uma doutrina oculta, né? Ligada com o ocultismo, e não é.
2: É, existem algumas coisas, está me passando aqui alguns pensamentos, meu, porque as casas espíritas têm lá alguns trabalhos que são realizados. Por exemplo, todo mundo ouve, né? Desobsessão. É um trabalho que é feito fechado, mas qualquer pessoa pode participar, desde que participe dos estudos, né, da casa, primeiro passe por um processo. Mas não existe nenhum ritual para isso, não existe nada que seja oculto, né? Alguma informação, não existe nada de especial, porque às vezes as pessoas, por ser um grupo fechado, acho que tem alguma coisa de especial. E no Espiritismo não existe nada nesse sentido, né?
3: Não, pode ser até num ambiente usado normalmente, e a rigor é usado também para outras atividades. Mas é que naquele momento adquire uma feição diferente. Que feição diferente é essa? É que nós vamos tratar ali ligado com o campo do esclarecimento, de espíritos maus, espíritos odiosos, raivosos, né? Então é preciso que haja tranquilidade, porque se nós vamos mexer com um assunto dessa natureza, nós vamos saber que precisamos dar ao ambiente uma certa condição de tranquilidade, uma certa condição de silêncio, de pessoas devidamente preparadas, de responsabilidade. Aliás, é a reunião mais de maior responsabilidade de um centro espírita. Mas nada de mágico, nada, não tem nada de
2: maravilhoso.
3: Maravilhoso,
2: né?
3: Apenas que é preciso ter uma condição melhor para poder conversar com esses nossos irmãos, porque lá dentro só se conversa e só se desenvolve um trabalho ligado com a terapia através da transferência de bons fluidos. Então, bons fluidos e também essa condição moral de conversar com os chamados espíritos obsessores. Eles são muito inteligentes, muito espertos, muito atilados, digamos assim, porque os verdadeiros obsessores são aqueles que projetam e desenvolvem o plano do mal. Isso é um espírito obsessor. Então é preciso ter uma condição moral. Allan Kardec, no Livro dos Médiuns, vai explicar que só existe uma forma de se atender a esta necessidade. É ter uma condição moral suficientemente maior do que as influências desses espíritos.
2: É, porque também as pessoas às vezes imaginam que se está na casa espírita, são santos, não existe nada disso, né? São pessoas normais, como todo mundo. E nessas atividades também não existe nada de maravilhoso. Então, qualquer pessoa que estude um pouquinho a doutrina espírita, né, passe por aquela fase de experimentação, que é sempre necessária para saber se a pessoa tem aptidão ou não. É só uma questão de aptidão, né, para aquele tipo de atividade. Se ela passar por aquela fase, notar-se a aptidão, ela pode participar do trabalho. Não existe nada assim maravilhoso, né? Não é, ninguém é iniciado em absolutamente nada.
3: E nenhuma preparação esotérica. Outro assunto ligado com este fato, se você libera, eu preciso dizer, é com relação ao passe. Muitos centros espíritas e muitos companheiros espíritas imaginam que o passe precisa ter algumas coisas especiais, esotéricas, místicas e ocultas para ser transmitido. Não é necessário, não é necessário. O Espiritismo explicou, a partir de 1857, o que são fluidos, né? Essa, aliás, é uma designação generalizada da doutrina espírita ou de Allan Kardec, talvez seja até melhor falar dessa forma, para todo e qualquer tipo de matéria que não os estados que nós conhecemos do sólido, líquido, gasoso e radiante. Então existem, o Kardec definiu como os fluidos, eu falei definiu, mas deveria dizer, ele conceituou como fluidos de maneira generalizada. Então aquilo que se faz no centro espírita, o que é? É que os espíritos, através do pensamento, eles combinam, qualificam e dirigem os bons fluidos para atender as necessidades das pessoas que ali precisam deles. Então, não há necessidade de nada especial, mas tem centro espírita que cria um halo mágico em torno da transferência de fluidos, e isso, eu entendo, traz também um pouco dessa ideia mística do que seria uma parte do trabalho espírita.
2: É, pensando nisso, Milton, vale a pena aqui dizer, eu acho eu, para os nossos amigos, que qualquer um de nós pode fazer o que é feito no centro espírita através do pensamento.
3: E faz.
2: E fazemos sem saber. Porque o que na verdade é o passe? É uma transfusão de energia. Mas essas energias, elas são feitas pelo pensamento, como você mencionou. Os espíritos potencializam essas energias. Agora, se nós temos lá um parente, um ente querido, com alguma enfermidade, nós, pelo pensamento, quando fazemos assim, puxa, eu queria que aquele nosso ente querido estivesse melhor, os espíritos pegam essas energias, porque pensamento é matéria, certo, seu Milton?
3: É, mas não seria matéria, né?
2: Mas é uma forma que eles têm de potencializar isso. Levam isso até essa pessoa, e essa pessoa, por vezes, melhora, dependendo da condição dela, né?
3: Até nós podemos fazer um encaminhamento de bons fluidos a uma pessoa que precisa. Nós teríamos que ter já essa experiência, ter adquirido essa prática, porque aí a vida se torna melhor, menos penosa. Quando você disse assim, que queria que aquele nosso ente querido recebesse, estivesse melhor, só pelo fato de querer, porque isso é a vontade. A vontade acionada realmente resulta em benefício de alguma coisa ou de alguém. Então, quando nós acionamos a nossa vontade, desejamos ardorosamente que alguém receba os benefícios dos bons fluidos, nós já estamos encaminhando isto. Quando a mãezinha está com a criança doente nos braços e ela não tem recurso material nenhum para dar atendimento e ela faz uma prece, essa prece sentida, essa prece que realmente atende aquele apelo, ela cria essa onda, ela qualifica os bons fluidos e acaba atendendo a essa necessidade também, envolvendo seu filhinho, sua filhinha, com os bons fluidos, que é o que nós precisamos na vida.
2: Então, são coisas muito simples que, às vezes, as pessoas imaginam que o centro espírita faz algo monumental.
3: Mágico. Então, bem essa palavra, porque, lamentavelmente, essa ideia da mágica prejudica um pouco a própria sequência e consequência do que nós pretendemos fazer.
2: E muito menos milagre, né, Milton?
3: Ah, mas aí é pior, né? Não existe mesmo. Não existindo milagre, não há como fazê-lo.
2: Então, é importante que nós saibamos ter a distinção do que é uma coisa e outra, né? O conhecimento da doutrina nos auxilia de forma importante a tirarmos certos mistérios que alguns colocam dentro da doutrina espírita, baseados em conhecimentos de outras filosofias, de outras linhas de pensamento que não tem a ver com o espiritismo, né, meu?
3: Quando Jesus de Nazaré, ele sugere naquele momento, aqueles seus discípulos, e depois se transformou, isso se traduziu por um ensinamento universal, né, digamos, quando ele sugere que a prece seja feita pelo próprio agente encarnado, no melhor sentido de receber os benefícios decorrentes de uma ação, no caso, quando o discurso dele, uma ação divina, não a partir dele, mas para maior, e propõe que cada um entre no seu quarto, no seu aposento, e de forma sentida, com o pensamento harmonizado, voltado a Deus, né? Porque Jesus ensinou as palavras, né? Não são essas que estão aí no Novo Testamento, porque se sabe que houve alteração e adulteração também, mas não importa, houve palavras ali. Quando essas palavras são sugeridas, é porque nós podemos, com o pensamento, aurir as forças necessárias para a nossa vida através dessa qualificação fluídica. E isso é bom, nós precisamos aprender isso para nós sabermos que nós não podemos ser prepotentes, achar que tudo podemos, que nós somos impotentes, na verdade, que pouco podemos, mas ajudados pelos Espíritos, que são ajudados também por Jesus. Posso criar essa imagem, que ela é muito bonita. Então nós criamos uma força realmente de atração e uma de proposição no campo dos fluidos. É fluido, agora sim, fluidos são matéria. E se são matéria, atinge na plenitude do trabalho o campo perispiritual, o perispírito, fortalece o perispírito e através do perispírito nós atingimos o corpo físico.
2: Mas para isso precisa ter um conhecimento um pouco.
3: E olha, nós precisamos aprender. Para isso é preciso dar o primeiro passo. Quando a gente dá o primeiro passo, nós nos inclinamos para frente. Para frente. Ao inclinarmos para frente, nós conseguimos avançar. Avançando, a gente sabe mais. No conhecimento é assim que funciona. Ah, eu sei pouquinho, não sei quase nada, mas sabe alguma coisa. O que nós já sabemos dá suficientemente para nós entendermos que nós podemos gerir a nossa vida. Podemos gerir a nossa vida. Evidentemente escolhendo os melhores caminhos, as melhores ideias e melhores comportamentos para que a gente possa viver uma qualidade de vida superior.
2: Isso depende só de nós, né, Milton?
3: Exclusivamente.
2: Por vezes nós depositamos coisas ou benesses em alguém que vai fazer por nós. Nós precisamos lembrar que todas essas coisas, quem faz somos nós mesmos, né? Nós é que temos que estudar, nós é que temos que ter pensamentos elevados, nós é que temos que exercitar a caridade, o auxílio ao próximo, porque a gente fica, às vezes, esperando que os outros façam coisas por nós e aí a gente não avança. É importante que nós nos empenhemos nessa mudança que a gente espera que aconteça, sobretudo no planeta, né, meu? Está todo mundo esperando acontecer alguma coisa maravilhosa no planeta que vai trazer uma transformação. E isso a gente sabe que não vai ocorrer, né? Os espíritos, através de Kardec, já informaram que isso é feito de forma gradativa, não existe nenhum boom, né, meu?
3: Não. Jesus, quando em algum momento ele toca nesse assunto que nós estamos querendo tocar aqui, muito suavemente, para não ofender suscetibilidades de ninguém, ele diz assim: conhecereis a verdade e a verdade vos libertará. Veja que coisa interessante. O que conhecimento Jesus propõe para o homem a fim de libertá-lo da sua ignorância? O conhecimento sobre a realidade do Espírito. E que conhecimento da realidade do Espírito é esse? É o conhecimento sobre as leis naturais. Jesus o tempo inteiro falou, é claro que ele falava de maneira figurada, por causa da diversidade e multiplicidade no campo das ideias, né? Pessoas se falavam uma língua, muitas línguas ali naquela região da Galileia. Assim mesmo, ele procurou em alguns momentos fazer um destaque especial. E esse é um: o conhecereis a verdade e a verdade vos libertará. Sem preciso buscar nas coisas que estão ocultas. Daquilo que nós não precisamos disso, porque a verdade ela é exatamente revelada, é a revelação. Por isso que se diz que a doutrina espírita, e quando Kardec escreve os caracteres da revelação espírita, ele vai mostrar que não há nada mágico, não há nada oculto que esteja atrás de conhecimento, porque tudo se traduz por uma leveza no campo das ideias a partir do que se possa compreender.
2: Então fica aí a sugestão para que nós possamos refletir, né, Milton? Pensar um pouquinho sobre essas questões, sobretudo do nosso tema principal do esoterismo, é que a gente vai caminhando para outras coisas.
3: É necessário, né?
2: Às vezes é necessário realmente, mas para que as pessoas, se estudarem, saberão a distinção entre os conceitos espíritas e dessas outras crenças esotéricas. Mas uma vez, como sempre lembramos aqui, Nós não somos contra ninguém, aceitamos toda e qualquer, né, linha de pensamento. Cada um tem o direito de pensar e dizer o que quer. Mas nós, como espíritas, temos que aqui falar das obras fundamentais do Espiritismo, e é o que nós temos tentado fazer. Então, aqueles que quiserem trazer alguma sugestão, alguma informação sobre essa questão, envie um e-mail para a gente lá no site espiritismoagora.com.br e nós teremos o maior prazer de conversar, responder, né, Milton?
3: Olha, o que nós falamos aqui está no livro A Gênese, no capítulo da, que nós citamos aqui, dos caracteres. É o primeiro capítulo, tudo que nós mencionamos, a pessoa poderá encontrar.
2: É, fica aí a sugestão, então, de leitura. Meu amigo Milton, estamos chegando ao final de mais um programa Esclarecimentos Oportunos.
3: Muito obrigado pela atenção e que os bons espíritos nos ajudem sempre.
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1: 15 horas e 31 minutos.
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Olá, ouvintes da Web Rádio Fraternidade, os nossos votos cordiais de muita paz. Meu nome é Wellerson Santos. É com grande alegria que entramos no ar com o programa Luzes da Luz. Hoje nós vamos estudar do Evangelho de Mateus, o último item do capítulo 9, versículos 35 a 38, que se intitula Miséria das Multidões. Jesus percorria todas as cidades e povoados, ensinando em suas sinagogas e pregando o Evangelho do Reino, enquanto curava toda sorte de doenças e enfermidades. Ao ver as multidões, teve compaixão dela, porque estava cansada e abatida, como ovelha sem pastor. Então disse aos seus discípulos: a colheita é grande, mas poucos os operários. Pedi, pois, ao Senhor da colheita que envie operários para a sua colheita. Essas palavras do evangelista nos traz grandes ensinamentos. E para, de uma forma didática, podermos comentar em nosso programa de hoje, nós vamos dividir os nossos comentários, as nossas reflexões, em dois estágios. O primeiro deles, nós vamos abordar a questão da cura. Quando o evangelista diz que Jesus percorria as cidades, os povoados, ensinando, pregando e curando. E depois nós vamos fazer uma análise, no segundo momento, a respeito do trabalho que todos nós somos convocados na seara do Senhor. Emmanuel, no livro Pão Nosso, no capítulo 51, ele vai comentar o versículo que hoje nós estamos estudando, um deles, o versículo 35 do capítulo 9, que diz: pregando o Evangelho do Reino e curando todas as enfermidades. E o benfeitor então diz: cura a catarata e a conjuntivite, mas corrige a visão espiritual de teus olhos. Defende-te contra a surdez. Entretanto, retifica o teu modo de registrar as vozes e solicitações variadas que te procuram. Medica a arritmia e dispneia. Contudo, não entregues o coração à impulsividade arrasadora. Combate a neurastenia e o esgotamento. No entanto, cuida de reajustar as emoções e tendências. Persegue a gastralgia, mas educa teus apetites à mesa. Melhora as condições do sangue, todavia não sobrecarregues com os resíduos de prazeres inferiores. Guerreia a hepatite, entretanto livra o fígado dos excessos em que te comprazes. Remove os perigos da uremia. Contudo, não sufoques os rins com os venenos de taças brilhantes. Desloca o reumatismo dos membros, reparando, porém, o que fazes com teus pés, braços e mãos. Sana os exacertos cerebrais que te ameaçam. Todavia, aprende a guardar a mente no idealismo superior e nos atos nobres. Consagra-te à própria cura, mas não esqueças a pregação do Reino Divino aos seus órgãos. Eles são vivos e educáveis. Sem que teu pensamento se purifique, sem que a tua vontade comande o barco do organismo para o bem, a intervenção dos remédios humanos não passará de medida em trânsito para a inutilidade. Todos nós que nos encontramos na Terra passamos por problemas, dificuldades, aflições, estando no mundo de provas e expiações,
Isso é muito natural. A dor e o sofrimento. Ele encontra-se presente em nossos meios como um mecanismo de reeducação que a divindade encontra a fim de poder nos chamar de volta ao caminho que nos leva à plenitude. Muitas vezes, essas dores e sofrimentos, elas surgem em nossa vida por meio das enfermidades, das doenças que nos convidam à reflexão. Joana de Ângeles, pelas mãos de Divaldo Franco, ela vai nos ensinar que a criatura humana é herdeira de si mesma. Nós somos eternos semeadores. Somos hoje o resultado daquilo que fizemos no passado, como amanhã seremos o resultado daquilo que faremos hoje. Os impedimentos, os empecilhos, os obstáculos vão ser, portanto, em nossa vida, grandes oportunidades de refazimento e de aprendizado. Mas muitas vezes, quando a doença surge em nossa vida, nós queremos nos ver livres dela a todo custo. Queremos nos curar. E isso é para nós um grande estímulo, porque realmente, diante das enfermidades, nós precisamos buscar a cura. Mas muitas vezes nós estamos interessados em buscar a cura externa e esquecemos da cura interna, daquela que vem de dentro para fora. O Dr. Fritz Schein, por nosso intermédio no livro A Cura Real, ele teve a ocasião de afirmar que é melhor ter o corpo físico em chagas do que o seu espírito. Se está apresentando a doença porque está expurgando e mais, está querendo nos dizer algo. É claro que nós não vamos bater palmas para a doença, uma atitude sadomasoquista, mas é preciso enxergar coisas positivas no suposto mal que nos acontece, porque nós somos eternos, insatisfeitos. E a misericórdia divina, que é tamanha em nossa vida, sempre está apresentando recursos, tanto recursos materiais, que são oferecidos pela medicina, que tem avançado vertiginosamente, como também recursos espirituais, como a oração, a orientação espiritual, passe, água fluidificada, o trabalho, o atendimento fraterno, os auxílios espirituais em tratamentos diversos, como a desobsessão. São valorosos mecanismos que a espiritualidade utiliza-se para nos animar, para nos confortar, esclarecer, auxiliar, mas que muitas vezes não damos valor. É preciso, portanto, nós compreendermos a justiça divina e temos imensa dificuldade para isso. Compreender que Deus é justo, que dá a cada um segundo as nossas obras e que não coloca fardos pesados em ombros fracos. Quando nós passamos por uma determinada experiência, é porque temos condições de sobrepujar e seguir adiante. Nessa mensagem que abrimos os nossos comentários e reflexões no programa de hoje de Emmanuel, do livro Pão Nosso, é muito interessante porque ele vai discorrendo diversas curas de problemáticas físicas, mas pontuando as curas que nós deveríamos empreender no campo espiritual. Por exemplo, ele começa falando que precisamos curar a catarata, a conjuntivite e tantas outras enfermidades oculares, algumas delas, inclusive, hoje já são feitas cirurgias corretivas, sem corte, a laser, trazendo de volta a possibilidade da vista. Mas Emmanuel diz que deveremos também corrigir a visão espiritual dos nossos olhos. Ou seja, é preciso que nós trabalhemos o modo de enxergar as coisas, porque muitas vezes os nossos olhos, eles são de malícia, os nossos olhos são de ciúme, os olhos de maldade, como uma outra mensagem
também colocada por Emmanuel somente no livro Palavras de Vida Eterna, quando ele fala a respeito dos olhos. Jesus já teria dito que se os nossos olhos fossem bons, todo o nosso corpo teria luz. Nós temos ainda o mau verso de utilizarmos os nossos olhos para ver o erro dos outros, para poder ver somente a desgraça alheia, e esquecemos de ver tantas coisas positivas e boas que estão acontecendo à nossa volta. Ele fala acerca da surdez, as problemáticas da audição, mas de sobretudo da importância de retificar o modo que nós registramos as vozes, as informações, as solicitações que nos são dirigidas. Porque é preciso nós também filtrarmos aquilo que nós retemos. Porque escutar muitas vezes não há como nós desvencilharmos. Se nós estamos, por exemplo, passando em um local em que as pessoas estão comentando a respeito da vida de alguém, fatalmente nós vamos escutar. Se nós estamos na rua e passa um carro com músicas de determinado tipo, nós vamos escutar. Mas a problemática é registrar, é poder vivenciar aquela situação durante várias vezes ao dia, remoendo a informação, às vezes passando adiante. Como também muitas vezes nós utilizamos os nossos ouvidos mocos. Nós queremos fingir que não estamos escutando, quando na verdade estamos. Então é preciso filtrar aquilo que nós vamos reter diante do que nós escutamos, para podermos socorrer ou curar a nós mesmos. Também vai dizer Emmanuel a respeito das condições do nosso coração, as diversas enfermidades que surgem, como a arritmia, a dispneia, mas quantas vezes nós também não conseguimos controlar as nossas emoções, domar as nossas reações, fazendo com que o coração fisiologicamente apresente essas emoções, trazendo grandes distúrbios para a nossa vida diária. E assim o nosso benfeitor, ele vai nos convidando e pontuando, conforme nós escutamos, diversas outras formas de poder curar, não apenas o que experienciamos no corpo físico, no caso as enfermidades, mas sobretudo as enfermidades da alma, são aquelas dificuldades interiores. Feita essa primeira análise do versículo em questão, nós gostaríamos de passar um segundo momento numa passagem muito conhecida, uma frase dita por Jesus, que hoje nós repetimos sempre, que é aquela que está também em Lucas, capítulo 10, versículo 2, mas aqui se encontra no capítulo 9 de Mateus, versículo 37. A colheita é grande, mas poucos os operários. Em Lucas, está numa outra colocação. A seara, na verdade, é grande, mas poucos os trabalhadores. É uma inversão apenas de palavras, mas o sentido do ensinamento é o mesmo. A benfeitora Joana de Ângeles, no livro Convites da Vida, ela vai falar a respeito desse ensinamento de uma forma muito elucidativa. Destobra-se imenso o campo a semear. A generosa gleba aguarda arroteamento e preparação. As sementes são a palavra do Senhor, férteis e nobres em seu potencial libertador. Há, no entanto,
outras sementes que têm recebido a preferência dos homens. Todos somos semeadores. Exemplos geram lições. Palavras propõem conceitos. Pensamentos elaboram ideias. Estamos sempre diante de professores, cercados por aprendizes. A vida social, desse modo, é decorrência dos impositivos geradores dos hábitos que se destacam. Assim, em qualquer circunstância, o homem semeia. Infelizmente, na gleba da atualidade, as sementes utilizadas têm se apresentado deficientes, proporcionando valores degenerados. Por isso, há poder e inquietação, facilidades e neuroses. O desespero segue cavalgando a anarquia e as distonias emocionais avançam comandando grupos humanos. Mergulha a mente na reflexão e fita a paisagem colorida dos homens. Mesmo o sol vê-los as tristes e quando sorrindo, eidos assinalados por esgares. Não adies a oportunidade. Convidado como te encontras para o ministério de reverdecer a terra e tornar-te semeador de bênçãos e de paz, em nome do excelso semeador. Para nós comentarmos essas palavras, a nossa querida benfeitora Joana de Ângeles, gostaríamos de compartilhar com os ouvintes amigos uma experiência que tivemos este final de semana na cidade de Taiobeiras, em Minas Gerais, visitando aquelas cidades para realizar palestras. Na casa em que ficamos hospedados, o nosso confrade nos apresentou uma película cinematográfica, uma pequena filmagem realizada por Walt Disney, esse grande homem que pôde nos trazer, através dos seus filmes, tantos ensinamentos, e pudemos assistir uma pequena história que ficou intitulada como John, o Semeador de Maçãs. E existe por trás dessa história, que foi naturalmente adaptada para crianças, uma história real que nós gostaríamos de compartilhar. Não muito tempo depois da assinatura da Constituição dos Estados Unidos, nasceu no estado de Massachusetts John Chapman. Muito pouco se conhece de seus primeiros anos de vida, mas sabemos que na sua mocidade trabalhou no engenho de Sidra, a oeste da Pensilvânia. Algumas pessoas haviam começado a viajar naquela direção, para além da fronteira, mas muitas delas acreditavam que a região era selvagem e pouco desenvolvida para ser colonizada. Enquanto ele trabalhava naquele engenho, John Chapman, ou Chapman, foi possuído por uma ideia e uma visão, e sua influência no futuro da nação seria tão grande como ele jamais poderia ter imaginado. Um subproduto óbvio do trabalho no engenho eram as sementes, pilhas e pilhas de sementes de maçã que sobravam do processo de espremer as frutas. Elas formavam montes que pareciam inúteis a quase todos. Mas o homem percebeu a sua utilidade e essas sementes tornaram-se o centro da visão que fascinou John. Certo dia, depois de muito planejamento, John encheu grandes sacos com as sementes, demitiu-se do emprego e preparou-se para seguir rumo ao oeste. Enquanto viajava, foi plantando macieiras ao longo do caminho. O propósito do jovem era muito claro. Da mesma forma que milhares de pretensos colonizadores, ele ficava fascinado pela visão de uma nação jovem expandindo-se para o oeste. Mas John tinha uma noção diferente do desafio que o oeste oferecia. Ele sabia que no momento em que grandes multidões começassem a chegar
para se estabelecerem ali e criarem suas famílias, haveria pouca coisa com que sustentá-las durante a viagem e assegurar-lhes a chegada aos locais onde iam fixar-se. Desse modo, ao longo das trilhas e nos pontos em que fazendas futuras poderiam desenvolver-se, esse visionário plantou sementes ao acaso e em pomares. Fez isso na expectativa de que, quando os pioneiros chegassem, houvessem frutos disponíveis esperando por eles. Ele enfrentou as intempéries, aprendeu a lidar com os índios, a vencer as dificuldades da perseguição do seu sonho. John era também um homem de fé, tido como dedicado à palavra de Deus e ao testemunho de Jesus Cristo. Conta-se que não só plantou sementes no solo, como também levou sementes espirituais que germinariam no coração de homens e mulheres. Era um homem com uma visão do futuro, que via as possibilidades de um país incipiente. Ele semeou para o amanhã como um ato de fé. Alguns, que não acreditam na história, dizem que o homem era insano. O mundo provavelmente sempre verá os que se entregam a uma visão que plantam para o futuro como alienados. Não obstante as avaliações negativas, os mais lúcidos dizem que ele foi uma personalidade-chave na história inicial dos Estados Unidos, como Daniel Boone ou Kit Carson, um dentre os que pavimentaram o caminho para a grande nação do Norte. O monumento foi levantado a Chapman, no coração da América, colocado no pequeno parque em Indiana, onde é possível visitar o local onde foi sepultado, um tributo prestado à visão, à contribuição e à vida de um grande semeador. É claro que, quando nós formos procurar por ele, vamos encontrá-lo sobre outro nome, um nome muito afetuoso que lhe foi dado há quase 2 séculos pelos colonos, cujas vidas foram facilitadas em virtude da sua visão. John Semente de maçã, ou simplesmente Joãozinho, semente de maçã. Vale a pena nós pesquisarmos para podermos conhecer essa história retratada pelo Walt Disney, numa história infantil que muito nos comoveu. Mas o que gostaríamos de chamar a atenção a respeito dessas colocações, tanto da história de John Capman, como também das pontuações realizadas por Joana de Ângeles a respeito dessa passagem evangélica, é porque muitas vezes nós queremos colher sem semear. Jesus, ele diz que a sua seara é enorme, mas poucos são os ceifeiros. Nós muitas vezes queremos encontrar pronto, ao invés de podermos batalhar para poder adquirir. Mas esse processo constante da semeadura, é preciso nós pensarmos, como diz Joana, a respeito das sementes que nós estamos jogando ao solo, porque sementes são as mais variadas: sementes de amor, sementes de paz, mas sementes também de ódio, sementes de rancor, de mágoa. Jesus convidou-nos para que nós pudéssemos levar a mensagem ou a semente do Evangelho, as boas novas de alegria, quando no sermão, no dia de Pentecostes, conclamou: "Ide pregai ao mundo inteiro e onde se fizer necessário a todas as criaturas." Todos os instantes da nossa vida, nós estamos semeando. E é preciso que nós nos esforcemos para que as sementes jogadas no solo do nosso coração e daqueles que estão à nossa volta sejam as mais produtivas possíveis, para que, quando elas cresçam, elas possam florescer, frutificar, frutos bons, porque somente as árvores boas é que darão bons frutos, também nos ensinou Jesus. Joana nos convida
para que nós não percamos a oportunidade quando formos convidados a trabalhar no ministério de plantio, trabalhando a terra, tornando-se um semeador de bênçãos, de paz, em nome desse excelso semeador que é o nosso Senhor Jesus Cristo, que nos deu o seu grande exemplo, porque estando aqui na terra, a todo instante buscou semear boas sementes nos corações daqueles que estavam à sua volta. Emmanuel, também na sua sabedoria, vai comentar essa passagem evangélica que estamos estudando. E é com ela que vamos finalizar o nosso programa de hoje, quando também no livro Pão Nosso ele diz: o ensinamento aqui não se refere à colheita espiritual dos grandes períodos de renovação no tempo, mas sim a seara de consolações que o Evangelho envolve em si mesmo. Naquela hora permanecia em torno do Mestre a turba de corações desalentados e errantes, que segundo a narrativa de Mateus se assemelhava a rebanho sem pastor. Eram fisionomias acabrunhadas e olhos súplices em penoso abatimento. Foi então que Jesus ergueu o símbolo da seara realmente grande, ladeada, porém, de raros ceifeiros. É que o Evangelho permanece no mundo por bendita messe celestial destinada a enriquecer o espírito humano. Entretanto, a percentagem de criaturas dispostas ao trabalho da ceifa é muito reduzida. A maioria aguarda o trigo beneficiado ou o pão completo para alimentação própria. Raríssimos são aqueles que enfrentam os temporais, o rigor do trabalho e as perigosas surpresas que o esforço de colher reclama do trabalhador devotado e fiel. Em razão disto, a multidão dos desesperados e desiludidos continua passando no mundo em fileira crescente através dos séculos. Os abnegados operários do Cristo prosseguem onerados em virtude de tantos famintos que cercam a seara sem a precisa coragem de buscarem por si o alimento da vida eterna. E esse quadro persistirá na terra até que os bons consumidores aprendam a ser também bons ceifeiros. Nós gostaríamos de dizer aos nossos ouvintes e amigos que no nosso próximo programa nós vamos adentrar agora o capítulo 10, e o primeiro item vai nos falar sobre a missão dos 12. É um belo discurso que Jesus faz desde o versículo 1 até o versículo 16. Como é um versículo ou um capítulo que nos traz tantos ensinamentos, nós vamos dividi-lo no transcorrer do nosso trabalho. Cada programa nós vamos estudar um pedaço desse sermão que fala acerca da missão dos 12 aqui na Terra. Nós gostaríamos de agradecer aos ouvintes amigos, à audiência, os e-mails que têm escrito aos nossos corações, dando-nos palavras de incentivo. Mas gostaríamos também de solicitar que aqueles ouvintes que desejarem enviar perguntas, sugestões, ou mesmo a sua opinião acerca do trabalho que vem sendo realizado, podem enviar para o e-mail programaluzesdaluz@gmail.com. Repetindo, programaluzesdaluz@gmail.com. Envie-nos e nós teremos a imensa alegria de poder trazer ao ar a sua participação. No mais, só temos a agradecer tudo aquilo que temos recebido, a oportunidade do nosso estudo, e convidamos
aos radio-ouvintes para que possam permanecer conosco. 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

0: 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E foi muito legal a gente poder acompanhar e ter esses ensinamentos. Inclusive, se você ficou com alguma dúvida, tem alguma curiosidade acerca deste tema que o nosso irmão Wellerson Santos trabalhou no programa de hoje, você pode escrever para a gente, pode registrar sua mensagem aí no nosso livro de visitas. Para escrever para a gente, o e-mail faleconosco@radiofraternidade.com.br. Você pode também deixar a sua impressão, a sua dúvida aí no nosso livro de visitas. É só acessar aí no espaçozinho em que você deixa o seu recadinho. Foi muito bom ter a sua companhia neste programa e você continua aí curtindo a nossa programação 24 horas ligadas em você, levando a mensagem consoladora da doutrina espírita.
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1: 16 horas e 5 minutos.
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3: Meus amigos, eu gosto muito da expressão a força do um. Ainda vou escrever um livro sobre isso, uso essa expressão em palestras. Eu gosto do que essa expressão significa para mim, que é o poder que cada um de nós tem de, a partir de certos movimentos, nós gerarmos uma reverberação, nós influenciarmos de maneira direta e objetiva aos outros e positivamente. Não importa a bagunça do mundo, não importa a crise que aflige a humanidade ou as múltiplas crises, existe a força do um. Por exemplo, quando, diante das ofensas proferidas por alguém, nós nos calamos, nós não retaliamos no bate-pronto, bateu, levou. Quando a gente consegue se calar e não ensejar uma discussão, o que está embutido nesse gesto? Uma brutal força, uma coragem imensurável, que significa registrar, porque a gente não é robô, a gente não é insensível à agressão, isso machuca, isso dói, e num dado momento a gente percebe que calar é a melhor opção. Eu não vou ensejar aqui uma briga, não vou estimular isso. E dali a pouco, a pessoa não encontrando ânimo para seguir em frente nas ofensas, porque você não está dando nutriente para a discussão, ela começa a arrefecer os ânimos e aquilo alcança outro patamar mais civilizado. A força do um, de se calar, de não retaliar, e o mais importante, meritório. Como isso é importante? Não dar sequência a essa energia negativa, não ser mais um elo de uma cadeia que você eventualmente vai descarregar ou desabafar

0: o outro. E essa retroalimentação da ofensa, da energia negativa, seguir viagem. Não. É a força de interromper esse ciclo. Isso é meritório. Do ponto de vista da física quântica, significa interromper um processo que alcançaria a humanidade inteira. Nós estamos todos interligados, nós somos um grande circuito interligado. Cessar a energia negativa, calando-se diante das ofensas, não é algo trivial e faz a diferença. Isso vale para diferentes circunstâncias. Essa coragem de fazer algo que afronta o movimento de manada ou o senso comum. Por exemplo, quando você está caminhando pela rua e vê um resíduo qualquer no chão. Não foi você que jogou ele ali, mas aquilo te incomoda. Você se permite incomodar com aquilo. E você desacelera, para, coleta esse resíduo. Não tem lixeira por perto, você vai seguir em frente. E creiam, eu já vi isso várias vezes. Eu tenho essa mania. As pessoas prestam atenção. De alguma maneira, aquilo as surpreende. Esse gesto gera algum desconforto ou incômodo. Nossa, por que ele parou e pegou o lixo que não é dele? Por que ele vai se importar com o lixo dos outros? Talvez isso aconteça porque, no senso comum, a rua é lugar de ninguém. Mas quando a gente inverte esse entendimento e registra a informação de que, na verdade, a rua é o lugar de todos. É um espaço coletivo, público. Lugar de resíduo não é na calçada, não é na rua. É na lixeira. E se não tem lixeira por perto? Quando alguém se incomoda a ponto de pegar o resíduo e sair caminhando com ele até que haja uma lixeira, isso gera alguma perplexidade. É a força do um. Aquela informação, sem nenhuma palavra, entra pelos poros de quem está assistindo, e aquilo fica retido na memória, como sendo um gesto, um exemplo, uma atitude que remete a um comprometimento com algo maior. É a força do um. Portanto, meus amigos, em diferentes quadrantes da vida, em diferentes circunstâncias da existência, todos nós, cada um com seu cada um, pode fazer a diferença em favor de um mundo melhor, um mundo mais justo, um mundo mais ético, um mundo onde a gente tenha menos egoísmo e mais solidariedade. É isso que muda o mundo. É isso que transforma a realidade. Esse é um exercício civilizatório que todos nós, sem exceção, estamos sendo constantemente convidados a realizar. Vamos nessa? Depois vocês me contam como foi. Até a próxima.
1: 16 horas e 11 minutos.
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2: 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Aqui é André Trigueiro. 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
1: 16 horas e 12
5: minutos. 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
6: Música. estamos recebendo no estúdio do Espiritismo BH nosso companheiro Márcio Miranda, um dos coordenadores das atividades que estão sendo desenvolvidas pelo espírito Dr. Adolf Fritz na cidade de Sabará, em Minas Gerais. Tudo bem, Márcio?
7: Tudo bem, boa noite, Marcelo, tudo bem?
6: Márcio, quem é este espírito Dr. Adolf Fritz?
7: Dr. Adolf Fritz é um médico alemão, né, que viveu durante o período da Primeira Guerra Mundial. Ele desencarnou na época e ele faz um trabalho aqui no Brasil. Já na década de 70 ele fez um trabalho com Zé Rigó, né? E hoje ele faz esse trabalho lá em Sabará.
6: Márcio, como e quando iniciaram os trabalhos do espírito Dr. Fritz na cidade de Sabará?
7: Ele teve início há 14 anos atrás com um grupo remanescente hoje de 4 pessoas que ainda continuam remanescentes no grupo atual. Na época muita dificuldade, não tinha um local apropriado. Sempre com muita dificuldade, nós começamos lá levantando parede tijolo por tijolo. Mas no início dos trabalhos, dessa transição entre o Arraial Velho e o local onde está hoje, os trabalhos eram realizados em uma barraca de lona, onde o Dr. Fritz atendia as pessoas que vinham buscar o tratamento.
6: Atualmente está na fraternidade...
7: Casa de Auxílio, Fraternidade Olhos da Luz.
6: Olhos da Luz. Sabará. Márcio, o quanto evoluiu então o trabalho... até hoje, em termos de número de cooperadores, de público atendido, de tempo de atendimento?
7: O trabalho, ele evoluiu. No início, eram apenas alguns cooperadores que trabalhavam junto à equipe médica, juntamente com o Dr. Fritz, na sala de cirurgia. E muito precário a condição, não é? Porque não tinha a condição física adequada. Tinha lá uma barraca de lona, em que se atendia, e era ali que se praticava toda a situação do atendimento. Logo depois que houve a transferência do Arraial Velho para o local atual, que é a cidade de Sabará, lá no Rosário 2, na Casa de Auxílio e Fraternidade Olhos da Luz, foi criada uma estrutura, né? E hoje a casa atende aos sábados e aos domingos, não é? A partir de 6 horas da manhã, onde começam os trabalhos, efetivamente, é uma média de 700 pessoas por dia.
6: É um número que exige um esforço muito grande de voluntários para poder apoiar tanta gente, né?
7: Normalmente o número de voluntários efetivos são 40 voluntários, chegando em alguns dias a quantitativo de 60 pessoas.
6: 60 pessoas. Márcio, quais são os recursos materiais e os recursos espirituais que você conhece, usados pelo médico espiritual em favor dos pacientes?
7: Nós estamos falando realmente de uma cirurgia espiritual, não é? Não é uma cirurgia convencional que ocorre em hospitais ou em ambulatórios, né? Quando ocorre. Então, os recursos utilizados é algodão, gaze, esparadrapos e agulhas descartáveis quando necessário. Raramente se usa o corte físico, porque a cirurgia é espiritual. E com relação aos recursos espirituais, que são conduzidos pela espiritualidade, eles emanam das pessoas que frequentam a casa. Porque Jesus Cristo mesmo disse, quando curava as pessoas, o que você quer que eu te faça? Então as pessoas frequentam a casa, vão lá em busca de cura, de recuperação física, humana e espiritual, do seu corpo físico e do espírito, e esses recursos vêm da espiritualidade, somados com o recurso interior da pessoa, que é a sua fé, a vontade de ser curada, e acrescidos os recursos da flora existente no local, que são trazidos através de emanações fluídicas para as medicações dadas pela espiritualidade.
6: Que tipo de função realizam os cooperadores voluntários da Casa Espírita durante o atendimento do Dr. Fritz?
7: É importante frisar, Marcelo, que a maioria dos cooperadores são escolhidos pela espiritualidade. Ninguém chega lá e fala assim, eu quero trabalhar, e é aceito dessa forma. Porque é necessário uma seleção. E essa seleção, eu não sei qual efetivamente o critério que a espiritualidade usa, né? Só sei que eles nos olham de cima para baixo, de baixo para cima, e vê em nós alguma coisa e nos convida ao trabalho efetivo.
8: Ou seja, percebe o potencial de cada um.
7: Sim. Então é importante que a gente saiba que não é eu querer ir lá e falar eu sou presidente dessa ou daquela congregação ou daquela situação e eu quero trabalhar. Não é assim que funciona. A condição essencial é a pessoa ter responsabilidade, amor e boa vontade. E, inclusive, as pessoas sendo escolhidas, elas têm setores que elas trabalham. Por exemplo, nós temos lá a área da cozinha, não é? E como já foi efetivamente explicado pela espiritualidade, recebe os fluidos dos espíritos na alimentação para que eles possam servir de lenitivo e fortalecimento ao debilitado.
8: Ou seja, lá é distribuído alimento, então, para os frequentadores.
7: É distribuído a sopa fraterna, é dado um cafezinho da manhã, com tudo, com alimento doado. Nada comprado, não se paga nada lá na Casa de Auxílio e Fraternidade Olhos da Luz. Tudo que é dado é recebido gratuitamente, através de doações, com os trabalhos da campanha do quilo, com alguns doadores, cooperadores, que chegam lá e resolvem fazer uma doação. Então os alimentos chegam e eles são efetivamente distribuídos, porque a gente não pode guardar alimento, né? Ele perece. Além do trabalho da cozinha, nós temos a evangelização infantil, nós temos os palestrantes que são convidados, né, a falar sobre determinados temas do evangelho.
8: Isso tudo durante o atendimento?
7: Tudo durante o atendimento, porque é uma programação da espiritualidade. Muitas vezes o que se fala durante o dia todo, a partir de 6 horas da manhã até o término da reunião, o Dr. Fritz, no final, complementa tudo aquilo, porque está dentro de uma programação. É importante salientar que todos os tarifeiros que estão dentro da casa, ou que se propõem a trabalhar, né, para esse trabalho junto com a espiritualidade, eles estão sob a batuta única e exclusiva do Dr. Adolf Fritz. Então, tudo que acontece dentro da casa ou fora dela, ele está ciente e consciente. Ele mesmo algumas vezes já nos disse: não cai uma agulha no chão sem que eu saiba. Então todos os trabalhos, como campanha do quilo, como o atendimento fraterno, livraria, passe, não é? Todos eles têm o apoio da espiritualidade e ele sabe de tudo que acontece dentro da casa.
8: Márcio, o Dr. Fritz trabalha com uma equipe espiritual? Existe alguma hierarquia espiritual nessa atividade que ele executa?
7: Sim, assim como todo trabalho espiritual, ele é conduzido por uma equipe espiritual acima dele, não é? O Dr. Bezerra de Menezes é o coordenador de toda a coordenação equipe médica, onde trabalha o Dr. Fritz, a irmã Sheila, o Palminha, o José Grosso, e outras, doutor Hélio, e outros espíritos, né, em condições de, através do pensamento, da ação, daquelas pessoas que vão ali buscar o tratamento e a cura, possam receber.
8: Você mencionou as palestras, dizendo que no final o doutor Fritz, às vezes, dirige a palavra ao auditório, às pessoas. Ele tem um trabalho assim de verbalização, de orientações que ele dá para os voluntários e talvez para os pacientes também?
7: Para os voluntários, ele sempre orienta em todas as situações.
8: Na psicofonia,
7: né? Na psicofonia. Ele chama lá dentro da sala de cirurgia e orienta quando é necessário. Para os pacientes, quando há uma indagação ou alguma coisa, ele permite às vezes que a pessoa fale, mas não tem essa necessidade, porque o espírito sabe de tudo o que acontece conosco, né, naquela reunião.
8: Então você diria que essa casa espírita, com o trabalho do Dr. Fritz, os encarnados estão plenamente alinhados com as orientações espirituais que ele mesmo passa para vocês?
7: Quando não tem essa orientação, quando estão assim, porque lá nós não recebemos somente pessoas espíritas, nós recebemos pessoas de todas as situações e condições religiosas. Dr. Fritz não faz pré-eleção desse ou daquele para ser atendido, Bastou chegar lá, é atendido, efetivamente, porque é para isso que ele veio. É para isso que ele está atuando na cidade de Sabará.
8: Nós gostaríamos que você nos desse alguns exemplos de tratamentos que você teve a oportunidade de acompanhar e que foram bem-sucedidos.
7: Essa situação de bem-sucedidos depende muito da fé da pessoa e da condição em que ela se dispõe a se curar. Não é isso? Mas eu presenciei dois casos efetivamente muito graves, que a pessoa chegou lá com 5 vértebras esmagadas em cadeira de roda, e o Dr. Fritz recuperou as 5. E a pessoa saiu de lá andando de bengala.
8: Isso, mas em quanto tempo durou esse tratamento?
7: Uns 6 meses.
8: É, ou seja, não foi uma vez só,
7: não,
8: chegou lá e
7: não,
8: pronto.
7: Não, seis meses.
8: Foi insistente, né?
7: Isso.
8: A presença do...
7: Mesmo porque quando a pessoa saía da sala de cirurgia, ele vinha com o Dr. Fritz à frente e ele fazia questão de contornar todo o salão com a pessoa andando com o braço no ombro dele, e ele andando de costas e a pessoa...
8: Seguindo.
7: Né? E um outro caso aconteceu com uma pessoa cega, esteve lá, e no meio de uma preleção, nós cantamos muito lá, porque a música, ela eleva a vibração do ambiente. Então nós cantamos hinos de Maria, de Jesus, dos mentores, todas as pessoas relacionadas com aquele tratamento. E ligamos muito com a fé das pessoas. As pessoas chegam lá buscando Deus. E o Dr. Fritz, inclusive, frisa isso muito efetivamente, que as coisas só acontecem lá porque Deus permite. E é com a autorização dele que acontece. Então nós falamos muito do nosso Mestre Jesus, da espiritualidade amiga e de Deus. E numa dessas ocasiões eu estava cantando, eu emocionei muito, porque a pessoa levantou no meio do público e falou assim: Márcio, eu estou te vendo. Eu fiquei muito emocionado com isso. Ele não foi curado lá dentro da sala de cirurgia, ele foi curado no ambiente do salão.
8: No auditório.
7: No ambiente do salão. Assim como acontece com muitas pessoas que vão lá, né? E muitas vezes falam assim: Márcio, eu já estou curado, não estou. Porque a gente percebe isso no semblante das pessoas, sabe, Marcelo? As pessoas chegam lá, às vezes, deprimida, apagadinha, e com a forma de frequentar, com o tempo que elas frequentam...
8: Perseverança. Né?
7: Perseverança, elas vão alterando o seu psique. E é isso que é importante. Como eu falei, o Dr. Fritz trabalha com a vontade da pessoa. Se a pessoa não tiver vontade de se curar, ela não vai ser curada. Efetivamente, ela não vai conseguir a cura.
8: Agora, todas as pessoas que procuram o Dr. Fritz conseguem, vamos pôr entre aspas, né, sucesso no tratamento, ou seja, conseguem resposta para aquilo que elas estavam desejando?
7: A espiritualidade faz a parte dela. Não é? E a pessoa que busca tem que fazer a sua. Ela tem que ter vontade, ela tem que ter fé em Deus. Uma das coisas que o Dr. Fritz sempre fala lá para a pessoa, às vezes, a pessoa está na fila para receber a medicação, vida, e ele fala: pensa em Deus. Você está aqui buscando Deus, pensa em Deus, para que Deus possa te propiciar a cura. Porque senão você não vai conseguir. Ele não fala isso. Mas a gente fica, às vezes, angustiado de ver, porque as pessoas chegam lá com depressão, e você sabe como é que funciona a depressão. É aquela fixação, a pessoa só vê aquilo que ela pode e quer ver, ou que eles deixam ver. Né? É que a espiritualidade, irmãozinhos menos esclarecidos, permitem que se veja. É o caso da obsessão, não é? Então, até que esse quadro seja alterado, e não é de uma vez só, é necessário que a pessoa vá lá várias vezes e frequente, insista, em que principalmente os familiares deem aquele apoio e leve com boa vontade, se permitam ser curados, porque a pessoa tem que se permitir. Se a pessoa não se permitir, ela não vai receber a cura, efetivamente. Inclusive tem pessoas, Marcelo, que chegam lá com um organismo totalmente debilitado. Isso não quer dizer que não vão receber a cura, porque efetivamente a cura é para o espírito. E quando milagre não existe, nós já sabemos disso, né? Então há possibilidade, se a pessoa buscar efetivamente, ela há possibilidade de cura. Nós já tivemos casos lá de jovem de 23 anos que estava com um tumor no intestino, do tamanho de um abacate. E o Dr. Fritz fez o atendimento dela durante mais ou menos uns 4 meses. E foram fazendo, porque ele recomenda muito, Marcelo, é importante frisar isso. Que a pessoa procure o tratamento médico espiritual, mas procure também o médico no plano físico para que ele possa dar as orientações e auxiliar no que for possível no tratamento efetivo. O tratamento lá não é só espiritual, é também um tratamento médico espiritual que tem o acompanhamento, porque os médicos da Terra, eles acompanham a evolução do quadro. Então, nós frisamos, e é importante que se diga isso, que todas as pessoas que vão à casa de Auxílio e Fraternidade de Horas da Luz buscando atendimento médico da espiritualidade, que eles procurem o plano físico, o médico, aquele médico do plano de saúde, aquele médico do posto de saúde, e façam, sigam criteriosamente, mensalmente, façam controle médico. Que não tomem remédio por conta própria, que não busquem tomar, né, medicações por conta própria, e que realmente cuidem da sua saúde. É importante que a gente frise isso, porque lá o Dr. Fritz, ele trabalha com, especificamente com os tratamentos médicos espirituais. Inclusive há casos em que muitas pessoas não conseguem a cura efetivamente. É uma questão de causas e efeitos. A pessoa precisa passar por aquele tratamento. Teve um caso muito, muito antigo, logo quando eu entrei lá, que uma pessoa, para você ter, compreender a extensão do que eu estou falando, que a pessoa passou pelo tratamento. E passou algum tempo, ela me questionou: Márcio, o médico marcou uma cirurgia para mim. Eu faço? Eu falei: você está perguntando isso para mim? Eu não tenho condição de te responder. Pergunta para o médico. Ele vai saber te responder. E ela foi e perguntou. E Dr. Fritz dá liberdade da pessoa buscar efetivamente, né, compreender efetivamente o que está se passando com ela. E ele buscou o recurso material junto aos médicos da Terra. E ele foi acometido de uma infecção hospitalar e veio a falecer. Isso é um caso. E há outros casos em que a pessoa não tem condições de receber a cura efetiva da enfermidade que ela tem, que ela traz consigo através dos comprometimentos anteriores de vidas pregressas, né? Que ela traz gravado no seu perispírito, ela tem que passar por aquela enfermidade.
8: Faz parte da depuração.
7: Faz parte da depuração, até para que ela possa se melhorar. Porque às vezes a pessoa chega lá muito orgulhosa, muito vaidosa, muito isso, muito aquilo, e com o tempo ela vai percebendo e vai modificando a condição do seu espírito.
8: Aliás, você falou uma coisa aqui, desculpa fazer uma intervenção, que nós percebemos que no atendimento lá na casa, todo mundo fica nivelado, porque todo mundo tem que passar pelas mesmas etapas, né? E eu até gostaria que você nos contasse como é que é essa sequência de atendimento a partir do momento que a pessoa chega lá pela primeira vez, por exemplo.
7: O atendimento, Marcelo, ele começa quando a pessoa sai de casa. Ela já tem
8: um atendimento espiritual.
7: O atendimento espiritual, a equipe espiritual já auxilia aquela pessoa a chegar lá. É a vontade. A pessoa, durante a semana, fica sabendo que tem um atendimento, que é lá, que ela vai buscar a cura, então ela vai. E naquele pensar em ir, ela já tem o apoio da espiritualidade. Você sabe como isso funciona. Quando chega lá, ainda tem uma outra situação, que é a fila de espera, porque lá é atendido por ordem de chegada.
8: O pessoal chega lá de madrugada, vamos falar a verdade.
7: Eu já cheguei lá 4:30 da manhã e já tinha mais de 100 pessoas esperando. Inclusive pessoas de outras localidades, de outras cidades.
8: Não é sempre assim, mas às vezes acontece, né? Esse volume de pessoas.
7: De estar esperando?
8: É, de estar esperando.
7: É, mais ou menos isso. 4:30 da manhã tem umas 70, 100 pessoas já. Então, é uma situação assim, o tratamento fica ali. A gente até pede às pessoas para evitarem fumar no ambiente, né? para cuidarem da questão da conversação, porque a espiritualidade ela não dorme. Não tem a manifestação efetiva do Dr. Adolf Fritz na sala de cirurgia, mas a espiritualidade já está no ambiente. Então, ali já há uma observação da condução das pessoas. Então, nós, como responsáveis até para receber essas pessoas, não é? A gente já conduz a equipe de auxílio daqueles cooperadores, dos voluntários, né? Que trabalham na casa, para cantar, para ficar em harmonização ali até aguardar que realmente as portas possam se abrir. E a gente vai fila em fila, cumprimentando, falando com as pessoas e dando instruções para que ela possa realmente saber o que ela está fazendo ali.
8: Então essas pessoas vão entrar numa fila e vão pegar um...
7: Elas entram numa fila e recebem uma senha. Né? É assinado um livro de presença e elas recebem uma senha. Essa senha, ela é trocada lá dentro, quando a pessoa, ela recebe uma senha para entrar na sala do passe, para receber o passe humano espiritual através dos médiuns passistas.
8: Enquanto ela não entra na sala de passe, ela fica no auditório assistindo palestra, cantando, participando.
7: Isso, há toda uma preparação espiritual do ambiente para que aquela pessoa possa realmente se somar, não é? Como você sabe, a espiritualidade utiliza recursos das pessoas, delas próprias, para que elas possam receber a cura.
8: É, e também porque várias pessoas chegam de fora da rua, cada um com um interesse, com um pensamento disperso. Esse ambiente ajuda todo mundo
7: a se nivelar.
8: A se nivelar.
7: A se nivelar. Não é?
8: E aí?
7: E aí a pessoa entra pelo passe e depois é conduzida à sala de tratamento.
8: Onde está o Dr. Fritz?
7: Onde está o Dr. Fritz ou outra espiritualidade que atende. O Dr. Hélio, aos sábados, atende também junto com ele. Incorporado, não é? No plano espiritual eu não posso falar não, porque depois eu deixo um para trás.
8: É melhor não citar.
7: É melhor não citar, mas são muitos os cooperadores.
8: E passado pelo tratamento com o Fritz, qual que é a sequência do
7: tratamento? Eles saem novamente e permanecem na casa até o tratamento no final dos trabalhos.
8: E a alimentação, como é que momento que isso é feito?
7: Durante o período que a pessoa está ali no salão antes de passar e após terem passado pelo tratamento, existem locais onde é servido café, chá, né, pão com manteiga, ou se não tiver manteiga, pão normal mesmo, in natura, né? E também há um momento da sopa fraterna, que são, né, seguidos pelos cooperadores da cozinha. Então essa sopa ela é servida a todas as pessoas, inclusive aos voluntários.
8: Essa sopa deve ter uma excelente qualidade fluídica, né? Feita com muita...
7: Algumas amor, pessoas, né? Já tentaram fazer, não conseguiram, não.
8: Ô, Márcio, e como é possível ajudar a fraternidade Olhos da Luz? Quem desejar ajudar de alguma forma, como que isso é feito?
7: Olha, normalmente as pessoas que frequentam a casa, elas têm a vontade de auxiliar. Então algumas levam algodão, outras levam esparadrapo, outras cooperam com o valor amoedado, porque nós compramos o material direto da distribuidora, não passa pelo varejo, né? Então a gente compra com valor menor, né, de mercado. Então, normalmente, tem pessoas que doam cestas básicas, porque nós atendemos mais de 150 famílias por mês lá, né? São famílias carentes da região de Sabará e do entorno, inclusive Belo Horizonte também. Então, todo o recurso que chega lá, em valor amoedado ou em valor material, é revertido para o trabalho. O que é doado e nós não utilizamos, nós agradecemos a pessoa e redirecionamos essa pessoa para uma casa em que nós sabemos, por exemplo, tem pessoas que levam uma amostra grátis de remédio, nós não temos farmácia lá. Nós não temos condições de avaliar a validade de remédio, então a gente envia normalmente para outra casa, que a gente sabe que tem farmácia, que vai distribuir, vai fazer melhor uso dessa doação.
8: Márcio, para as pessoas que desejarem conhecer a fraternidade Olhos da Luz, qual é a direção?
7: Belo Horizonte, quem está em Belo Horizonte, né, vai em sentido ao Trevo de Sabará, pega 262, mais ou menos uns 8 quilômetros à frente, não é? Tem na rodovia, nos foi permitido colocar uma placa, Casa de Auxílio e Fraternidade Olhos da Luz, ou até Olhos da Luz, tá? Sobe a estrada que vai para o Zoonose, lá em cima vira direita, é uma estradinha calçada, nós conseguimos o calçamento dela através de doações de pessoas, né? E eu gostaria de acrescentar, Marcelo, eu coloquei aqui que o horário, a gente chega lá 4:30 da manhã, já tem pessoas lá esperando. Dr. Fritz, ele atende as pessoas com todo o amor do mundo. Então, aquelas pessoas que não puderem, porque tem pessoas que moram em Vespasiano, que moram em Sete Lagoas, que moram em Patinga, que moram no Espírito Santo, né? Que vem.
8: Vem, às vezes, caravanas.
7: Vem caravanas, já teve ônibus chegando lá com mais de 50 pessoas para serem atendidas, vindas de João Monlevade. Então, não é necessário que as pessoas cheguem de madrugada, às vezes enfrentando frio, sem necessidade, porque vão pessoas com câncer, com lepra, com uma série de enfermidades que, com Alzheimer, né, que exigem mais cuidado. Outras pessoas com paraplegia, com síndrome de Down, com incapacidade cerebral. Então, a gente não quer que essas pessoas sofram aguardando. É importante que a pessoa chegue lá com paciência. Obviamente, a espiritualidade não vai permitir que a pessoa fique ali sofrendo, sentindo dor. Mas é importante que a pessoa saiba que ela está ali em um tratamento. Como eu disse, na fila já é um momento de tratamento.
8: Já é um teste de
7: humildade. Já é um teste de resistência e de humildade, não é isso? Então, que as pessoas cheguem, mas cheguem com tranquilidade, que possam permanecer até o final dos trabalhos.
8: Então, se a pessoa quiser chegar no meio da manhã, não tem problema nenhum.
7: Não, não tem problema nenhum.
8: Ela só
7: nenhum.
8: Vai talvez demorar mais para sair, né?
7: É, as pessoas não podem achar, muitas, como já aconteceu várias vezes, a pessoa chegar lá e encontrar as portas fechadas. E já teve dias os trabalhos terminarem às 9 da manhã. Já teve dias os trabalhos terminarem, como era no início, começava mais tarde um pouco. Esse horário de início de trabalhos for adequado pela espiritualidade, pela necessidade das pessoas, porque no início começava às 9, 10 horas da manhã. E hoje começa às 6 horas. Já teve dias de começar às 5, mas houve o cuidado da espiritualidade nos orientar para alterar o horário por causa da segurança, porque a pessoa que chegar de ônibus, por exemplo, ela desce lá embaixo na BR. Ela tem que subir.
8: É, tem um deslocamento, né, para levar um tempo.
7: Até a fraternidade. Não é? As pessoas que chegam de carro chegam tranquilamente lá. Então, não precisa a pessoa preocupar. Ah, eu vou chegar lá, eu estou com uma pessoa que está acamada, que não tem condições. Lá tem cadeiras de rodas que a gente pode adequar as pessoas. Que elas possam esperar o momento certo e oportuno, de acordo com a sua ordem da ficha.
8: Ou seja, todo mundo vai ser atendido, mas na sequência
7: da chegada. Na sequência da chegada.
8: Isso é invariável.
7: É invariável. Inclusive, hoje, é usado o sistema da pessoa receber uma senha para entrar no salão e uma senha quando sai do salão. Quando sai do tratamento, perdão.
8: Da sala de cirurgia.
7: Porque é o momento dela. Tem pessoas que não podem ficar lá. Então, o Dr. Fritz manda para casa já com a medicação vida.
8: Explica melhor o que é essa medicação vida.
7: Essa medicação vida, como é explicado lá, é uma medicação fluídica preparada pela espiritualidade com a equiescência de Jesus e é distribuída para as pessoas.
8: Individualmente, ou seja, individualmente. Cada um recebe a sua dosagem.
7: Individualmente.
8: É uma água fluida, vamos dizer assim, entregue individualmente.
7: Não é uma água fluida, é uma essência fluidificada. Porque a água, ela é manipulada. Né? Eu mesmo já tomei, eu já recebi 5 invólucros daquele, que era colocada, é retirada em seringa e é colocada em recipientes hermeticamente fechados.
8: Pequenininha, uma, duas gotinhas ali.
7: É. Né? Eu já tive semanas de receber 5, uma estava doce, a outra estava azeda, a outra estava amarga e a outra tiradas do mesmo recipiente. Então a gente percebe o trabalho, né, fluídico, energético da espiritualidade naquele elemento, água, que é colocado ali e é tratado pela espiritualidade.
8: Então, deixa eu te perguntar, há um momento durante a atividade do Fritz que ele interrompe e distribui esse vida para os que já tiverem sido atendidos?
7: Existem 2 momentos durante a reunião, tanto de sábado quanto de domingo, que o Dr. Fritz, ele sai da sala de cirurgia e se coloca na posição ali do salão. é feita uma fila com aquelas pessoas que já passaram pelo tratamento e elas são mandadas para casa. As que permanecerem no ambiente, que não passaram pelo tratamento, elas são atendidas no final dos trabalhos. Quando ele sai no salão, aí com a equipe de tarefeiros imbuídos de dar a ele aquele suporte, né? De algodão, de agulhas, enfim, não é? De seringas. E ele atende a todas as pessoas ali em fila, de acordo com a ordem de chegada. É importante frisar isso, porque não existe assim, porque eu quero passar na frente, porque eu estou passando mal. Não, não tem isso.
8: Mas só uma pergunta, nesse momento que ele sai da sala de cirurgia e recebe as pessoas que já passaram pelo tratamento, é aí que ele distribui o vida?
7: É aí que ele distribui o vida. É no primeiro momento, não é? Que ocorre quando ele atende aquelas pessoas que chegaram mais cedo, e no segundo momento, no final dos trabalhos.
8: Então, normalmente é uma vez na parte da manhã e outra na
7: no final dos trabalhos.
8: Normalmente é isso,
7: né? Isso. Há alguns casos em que a pessoa precisa ir para casa imediatamente. Então, nesses casos, lá na sala de tratamento, ele já dá a medicação vida e já...
8: Já libera.
7: Porque, às vezes, a pessoa está muito debilitada, precisa de repousar. E ele não está ali para fazer ninguém sofrer, não. Pelo contrário, está ali para aliviar as dores, viu, Marcelo?
8: Márcio, muito obrigado, viu, pela sua participação. Nós agradecemos, temos certeza que muitas pessoas vão usufruir bastante das suas explicações aqui sobre esses trabalhos realizados pelo Espírito Fritz.
7: Eu agradeço a oportunidade e agradeço a Deus por ter me dado essa condição de estar aqui hoje. Muito obrigado, boa noite.
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1: 16:46.
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Olá, meus amigos da Web Rádio Fraternidade, a nossa emissora do bem na internet. Aqui estamos juntos mais um dia, conversando sobre palavras para as nossas almas. Para a gente poder conversar sobre as nossas questões cotidianas à luz do Espiritismo. Porque temos mais luz do que podemos imaginar para atravessar as nossas adversidades nesse processo nosso grande, né, de transição planetária. Hoje quero conversar com vocês sobre uma carta de Pedro. Pedro também escreveu carta, né? Tem a primeira carta e a segunda. Vou falar da primeira no capítulo 4, versículo 14, 15, 16, porque fala uma coisa muito especial para nós, que é: como é que cada um de nós passa pelo sofrimento? E não é só Pedro que fala isso, eu estou me apoiando também numa página do Vinho de Luz, capítulo 80, em que Emmanuel pergunta: como sofres? Por que que é tão importante a gente se perguntar o modo como a gente sofre? Porque podemos sofrer de muitas maneiras. Podemos sofrer de modo indiferente, anestesiado, ou seja, o sofrimento está passando na nossa vida, aquela adversidade está passando ali para a gente aprender com ela e a gente nem dá bola. Ficamos indiferentes àquilo, anestesiados daquilo, como se aquilo fosse alguma coisa que não é comigo. Então, aquele tormento passa e não me transforma. E eu não me transformo com ele, na verdade, né? Não me deixo ser transformado por ele. Porque a beleza desse processo é justamente isso. Quando a adversidade passar, quem eu me transformo através dessa adversidade? Então, quando a gente começa a amadurecer, a gente vai encontrando sentido para as coisas, sabe? Sentido para a alegria, sentido para o viver, sentido até no sofrimento, né? E por que que é tão importante encontrar sentido? Porque é o sentido das experiências que nos dão fortaleza para atravessar. Quando a gente está passando por um tormento ou por qualquer outra coisa que não vemos sentido nenhum, até mesmo a riqueza, a alegria ou qualquer outra coisa boa, a experiência bonita, se não tem sentido para mim, por mais maravilhoso que seja, eu não consigo me nutrir daquilo. Aquilo não me abastece, não me deixa diferente. Então, nós somos seres de sentido e significado. A nossa maior sede é de sentido e significado. Não é de coisas materiais, nem tampouco é tão somente do amor. Para nós, até no amor, precisa ter sentido e significado. Senão o amor passa na vida da gente e a gente não aproveita. Por isso que lá na frente a gente tem arrependimento, né? Quando a gente passa a ver sentido nas coisas, a gente pensa: ah, meu Deus, por que eu não aproveitei mais aquilo, né? Então, é porque agora faz sentido. Antigamente não fazia, né? Não fazia tão sentido assim. Não é assim que a gente olha para os nossos pais da infância? A gente já, mais velho, a gente pensa: nossa, como a minha mãe foi boa, foi forte, como meu pai foi bom, foi guerreiro. Mas na época eu não vi isso. Pois é. Na época você não tinha amadurecimento para dar esse sentido, hoje você tem. Por isso a gente pode, retrospectivamente também, demonstrar nossos amores. Nossos entes queridos recebem essas bênçãos, mesmo que não estejam aqui fisicamente junto de nós. Mas vamos ver o que que Pedro fala nessa carta tão bacana. Ele diz assim: se pelo nome de Jesus sois injuriados, bem-aventurados sois, porque sobre vós repousa o Espírito da glória de Deus. Não sofra, porém, nenhum de vós como assassino, ladrão, malfeitor, ou como quem se intromete nos negócios dos outros. Se sofrer como cristão, não se envergonhe disso. Antes, glorifique a Deus com esse nome. Porque a ocasião de começar o juízo pela casa de Deus é chegada. Ora, se primeiro vem por nós, qual será o fim daquele que não obedece ao Evangelho de Deus? Então ele está dizendo para a gente que se a gente sofre segundo os princípios cristãos, ou seja, a maneira como você lida com o seu sofrimento,
você é um privilegiado, digamos assim, não no sentido de você ser mais especial que os outros, né? Mas que bom que você já tem esses conhecimentos cristãos para você tirar o melhor proveito disso que você está atravessando. Então vamos imaginar, você tem uma experiência familiar muito difícil com seu filho. Se você compreende o sentido dessa experiência difícil, nossa, aqui tem um espírito em processo evolutivo, Deus confiou a guarda dele aos meus braços, então eu vou estender um pouco mais de paciência aqui, porque a minha alma também está sendo trabalhada enquanto eu estou participando desse processo educativo desse espírito. Então, isso eu estou atribuindo um sentido para essa experiência. Vou imaginar que eu não veja sentido algum. Mano, Deus deve estar brincando com os bonequinhos lá em cima, né? Trazendo sofrimento aqui, ali. Ou então eu penso, nossa, que mal eu fiz a Deus para estar passando por isso. E posso me deprimir, posso me enraivecer, posso me revoltar e não tiro proveito nenhum daquela experiência educativa que está nas minhas mãos, que está nos meus dias. Vou imaginar que eu estou passando uma adversidade no meu trabalho absurda, uma competição sem fim, estão querendo tirar o meu lugar, estão fazendo coisas, calúnias a meu respeito. Posso atribuir um sentido aqui. Estou passando por isso, como é que eu posso passar isso da melhor maneira por isso, né? Então eu vou pensar se eu participei de alguma maneira para que as coisas estejam desse modo e o que eu posso contribuir para melhorar essa minha maneira de estar no meu trabalho. Ou posso olhar para essas calúnias, para essas pressões que eu estou vivendo, entender que isso não é só para mim, que isso é para várias pessoas, mas já que é comigo, eu posso aqui aumentar minha resiliência, eu posso aqui me posicionar melhor, eu posso aqui lutar de uma maneira mais saudável para eu poder sustentar o meu lugar. Posso fazer algum tipo de capacitação ou posso trabalhar a minha assertividade para convidar o meu chefe para conversar e poder ver o que podemos melhorar nessa situação. Eu posso tantas coisas, mas se eu estiver na revolta, no desânimo, na vingança, na fofoca, eu só vou piorar esse quadro e saio dele pior do que entrei. Então, Emmanuel pergunta, como sofres? Porque ele diz assim, não basta sofrer simplesmente para acender a glória espiritual. O indispensável é saber sofrer. Por isso Jesus diz, bem-aventurados os aflitos, porque serão consolados. Então ele está dizendo para nós, nessa frase, que tipo de aflição você está passando e como você passa por ela, porque não é qualquer aflição que nos eleva, né? Então diz Emmanuel, saber sofrer é extrair as bênçãos de luz que essa dor oferece ao seu coração, que busca paz. Então, como é que você sofre? Você está sofrendo de uma maneira que você está extraindo aprendizado disso? Eu não estou dizendo que você é obrigado a ficar em situações lesivas, mas que você possa olhar para essas situações lesivas e pensa, o que que essa situação está me trazendo de convite para mudança, para melhoria, para crescimento? Muita gente padece, mas quantas criaturas se complicam? Porque a gente pode piorar a nossa situação ali na adversidade, né? Olha só, ele vai dar exemplos. Quantos corações se transformam em poços envenenados de ódio e amargura, porque pequenos sofrimentos lhe invadiram o círculo pessoal. Não são poucos os que batem a porta da desilusão, da descrença, da desconfiança e da revolta em razão das suas vontades que não foram atendidas. Então ele está chamando a atenção para a gente para esse jeitinho. É útil sofrer com a volúpia de estender o sofrimento aos outros? Essa é uma complicação que a gente faz. Quando a gente sai sofrendo, a gente sai espalhando. Então diz ele, todas as criaturas sofrem no cadinho das experiências necessárias. Mas será que nós já estamos podendo aproveitar essas experiências? Será que nós já podemos, como Pedro está aconselhando aqui, saber sofrer como um cristão e não como um assassino, ladrão e malfeitor? Então, que a gente não se envergonhe de exibir a marca do Cristo na maneira como a gente passa pelo sofrimento. É isso, meus amigos. Estamos juntos, não estamos sozinhos. Todos nós, passando pelo sofrimento, também temos o amparo de Deus
que se atravessa para nós através dos amigos espirituais que não desistem de nós nunca. Até o nosso próximo programa.

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1: Obsessão e suicídio. Os espíritos desencarnados, moralmente atrasados, podem influenciar as pessoas e até levá-las ao suicídio. Esse é um dos perigos que muita gente não leva em conta ao receber sutis sugestões para desertar da vida. Basta um momento de reflexão do ser encarnado para que os espíritos situados na faixa do mal inoculem sugestões de autodestruição, movidos por sentimentos de vingança ou pelo simples desejo de arrastar a infelicidade a outros seres. Quando se experimenta depressão ou um grande vazio por dentro, podem surgir pensamentos como, por exemplo, sumir de vez, ou acabar com tudo isso, morrer para deixar de sofrer, etc. Enfim, ideias funestas que podem levar à efetiva prática do suicídio. Há pessoas que ouvem vozes ordenando-lhes que deem cabo da vida. Segundo elas, é como se fosse uma voz falando dentro de suas mentes. Isso é o que se verifica no processo obsessivo por ação de espíritos malfazejos. Segundo Allan Kardec, em O Evangelho segundo o Espiritismo, a morte apenas nos livra da presença física do inimigo, pois ele pode nos perseguir com o seu ódio, mesmo depois de haver deixado o corpo físico. Eis porque muitas pessoas se matam sem que haja uma explicação para os que ficam. O espírito do suicida Antoine Bell, em comunicação via mediúnica a Allan Kardec no livro O Céu e o Inferno, esclareceu que seu ato foi sugerido por um espírito perseguidor. Segundo ele, em anterior encarnação, havia assassinado um seu rival. Este rival desencarnado o perseguiu com seu ódio durante anos, levando-o a cometer um gesto infeliz. Obsessão, como se sabe, é um gênero de provação, podendo revestir-se de muitas formas, mas que de maneira alguma isenta de culpabilidade aquele que cometer o suicídio induzido por um espírito perseguidor. O homem dispõe de seu livre arbítrio e, por conseguinte, está em si o ceder ou resistir às sugestões sob pressão do seu inimigo desencarnado, o que faz com o assentimento da sua vontade. É bem verdade que a culpa de Bell foi menor, segundo ele próprio afirmou no seu relato ao codificador do Espiritismo, pois a ação foi instigada

0: rogando a Deus perdão pelo mal praticado a eles.
1: Reconciliai-vos o mais depressa possível com o vosso adversário, enquanto estáis com ele a caminho, para que ele não vos entregue ao juiz. O juiz não vos entregue ao ministro da justiça e não sejais metido em prisão. Digo-vos, em verdade, que daí não saireis, enquanto não houveres pago o último ceitil. Admoestou Jesus.
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3: 17 horas e 4 minutos.
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5: Alô, meus amigos, colaboradores e ouvintes da Web Rádio Fraternidade. Aqui fala Luiz Vilela Ferreira, de Belo Horizonte, Minas Gerais. Estou entrando aqui neste espaço maravilhoso para desejar a todos vocês, trabalhadores e ouvintes desta emissora abençoada, um domingo maravilhoso, repleto de muita paz, de muita luz, e que esta programação da Rádio Fraternidade possa entrar em mais corações pelo mundo via internet. Que Deus possa abençoar a todos vocês, trabalhadores desta emissora, para continuarem nos prestigiando com esta programação divina. Que Deus abençoe a todos e muita paz, muita luz, uma semana que começa repleta de muita tranquilidade, muita prosperidade, muitas realizações, principalmente dentro do contexto espiritual. Deus abençoe a todos. Aquele abraço fraterno do ouvinte Luiz Vilela Ferreira, de Belo Horizonte, Minas Gerais.
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7: Quando a luz nasce, ela não precisa lutar contra a escuridão. Ela simplesmente ilumina. Assim é o amor de Jesus, uma luz que transforma tudo ao seu redor.

0: Meus discípulos serão reconhecidos por muito se amarem.
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Olá, queridos amigos e amigas. Nós, da Web Rádio Fraternidade, gostaríamos de enviar o nosso abraço a você que faz aniversário no mês de agosto. O nosso abraço a Tereza Laura, da Praia Grande, São Paulo. A Abadia Auxiliada da Silva, de Uberaba, Minas Gerais. Ao Wagner, de São Sebastião, São Paulo. A Tátia, de Guarabira, na Paraíba. A Ellen, da cidade Serra do Espírito Santo. A Fabiana Lira Borges, de Campina Grande, Paraíba. Ao Érico Otávio Rocha de Oliveira, de Pernambuco. A nossa querida colaboradora voluntária Josiane, de João Pessoa. A Darcy, do Grupo 1. A Gianete, do Grupo 2. A Cleide Lana, de Alfenas, Minas Gerais. Ao Wilton Pessoa, de Vitória de Santo Antão, no Pernambuco. A Sonira Giosa, de Poços de Caldas, Minas Gerais. A Lourdes, da cidade de Osório, do Rio Grande do Sul. A Valquíria Costa, de Ipatinga, Minas Gerais. E a Maria Lúcia, de São Paulo. E se você desejar ouvir o seu nome neste momento de felicitações, entre em contato conosco através do e-mail faleconosco@radiofraternidade.com.br, informando o seu nome e a data do seu aniversário. Que Jesus abençoe a todos.

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3: 17 horas e 14 minutos.

Olá, pessoal! Dando continuidade às nossas videoaulas, hoje nós vamos estudar o roteiro de número 5, que fala da faculdade mediúnica, conceito e classificação da mediunidade. E nós temos como objetivos específicos conceituar a mediunidade sob o ponto de vista da ótica espírita. Vamos citar a classificação dos fenômenos mediúnicos constante na nossa codificação e fazer um breve comentário sobre essa classificação. Então, vamos começar sobre o conceito espírita de mediunidade. Nós sabemos que a mediunidade existe em todas as épocas da humanidade, mas de uma forma organizada, na chamada invasão da invasão organizada, como nos falou Arthur Conan Doyle em seu livro História do Espiritismo, esses fenômenos começam a ser codificados com o nosso mestre lionês, com Allan Kardec. Então, Emmanuel, o guia do nosso Chico Xavier, diz que a mediunidade é como uma verdadeira cachoeira. Tem sua força, é muito bela, mas a cachoeira precisa ter o seu aproveitamento através de uma usina. E assim ocorre, porque a mediunidade não é um patrimônio exclusivo de um determinado grupo. Como nos diz Kardec no Livro dos Médiuns, todos nós somos médiuns. Apenas uns são produtivos e outros não. É claro que mediunidade depende de sintonia e que qualquer pessoa pode ter essa faculdade. Contudo, o uso, o bom ou mau uso, vai depender do médium, pois a faculdade mediúnica ela é neutra. E o seu aproveitamento vai ser de acordo com a pessoa que a tem. Bem, já vimos então que vai depender do patamar evolutivo de cada médium. E a mediunidade não é um sinal de santificação. Muito pelo contrário. Para que nós venhamos um dia a atingir o mediunato, nós precisamos trabalhar muito. Nós sabemos que nós, médiuns, somos grandes devedores do passado. E que nós precisamos trabalhar muito para fazer um bom uso dessa faculdade mediúnica. E como Kardec classificou a mediunidade? Bem, Kardec classificou esses fenômenos mediúnicos em dois grandes grupos: os de efeitos físicos e os de efeitos inteligentes. A mediunidade de efeito físico é aquela em que há uma ostensividade no fenômeno físico e que foi fenômeno muito corriqueiro, muito comum na época de Kardec, o que fez com que ele começasse a estudar esses fenômenos. Há um livro muito interessante das Mesas Girantes, As Mesas Girantes do Espiritismo, editado pela FEB, que quem tiver interesse, ele traz todo esse histórico. E virou moda o fenômeno das batidas, que é a tiptologia, as pancadas. E então, esse tipo de fenômeno mediúnico, ele ocorreu nos Estados Unidos, em toda a Europa, e é claro, a França, que era o expoente cultural da época, ela não poderia ficar fora. E os espíritos começaram a se comunicarem através das batidas. E se utilizou a mesa, os médiuns apenas tocavam na borda da mesa e a mesa girava
e às vezes caía sobre um pé. Por isso que se falou das mesas girantes ou das mesas dançantes. Existe um outro tipo de mediunidade de efeito físico, que é a semantologia. A semantologia é aquela mediunidade em que sematologia é aquela mediunidade na qual o espírito se comunica através de sons, de sinais. Por exemplo, um sim seria uma batida, um não seria duas batidas. Imaginem vocês a tipitologia e a sematologia numa comunicação mediúnica. Como seria extremamente complicado, como seria fastidioso, cansativo. Ainda bem que hoje em dia está completamente em desuso. Uma variante da tipitologia e da sematologia seria a brincadeira do copo, que eu acredito boa parte de vocês já ouviram falar, e que dá aso a problemas obsessivos muito sérios, mas que não é utilizado no caso da doutrina espírita. Um outro fenômeno nas mediunidades de efeito físico, outras manifestações, é aquela em que se utiliza muito mais os fluidos ectoplasmáticos. É a voz direta, ou a pneumatofonia, que são gritos de todas as espécies que imitam a voz humana. A escrita direta, ou a pneumatografia, que é a escrita produzida diretamente pelo espírito, sem intermediário algum. Um exemplo clássico da escrita direta é a tábua dos 10 mandamentos, né? Todo mundo conhece. No tempo de Kardec, eram utilizadas as pedras de ardósia e papéis que eram dobrados, eles eram chaveados, inclusive as páginas eram numeradas para que se evitasse algum tipo de fraude. E aí, depois de um determinado tempo, se abria essa gaveta, a chave era muito bem guardada e o espírito então deixava a mensagem. Depois da desencarnação de Kardec, quando ocorreu em 1869, houve um abundante fenômenos físicos de materialização de espíritos, de transporte de objetos, levitação de pessoas e de objetos. E são fenômenos que predominaram após a desencarnação de Kardec. Quem estudou bastante esse fenômeno foi o cientista William Crookes, que foi convidado pela Academia de Ciência Inglesa para desmistificar os fenômenos espíritas. Mas ele ficou 3 anos estudando esses fenômenos. Inclusive, há um livro muito interessante que quem tiver interesse, edição FEB, Fatos Espíritas, poderão saber os detalhes. O William Crookes, ele ficou utilizando uma médium, a Florence Cook, e conseguiu, durante 3 anos, até 1873, com a materialização do espírito de Kate King, ou Anne Morgan, fenômenos maravilhosos de materialização. Inclusive, existe registro de fotos desse espírito com o pesquisador William Crookes, que disse: não apenas digo que os fatos podem acontecer, eles existem, eles são reais. Bem, em relação à mediunidade de efeitos físicos, essas são as principais. E agora, nós vamos citar a mediunidade de efeitos intelectuais. É própria dos médiuns que estão mais aptos a receber e transmitir comunicações inteligentes. Agora, gente, é importante que fique muito claro que essa classificação de fenômeno, mediunidade de efeitos físicos, mediunidade de efeitos inteligentes, ela é bem didática, porque vamos lembrar que por trás de um efeito físico existe uma inteligência, tá certo? Aqui na
mediunidade, na mediunidade de efeitos intelectuais ou de efeitos inteligentes, nós poderíamos citar os médios audientes, que são aqueles que ouvem os espíritos, tá? Aqui nós não estamos falando de transtornos psiquiátricos, da mediunidade mesmo. Os médiuns falantes ou os médiuns psicofônicos, os videntes que veem os espíritos em estado de vigília, não é nada de alteração da consciência. Os médiuns inspirados são aqueles que recebem orientação dos espíritos, geralmente são oradores ou expositores que recebem essas ideias dos espíritos. Os médiuns de pressentimento ou prescientes, que são as pessoas que em dadas circunstâncias elas têm assim uma intuição vaga das coisas vulgares que ocorrerão no futuro. Os médiuns proféticos ou de premonição, que são aqueles que aí têm uma mediunidade bem mais ostensiva, são muito mais precisas que os médiuns de pressentimento e que, de uma maneira geral, se Deus permite, ocorre a revelação de coisas futuras, de interesse geral, e que aí é permitido que os homens saibam. Os médios sonambúricos, que são aqueles que, quando estão libertados ou libertos do corpo físico, vão transmitir a orientação dos espíritos. Vamos lembrar que os médios sonambúricos é diferente de sonambulismo. Depois nós temos os médios pintores ou desenhistas, conhecidos mais como a psicopictografia, os médiuns músicos, que executam um instrumento ou escrevem composições musicais. Desses médiuns músicos, nós temos aqui no Brasil o Sibelius e na Inglaterra Rosemary Brown, que recebia composições de Chopin e de outros espíritos, que inclusive disseram que ela deveria aprender a estudar, porque ela não sabia nada de música e aprendeu a tocar piano. E os médiuns psicógrafos, que, como nós sabemos, são aqueles que escrevem sobre a influência dos espíritos. Dentre os médiuns psicógrafos, nós não poderíamos deixar de citar o nosso companheiro Chico Xavier, não poderíamos deixar também de citar a médium Ivone do Amaral Pereira, Divaldo Pereira Franco e o nosso irmão Raul Teixeira. É claro que existem muitos outros médiuns, mas esses são os mais conhecidos. Então, gente, nós vamos ver que pouco a pouco nós somos gradativamente instrumento dessas forças espirituais. E que o médium, ele é muito mais responsável do que as outras pessoas, porque ele sabe da existência dos espíritos e ele tem a obrigação de estudar, de educar a sua mediunidade e de se tornar realmente um instrumento útil. Porque, como nós falamos anteriormente, o médium é um grande devedor. O médium não é nenhum santo. E, como tal, através do trabalho, ele vai conseguindo a sua transformação interior. E ele pode, então, ir quitando os seus débitos. Visto a classificação geral da mediunidade de efeitos físicos e a mediunidade de efeitos inteligentes, nós gostaríamos de nos deter um pouquinho sobre a psicofonia e a psicografia. Nos diz André Luiz, no livro Nos Domínios da Mediunidade, que a mente é a base dos fenômenos mediúnicos. E nós não poderíamos de falar e de citar para nós duas médiuns que são exemplos para nós.
A primeira é a médium Celina. A médium Celina é aquela médium sonambúlica. Ela tem a psicofonia sonambúlica. E ela é aquela mãezinha que recebe os espíritos com todo carinho, com todo amor, com todo respeito. É aquela médium que nós gostaríamos de ser. Embora o espírito Aulus, conversando com André Luiz Hilário, nos diz que essa mediunidade, se o médium não tiver um controle moral, não tiver uma educação, é mais sujeita a tipos de transtornos. Já a nossa irmã Eugênia é aquela médium psicofônica, consciente, que ela se assemelha a uma enfermeira, que tem todo o cuidado com o paciente, que no ato da psicofonia, quando existe o acoplamento do perispírito do médium, do intermediário, com o perispírito do espírito, que quer se comunicar, ela fica ali vigilante. Ela fica porque qualquer coisa que o espírito venha a cometer, ela censura. Da mesma forma, a nossa irmã Celina. Só que quando a Celina volta ao corpo, ela praticamente não tem consciência do que ocorreu. Ela tem consciência em espírito. E André Luiz pergunta se ela poderia recordar-se da psicofonia, do que o espírito falou. E Aulus fala, sim, é possível, mas não há necessidade. Enquanto que a médium Eugênia, essa sim, tem um controle muito grande das palavras que ela está emitindo e das ideias que o espírito está passando para ela. Em relação à psicografia, nós temos que há uma varredura elétrica no córtex cerebral, em algumas glândulas, não apenas no sistema nervoso central, mas também nos sistemas nervosos simpático e parasimpático. É por isso que, às vezes, alguns médiums choram, que alguns médiums sentem taquicardia, que alguns médiums transpiram, porque há um envolvimento do corpo, da nossa máquina orgânica, no fenômeno de transmissão da mensagem. A psicografia é uma das mediunidades que se prestam à comprovação presuntiva de identidade dos espíritos. Nós sabemos que o médium psicógrafo, polígrafo, é aquele, não sei se vocês conhecem esse termo, mas é aquele que a escrita muda com o espírito que se comunica. Muitas vezes, a assinatura é idêntica à carteira de identidade que o espírito tinha quando estava encarnado. É muito raro esse tipo de médium psicógrafo, polígrafo. Chico Xavier era. E é muito interessante que nas comunicações de consolo, de amparo, aquelas mãezinhas, a assinatura era igual. Alguns poderão dizer, mas não existe falsários na vida material? Nós sabemos que sim, mas é só olhar a conduta moral da pessoa e nós vamos verificar que o Chico Xavier é o exemplo daquele médium que todos nós gostaríamos de ser. E que ele sempre foi aceito com muito carinho por rabinos, por evangélicos, por católicos, por pessoas que até se diziam agnóstica, pelo carinho, pela sua forma humilde
E nós não poderíamos deixar de citar uma passagem muito interessante. Eu sei que vocês sabem várias, mas para ilustrar a humildade desse grande espírito, que uma vez ele disse que ele era como se fosse uma besta. E o Dr. Bezerra de Menezes pergunta para ele: então, Chico, se você é uma besta, eu sou o quê? Aí ele fala para o Dr. Bezerra: Dr. Bezerra, o senhor é veterinário de Deus. Por isso que me chamam, por isso que eu quero que me chame de Chico, Cisco, de Francisco. Muito bem. Que nós, meus irmãos, não pensemos que a mediunidade é uma faculdade fácil. A Ivone do Amaral Pereira, que nós citamos aqui, foi uma médium muito pobre, muito sofrida, que havia sido suicida em duas encarnações anteriores, pelo menos. E a dona Ivone, ela, para psicografar esse livro maravilhoso, que é Memórias de um Suicida, ela ficava psicografando. Os mais jovens não vão lembrar, mas com certeza um pouquinho mais amadurecidos da minha faixa etária vão lembrar que os pães eram embalados num papel grosso. E este papel grosso era que Dona Ivone utilizava para escrever esse livro que aguardou 30 anos para ser publicado pela Federação Espírita Brasileira. Dona Ivone sofreu muito, mas através da sua mediunidade ela conseguiu o equilíbrio necessário para seu espírito. Em relação aos médiuns psicógrafos, existem alguns que são iletrados. E vocês imaginam como é que é difícil, hein, para o espírito utilizar as mãos e o conteúdo do cérebro perispirítico desse médium. Nós poderíamos citar a médium italiana, Eusápia Palladino, mas que, para que o espírito escrevesse, ela era analfabeta naquela vida, mas ela tinha arquivos que poderiam ser acessados e que puderam ser acessados para que a psicografia fosse realizada. A psicografia é incontestavelmente a maior prova da comunicação, do intercâmbio entre os encarnados e os desencarnados. Essa mediunidade de efeito intelectual nos tem ajudado muito, a todos nós. Nós também não poderíamos deixar de lembrar que foi através da mediunidade da psicografia que o primeiro livro que o Chico Xavier teve publicado, Parnaso de Além-Túmulo, traz as poesias, os poemas daqueles que partiram, demonstrando que a vida continua. E que nós somos caminhantes no universo e que nós buscamos sempre, e que busquemos sempre, utilizar a mediunidade para consolo, para amparo, para trabalho. Muita paz.

0: 17:39.
1: Olá, amigos da Web Rádio Fraternidade. Eu sou Humberto Fabre e começamos aqui na Emissora do Bem mais uma edição do nosso Rádio Book. Hoje nós vamos dar continuidade na leitura de mais um pequeno trecho da obra A Executiva. No seu capítulo 21, intitulado Liberdade e Socorro. Depois da conversa que tivera com Bino, alguns dias se passaram sem alterações, para mim pelo menos. Estávamos em pleno inverno, que naquele ano se mostrava exageradamente rigoroso. Eu vivia praticamente desnuda, porque da minha roupa sobrara apenas alguns farrapos. Tremia de frio e fome, enquanto Zack e seus dois comparsas tinham vestimentas velhas e sujas, porém suficientes para suportar as baixas temperaturas. Certo dia, o chefe, como ele gostava de ser tratado pelos seus seguidores, literalmente sentenciou: "Estou exausto de ficar perambulando por aqui. Vamos embora deste local. Partimos hoje mesmo." Bino, que me parecia cada vez mais conduído com a minha posição, perguntou: "Chefe, o que faremos com a moça?" "Tire as correntes dela e deixe-a aqui mesmo. O senhor não tem interesse em levá-la conosco?" "Esse lixo, Bino. Estou satisfeito pelas lições aplicadas. Ela que se vire. Agora deixe a conversa fiada e vamos indo." Não saberia explicar o que senti naquele instante. Seria libertada, contudo, como sair daquele local no estado em que me encontrava? Quando estavam de partida, ousei pedir: "Por favor, deixe-me no andar térreo, ou pelo menos com alguma roupa, para que eu possa retornar para casa." Zack olhou-me com tamanha desconsideração, como se eu fosse um cão sarnento, e soltou tremenda gargalhada que ecoou pelo andar todo. Em seguida falou: "Estúpida, você acha que realmente eu faria alguma coisa por você? Enxergue-se, animal imprestável. Trate de cuidar sozinha de sua miséria, criatura infeliz." Virou-se e, dando-me as costas friamente, partiu, emitindo com outra sonora gargalhada. Reuni minhas últimas forças e arrastei-me até a porta de saída, que, para minha surpresa, ambas, a central e a de emergência, encontravam-se travadas. Aquele maldito somente me tirara a coleira e a corrente. No entanto, eu continuava prisioneira, trancafiada naquele ambiente fétido, sem roupas, água escassa e nenhum tipo de alimento. Como pude, esmurrei em vão durante vários minutos a porta principal. Exausta, sentindo que meu fim estava próximo, larguei-me definitivamente ao solo para esperar a morte, que provavelmente seria rápida pelo frio que fazia. Chorei amargamente, pedindo por misericórdia. Não saberia exatamente para quem, porque afinal, se existisse um Deus, ele talvez fosse pior do que os meus algozes, permitindo que uma de suas criaturas fosse tratada daquela forma. Gradativamente comecei a perder os sentidos, quando ouvi uma voz doce e suave: "Maria Lúcia, minha filha, nós que sempre estivemos ao seu lado, apesar de sua recusa em nos acompanhar, estamos mais uma vez fazendo um convite. Venha conosco e encerre esse martírio que você mesma criou para si." Abri os olhos e novamente vi a dupla de anciãos, dessa vez acompanhados por outras pessoas, as quais eu tampouco conhecia. Imediatamente pensei: o que mais poderia me acontecer? Estou mesmo no fim. Levem-me para onde quiserem, pouca coisa irá mudar. Fiz um esforço sobre-humano para balbuciar algumas palavras: "Por favor, me ajudem. Por misericórdia, tenham pena de mim." Vi que um jovem se aproximava, me parecendo, a princípio, ser um médico pelos seus trajes. Impôs sua mão sobre a minha cabeça e, em segundos, adormeci. Esse é o nosso Rádio Book, com a leitura de livros espíritas de nossa autoria. E espero você na próxima edição, quando daremos continuidade à leitura da obra A Executiva. Continue conosco em nossa programação. 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
1: 17 horas e 47 minutos.
2: Qual é o impacto do trabalho de Allan Kardec para o Brasil?

Allan Kardec tem uma influência tão grande no nosso país que o Brasil é o país mais espírita do mundo. Somando os simpatizantes, nós chegamos em torno de 40 milhões de pessoas que acreditam, de certa forma, nos princípios fundamentais da doutrina espírita. Desde quando Kardec realizou o trabalho de codificação, de organização do Espiritismo, que vem de origem dos Espíritos superiores, mas o trabalho aqui na Terra é desse missionário Allan Kardec, já publicando o Livro dos Espíritos no século XIX, em 1857, já havia leitura dos textos no original francês no Brasil. E as traduções foram acontecendo. A mais conhecida, inicialmente, é de 1875, pouco depois do trabalho da codificação, com a tradução de Joaquim Carlos Travassos, do Livro dos Espíritos. E aí nós temos um país, pelas próprias características, que aceita mais a questão da religiosidade. Porque Kardec enfrentou um desafio enorme quanto à religião tradicional, exatamente de enfrentar esse dogmatismo, e quanto à ciência, o ceticismo, a falta de crença. E o próprio Kardec foi formado num raciocínio lógico que não acreditava desde que não fosse racional. Ele vem de uma família de formação católica, ele teve toda uma orientação protestante, inclusive no próprio Instituto Yverdon, na Suíça, onde estudou, e foi o codificador da doutrina espírita. E faz essa aliança entre a fé e a razão, entre a ciência e a religião, porque no fundo é o mesmo princípio. Tudo tem origem em Deus, e Kardec tem esta ocupação de nos trazer o Consolador prometido por Jesus, materializando a doutrina espírita aqui na Terra. O Brasil ganha muito com isso, porque entende nesse processo de consolação e de esclarecimento um caminho para a felicidade. Nós entendermos de onde viemos, o que estamos fazendo aqui na Terra e para onde nós vamos, as luzes que o Espiritismo nos proporciona são maravilhosas, porque vão abrindo o caminho que a gente pode seguir com segurança. Então, nossa gratidão a esse mestre lionês, Allan Kardec, pelo trabalho inesquecível que empreendeu e que continua e continuará espargindo luzes mundo afora, porque todo fundamentado na mensagem de Jesus. Como sugestão para a leitura, a gente gostaria de recomendar o livro publicado pela Federação Espírita Brasileira, que é Allan Kardec, o Educador e Codificador, de autoria de Zeus Vantuil e Francisco Thyssen. A FEB acaba de relançar esta obra num único volume, uma edição belíssima que vale a pena a gente ler e estudar.

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1: 17 horas e 51 minutos.
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3: A carne é fraca,

Quando alguém procura uma desculpa para justificar suas fraquezas, é comum ouvirmos a afirmativa de que a carne é fraca. A culpa, portanto, é da carne, ou seja, do corpo físico. Esse é um assunto que merece mais profundas reflexões. O alemão Hahnemann, criador da medicina homeopática, fez a seguinte afirmativa: o corpo não dá cólera àquele que não a tem, do mesmo modo que não dá aos outros vícios. Todas as virtudes e todos os vícios são inerentes ao espírito. A não ser assim, onde estariam o mérito e a responsabilidade? Sábia consideração essa, pois encerra grandes verdades. Culpar o corpo pelas nossas fraquezas equivaleria a culpar a roupa que usamos por um acesso de cólera. Quando a boca de um guloso enche-se de saliva diante de um prato apetitoso, não é a comida que excita o órgão do paladar, pois sequer está em contato com ele. É o espírito, cuja sensibilidade é despertada, que atua sobre aquele órgão através do pensamento. Se uma pessoa sensível facilmente verte lágrimas, não é a abundância das lágrimas que dá a sensibilidade ao espírito, mas precisamente a sensibilidade deste que provoca a secreção abundante das lágrimas. Assim, um homem é músico não porque seu corpo seja propenso à musicalidade, mas porque seu espírito é musicista. Como podemos perceber, a ação do espírito sobre o corpo físico é tão evidente que uma violenta comoção moral pode provocar desordens orgânicas. Quando sofremos um susto, por exemplo, logo em seguida vem a sudorese, o tremor, a diarreia. Outras vezes, um acesso de ira pode provocar dor de cabeça, taquicardia e até mesmo deixar manchas roxas pelo corpo. Quanto às disposições para a preguiça, a sensualidade, a violência, a corrupção, igualmente não podem ser lançadas à conta da carne, pois são tendências radicadas no espírito imortal. Se assim não fosse, seria fácil, pois não teríamos nenhuma responsabilidade pelos nossos atos, desde que, uma vez enterrado o corpo, com ele sumiriam todas as fragilidades e os equívocos cometidos. Toda a responsabilidade moral dos atos da vida fica sempre por conta do espírito imortal, e não poderia ser diferente. Assim, quanto mais esclarecido for o espírito, menos desculpável se tornam as suas faltas, uma vez que com a inteligência e o senso moral nascem as noções do bem e do mal, do justo e do injusto. Todos nós, sem exceção, possuímos na intimidade a centelha divina, a força capaz de conter os impulsos negativos e fazer vibrar as emoções nobres que o Criador depositou em nós. Fazendo pequenos esforços, conquistaremos a verdadeira liberdade, a supremacia do espírito sobre o corpo. E só então entenderemos por que Jesus afirmou: "Vós sois deuses, podereis fazer o que eu faço e muito mais."

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1: Muito bom dia, queridos internautas, queridos amigos, em sintonia conosco aqui na nossa emissora do bem, para mais uma edição do programa Momento de Oração, esse programa de prece que a gente faz todos os dias aqui na nossa emissora do bem, a Web Rádio Fraternidade, e compartilha com você aí do outro lado, né, pela rede mundial de computadores, chegando a lugares que a gente nem imagina, né? Que bacana essa possibilidade aqui de Uberlândia, esse simples local que abriga a nossa emissora do bem e a gente chegando até você aí pelo mundo afora, né? Muito bacana. Queria agradecer a você pela presença, viu? Agradecer aos nossos amigos que estão escutando pela rádio. E como a gente reprisa o programa ao meio-dia, às 18 horas, eu queria saudar vocês que estão aí acompanhando com a gente nesse horário também, tá bom? Repetindo, a gente está repetindo aqui na rádio o programa, então muito obrigado pela presença amiga aqui conosco. E também dizer da alegria em poder compartilhar esse nosso momento aqui no YouTube da rádio, né? Que a gente colocou tvfraternidade.com.br, os nossos amigos que estão aí nos canais parceiros, a TV IDEAC, Seridó Espírita, Portal da Luz. Excelente dia para vocês. Pessoal que está no Instagram, muito obrigado também pela presença, no Facebook, no X. Vamos que vamos, né? Hoje a gente lê, eu acho que é a última lição, vou só confirmar aqui, mas eu acho que é a última lição do livro, deixa eu ver. Isso, é a última lição do Rindo e Refletindo com Chico Xavier. Aí, para a gente mudar um pouquinho, a gente vai ler a partir de amanhã esse outro livro aqui, ó. Amanhã a gente começa a ler esse outro livro do Raul Teixeira, pelo Espírito Ivan de Albuquerque. É o primeiro livro, se eu não me engano, depois a gente vai ler junto aqui. Mas eu acho que na abertura tem uma fala que é o primeiro livro que o Raul escreveu, né, depois do problema de saúde que ele teve, e foi instrumento da espiritualidade para trazer esse aqui, ó, Avisos Espíritas para a Juventude. A gente vai ler junto aí, a gente precisa observar essas orientações para a nossa juventude, né? Então daqui a pouquinho a gente segue aqui lendo a última lição do Rindo e Refletindo com Chico Xavier. Aí daqui a pouco, daqui a um tempinho, a gente volta com a edição número 2, tá? Mas eu queria também te convidar, que está aí do outro lado, para colocar o seu copo com água, a sua garrafa, a sua jarra, e tenha certeza da espiritualidade envolvendo esse líquido e colocando nele a medicação necessária ao uso de cada um. Nós também vamos refletir hoje com um trecho do programa que o nosso querido Rafael Siqueira apresenta aqui na rádio, né? É o Encontro de Jesus, e a gente vai tirar um trechinho, um pedaço do programa, como reflexão dele, e claro, te convidar para assistir a íntegra, se você ainda não assistiu, não ouviu aqui na rádio, porque como a gente tem falado, a gente já vai para o programa, esse programa que está no ar é o programa de

0: Ó, conversava-se sobre a nebulosa atualidade terrestre.
1: Deixa eu fechar a porta.
0: É ao vivo, né, gente? A participação da Bela. Ó, melhor não questionar. Conservava-se sobre a nebulosa atualidade terrestre. Conversava-se sobre a nebulosa atualidade terrestre. A Terra parece invadida por espíritos primitivos e maus que tomaram de assalto pelos condutos da reencarnação. Violências, assassinatos, estupros, atentados terroristas. Comentários eram desalentadores. Piorou muito. Alastra-se a maldade. Um horror. E o Chico diz o quê, gente? É engano, minha gente. A Terra nunca recebeu tanta gente boa como nos tempos atuais. Aí o Richard vai comentar. Otimismo simplório? Contestação ingênua? Absolutamente. A observação de Chico está calcada na realidade, observados alguns ângulos da questão. A Terra tem hoje, na época que o livro foi escrito, né, 6 bilhões e 400 milhões de habitantes. Acho que hoje já tem mais de 7, quase 8. Aos que vieram das regiões umbralinas que circulam o planeta. São espíritos primários, senso moral subdesenvolvido, dominados por impulsos de agressividade, vícios e mazelas, dispostos a resolver suas pendências e impor seus desejos no grito. Vivem suas derradeiras oportunidades de crescimento e renovação que os habilitem a permanecer no planeta antes de serem transferidos para mundos primitivos, compatíveis com o seu gênero, com seu comportamento. No capítulo 18 de A Gênese, Kardec reporta-se a uma grande emigração. E aí o Richard traz o texto, um pedacinho dele. Há dos que praticam o mal pelo mal, ainda não tocados pelo sentimento do bem, os quais, já não sendo dignos do planeta transformado, serão excluídos, porque senão lhe ocasionariam de novo perturbação e confusão e constituiriam obstáculo ao progresso. Mas, como destaca Chico, multidões de espíritos conscientes e esclarecidos estão reencarnando dispostos a exercitar o respeito pelo próximo, empenhados em levar a vida a sério e a cumprir seus deveres, fazendo com que reinem na Terra a justiça, a paz e a fraternidade, como acentua Kardec no mesmo capítulo. O problema é o destaque que se dá aos maus. Esse é um grande problema mesmo, gente. Como músicos desafinados de uma grande orquestra, chamam a atenção a produzirem sons que impressionam desagradavelmente. Há a velha história do jovem repórter que trouxe a notícia de que um homem fora mordido por um cachorro. O redator vetou a matéria. Isso não interessa, meu filho. Notícia seria se o homem morder o cachorro. Resumindo, publiquemos o insólito. A rotina na Terra envolve multidões trabalhando, cuidando da vida, levando a sério seus empregos, seus compromissos com a família, tentando acertar. O insólito está nos episódios envolvendo crimes, vícios, licenciosidade e corrupção. A população brasileira anda perto dos 180 milhões de habitantes, já é muito mais. A população carcerária é de aproximadamente 180 mil sentenciados. Isso na época que o livro foi escrito, né, gente? Isso equivale a um peso para cada 1.000 habitantes. Você dirá, leitor amigo, que o número de sentenciados

0: está muito aquém dos que deveriam estar atrás das grades. Não obstante, mesmo que consideremos os espíritos ardilosos, intelectualmente desenvolvidos e moralmente subdesenvolvidos, que escapam da justiça, os corruptos de todos os matizes, os ditadores e todos aqueles que se colocam acima da lei, ainda assim, o somatório dos que merecem ver o sol nascer quadrado é bem inferior ao dos que cuidam de suas vidas sem prejudicar o semelhante. E aí o Richard vai dizer, olha, concordo plenamente com Chico. Nunca houve tanta gente boa na Terra, gente que assume compromissos sérios com a família, com o trabalho, com a ordem, com a disciplina. Sobretudo, continua o Richard Simonetti, nunca houve tanta gente voltada para a solidariedade, empenhada em servir, em fazer algo pelo bem da humanidade. Se você imagina, leitor amigo, que está lendo demais, que está lento demais esse processo de separação do joio e do trigo, a que se refere Jesus, digo-lhe que é prudente não questionar os desígnios divinos, sempre calcados na justiça, sem jamais descartar a misericórdia. Será que essa morosidade não beneficia a nós mesmos? E aí o Richard lança uma outra pergunta também para encerrar a lição e o livro. Quem pode garantir que Deus, se Deus acelerar os processos migratórios, não iremos de pronto comer o pão, aí ele coloca em itálico, né, que é uma citação, comer o pão que o diabo amassou em remoto rincão da Via Láctea? Fica aí para a gente refletir essa lição do Rindo e Refletindo com Chico Xavier, do querido Richard Simonetti, que a gente trouxe e leu, né, no programa essas últimas manhãs aí, tá bom? Então vamos lá para o nosso minuto de sabedoria, né? Hoje o minuto de número 200. Eu volto já já.
1: Minutos de Sabedoria, por Carlos Torres Pastorino. Mensagem 200. A morte não existe. Se você perdeu um ente querido, não se desespere. Tenha certeza de que ele não morreu. Apenas mudou de estado. E mais cedo ou mais tarde, você o irá novamente encontrar. Não dê a ele, pois, a decepção de querer fugir da luta. Não pretenda ser superior a Deus. Aceite o que Deus determinou em sua sabedoria e será imensamente feliz. O nosso verdadeiro destino é a sabedoria e o amor. Que assim seja. Paz.

0: Muito bem, de volta. A gente já vai trazer os pedidos de prece, hoje gravados pela Josiane. Vamos lá?
1: Olá, meus queridos amigos, meus queridos irmãos. Vamos elevar o nosso pensamento ao alto. Vamos orar pelos pedidos de prece que recebemos. Recebemos um pedido da Glória Lúcia Rodrigues Pinheiro, para o Danúzio Martins Pinheiro Filho, para a Sheila Rodrigues Pinheiro e para a Patrícia Rodrigues Pinheiro. Nosso amado Mestre Jesus possa amparar a cada um desses irmãos. Posso olhar também por todos nós que aqui nos encontramos nesse momento realizando os nossos pedidos. Que assim seja, graças a Deus.
0: Muito bem, também acrescentamos a essas rogativas, a gente agradece a Josiane pela participação, acrescentando ainda as rogativas em favor de Aline Cristina Afonso, o Gabriel Afonso Azevedo, o Matheus Afonso Azevedo e a Sofia Afonso Azevedo, que a presença do Mestre Jesus acolha, envolva e ampare. Ampare também, Senhor, o nosso irmão Natael Ferreira Rocha, que os médicos da terra sejam instrumentos da espiritualidade, auxiliando o nosso irmão. Também reforçamos aqui, reiteramos a nossa rogativa para Laís Barbosa de Souza e toda a família, em especial a mamãe, ela, né? Que Jesus fortaleça. Fortaleça também, envolvendo a Priscila Soares. Envolva também, Senhor, o Pedro Ribeiro e a Maria das Dores Soares. Que Jesus acolha as vibrações em favor dos nossos irmãos. Também registramos o pedido para Solange Marcon, o Cauê, o Kaique e a Caroline Marcon Lopes. Mas não só esse, Senhor. Muitos amigos estão aqui com a gente agora, colocando seu pedido aí no chat. Aqueles outros que fazem as suas rogativas mentalmente. Permita que os teus tarefeiros possam ir ao encontro dos corações dos nossos amigos, levando toda a assistência de que tiverem necessidade. Vamos refletir com Rafael Siqueira. Eu volto já já.
2: Referindo-se de forma simbólica aos fariseus, Jesus estabelece que a pedra rejeitada pelos construtores tornou-se a principal na colheita do Senhor. Citação de Mateus, capítulo 21, versos 42 a 46. Qual é essa pedra? Que de rejeitada se transforma em principal na vinha. Nós já conversamos em alguns episódios anteriores que o nosso estudo do Evangelho, dos textos bíblicos, não deve ocorrer na literalidade, mas naquilo que o texto evoca, os símbolos, as metáforas, tirando a essência do texto. Não por outra razão, o apóstolo Paulo, quando escreveu em 2 Coríntios, capítulo 3, verso 6, ele assim estabeleceu: a letra mata, o espírito vivifica. Toda a interpretação, então, tem que buscar o espírito, a essência. De que pedra Jesus está falando? Será que é uma pedra daquela que a gente encontra no meio da rua, que serve para construir uma casa? Vamos ler a resposta do Raul, depois do Divaldo, e a gente vai fazendo algumas colocações. Primeira do Raul. A referência feita por Jesus, consoante o texto de Mateus, evoca o conteúdo dos versículos 22 e 23 do Salmo 118. Ou seja, o texto que a gente encontra em Mateus, dizendo que houve uma pedra rejeitada pelos construtores, que se tornou a pedra angular. Não é apenas uma citação do Novo Testamento, mas se encontra no Antigo Testamento. E é bom que o Raul faça essa leitura conjunta, porque nós precisamos ter em mente que para entender o Espiritismo, nós precisamos voltar ao texto evangélico. A Marcos, a Mateus, a Lucas, a João, as cartas de Paulo, a leitura do Apocalipse, e para entender o Novo Testamento, nós precisamos remontar, voltar, estudar o Antigo Testamento. E por que nós colocamos isso? Porque durante muito tempo houve, vou colocar entre aspas, um determinado preconceito com relação ao estudo do Antigo Testamento. Quando nós espíritas dizíamos, nós já temos a codificação. Mas se a codificação é a terceira revelação, é porque existe uma segunda, Jesus, que se baseou numa primeira, Moisés. Então, se nós queremos entender em profundidade a revelação, dividida em três partes, Moisés e os Dez Mandamentos, Jesus e a Lei do Amor e o Espiritismo, que traz a voz dos Espíritos do Senhor, falando de imortalidade, de reencarnação, nós precisamos estudar a Bíblia como um todo e a codificação espírita. A velha referência do salmista dá conta de que os construtores da sociedade, do povo, dos costumes, rejeitaram o ser mais importante no meio social. Ou seja, a pedra não é a pedra calcária que nós conhecemos, mas a pedra é Jesus. E agora, quando a gente faz uma releitura do Salmo 118 e do capítulo 21 de Mateus, versos 22 a 46, fica mais fácil nós entendermos. A pedra que os construtores rejeitaram se tornou a pedra angular. Quem que os construtores rejeitaram? E os construtores nós podemos entender aqueles que eram os doutores da lei da época. Os fariseus, os saduceus, os escribas, ou seja, a nata da sociedade. Eles rejeitam Jesus. E essa pedra que é Jesus depois se torna a pedra angular. Por que pedra angular? Hoje nós temos construções de concreto, tijolo concreto, e vemos subir os edifícios, os prédios. Mas naquela época, Jesus, que falava conforme os tempos e os lugares, ele valia-se das construções de então. E para a gente sustentar qualquer construção, nós precisávamos de uma pedra angular, porque você colocava ela num determinado ângulo da construção e todas as outras se apoiavam nela. Ou seja, se eu tiro a pedra angular, toda a construção cai. Jesus é a pedra angular. Jesus é o fundamento das nossas vidas. Jesus é o esteio da nossa construção enquanto espíritos imortais, que precisamos de uma pedra, de um fundamento para seguir em frente. Por não saber do seu valor na construção da própria vida. É por isso que compara esse ser que procedia do Senhor à pedra angular. Uma vez que a pedra angular é aquela fundamental para sustentar de pé um edifício, responsável por seu ângulo. Percebam aqui então o dinamismo da resposta do Raul. Jesus era, sem embargo, a pedra angular, que nada obstante rejeitada, tinha maior importância na estrutura fundamental do edifício social. Vamos pensar nisso tudo agora, fazendo uma ponte com a doutrina espírita. Quando nós abrimos o Livro dos Espíritos, em a questão 625, qual a pergunta que é feita por Allan Kardec? Qual tipo mais perfeito que Deus enviou ao mundo para ser nosso modelo e nosso guia? E a resposta? A menor do Livro dos Espíritos, Jesus. Vamos pensar aqui na estrutura da pergunta de Allan Kardec. Qual o tipo mais perfeito? Kardec pergunta aos imortais de um tipo, de um espírito, do modelo que Deus enviou ao mundo, e depois ele constrói aqui dois substantivos para que a gente medite sobre ele, sobre eles, para ser nosso modelo e nosso guia. Se Jesus é o nosso modelo, é para nós copiarmos Jesus. O que que isso quer dizer? Que o mundo pode apresentar vários modelos. Há os modelos da filosofia, há os modelos da sociologia, há os modelos dos homens da contemporaneidade, mas são homens e mulheres transitórios, imperfeitos, tais quais cada um de nós. E vejam, não há problema gostar de um escritor, gostar de um artista, gostar de alguém que se notabiliza em alguma área da ciência. Eu, por exemplo, gosto de Francisco de Assis, gosto de Albert Schweitzer, gosto de Madre Teresa de Calcutá. mas o tipo mais perfeito é Jesus. Porque em determinados momentos, as pessoas que nós gostamos podem cometer deslizes. E aí a gente pode ficar, vamos dizer assim, naquela crise, mas fulano fez isso? É porque nós criamos expectativas em pessoas que ainda são imperfeitas.

Querido Mestre Jesus, amoroso irmão, muito obrigado. Muito obrigado, querido irmão amoroso, por mais este momento de amor, por mais este momento de oração, um bálsamo nos corações de todos nós. Muito obrigado, Mestre Jesus, por estar presente na vida de todos nós. Gratidão, querido irmão, do fundo dos nossos corações. Bastante doloridos ainda, querido Mestre, pela jornada que todos estamos atravessando, muitas dores, como vós mesmo sabeis, conhece a cada uma das suas ovelhinhas, bastante teimosas, querido irmão, ô Mestre amoroso, a dificuldade é tão grande de fazer a conexão com vós, partindo de mim, Senhor, deste coração pequeno e fragilizado, na verdade, Mestre, deste coração fraco, extremamente falho. Oh, Senhor, tanta dificuldade, as coisas do dia, da matéria que nos envolve no trabalho, nas questões do cotidiano, nos faz ficar tão distante de vós, por falha nossa. Por isso, querido irmão, nós te imploramos neste momento de amor, a qual sentimos o vosso abraço. Nós nos aproximamos desta conexão de amor, porque não estamos em uma pessoa, Senhor, mas somos muitos, milhares, espalhados por este lindo planeta. Então unimos, Senhor, em um só coração, em um só pensamento voltado a vós, voltado ao nosso Pai Celestial, e sentindo o abraço desses amorosos trabalhadores da vossa seara, onde nos ajuda, Senhor, a nos conectar novamente, a sentir o vosso abraço de amor, Mestre amoroso. Por isso nós te imploramos todos os dias, que insista com cada um de nós. Caímos constantemente em pensamentos, em palavras, em atitudes tristes, falhas, porque ainda somos pequenos, Senhor. Mestre, te imploramos a vós e ao nosso Pai amoroso, que tenha misericórdia por todos os corações, por todos os corações que estão te pedindo neste momento, pedindo por ajuda, por amparo, pelo restabelecimento da saúde, pelo trabalho material que falta,

querendo desistir da vida. Senhor, irmão de infinita misericórdia, não permita que isso aconteça. Permita que seus emissários vá ao encontro desses corações que são muitos, Senhor. São muitos. E leve a paz. Renove a esperança na certeza que todos os dias este sol que ilumina as nossas vidas e esquenta os nossos corações é o vosso amor que vem em nossa direção. Oh, Mestre amoroso, muito obrigado. Muito obrigado por brilhar na vida de cada um de nós. Obrigado por nos despertar, Senhor, deste sono tão pesado ao qual nos encontramos caídos nas questões da matéria. Gratidão, Senhor, por estender as vossas mãos em nossa direção e mais uma vez dizendo a cada ovelha, a cada um de nós: vem e segue-me, que somente assim, Senhor, não sentiremos mais dores. A nossa sede desaparecerá permanentemente. Mestre Jesus, obrigado por seu farol em nossas vidas. Obrigado por nos libertar das amarras a qual nos prende ao nosso passado infeliz. Obrigado, Senhor, por nos trazer o Consolador prometido, onde renova nossos corações e nos dá esperança para que nós possamos recomeçar e fazer o nosso melhor. Gratidão, irmão. Gratidão, querido Pai Celestial, de infinita misericórdia e amor. E amigos espirituais, muito obrigado pela paciência e por nos abraçar carinhosamente, amenizando as nossas dores. Nos abençoe, querido irmão, nos ampare e nos guarde em vossa paz por todo sempre.

0: Um excelente dia para todo mundo. Fiquem em paz. E que essa... que esse momento que a gente foi envolvido possa permanecer com você durante todo o dia. Até amanhã, se Deus permitir. Fiquem com Deus. Muita luz. Esperança sempre.
1: Esperança. Guarde a certeza que dias melhores virão. Ajuda. Aguarde no bem sempre. Tenha certeza de que as dores passarão, deixando as marcas para o Cristo de aprendizado e paz. Tendes esperanças. Deus não desampara. Jesus não nos abandona. Mãos amigas surgirão. Uma nova alvorada surgirá radiante. Guarde o amor e aguarde o labor do bem, e a felicidade reinará. Afinal, devemos saber que não importa se a esperança é a última que morre, mas tem que ser a primeira que nasce. Alfredo Júlio.
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6: Certa feita, um homem aproximou-se de Jesus e, ajoelhando-se diante dele, disse: Senhor, tem compaixão de meu filho, que é epilético e sofre muito, pois muitas vezes cai no fogo e muitas vezes na água. Eu o trouxe aos teus discípulos e não o puderam curar. Jesus, respondendo, disse: Ó geração incrédula e perversa, até quando estarei convosco? Até quando vos sofrerei? Trazei-o aqui. Então Jesus repreendeu o espírito, que liberou o menino, e ele ficou curado. Os discípulos depois perguntaram a Jesus por que não conseguiram expulsar o espírito perturbador. Ele lhes disse: Por causa da vossa pouca fé. Porque em verdade vos digo que se tiverdes fé do tamanho de um grão de mostarda, direis a este monte: passa daqui para lá, e ele há de passar, e nada vos será impossível. Mas esse tipo de espíritos não se expulsa senão à força de oração e de jejum. Temos então que nenhuma influência negativa sobre nós, seja ela vinda de uma mente encarnada ou desencarnada, pode permanecer quando nos fortalecemos na oração e no jejum, que em nosso entendimento é abrirmos mão de tudo o que possa nos levar ao desequilíbrio. O jejum era uma prática dos judeus para demonstrar humildade diante de Deus e se tornar receptivo, aberto à sua orientação e ajuda. Comece observando seus pensamentos. E toda vez que lhe vierem à mente ideias perturbadoras ou lembranças desagradáveis, busque a prece, faça uma boa leitura, realize uma atividade no bem. Se a fala de alguém lhe incomoda ou perturba, se sente impulsos por algum vício, haja da mesma forma. Vamos a uma prática. Inspire fundo. Retenha o ar por uns instantes e solte bem devagar. Relaxe seu corpo. Aproveite essas imagens. E vamos ao encontro de nosso mestre, amigo e protetor, Jesus. Imagine-se em um jardim, sentado tendo Jesus à sua frente. Ele levanta as mãos sobre sua cabeça. Dela brotam luzes que se derramam sobre você. Perceba o bem-estar e a sensação de segurança que a presença do Cristo lhe traz. Nesse momento, caso haja fluidos negativos ou ligações magnéticas com mentes em desalinho, elas são neutralizadas. As mãos do Mestre agora repousam sobre o seu tórax. Sinta o amor de Jesus por você, irradiando toda a área de seu peito. Suas emoções se equilibram. Sinta-se leve, amparado por Jesus. Para voltar ao mundo exterior, trazendo todos os benefícios desta hora, basta colocar novamente a atenção na sua respiração. Isso. Cuide-se bem e seja feliz.
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9: 18 horas e 36 minutos.
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11: No vídeo anterior da série sobre liderança e espiritismo, eu falei sobre poder. No vídeo de hoje vamos falar sobre autoridade. Mas antes, vamos relembrar o que é poder? Poder é a capacidade que alguém tem por posição de forçar ou coagir outras pessoas a fazerem a sua vontade. Já deu para retomar um pouco do conceito, né? Se por um lado o poder é essa capacidade de forçar ou coagir alguém a fazer algo que o líder quer, a autoridade já é outra história. É a capacidade de levar alguém a fazer alguma coisa, mas de bom grado. E isso graças à influência do líder. E aqui é muito importante diferenciar autoridade de autoritarismo. O autoritarismo seria mais ou menos assim:
12: é bom você fazer isso agora, senão...
11: A autoridade, ela é construída ao longo do tempo pelo líder, através do seu exemplo, da sua dedicação, do seu trabalho em servir o próximo e daquilo que ele constrói como uma relação positiva com as pessoas. Um líder espírita que só tem poder, ele consegue meio que mandar nas pessoas porque ele tem um cargo, uma função. Mas é possível você ter poder e não ter nenhuma autoridade. Sabe como é isso? É aquele líder que as pessoas até obedecem, mas elas não respeitam muito. Elas fazem o que a pessoa manda, mas elas não acreditam muito naquelas palavras, sabe? O poder, para ficar bem claro, é algo que você pode comprar, você pode vender, você pode conceder, você pode retirar de alguma pessoa. Já a autoridade, sem chance. A autoridade do líder espírita está relacionada a quem ele é. Então aquele líder espírita que tem autoridade é aquela pessoa que chega no centro, todo mundo cumprimenta, as pessoas têm um profundo respeito e admiração por essa pessoa, por esse líder. E se precisar fazer alguma coisa, elas fazem, mas de bom grado, super de boa, com a sua boa vontade, porque vê ali um exemplo de dedicação e de servir ao próximo. Agora, para você que é líder espírita e está aí se perguntando, será que eu tenho autoridade ou não? Você pode se fazer uma pergunta. Será que as pessoas se colocariam voluntariamente à sua disposição se elas tivessem a opção de fugir? Eu sei, é uma perguntinha complicada, mas vale a reflexão. E eu quero saber a sua opinião. Deixa aqui nos comentários algum líder que você conhece, que você já estudou, que você teve contato, que tem autoridade sem necessariamente ter uma posição de poder. Com certeza existem muitos exemplos assim. Eu já vou deixar um, tá? Jesus. Ele não tinha nenhuma posição de poder, mas ele tinha uma autoridade fantástica. Se você gostou desse conteúdo, pode encontrar muito mais no YouTube. 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Também estou no Instagram, @ Coaching Espírita, e no Facebook. Um grande abraço e até a próxima. Tchau!
9: 18 horas e 40 minutos.

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1: 18h49.
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3: Se alguém quiser ser o primeiro, será o último de todos e servo de todos. Marcos 9,35. A frase de Jesus segue ecoando séculos afora, convidando ontem, hoje e sempre a humanidade a refletir no que é realmente aquilo que traz a condição de grandeza à criatura humana. No mundo ou numa humanidade que por séculos tem buscado a grandeza do poder, da fama, do prestígio, da política, da ciência, da filosofia, do dinheiro, e que tem, por isso mesmo, naufragado séculos sem conta, nas quedas, nas lágrimas, nos clamores, das consequências infelizes dessa busca desvairada, para essa humanidade segue ecoando a frase de Jesus e a vida do Mestre. Se alguém quiser ser o primeiro, que seja o último e o servo de todos. Porque a lógica divina é completamente inversa da lógica humana na condição em que ainda estamos de humanidade. Na condição em que ainda enxergamos essa grandeza fora de nós. Essa grandeza por aquilo que orna momentaneamente a nossa personalidade transitória. Ainda estamos cegos pelo orgulho, pela vaidade, pelo egoísmo, para a verdadeira grandeza, com louváveis exceções das criaturas que já despertaram para a vida maior. A verdadeira grandeza que nasce no cristianismo ou na mensagem que o Cristo nos traz, a mensagem da própria lei divina, a grandeza que nasce e se consolida sobre a humildade. Sobre aquele que apaga a sua luz para não ofuscar os demais. E com isso, nessa humildade, muitas vezes, nesse anonimato, consegue elevar a muitos corações ao seu patamar, elevar muitos corações em direção a Deus. A grandeza que se constrói e se edifica sobre o serviço, sobre o trabalho, não sobre cargos, mas sim sobre encargos, sobre deveres, sobre responsabilidades. Quão diferente não seria o mundo se aqueles que detêm cargos na terra entendessem a real dimensão dos encargos atrelados a cada cargo. Se entendesse que a condição de poder transitório na terra é, na verdade, não um caminho para facilidades, não um caminho para privilégios e benefícios, mas sim um caminho de deveres e sacrifícios ainda maiores, pensando no bem coletivo, pensando na humanidade como um todo. Na lei divina, na escala ascensional em direção a Deus, quanto mais um espírito sobe, mais consciente ele está do quanto deve àqueles que ficaram na retaguarda, do quanto lhe compete em termos de serviço, de trabalho, de sacrifício, no auxílio a esses espíritos da retaguarda para que possam também, como ele o fez, galgar os degraus da evolução. Essa é a lógica divina. Esse é o conceito de grandeza para o Cristo, tão esquecido pelo mundo de ontem e ainda de hoje, mas que certamente será lembrado e consolidado no mundo do amanhã, no mundo da nova era em que finalmente a humanidade como um todo haverá despertado para os valores eternos e imperecíveis do Espírito, infinitamente mais valiosos do que todos os valores transitórios da Terra. Sequer podem ser comparados a eles. Todos os recursos da Terra, portanto, todos os cargos, as possibilidades de poder ou recursos financeiros serão enxergados como acréscimo de responsabilidade que o Criador depositou em nossas mãos, convidando-nos a servir ainda mais a todas as criaturas. Entendendo essa lógica, estaremos entendendo a lógica do Cristo, a lógica divina, a lógica de que é grande aquele que verdadeiramente se faz pequeno para também engrandecer aos demais. Por isso, dirá Emmanuel, comentando essa passagem no capítulo 56 do livro Vinha de Luz. Nos departamentos do mundo materializado, os principais devem ser os primeiros a serem servidos e contam com a obediência compulsória de todos. Em cristianismo puro, os espíritos dominantes são os últimos na recepção dos benefícios, porquanto são servos reais de quantos lhes procuram a colaboração fraterna. Meditemos nisso e vejamos qual tem sido a lógica pela qual temos regido a nossa vida. Que o Cristo abençoe a todos nós e que permaneçamos em sua paz.
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O enfermo te busca em agonia, na gota de remédio que a grande dor acalma, a frase reconforto, doce amparo para a alma, que a dor do quase morto sempre anestesia. Atende a mãezinha de seio que secou, onde o rebento nada encontra e reclama. Ser veloz e preciso o coração que ama, a atender de pronto a voz de quem chamou. 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
1: 19 horas e 2 minutos.
2: Suicida não alcança a felicidade. Felicien era um homem rico, instruído, poeta de espírito, possuidor de caráter são, obsequioso e ameno, de perfeita honradez. Com essa descrição inicial, Allan Kardec registra na obra O Céu e o Inferno traços da personalidade do suicida Felicien. Falsas especulações comprometeram a fortuna de Felicien, e não lhe sendo possível repará-la em razão da idade avançada, cedeu ao desânimo, enforcando-se em dezembro de 1864 no seu quarto de dormir. Não era materialista nem ateu, mas um homem de gênio um tanto superficial, ligando pouca importância ao problema da vida de além-túmulo. O codificador do Espiritismo, que o conhecia intimamente, evocou-o 4 meses após o suicídio, utilizando para isso um médium psicógrafo. Eis alguns trechos da comunicação do espírito Felicien para você melhor analisar as consequências da sua infeliz ideia de acabar com a vida material. Choro a terra na qual tive decepções, porém menores do que as experimentadas aqui. Agora só tenho necessidade de preces. Orai principalmente para que me veja livre desses hórridos companheiros que aqui estão junto de mim, obsidiando-me com gritos, sorrisos e infernais motejos. Eles me chamam de covarde, e com razão, porque é covardia renunciar à vida. Que suplício meu! Quanto sou desgraçado! Orando, fazeis por mim mais que por vós pude fazer quando na terra. Allan Kardec, dirigindo-se posteriormente ao espírito Felicien, esclareceu-lhe que seu ato não foi fruto da fatalidade, mas sim de sua fraqueza, de não ser responsável pelos seus atos. O orgulho leva o homem a...

0: porta da perdição e espaçoso o caminho que a ela conduz. E muitos são os que por ela entram. Quão pequena é a porta da vida! Quão apertado o caminho que a ela conduz! E quão poucos a encontram! Convidou Jesus.
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2: 19 horas e 5 minutos.
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1: Que terra é essa que foi prometida para Davi?

0: Que descanso é esse? Sabe como é que eles deram o nome? A Era do Messias. Aqui começa a esperança da vinda do Messias, que ia conduzir para a terra prometida, para o descanso do planeta. É a regeneração do mundo. Não é de um homem, do mundo. Olha que bonito. Vamos continuar. Vamos continuar. E o fixarei para que habite nesse lugar e não mais tenha de andar errante, nem os perversos continuem a oprimi-lo como antes. Desde o tempo em que instituí juízes sobre o meu povo de Israel, eu te livrarei de todos os teus inimigos. Adonai te diz que ele te fará uma casa. Mudou. Davi estava querendo construir uma casa e Deus falou, não, eu que vou construir uma casa para você. Eu vou construir uma casa para você. E quando os teus dias estiverem completos e vieres a dormir com teus pais, farei permanecer a tua linhagem após ti, gerada das tuas entranhas. Será ela que construirá uma casa para o meu nome. Aí, peraí, gente. Deus falou que vai construir uma casa para Davi, mas falou que a descendência dele vai construir uma casa para Deus. Então tem duas casas. Uma casa que Deus vai construir e uma casa que a descendência de Davi, que um filho de Davi vai construir para Deus. Quem é esse filho? Quem é esse filho? Esperava que era o Salomão, né? Ele chegou até a achar que era e construiu mesmo um templo. Só que aí o que aconteceu? O templo foi destruído e eles foram cativos dos assírios e dos babilônios. Então não era ele. Quem é? O Messias, filho de Davi, da árvore de Davi. Eis que farei brotar um renovo do tronco da tua árvore. Aonde vem a árvore? Da raiz de Jessé brotará um renovo. Quem que é Jessé? Pai de Davi. Porque raiz também é sêmen, espermatozoide. Do tronco de Davi, da linhagem de Davi, do esperma de Davi, sairá um herdeiro. É o Messias. Bom, depois nós vamos saber quem ele é. Por enquanto, cenas dos próximos capítulos. É o Messias. Aqui, gente, começa a promessa do Messias. Deus vai construir uma casa. E o Messias vai construir uma casa para Deus. O filho de Davi. Aí, bonito, né? Agora, será ela a descendência, a tua descendência, que construirá uma casa para o meu nome e estabelecerei para sempre o seu trono. Gente, para sempre é para sempre. O Messias seria um rei cujo trono duraria para sempre. Eu serei para ele um pai e ele será para mim um filho. Pausa. Vamos lá. Oi, Cláudia.
1: Mas a gente não aprende, a gente aprende que tudo que se ensina em relação ao povo também se aplica individualmente, né?
0: Ah, sim.
1: Então,
0: sim.
1: A gente pode considerar que essa descendência seria eu, a partir do momento que eu...
0: Também, nós podemos...
1: vivesse a mensagem do Cristo e visse Deus como Pai e me tornasse filho de Deus.
0: É, o Paulo vai fazer isso, inclusive. Porque aí bonito isso que você está dizendo, Cláudio, porque a Cláudia Abreu, porque tem a Cláudia Malta também, né? Que é uma mulher, só para diferenciar as Cláudias, né? A pergunta é da Cláudia Abreu. Aí é bonito o que você está dizendo pelo seguinte: o que que o Paulo vai dizer? Vamos primeiro num aspecto histórico, porque é o nosso aspecto de base. Porque o problema, Cláudio, é quando a gente vai para essa interpretação psicológica sem a base histórica. Aí você dá voo que você pode ir para um lugar que não tem nada a ver. Então, o que que o Paulo faz? Ele fala assim: primeiro eu vou definir quem foi o filho que realizou essa promessa. Jesus. Ele, aquele lá de Nazaré, de cabelo comprido, que nasceu. Ele. Ele é o filho. Ele cumpriu isso. A partir dele, abriu-se para todos nós a possibilidade de filiação. Por quê? Porque nós não temos como fazer isso sozinhos. Nós não tínhamos como fazer isso sozinhos. Só com a nossa experiência evolutiva, só com a nossa experiência reencarnatória, a gente não conseguia dar um upgrade tão grande. Entendeu? Então, é como se você tivesse com fusquinha, aí chega uma BMW. Não tinha como. Então, foi preciso vir um modelo, um tipo do alto para servir de guia e modelo. Para falar assim: ei, é claro que a sua filiação divina, o teu Cristo interior vai ser despertado, mas só vai ser construído com os elementos que eu estou trazendo. Eu, Jesus, governador espiritual do óbito, estou trazendo. Porque se você fosse buscar só o que você tem da evolução, você não ia construir isso nunca. Falta elemento. E o Paulo vai dizer isso assim, né? Aliás, esse capítulo 3 e 4, ele vai dizer isso. Nós só passamos a ter condição de ter uma filiação divina porque Jesus veio. Então, aí cabe esses dois aspectos. E a gente tem que ficar atento no Evangelho a esses dois aspectos. Sempre o aspecto objetivo do que Jesus fez. Não é? Ele não é um mero filósofo. Ele não é um mero moralista. Não é? Ele mudou a história do planeta. A vinda dele abriu um antes e um depois.
1: E se ele é um modelo, ele está me ensinando a fazer isso.
0: Aí tornou-se, porque só era possível se o modelo viesse do alto. Era impossível construir esse modelo aqui, na Terra. Ele tinha que vir do alto. Que, no fundo, Cláudio, se você pensar bem, se a gente começar aqui a interpretar, é o que Deus está dizendo para Davi, né? Você vai construir para mim uma casa? Ingênuo. Você tá... Algum dia eu te pedi casa de cedro, rapaz? Andei no deserto, acompanhei vocês, sofri junto, fui companheiro, andei, e você vai construir, você achando que você vai construir uma casa para mim? Com o teu cedro? Não. Eu que vou construir uma casa para você. E o meu filho, agora aqui, tem um detalhe. Pela primeira vez, Deus chama alguém de filho. Como é que ele chamou Moisés? Como é que ele chamou Davi? Servo. Meu servo. Diz ao meu servo Davi. Aqui ele fala assim: eu serei para ele, para esse teu descendente, um pai. E ele será para mim um filho. Primeira vez. Bom.
1: Aí construiu a casa.
0: Aí. Volta a fita. Quem é maior? O servo ou o filho? O filho. O filho. Por quê? Porque a profecia diz: ele vai construir uma casa para o nome de Deus. É o filho que vai construir uma casa, não é o servo. É o filho. Agora ficou bom. Então, com essa nitroglicerina pura, Paulo escreve o capítulo 3 e 4 da Epístola aos Hebreus. Ok? Ok. Mas vamos lá que tem mais nitroglicerina ainda. Se vocês tiverem. Porque o jogo é divertido, agora está começando a ficar legal. Agora está começando a ficar bom. Que agora a gente está começando a montar as pecinhas. Aí ele começa a dizer: será? Se ele fizer o mal, castigá-lo-ei com a vara de homem, com açoite de homem. Mas a minha proteção não se afastará dele. Como a tirei de Saul, que afastei de diante de ti. A tua casa e a tua realeza subsistirão para sempre diante de mim, e o teu trono se estabelecerá para sempre. Natan comunicou a Davi todas essas palavras e toda essa revelação. Ok. O outro texto que está em Crônicas repete a mesma coisa, né? É. E quando se completar o tempo de te reunires a teus pais, manterei depois de ti a tua posteridade, vai sair um de teus filhos, cujo reinado firmarei. Ele me construirá uma casa, e eu firmarei seu trono para sempre. Eu serei para ele um pai, e ele será para mim um filho. Não lhe retirarei meu amor, como retirei daquele que te precedeu. Mantê-lo-ei para sempre na minha casa. Mantê-lo-ei para sempre na minha casa e no meu reino, e seu trono será firme para sempre. Natan comunicou a Davi todas essas palavras e toda essa revelação. Ok. O bonito aqui é o seguinte, se você pegar esses dois textos, a palavra casa, em grego, vamos pegar o texto em grego, oikos, ela ocorre 14 vezes. E casa aqui, ela pode significar o quê? Casa, família, povo, reino, nação. Fato aqui que chama atenção. Deus construirá construirá a casa do filho e o filho construirá uma casa para o Senhor. Não é interessante? Bom, por isso, em Hebreus 3, versículo 3 a 4, Paulo fala que Jesus e Deus são construtores da casa. Entendeu que tem dois construtores agora? Vou ler o texto de novo. Ele diz assim, ó. Jesus, todavia, foi considerado digno de maior glória que Moisés, assim como recebe a maior honra da casa aquele que a estabeleceu. Então, ele está dizendo, Jesus tem mais glória do que Moisés porque ele estabeleceu a casa. E depois ele diz, pois toda a casa é preparada por alguém, mas quem preparou todas as coisas é Deus. Mas, peraí, quem preparou? Jesus ou Deus? Os dois. Porque o que a profecia diz? A profecia de Natan. Ela diz que o Senhor construirá uma casa para o filho e o filho construirá uma casa para o Senhor.
2: Essa casa que Deus construiu para o filho...
0: Ah, nós vamos chegar, né? Nossa, então está quente, está queimando agora, viu? Tá queimando. Tá ficando bom. Vamos lá. Essa mistura de Deus e do Messias que Paulo faz na carta aos Hebreus é um eco da profecia de Natan. Porque isso aqui era lido, gente, isso aqui todo mundo conhecia. O menino nascia tomando leitinho de peito e já ouvia essa história. Ah, pra gente é que, você não conhecia essa história. Mas na época de Jesus, isso aí qualquer um sabia. Se bobeasse, até as ovelhas lá onde ele nasceu, lá sabia essa história. Né? Isso aqui era conhecido. Então, ele faz esse eco. Ele evoca esses textos todos. Agora, Deus promete aqui que o Messias, o filho de Davi, o Messias rei, que ia herdar um trono para sempre, não é? Um reino. Mas ele promete também uma terra. promete o quê? O grande êxodo. O grande fim do exílio. Porque o primeiro fim do exílio foi com Moisés. Tirou o povo hebreu do Egito. Agora não. Agora nós temos que êxodo? Um êxodo de toda a humanidade. É a terra inteira saindo da escravidão. Eu não posso adiantar, mas isso significa que no novo e definitivo êxodo, que é a regeneração da terra, alguém assume uma missão semelhante ao que o povo hebreu teve no primeiro êxodo. Quem assume essa missão? Brasil, coração do mundo, pátria do Evangelho. Um novo êxodo, um novo patamar. Mas aí não dá para trabalhar isso agora, só para lançar isso aí. Por essa razão, quando Gamaliel vai para o deserto, ele leva pergaminho de ditos do Senhor, Levi. Paulo vai lá conversar com ele, encontra no deserto, ele já está quase desencarnando. Aí o que, que ele fala? Ele está no deserto. Está no deserto. Deserto, eu estou precisando ir para o deserto. Deserto é um bom local. Você fica lá na tenda, aquele céu estrelado, você começa a pensar. Aí ele fala para Paulo assim: nas minhas reflexões, tenho chegado à conclusão de que Canaã é o Evangelho. Não foi o que ele falou para Paulo? Aí o Paulo quase fica zonzo. Falou, mestre, eu não entendi nada. Eu não sei nem o que o senhor está falando. Ele falou, pensa. Você lembra da entrada em Canaã? Lembra da história? Lembra da história? Olha esses homens agora, Simão Pedro. A terra prometida, o descanso é o Evangelho. Pátria do Evangelho. Evangelho. Descendência de Davi. Renovo, raiz, árvore. Ok. Então fica essa peninha. Agora, Nicholas Thomas Wright, para a gente terminar. Está no livro dele, Os Desafios de Jesus, a editora Palavra. Eu selecionei, vou ler relâmpago aqui, e aí no nosso próximo encontro a gente dá continuidade e volta com mais vagar para isso aqui. Já afirmei que durante seu ministério na Galiléia, Jesus agia e falava como se ele tivesse sido, em certo sentido, chamado para ser e fazer o que o templo era e fazia. Sua oferta de perdão, sem os requisitos do sacrifício e adoração no templo. Para tudo. As pessoas iam para Jerusalém, no templo, para sacrificar animais. Para quê? Para pedir perdão. Porque você só sacrifica animal para pedir perdão dos pecados. Ok? Nós vamos ver isso em detalhes. O que, que elas faziam lá? Adoravam a Deus. Por quê? Porque o templo era casa de Deus. Só que Jesus chegava e perdoava pecado. Ele olha para o paralítico e fala assim: meu filho, teus pecados estão perdoados. Aí os fariseus soltavam até um xilique. Como você está ficando maluco? Quem perdoa pecado é o templo. Você tem que ir lá sacrificar um animal. O que é isso? Você está ficando maluco? Tem que ir para Jerusalém. Ninguém entendia. Aí ele chega no templo, olha para o templo, os apóstolos falam: nossa, mestre, esse templo é bonito, né? É bonito, mas não ficará pedra sobre pedra que não seja derribada. Aí Estevão chega no Sinédrio, a defesa dele, ele olha assim: meus irmãos, a suntuosidade das vossas vestes é constrangedora. Quem mandou vocês construírem templo? Leia a profecia de Natan. Deus puxou a orelha de Davi, falando, eu não quero cedo, você está ficando maluco? Eu andei no deserto, que você vai me construir casa? Para que vocês fizeram esse templo aqui? Para que vocês construíram isso? Nessa hora, teve gente rasgando veste, falando, mata, apedreja, apedreja, apedreja. E ele foi apedrejado. Nós temos um negócio desconfortável aqui. Sabe que tem uma coisa desconfortável? Jesus está dizendo que Ele é o templo. E agora? Mas peraí, o que é que a profecia de Natan disse? O que é que a profecia de Natan disse? Quem ia construir um templo para Deus? O filho. E ele, Deus, ia construir uma casa para o filho, ok? Quando ele foi batizado por João Batista, veio uma voz e disse, eis o meu filho amado em quem me comprazo. O que foi isso? A profecia de Natan se cumprindo. Chegou o filho de Deus, que ia construir um templo. Beleza, vamos lá. Em Marcos, quem vai gostar é o Padre Caetano e Maíla, né? É uma delícia essa aqui. Marcos 12, capítulo 12. Jesus chega lá, antes de ser crucificado, entra lá em Jerusalém, olha para o templo, aí o que ele conta? Parábola dos lavradores maus. Aí o Nicholas Thomas Wright diz, esta parábola antecede imediatamente o mais enigmático discurso de Jesus sobre pedra e filho. Pedra e filho. Só que tem um detalhe. Pedra, em hebraico, é Eben. Eben. Filho é Ben. Só não tem o E. Eben, Ben. Eben, Ben. Pedra, filho. É um jogo. Palavra. Mesmo som. Jesus diz assim, a pedra que os construtores rejeitaram tornou-se a pedra angular. O que é a pedra angular? É a principal pedra para construir um edifício. Quem que é a pedra rejeitada? Ele. Então, ele fala, ele conta, não, todo mundo ficou olhando assim. Se tivesse efeito sonoro, seria um grilo. E ninguém entendeu nada. Alguém deve ter perguntado assim, o que, que ele está dizendo? A pessoa fala, fica quieto, mas deixa eu prestar atenção. Ninguém entendeu nada. Não entendeu nada. Aí Jesus, para clarear, contou a parábola dos lavradores maus. Que ninguém entendeu nada mesmo. Ninguém entendeu nada. Essa é uma citação do Salmo 118, um salmo de peregrinação sobre a construção do templo, além da celebração e sacrifício no templo. Jesus está trazendo para si a figura de construtor do templo escatológico, do templo da era messiânica. Na visão de Daniel 2, a pedra que é cortada da montanha e que esmaga a estátua dos ídolos e que então se torna um reino preenchendo toda a terra, era regularmente interpretada de forma profética, escatológica. Todo mundo interpretava esse capítulo de Davi como a pedra que seria o Messias, que ia construir o reino de Deus na terra. Vamos lá. Além disso, alguns leitores de Daniel no primeiro século parecem ter feito a ligação em hebraico entre pedra, Eben, e filho, Ben. Joguinho de palavra. Por isso que é lúdico. Por isso que é divertido. Pedra e filho. Portanto, a história dos servos rejeitados, a parábola de Jesus, tem como clímax o filho rejeitado. Vocês lembram da parábola dos lavradores maus? Ele manda um tanto de lavrador. Eles matam todos os emissários do senhor da vinha. Aí ele manda o filho. Aí eles matam o filho também. Ok. O filho, que é a pedra messiânica, que, rejeitada pelos os construtores, ocupa lugar central no edifício. Aqueles que se opõem a ele encontrarão seu regime e seu templo destruídos. Ao passo que seu reino será estabelecido. Ou seja, uma profecia sobre destruição do templo e destruição de Jerusalém, para que um novo templo passasse a vigorar. Todo enigma serve como rica e profunda explicação sobre o que Jesus estava fazendo no templo e por que o fez. O que Jesus estava fazendo no templo? Proferindo a sentença de destruição do templo. Como pode o Messias, agora charadinha, só para terminar assim com a cabeça saindo fumaça. O Messias é filho de Davi, não é? Não é filho de Davi? O que é que Jesus pergunta para os fariseus? Olha como é que Jesus é amoroso e misericordioso. Mas às vezes ele fala umas perguntinhas apimentadas. Olha o que é que ele perguntou. Como pode o Messias ser filho de Davi, se, de acordo com o Salmo 110, ele também é chamado de o Senhor de Davi? No Salmo 110, composto por Davi, ele fala assim, se referindo ao Messias, meu Senhor. Aí Jesus está perguntando, mas peraí, o Messias não é filho de Davi? Como é que o pai chama o filho de meu Senhor? Grilos cantando, pip, pip, alguém pergunta, o que, que ele está falando? Cala a boca, deixa eu ouvir. Não entendeu nada. Quem que entendeu alguma coisa? Não entendeu nada. Entendi nada. Meu Deus do céu, que espécinhas são essas que Jesus está trazendo? Cenas dos próximos capítulos.
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0: 19 horas e 38 minutos.
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0: 19 horas e 38 minutos.
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4: Pai Santo, Dieu de Réturier des Beaux Esprits, qui en nous faillit, ni mentis, ni erest, ni dubtest, per pau de mort apprendre, al monde de Dieu et Saran, car nous nous sommes del monde, ni nous n'es de nous. Donne-nous à connaître ce que tu connaisses et amas ce que tu amas.
3: A alma que não alcançou a perfeição durante a vida corporal deve sofrer a prova de uma nova existência ou de várias existências para concluir a sua purificação. O objetivo da reencarnação é a melhoria progressiva da humanidade. O número de reencarnações não é limitado para um espírito. A cada nova vida, ele dá um passo no caminho do progresso. Uma vez despojado de todas as suas impurezas, não precisa mais das provas da vida corporal.

Todos os espíritos tendem à perfeição e os meios para alcançá-la são fornecidos pelas provações da vida corporal. O que não puderam fazer ou terminar em uma primeira prova poderá ser realizado nas novas existências. A doutrina da reencarnação, que consiste em admitir para o homem várias existências sucessivas, é a que responde melhor à ideia que temos da justiça de Deus em relação aos indivíduos colocados numa condição moral inferior.

As encarnações não são cumpridas todas na Terra, mas a alma pode reviver várias vezes no mesmo globo se não for bastante avançada para ir a um mundo superior. As nossas existências, portanto, podem ter como palco diferentes mundos, uns superiores, outros inferiores ao nosso planeta. Todos os mundos são solidários. O que não é feito em um pode ser realizado em outro.

espírito não goza da plenitude das suas faculdades desde o início de sua formação. Tem a sua infância como o homem. Na origem, os espíritos têm apenas uma existência instintiva e pouca consciência de si mesmos e de seus atos. É apenas gradualmente que a inteligência se desenvolve.

A criação dos espíritos é incessante, como a geração de crianças em nossa humanidade, mas permanece um mistério para nosso entendimento. A vida do espírito, como um todo, passa pelas mesmas fases que na vida corporal. Muda gradualmente no estado de embrião ao da infância, para chegar por uma sucessão de períodos à fase adulta, que representa para o espírito o estado da perfeição, com a diferença de que não tem declínio nem decrepitude. Sua vida, que teve um início, não tem fim. Mas ele precisa de muito tempo para passar da infância espírita ao desenvolvimento completo, e seu progresso não se realiza somente uma única esfera. Passa por diversos mundos.

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2: Outro ponto muito interessante que nesse trabalho procurou se recuperar é o aspecto poético da fala de Jesus. Jesus utilizava um modelo que é o modelo da poesia hebraica, que está presente nos salmos, nos livros de sabedoria. O que é que significa isso? Muitas falas de Jesus são falas rimadas. São falas que seguem um padrão poético, de ritmo. E quando, ao traduzirmos, nós mantivemos essa estrutura de ritmo, de rima, de rima às vezes, o leitor pode entrar em contato com esses aspectos poéticos da fala de Jesus. É a beleza do ensino do mestre e revela que Jesus era um verdadeiro mestre. O Sermão da Montanha, por exemplo. As próprias bem-aventuranças estão escritas num ritmo, numa sucessão de palavras, num jogo de palavras, que é uma poesia pura. E quando nós interpretamos sem levar em conta esses aspectos poéticos do texto, nós relegamos um aspecto importante da mensagem de Jesus, que é a beleza, que é o falar ao coração das pessoas, procurar tocar as pessoas pela delicadeza da fala.
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5: 20h08.
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7: Boa noite, queridos amigos, sejam todos muito bem-vindos ao nosso reinício, né? No nosso retorno aos estudos do Momento Família, toda quinta-feira, 19h30, aqui no nosso canal do YouTube da AME Planalto. E já de antemão, a gente agradece aos nossos amigos do YouTube da AME Brasil, da Web Rádio Fraternidade, por nos darem a oportunidade de retransmitir para vocês todas as nossas atividades desde o início do ano. E agora, a gente faz uma rememoração. No nosso primeiro semestre, nós começamos com a concepção, ou seja, com temas gerais, inicialmente, 2 meses de temas gerais. Depois passamos pela gestação, depois passamos pela infância, adolescência, e hoje a gente começa a temática nos próximos 2 meses acerca da vida conjugal. E é muito bom, amigos, estarmos aqui sendo retransmitido por esses queridos, porque a nossa telinha hoje tem 2 pessoas que faz muito tempo que vocês não veem, né? No primeiro caso, a Suzele, que retorna às nossas atividades. Suzele, boa noite.
8: Boa noite,

0: Boa noite, amigos que estão aí do outro lado. Que saudades que eu tava do nosso momento família. Estou muito feliz de estar aqui com vocês e contente, porque eu tenho certeza que vai ser um semestre de muito aprendizado, né? Que a gente vai receber muita gente querida aqui conosco e principalmente porque a gente vai estar com vocês aí do outro lado. Então a gente já aproveita para pedir que vocês tragam seus comentários, suas colocações, né? Conversa com a gente, fala da onde vocês estão nos assistindo, né? Que isso enriquece tanto o nosso estudo e a gente fica muito contente com a presença de todos vocês.
1: Exatamente, Suzele. E a gente fica muito feliz também por receber o nosso amigo Sérgio Lopes, ele que é lá da AME Pelotas, lá no sul do Brasil, médico psiquiatra, trabalha com a psicanálise. Além disso, também é colaborador do nosso departamento de família. E eu já vou fazer uma propaganda ele dá boa noite. Ele é autor de vários livros, mas o último livro dele nós estamos aqui divulgando, A Travessia Psíquica do Filho Pródigo, né? Recém-lançado este ano. Eu adquiri o meu, viu, Sérgio, lá no Encontrame do Centro-Oeste, em maio, dia do trabalho. Nós estávamos na cidade de Jataí, no Encontrame do Centro-Oeste. Boa noite, Sérgio.
2: Boa noite, Márcia. Boa noite, Suzele. É uma satisfação muito grande estar novamente aqui no Momento Família, esse momento da AME Planalto que divulga a mensagem, as reflexões dos nossos estudos. E um trabalho ligado à AME Brasil. Então é uma alegria muito grande poder estar colaborando hoje aqui.
1: Obrigada, Sérgio. A gente agradece. E temos aqui a nossa querida Janice, também participante aqui do nosso Momento Família e responsável pelos nossos cards de divulgação, que gentilmente ela faz voluntariamente a nossa divulgação nos cards que a gente encaminha ao Movimento Espírita para nos assistir, né? E aqui também a Anete, de Resende, no Rio de Janeiro. Seja bem-vinda, Nete. Enquanto isso, a gente já sabe que tem mais pessoas nos bastidores aí, mas a gente está aguardando boa noite de cada um dos amigos. Para isso, gente, para a gente começar, a gente sempre vai fazer uma leitura de harmonização. Então, nós estamos na sequência do livro Agenda Cristã, lá, a Suzele com a edição dela, eu com a minha mais recente, um livro de André Luiz, na psicografia de Chico Xavier, pela FEB Editora. A Suzele vai fazer a leitura, a nossa prece, para a gente começar esse bate-papo.
0: Então vamos lá. Capítulo 21: Semeadura. Sua generosidade chamará a bondade alheia em seu socorro. Sua simplicidade solucionará problemas para muita gente. Sua complexidade provocará muita dissimulação no próximo. Sua indiferença fará manifesta frieza nos outros. Seu desejo sincero de paz garantirá tranquilidade no caminho. Seu propósito de guerrear dará frutos de inquietação. Sua franqueza contundente receberá frases rudes. Sua distinção edificará maneiras corretas naqueles que o seguem. Sua espiritualidade superior incentivará sublimes construções espirituais. Diariamente semeamos e colhemos. A vida é também um solo que recebe e produz eternamente. Então, após a leitura, convido a todos que possamos fazer a nossa prece inicial. Primeiramente, sempre agradecendo a Deus, nosso Pai, de infinito amor, misericórdia, caridade, justiça, pedindo também que possamos receber todo o amparo que necessitamos nesta noite, lembrando a equipe de Dr. Bezerra de Menezes, da doutora Marlene Nobre, da irmã Sheila, mas também pedindo aos irmãos, aos benfeitores, aos que são responsáveis por esse nosso, por essa nossa reunião, por esse nosso estudo, pelo momento família, pedindo que chegue até cada um de nós, nos auxiliando em tudo o que necessitamos, nos ajudando na inspiração, na condução desse estudo, mas também chegando aos lares de todos os irmãos que nos acompanham, também levando o amparo, o conforto, a proteção, mas também auxiliando a todos no entendimento desse tema tão importante que será tratado nessa noite. Pedimos também que possamos contar com a assistência dos irmãos nos dois planos da existência, para que os irmãozinhos que já retornaram à pátria espiritual também possam receber um pouquinho do conforto e assim aqueles que estiverem entre nós possam também receber um pouco de conhecimento. E assim, agradecidos, pedimos a permissão para iniciarmos esse nosso estudo. Que assim seja, graças a Deus.
1: Que assim seja. Amigos, hoje nós vamos tratar de um tema extremamente importante, abrindo essa temática dos casais, vida conjugal, construindo vínculos ao longo do tempo. O Sérgio vai trazer para nós as suas considerações e logo depois a gente vai bater um bate-papo sobre aquilo que ele trouxer para a gente. Já faço o convite para que todos possam também contribuir, participar dessa nossa roda de conversa posterior, porque para nós é muito importante a participação de cada um. Sérgio, com você a palavra.
2: Muito obrigado, Márcia, para nós abordarmos nesse período, que aqui vamos permanecer esse tema tão interessante sobre os vínculos na vida conjugal e essa construção ao longo do tempo. Tem uma frase de um poeta gaúcho que todos conhecemos, que é do Mário Quintana. E ele diz o seguinte, que amar é mudar a alma de casa. Amar é mudar a alma de casa. E uma escritora, também daqui do Sul, Kate Wise, ela construiu, a partir da frase do Mário Quintana, ela fez o que se chama um rondel, né? A partir da frase, ela concluiu um poema. Então, eu quero partir dessa frase do Mário Quintana e do poema que foi posteriormente inspirado nela. Porque na internet, quando vocês olharem, vocês vão encontrar Amar é Mudar a Alma de Casa como todo poema do Mário Quintana, mas não é todo poema dele, é a frase que é dele. E esta escritora fez esse complemento e ficou muito lindo, ficou muito bonito, que vale a pena. Ele diz o seguinte, ou eles dizem o seguinte, amar é mudar a alma de casa. É ter no outro o nosso pensamento. Amar é ter coração que abrasa. Amar é ter na vida um acalento. Amar é ter alegria que extravasa. Amar é sentir-se no firmamento. Amar é mudar a alma de casa. É ter no outro o nosso pensamento. Amar é aquilo que embasa. É ter comprometimento. Amar é voar sem asa. E porque amar é acolhimento, amar é mudar a alma de casa. Mudar a alma de casa. É mais do que uma frase bonita, né? Ela é inquietante. que quando nós mudamos de casa, nós precisamos deixar algumas coisas para trás. Nós escolhemos o que vamos levar conosco, nós reorganizamos os objetos, mas nós temos que nos adaptar ao novo espaço e descobrir como habitar esse novo espaço. Então, é um trabalho interno, né? Porque toda mudança, no início, envolve algum entusiasmo, mas ela provoca também algumas desacomodações, algum desconforto. Talvez a vida conjugal seja exatamente isso. Duas pessoas aprendendo a pouco e pouco a construir uma casa afetiva comum. Não é uma casa concreta, somente de tijolos, de paredes, de móveis, de objetos. Trata-se, portanto, muito mais de uma casa emocional. Esse novo lugar, quando duas pessoas começam uma relação, ela é um lugar em que não se chega com as mãos vazias. Por quê? Porque cada um traz a sua própria história. Mesmo? Cada um traz a casa em que cresceu. Tem uma casa dentro da gente que vem com a gente e que a gente leva junto. Essa casa é o pai, é a mãe, é o relacionamento com os irmãos, é como a gente se constituiu na infância. E construir uma vida conjugal significa aprender a receber o outro com toda essa bagagem que ele traz. E, por sua vez, o outro também tem que nos receber com toda essa bagagem que a gente leva. Então, a gente não chega, a não ser por um entusiasmo inicial, aonde, muitas vezes, esses conteúdos, que nem sempre são tão tranquilos, na maior parte das vezes são bastante tumultuados, esses conteúdos ficam um pouco amortecidos, porque aquela paixão inicial, aquele entusiasmo inicial, ele se sobressai. E a vontade de poder confirmar aqueles desejos, aquelas projeções, aquelas idealizações é muito grande. Então, muitas vezes, esta casa que a gente carrega com a gente, ela fica fechada a chave lá dentro de um lugar dentro de nós, e a gente se mostra apenas com a sala de estar para o outro. Então, o início de um relacionamento afetivo é o encontro de duas salas de estares. É a parte que está arrumadinha da casa, é a parte que é mais bonita, que a gente recebe as visitas, que serve chá, que olha um bom filme. Mas à medida que a alma muda de casa e vai entrando aquela realidade intrínseca da vida de cada um, os outros ambientes da casa vão entrando na relação também. Então, essa figura, ela diz respeito das nossas os nossos ambientes internos, das nossas características internas, que muitas vezes não são apenas uma sala de estar, às vezes tem aí uma cozinha com louça que não está arrumada, um banheiro que não está limpo, um quarto que ficou lá sem ser arrumado devidamente. Começam a aparecer aqueles departamentos dentro de nós que fazem parte daquilo que a gente carrega e que a gente leva para a relação. Mas diz o poeta que amar é mudar a alma de casa. Então ele cita que o amor é que nos modifica. O amor é que precisa ter presente esta seiva que precisará alimentar todas essas visitas interiores para que nesse novo lar emocional se construa um novo ambiente. E essa mudança, ela não deve significar desaparecer dentro do outro. Esse é o que é o mais desafiador. Porque mudar a alma de casa não significa abandonar a própria identidade, abandonar as características. Muito menos entregar para o outro a responsabilidade pela nossa própria felicidade. Não é deixar de existir como pessoa para existir apenas como casal. O desafio da vida conjugal é justamente esse. Poderíamos dizer que é construir um nós sem destruir o eu e o tu. O nós não significa anulação do eu e nem anulação do ele ou do ela. Né? O nós é um enriquecimento que vai gerar um elemento novo, uma nova identidade, uma terceira possibilidade, além do meu, o eu, o tu, temos o nós. Porque muitas vezes nós vemos numa relação que a pessoa, para poder caber na vida e na expectativa do outro, ela se anula. Ah, eu não posso perder ele, ou eu não posso perder ela. Então eu vou me anular. Eu vou abandonar as minhas características, as minhas peculiaridades. Isso significa um suicídio, figuradamente falando, de aspectos que não podem ser subtraídos. Eles precisam estar presentes. Eles devem ser lapidados, devem ser ajustados para que possa haver um encaixe ou pelo menos construir uma nova engrenagem. O eu e o tu são fundamentais na sustentação da individualidade dentro de um casal. Então, uma das coisas que a gente mais observa nos vínculos que frequentemente se atrapalham na sua construção diz respeito a esta peculiaridade, quando alguém fica sob a sombra do outro. E aí surge uma relação assimétrica, onde muitas vezes um comanda das diretrizes e o outro esmagado ou sufocado por este tipo de combinação desigual vai sufocando. E como acontece com todo o organismo que sufoca, ele vai morrendo. Né? Porque uma relação precisa respirar com dois pulmões. Precisa ter dupla respiração. Porque se alguém sufoca numa relação, aquilo que está oferecendo no início, que é um fôlego inicial, vai faltar logo a seguir para dar sustentação e vitalidade àquela relação. Então esse é um aspecto fundamental que nós lembramos aqui. A importância de que cada um possa manter as suas características básicas. E daí não há uma outra maneira que não seja a interação, o diálogo maduro, tanto quanto possível, porque nós sabemos que as pessoas carregam também das suas casas, às vezes, uma ausência do diálogo. Nunca exercitaram em família a conversa, a troca de ideias, o respeito mútuo, e daí a importância de um outro tema, que não é o nosso agora, que é a relação da infância, o cuidado em família, o espaço para o diálogo, para o respeito mútuo, porque é dali que vêm os adultos, que chegam para as relações, muitas vezes desprovidos, despreparados, desaparelhados, destas engrenagens fundamentais para construir um novo vínculo. É ter no outro o nosso pensamento. Diz o poema. Amar é ter no outro o nosso pensamento. Essa frase pode ser entendida de diversas maneiras. Ter no outro não significa, como dissemos antes, viver em função do outro. Também não significa controlar os passos do outro ou da outra. Querer saber tudo o que ele faz, ou exigir que esteja sempre disponível. Amar é ter no outro o nosso pensamento. Então não é assim. Não é um policiamento. Mas significa ter o outro no pensamento significa reconhecer que as nossas escolhas afetam esse outro. Então, numa relação, para que exista um nós, eu preciso saber que o que eu faço, a forma como eu falo, a maneira como eu ajo, está afetando a outra pessoa. Se eu vivi sozinho até então, eu me acostumo com algumas liberdades, com alguns direitos. E muitas vezes a gente se acostuma mal achando que pode tudo. Quando está numa relação, nós descobrimos que se eu for totalmente apenas eu e desconhecer que a minha fala, o meu agir, o meu proceder afeta o outro, isso vai machucar muitas vezes, vai agredir, vai adulterar, vai esmagar, vai magoar e, por fim, vai gerar uma ferida que vai se refletir na relação. Quando nós vivemos sozinhos, nós podemos organizar grande parte da vida a partir das nossas próprias necessidades. Mas quando nós vivemos com o outro, nós precisamos levar em consideração que este outro também tem um espaço dentro da minha casa, que agora não é mais minha casa, agora é a nossa casa. E quando nós temos a nossa casa, eu não tenho mais somente a minha casa. Então vejam que interessante. Eu preciso continuar existindo. Eu preciso continuar sendo eu, para que eu possa verdadeiramente me expressar. Mas é preciso que haja um espaço para que o outro também possa ser o outro. E aí sim, o relacionamento é uma arte para produzir uma condição de se arrumar um espaço comum em que caibam os dois. Então, isso não significa pedir permissão para existir. Não é que a gente vá ter que se sujeitar ou sujeitar-se para que o outro exista. Mas significa devolver a consideração. Considerar é colocar o outro dentro do campo das nossas decisões. Quando eu saio e quando eu volto, agora eu tenho uma consideração a fazer com esse outro, com esse companheiro, com essa companheira. Eu preciso dizer para ele, eu não posso sair sem e voltar a hora que eu bem entender. Se a minha vida ela está encadeada com alguém, por consideração, eu preciso compartilhar. Preciso dizer tudo que eu faço, tudo que... Não, não é isso. Há um espaço que é privado da relação. Mas há um espaço também que é comum. Então, a arte de um relacionamento é conseguir discernir essas diferenças. É lembrar que as minhas palavras produzem efeitos. Que quando eu vivo com alguém, mas não sinto que existo verdadeiramente no pensamento dessa pessoa, algo não está bem na relação. Estar no pensamento do outro é sentir que nós somos lembrados mesmo quando não estamos presentes. Então, a gente está na rua, né? Quando eu morava sozinho, eu saía para comprar aquele pão, comprar aquele produto na padaria que eu gostava. Hoje eu saio e procuro esse produto, mas eu também me lembro. Puxa, mas a minha esposa gosta tanto dessa outra coisa. Ela gosta tanto daquele bolinho de laranja. Eu não gosto de bolo de laranja, mas eu vou levar para ela. Isso não faz com que eu tenha que comer bolo de laranja. Eu gosto do meu pãozinho com manteiga. Eu compro pãozinho com manteiga para mim, mas eu levo bolinho de laranja para ela. Esta consideração, ela é uma nutrição para o vínculo. Se isso não existe, se este aviso deixa de acontecer, a outra pessoa para de experimentar algo muito importante, que é saber que ela existe mesmo na ausência. Porque quando eu lembro de trazer para casa alguma coisa que o meu amor gosta, ele sabe que eu estava pensando nele, que eu estava pensando nela, quando eu não estava com ela. Isso é mais importante, às vezes, do que ficar dizendo, ah, porque eu te amo, ah, porque eu te adoro. E quando não está junto, é uma invisibilidade. Não existe nenhum espaço de construção, de consideração, de reconhecimento e de lembrança, porque são nessas coisas. E digo mais, nas coisas materiais, muitas vezes. Não precisa comprar um carro, não precisa comprar uma coisa de cara, é uma lembrança. Às vezes é uma flor, às vezes é um pãozinho na padaria. Às vezes é uma coisa simbólica. Olha, lembrei de você quando eu estava passando no cinema e vi que está passando um filme sobre tal assunto que você me falou outro dia e eu acho que você gostaria de ir. Quem sabe a gente vai no cinema? Nossa, é mesmo? Ah, lembrou de mim? Daquilo que a gente falava? Seiva para o amor. O vínculo se nutre exatamente desse tipo de coisa. Por quê? Porque o amor é aquilo que abrasa, diz o poeta. Amar é ter coração que abrasa. Né? Abrasa. Aqui nós encontramos essas dimensões importantes na vida conjugal. O amor que abrasa é o amor que tem uma libido, que tem sexualidade. E estamos falando agora de sexualidade de uma forma ampla. Porque quando eu levo o bolinho de laranja para o meu amor em casa, eu estou lidando com sexualidade. Existe uma manutenção daquele afeto, daquela pulsão vital, sexual, que faz com que o outro brilhe o olho e diga, nossa, eu sou importante. Isso é sexualidade. Isso é o amor que tem um coração que abrasa. Abrasa é aquilo que mantém aceso, é aquilo que mantém vivo, é aquilo que aquece. E muitas relações terminam porque essa brasa vai apagando. Né? A brasa vai desaparecendo. E vai desencantando. Esse encantamento inicial é uma brasa que precisa ser sustentada, que precisa ser conservada. Existem alguns momentos mais difíceis na vida de um casal, principalmente no que toca à questão da sexualidade. Porque enquanto são só dois, muitas vezes o casal, enquanto dois, se mantém vivo. Mas logo ali, o que era dois já não é dois, são três, porque nasce um filho. Ou mais. E quando nasce um filho, esta brasa do casal muitas vezes apaga, porque fica dedicado para o filho, frequentemente, uma atenção exclusiva que vai fazendo com que o casal se descuide da relação. O que é natural no início, porque um bebê exige uma atenção especial. A mãe, sobretudo, ainda sob o ponto de vista biológico, que amamenta, que cuida daquela criança e que está numa condição materna primária de se voltar para aquele bebê, precisa da compreensão do seu companheiro, da sua companheira, né, para que essa pessoa, esse companheiro, essa companheira, esse vínculo tenha um papel de sustentação e suporte e de resistência, para que esta condição de atenção para esse filho, para essa filha, seja suficientemente bem vivido, bem vivenciado. Agora, à medida que o bebê vai crescendo e que vai se envolvendo com esses pais, é importante que esse casal saiba retornar para a própria relação. Então, é preciso que aquela brasa não tenha se apagado. Ela esteja acesa. Para que esta sexualidade retorne. Existem pesquisas que mostram que a vida sexual de muitos casais vai para o brejo por ocasião do nascimento dos filhos. O casal vai se distanciando, seja por um motivo inicial corporal, orgânico, seja porque logo depois a vida sexual precisa de um tempo para se reorganizar, mas muitas vezes os casais não se retornam mais. E aí, ao não retornar para a vida sexual, vai havendo um distanciamento íntimo. Aquele encantamento inicial, que era alimentado por aquele tipo de coisa, de que o outro era importante, de que havia uma libido circulante, vai se esvaziando. E as estatísticas mostram que um dos maiores índices de separações conjugais se dá por ocasião do nascimento dos filhos. Porque frequentemente as relações não suportam. Quando, na verdade, deveriam estar mais enriquecidas, porque agora tem mais um amor dentro daquele amor. Aquele amor que era só de dois, agora é de três, é de quatro. Mas são amores diferentes. Eles precisam ser localizados na sua singularidade. É preciso que uma mãe continue amando seu marido. Um pai continue amando a sua mulher. E que a mãe ame seu filho, que o pai ame sua filha, seu filho. Ou que esse casal homoafetivo continue se amando para continuar sustentando algo que o filho vai precisar, aquela filha, aquele filho, será muito melhor para ele se esses pais estiverem se amando, se continuarem se amando. Não vai adiantar ficarem juntos se não estiverem se amando. E, pelo contrário, muitas vezes se agredindo não é legal. Mas a combinação mais adequada seria deste casal que continua tendo uma vida afetiva nesse vínculo e que transborda. Então, aí temos mais. Alegria é amar, é ter a alegria que extravasa, diz o poema. Vamos voltar um pouquinho mais lá atrás para a gente ver. Amar é mudar a alma de casa, é ter no outro o nosso pensamento. Amar é ter o coração que abrasa, é ter na vida um acalento. Amar é ter alegria que extravasa, é sentir-se no firmamento. Amar é mudar a alma de casa, é ter no outro o nosso pensamento. Então o amor tem que ser também essa alegria que extravasa, porque se ele é amor mesmo, ele não cabe em si apenas em dois, ele tem para dar além disso, e ele vai para a relação com os filhos. Mas esse casal precisa voltar a brincar, e não é brincar com os filhos, é brincar entre si. É muito interessante como a gente vê que os casais, depois de um tempo, perdem a graça de um com o outro. E aí, quando a gente perde a graça, a vida da gente fica uma desgraça. E aí um começa a chamar o outro, você é um desgraçado. Ou seja, perdeu a graça. A graça é exatamente a capacidade de continuar brincando. Aquela alegria inicial, ela precisa continuar se multiplicando. Porque quando nós falamos sobre vida conjugal, nós frequentemente damos muito espaço aos problemas. Nós falamos de conflitos, das dificuldades de comunicação, dos ciúmes, da rotina, das frustrações, das separações. Tudo isso é importante. É importante que o casal articule, veicule as suas dificuldades. É muito importante. Mas uma relação, ela não se sustenta apenas quando os participantes aprenderam a resolver conflitos. Importante resolver conflitos. mas não apenas se sustenta por resolver conflitos. Esta relação, ela se sustenta porque existem experiências de prazer compartilhado. A manutenção do prazer. Prazer na vida do casal. Novamente, sexualidade. Mas não necessariamente a sexualidade genital apenas. Falamos do prazer compartilhado. O casal, ele precisa ter lembranças. Precisa ter lembranças de momentos bons. O casal precisa rir, precisa brincar, precisa construir momentos de leveza. A relação, ela precisa ser divertida, pelo menos minimamente divertida. Isso não exige, como já falamos antes, necessariamente grandes viagens, programas caros. Às vezes, a alegria conjugal aparece em situações muito simples. Uma piada que só os dois entendem. Sabe aquela piadinha que só o casalzinho fala? Quando um olha para o outro, já sabia do que estava se tratando? Aquela cumplicidade? Aquele momento específico, exclusivo, de cumplicidade recíproca? Aquela piadinha? Aquela risada? Aquele gracejo? Aquela música que pertence à história do casal? Quando ouve aquela música fala do casal. Aquela comidinha preparada juntos, para quem gosta da culinária. Ou seja, a capacidade de brincar que por alguns momentos vai revelando que nós podemos abandonar as nossas defesas e descansar na presença do outro. Porque quando o outro é assim para mim ainda, ele continua sendo mais do que um casal. Ele é um amigo, ele é uma amiga, ele é um pai, ele é uma mãe, ele é um irmão, ele é alguém íntimo que continua valendo a pena, que eu posso repousar minha cabeça nas horas difíceis. Coisa mais terrível quando a pessoa demora para querer voltar para casa porque lá dentro já tem um inimigo. Já tem alguém que não é mais aquela pessoa que um dia foi. Quando isso acontece, é preciso chamar os bombeiros urgentemente. Os bombeiros é um psicólogo, é um psiquiatra, é um terapeuta, é alguém que possa ajudar a tentar apagar esse incêndio silencioso, mas que vai corroendo, né? Ou esse esvaziamento da relação que vai matando a vitalidade da relação. Está na hora de fazer alguma coisa. Então, vale a pena perguntar, né? Qual foi a última vez que nós nos divertimos juntos? Quando é que nós fomos a uma festa com outras pessoas e nos divertimos? Quando nós organizamos um programa para os filhos e fizemos um outro para nós? Né? Quando verdadeiramente nós experimentamos uma alegria especial por estar na presença do outro? Porque o amor não se sustenta por si mesmo. Ele não é suficiente sozinho. Não é porque eu amo o outro que isso vai garantir a relação. É preciso o investimento permanente, a atenção do cuidado, da relação de proteger esse espaço no qual a vida possa continuar valendo a pena dentro daquele vínculo. Amar, portanto, é aquilo que embasa, como diz o poema. Um embasamento da ideia de fundamento, né? É aquilo que sustenta uma construção. Geralmente nós não enxergamos, né, o fundamento de uma casa, o alicerce de uma casa, mas uma casa, ela é sustentada pelos seus alicerces, por aquilo que está no plano subterrâneo. Quando a construção está pronta, esses alicerces eles ficam escondidos, mas eles estão lá sustentando. É a base daquilo que não se vê, mas que sustenta tudo aquilo que a gente vê. São essas circunstâncias, são essas argamassas, esses cimentos que dão sustentação a uma vida conjugal. Os fundamentos de uma relação, portanto, é algo muito semelhante. São construídos exatamente nessas atitudes cotidianas, muitas vezes discretas. Então, existe uma palavra muito importante no alicerce de uma relação, que é a admiração. Eu vou repetir. Um dos alicerces de um relacionamento para o longo prazo é a admiração. Será que eu admiro ainda aquela pessoa que eu escolhi para viver comigo? Será que eu sou motivo de admiração? Se eu dou motivo para a pessoa me admirar, ou eu também já não sou mais aquele ser admirado, porque eu também não cultivo. Os casais que se sustentam juntos têm um olhar especial um para o outro. As pessoas que estão de fora percebem isso. Ah, mas aquele jeito que tu olhou para ela. Ah, mas aquele jeito que ela olhou para ti. É no olhar, é silencioso. É o olhar da admiração. É aquilo que se sustenta, é aquilo que embasa. Portanto, amar é ter comprometimento. É a outra parte do poema. A palavra compromisso pode parecer um pouco romântica. Amar é ter comprometimento. Mas talvez ela seja uma das formas mais maduras do amor. Comprometimento, ele não significa permanecer em qualquer relação, independentemente do que aconteça nessa relação. Não significa tolerar violência, tolerar humilhação, desrespeito. Ninguém deve usar a ideia de compromisso para obrigar alguém a permanecer em uma situação destrutiva. Comprometimento saudável é uma outra coisa. Comprometimento de saber tratar as questões difíceis, de não deixar passar aqueles pontos desagradáveis para não ficarem como se fossem corrosivos dentro da relação. Chega assim, não, a gente nunca brigou. E aí você... Como é que foi? Não, porque quando a gente brigou, foi um horror, e aí não teve jeito. Eu desconfio muito de casais que não brigam. O problema não é a briga. O problema é a consideração, é o respeito, é a capacidade de dar espaço para a agressividade dentro de uma condição de compartilhamento. Os sentimentos vêm à tona, precisam vir à tona, são necessários que venham à tona. Mas existe diferença entre eu estar sendo agressivo, estar ouvindo a agressividade do meu companheiro e ser destrutivo, querer esmagar o outro. No espaço compartilhado, a ausência não está na... A diferença, ela não está na ausência de conflitos, mas na maneira como os casais atravessam esses momentos. Em alguns relacionamentos, o conflito se transforma rapidamente numa luta para descobrir quem é o culpado. Mas ele pode também encaminhar soluções novas, saídas criativas para situações que até então não tinham aparecido. O crescimento de um casal muitas vezes nasce frequentemente de situações de conflito. Mas o poema segue. Amar é voar sem asa. Sim, é uma das partes mais bonitas do poema. Amar é voar sem asa, porque o amor pode nos dar coragem. Quando nós somos reconhecidos por alguém, nós podemos descobrir possibilidades que antes nós não conseguíamos enxergar. Quando existem esses ingredientes, nós voamos, a relação vai além. São aqueles casais que prosperam, que vão junto, que passam por dificuldades financeiras, mas que superam, que alçam voos mais longos, que se estruturam logo adiante. Normalmente são casais que prosperam financeiramente também. Porque quando se tem alguém que se leva junto, prazerosamente, construtivamente, a vida material melhora também. É por isso que muitas vezes um casamento que parecia indo tão bem, quando começa a ter problemas, as pessoas se separam e vão à ruína. Muitas vezes fortunas se destroem a partir de relações que não conseguiram permanecer juntas. A boa relação é aquela que, por estarem juntos, ambos conseguem tornar-se mais plenamente forte e ser verdadeiramente um alicerce para o outro. Então, o amor tem essa capacidade de ampliação, né? Que oferece o comprometimento, oferece também a liberdade, muitas vezes a renúncia dos interesses próprios, mas que também equilibra esse espaço pessoal com um espaço compartilhado. Então, são relações, quando sustentadas dessa maneira, marcadas por muita segurança afetiva. Ao contrário da outra, que quando existe muito desprezo, existe muito esfacelamento da relação, prepondera a insegurança. E aí as diferenças podem ser sentidas como ameaças, né? Então, são vários ingredientes que aos poucos eu vou juntando para que a gente possa permanecer numa ideia de que o amor, ele não é uma prisão, mas ele é um local onde nos vínculos se pode ter um grande crescimento espiritual. Então, esse ao longo do tempo, já encaminhando, né, a nossa conclusão para que essas ideias, que cabem muito mais considerações, pensarmos que o amor como acolhimento ao longo do tempo, né, é receber a outra pessoa, né, saber que ninguém é perfeito e que aquela outra pessoa não é exatamente aquela que nós idealizamos, aquela pessoa é uma outra pessoa que é ela mesma, né? E quando a gente começa a se relacionar de uma maneira não idealizada, a realidade, por mais diferente que seja, ela é rica. Ela constrói força, ela constrói crescimento na diferença, né? Porque quando os casais são muito parecidinhos e não se sustentam, há um crescimento, não há um desenvolvimento. Então, esta casa, ela tem que ter pó, ela tem que ter chão, ela tem que ter todos os ingredientes de uma casa. Ou seja, ela tem limites, mas são através desses limites que nós vamos criando os ambientes dentro desta possibilidade de crescermos através do vínculo. Construir um vínculo ao longo do tempo, as relações que constroem essa capacidade são sustentadas por esses ingredientes. Porque, afinal de contas, amar é mudar a alma de casa. É ter no outro o nosso pensamento. Amar é ter coração que abraça. Amar é ter na vida um acalento. Amar é ter alegria que extravase. Amar é sentir-se no firmamento. Amar é mudar a alma de casa. É ter no outro nosso pensamento. Amar é aquilo que embasa. Amar é ter comprometimento. Amar é voar sem asa. E porque amar é acolhimento, amar é mudar a alma de casa. Era isso. Obrigado.
1: Eu estou achando que eu vou pegar essa poesia do Mário Quintana, fazer um quadro e te pendurar aqui em casa, na sala, na parede principal. Porque que coisa linda,
2: é lindo,
1: Sérgio.
2: Demais, né?
1: Maravilhoso. Sim. E as suas...
2: Pode falar. Ela é um passeio, né? Porque o poema tem esta peculiaridade, ela nos dá algo além de uma reflexão pura e simples teórica, né?
1: Na realidade, é uma ode à vida conjugal, né? A palavra ode reporta assim, aquele foco maior, né? E a Janice traz aqui para a gente, do mesmo Mário Quintana, o amor não se explica, ele se mora, é onde a gente fica sem ter chegado e volta sem mesmo ter saído. Olha que coisa linda,
2: isso é
1: Janice.
2: Isso é muito Mário Quintana.
1: Não é? Que coisa boa. É. Mas, Sérgio, é muito interessante, à medida que você começou, eu fui passando, né? Eu tenho 33 anos de casada e 6 anos de